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13: Boa noite para você de perto, de longe, para quem está conosco nesta noite abençoada de segunda-feira. É o programa Espaço Família que está entrando no ar. A você, nossa saudação franciscana de paz e bem. Mais uma semana começa e então vamos pedir a proteção de Deus. Vamos pedir por saúde, por perseverança, vamos agradecer pelo pão nosso de cada dia. Que tenhamos todos uma abençoada semana. É o programa Espaço Família que está no ar. E como é segunda-feira, vamos pedir especialmente por saúde. Para rezar conosco, chamamos o Frei Mário Tagliari.
14: Senhor Deus de bondade, nesta segunda-feira, venho diante de Ti para agradecer pelo bem que todos os dias realizas em minha vida. Muito obrigado pelo ar que respiro, pelo alimento à minha mesa, pelas pessoas que amo. Eu bem sei, meu Deus, que tudo isso faz parte de uma vida equilibrada e saudável. Quero Te pedir a graça da saúde para mim e para toda a minha família. Entrego em Tuas mãos todas as pessoas enfermas que precisam de apoio, carinho e atenção. Peço para elas força e esperança, a fim de que enfrentem de cabeça erguida todas essas provações. Dá-me, Senhor, a sensibilidade e atenção para perceber as necessidades dos enfermos e que eu possa, com a Tua graça, oferecer a minha mão amiga a quem passa pelo sofrimento da doença. Tudo isso eu te peço por Jesus Cristo, teu Filho e nosso irmão, na força e na unidade do Espírito Santo. Amém.
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13: Que tal a gente ouvir uma boa música?

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12: Vamos nos alimentar com um pedacinho do pão da palavra? 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
13: Olá, que bom que você está aí para acompanhar a nossa mensagem de esperança e encorajamento Pão Diário. Hoje vou ler o texto de Ellison Quieda com o título Andar pela Fé, baseado no livro de Josué, capítulo 3, entre os versículos 7 e 17. Certa história ensina-nos a sabedoria de confiar em Deus e entrar no rio. Um pastor confiou em Deus e decidiu falar sobre verdades bíblicas em um sermão, apesar da nova lei de seu país. Foi condenado por crime de ódio e passou 30 dias na cadeia. Mas houve recurso e o tribunal decidiu que ele tinha o direito de interpretar a Bíblia e incentivar outras pessoas a segui-la. Os sacerdotes que carregavam a Arca da Aliança também tiveram que escolher entrar na água ou permanecer à margem. Após escapar do Egito, os israelitas vagaram pelo deserto por 40 anos. Eles estavam às margens do Rio Jordão, em perigosa alta, no período de enchentes. No entanto, eles deram esse passo de fé e Deus fez com que as águas recuassem. Assim que os sacerdotes puseram os pés na água junto às margens do rio, a correnteza foi interrompida. De acordo com Josué, capítulo 3, versículos 15 e 16. Quando confiamos nossa vida a Deus, Ele nos concede coragem para prosseguir, seja para falar verdades bíblicas ou pisar em território desconhecido. Durante o julgamento do pastor, o tribunal ouviu o evangelho por meio do seu sermão. E lemos no livro de Josué que os israelitas atravessaram em segurança para a terra prometida e compartilharam o poder de Deus com as gerações futuras. Se andarmos pela fé, Deus se encarregará do restante. E você? Enfrentou uma situação assustadora e receou dar o primeiro passo? Como Deus o ajudou? Pense nisso. Eu sou a Clarice Fogaça e essa foi a nossa mensagem do dia.
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12: Já estou ouvindo música. Vamos mais perto da Sala da Boa Música para ouvir uma bela canção.

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6: Não há coisa melhor do que ouvir um amigo nos dizendo como proceder ou como agir. Uma palavra amiga nos ajuda, nos tira de várias situações. Uma palavra amiga é como uma alavanca para a nossa vida. Vamos parar e ouvir esta palavra com o nosso saudoso Frei Nelson Rabelo.
7: Amigo trabalhador, o esporte continua nos dando lições de vida e uma delas queremos comentar hoje: o trabalho em equipe. Os times formam equipe e isto significa que o trabalho deve ser conjunto. A vitória ou a derrota será sempre do grupo, nunca de um só jogador. Há os goleadores, sim, mas eles são servidos pelos demais. A vida profissional, social ou familiar assemelha-se a um time que joga junto. Toda vez que o individualismo ou estrelismo se instala nestes núcleos sociais, o grupo perde o sentido da unidade e a derrota, nestes casos, torna-se iminente. Interação seria a palavra certa para o sucesso de uma empresa familiar ou grupo. Cada membro de uma equipe deve valorizar, servir, promover e aceitar o outro, ou seja, fazer com que o colega brilhe na posição em que está. Como é belo um trabalho em equipe feito desta forma. Isso se chama também de espírito de corpo. Quando esta mentalidade se enraiza dentro de uma organização, seja ela qual for, já se tem meio caminho andado para o sucesso. Trabalho em equipe. Eis o segredo para o sucesso e para a unidade de um grupo. Pense nisto. Deus o acompanhe.
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6: Que tal a gente ouvir uma boa música? Vamos escutar?
9: Tudo que nós precisamos é do Espírito Santo de Deus. Vem, Espírito Santo, sobre mim. Sobre todos aqueles que estão aqui neste lugar, vem, Espírito Santo.

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13: Nós não somos apenas matéria. Dentro de nós habita um espírito. Este é o centro de nossa espiritualidade. Para fortificar nossa espiritualidade, vamos para a sala da espiritualidade franciscana e ouvir a mensagem desta noite. Paz e bem, Frei Gustavo.
14: Paz e bem, mais uma vez juntos, pelas ondas do rádio, das nossas emissoras queridas. Sala da espiritualidade franciscana, momento em que estamos aproveitando para conversar sobre os santos e beatos da família franciscana, homens e mulheres que se destacaram no segmento de Nosso Senhor Jesus Cristo, seguindo o modelo de São Francisco, também de Santa Clara. Hoje vamos conversar sobre o bem-aventurado Frederico Janson, presbítero. Ele nasceu em Guivelles, na França, no dia 19 de novembro de 1838. Após a morte dos pais, com a idade de 26 anos, entrou na Ordem dos Frades Menores, no convento de Amiens. Depois dos estudos teológicos, foi ordenado sacerdote em 1870. Presta serviço como capelão militar durante a Guerra Franco-Prussiana. Depois da guerra, em Bordeaux, funda um convento onde exerce um intenso e fecundo apostolado. Em 1876... vai à Terra Santa e de lá é enviado ao Canadá para trabalhar a favor dos lugares santos. Retorna à Palestina para prestar o seu serviço aos santuários, para depois retornar de novo ao Canadá, empenhando-se na pastoral popular. Homem de grande piedade e devoção, alcançava abundantes e extraordinárias graças e curas. Construiu várias igrejas e santuários. E esta obra não o impediu de manter a sua integridade na oração e na penitência, acompanhada de uma austeridade de vida, de adesão à pobreza e aos pobres. Morreu em Montreal, no dia 4 de agosto de 1916. João Paulo II beatificou-o no dia 25 de setembro de 1988. É chamado de Apóstolo dos Dois Mundos. Vamos rezar juntos a oração do bem-aventurado Frederico Janson. Senhor nosso Deus, que concedestes ao bem-aventurado Frederico seguir na Terra Santa as pegadas de vosso filho e por meio dele tornar mais conhecido aos vossos fiéis os mistérios da vida de Cristo, concedei-nos por sua intercessão venerar com amor estes mistérios e receber em abundância os frutos da redenção. por nosso Senhor Jesus Cristo, vosso Filho, na unidade do Espírito Santo. Amém. Estamos juntos, é o programa Espaço Família, Sala da Espiritualidade Franciscana, percorrendo, conhecendo um pouco mais das histórias de santos e beatos da família franciscana, tendo como apoio, como base, o Santoral Franciscano, ou seja, o livro que traz a proposta celebrativa para o dia de cada santo e santa da nossa querida família fundada por Francisco de Assis. Muito obrigado pela sua atenção, muito obrigado pela sua audiência. Um grande abraço, até o próximo programa. Tudo de bom, paz e bem.
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0: Como é bom ouvir uma mensagem que nos toca a alma. 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
8: Quando uma pessoa não tem coração, muitas vezes você ouviu pessoas falarem: fulano não tem coração. Geralmente isso é falado com pessoas que são duras, carrascas, maldosas e não conhecem um sentimento belo chamado de compaixão. Pessoas desse tipo só conhecem o dinheiro como o único bem. Têm uma riqueza vazia, desprovidas dos bens eternos. Pelo dinheiro, pisam em qualquer pessoa, ferem até a mãe. Dessas pessoas, ninguém tem um pingo de inveja. Pessoa assim não passa de um pobre miserável. Tudo isso por não ter um coração cheio de belos sentimentos. A verdadeira riqueza é encontrada dentro do ser humano. O que ele vai conseguir exteriormente deve ser símbolo dos valores e belos sentimentos que carrega no coração. A riqueza genuína é como a beleza, invisível, cordial, interior. Lembra do pequeno príncipe do Exupéry? Ele disse que só se vê bem pelo coração. O coração, sede dos sentimentos, tem olhos diferentes, mais penetrantes e cristalinos. Suas antenas captam muito mais longe. O que é mesmo um coração? Ele é palco dos sentimentos, da nossa afetividade, dos dinamismos emocionais, núcleo central das pessoas, fonte de vida, sinônimo de amor. Sabe-se que, mesmo que o cérebro comanda o amor, é no coração que repercutem os sentimentos, as manifestações afetivas e tudo que se relaciona com o amor. No coração existem dois movimentos importantíssimos para a nossa vida: sístoles e diástoles. Os sentimentos que endurecem o coração e fazem as pessoas não sentirem que têm um coração são exatamente estes: inveja, ódio, ciúme, dor pelos maltratos, os pesadelos, as angústias. Contraem e envenenam, fazendo fechamento desse coração. Por outro lado, o júbilo, a confiança, a ternura, a alegria, a felicidade, a esperança dilatam, perfumam, iluminam e expandem o coração. Cuide do seu coração para para você amar mais e ser mais amado. Porque o cérebro convence e o coração contagia. Heber Salvador de Lima disse certa vez: mais poderosa que a ciência é a caridade em ação. Quem resiste à inteligência não resiste ao coração. As pessoas de coração fechados são duras, feias. As pessoas de coração aberto, influente, veraz e decisivo, enraizado, centrado no amor, são pessoas muito mais bonitas. Quem sabe, quem está me ouvindo agora tem esse coração.
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0: Enquanto pensamos nessa mensagem, vamos ouvir uma boa música, já que estamos dentro da Sala da Música.

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7: A família é uma instituição sagrada. Viver em família é uma bênção. Mas para viver em família, a gente também precisa aprender muita coisa. Vamos abrir agora no programa um espaço para a família, com Frei Almir Ribeiro Guimarães. Olá, Frei Almir, paz e bem.
8: Olá, meus amigos. É 7 de setembro, data que recorda nossa independência de Portugal. Não é aqui o espaço de enaltecer o fato e de analisar consequências do grito, do gesto de Pedro I. Passamos, naquela ocasião, a fazer parte do concerto das nações livres. Começamos a poder dar nossa colaboração para uma organização humana em termos globais. Independência, quando tomamos esta palavra em seu sentido mais amplo, não é coisa que acontece como um decreto. Assim como as crianças pequenas passam para a adolescência e posteriormente para a idade madura, quando podem voar com as próprias asas, assim as nações levam tempo para chegar a uma independência no seu sentido mais amplo. Um país imenso e rico, terras férteis. É preciso que as pessoas, de modo especial as crianças, se alimentem bem, todas as crianças. O agronegócio é importante, mas também é importante que os cérebros das pessoas tenham as vitaminas necessárias para o seu pleno desenvolvimento. O cultivo é enriquecimento da inteligência, nos faz falta. Nossas escolas estão muito interessadas que os alunos passem nos exames, ingressem numa faculdade, nem todas. Não existe uma propaganda para que sejam acolhidas vocações para melhorar a qualidade do ser humano brasileiro. Família e escola precisam formar cidadãos e não apenas metade das dimensões de um ser humano, nem sempre as essenciais. Somos escravos do mercado. Esse é um misterioso ser que nos espreita. Dependemos das oscilações da bolsa, da moeda, das guerras, dos interesses de sua excelência, o mercado, o capital. Somos joguetes de uma sociedade que perdeu o endereço do coração do ser humano. Brasil, de povos indígenas, dos portugueses, dos alemães, dos poloneses, dos italianos, dos japoneses, dos coreanos. Brasil que deve muito aos negros e negras que foram escravos, aos missionários que foram tentando aproximar-se das pessoas com as coisas de Deus. Sonhamos com um Brasil com menos roubos e menos assassinatos. Desejamos que as pessoas cresçam sabendo que são imagens de Deus. Abominamos a corrupção, o jogo de interesses, os maquiavélicos, maquiavelismos do poder. O sucesso alcançado pisando em seres humanos nos desgosta. Houve um grito às margens do Ipiranga. Parece que a independência dos brasileiros tem um longo caminho a fazer. Grato por sua atenção e até um outro encontro, querendo Deus.
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7: Refletir sobre a vida e seus desafios sempre nos faz crescer. Por isso chegou a hora de parar e pensar de um jeito leve, mas profundo.
10: Paz e bem, meu irmão, paz e bem, minha irmã. Fazer uma experiência de encontro profundo com Deus é verdadeiramente algo fantástico, especialmente se nunca tivemos em outro momento proximidade parecida. Mas às vezes, podemos ficar com uma certa sensação de estranhamento em perceber, como nos disse São Paulo, que estamos no mundo, mas não somos dele. Vamos ouvir algumas palavras de Jacques Leclerc, que diz assim: "E no entanto, tudo ficou no mesmo lugar. O mundo não mudou, nem os homens, nem nós mesmos. Temos, como os outros, a necessidade de comer, de beber, de vestir, de morar numa casa. Temos de ganhar a vida, exercer uma profissão, manter um lar, educar os filhos. A vida humana continua organizada segundo as exigências da natureza social do homem e nós desempenhamos o nosso papel nessa engrenagem. Mas o convertido tem a impressão de que a vida material tem de se transformar com a sua vida interior. Pergunta a ele: agora que sou cristão, o que devo fazer? E se a sua vida é reta, responde-lhe: continue, exerça perfeitamente a sua profissão, ame a sua mulher ou seu marido, eduque seus filhos." É evidente, meus caros irmãos, que quando São Paulo afirma que não somos desse mundo, mas que estamos nele, isso não tem a ver com o caráter geográfico, pois aqui, o mundo ao qual não pertencemos não é o lugar. Nós não somos uma espécie de extraterrestres, e sim com uma mentalidade limitada, dentro da qual o nosso horizonte de vida se resume a essa realidade finita. Vivemos a partir de uma perspectiva mais ampla, de onde determinadas buscas e conquistas têm sua importância seriamente relativizadas. Mas somos chamados a viver a vida da graça nessa realidade, sem estar submissos a ela. Às vezes podemos achar que é necessário romper com tudo e vivermos quase como que eremitas para passarmos em profundidade por esse processo. No entanto, somos chamados a sermos fermentos na massa. E nós não modificamos o mundo o negando, nem nos revoltando contra ele, mas mostrando que é perfeitamente possível estar nele a partir de um outro modo de ser. Então, quando nos perguntam o que o cristão tem de fazer, nós respondemos que ele tem de fazer o que qualquer pessoa normal faz, mas ele vive a sua vida a partir da graça. E assim trabalha, se diverte, se exercita, ama, corre atrás como qualquer outra pessoa e mesmo assim é alguém diferente. O mundo não vai mudar porque queremos, mas se olhamos o mesmo mundo com outros olhos, novas possibilidades surgem. Ó Pai de eterna alegria, dai-nos a graça infinita de viver a vida a partir do Teu amor e que, olhando a criação pelos Teus olhos, tudo ganhe um colorido diferente. Abençoe, Senhor, a nós e aos nossos familiares, em nome do Pai, do Filho e do Espírito Santo. Amém.
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11: Assim rezava São Francisco. Ó Santíssimo Pai nosso, santificado seja o vosso nome, que reluza em nós o conhecimento de vós, para podermos reconhecer a largura de vossos benefícios, o cumprimento de vossas promessas, a altura de vossa majestade e a profundidade do amor dos justos. Franciscanos compartilhando a paz e o bem.
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7: Já estou ouvindo música. 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
7: Assim rezava São Francisco. Santa Virgem Maria, rogai por nós com São Miguel Arcanjo e todas as virtudes do céu e todos os santos, junto a vosso Santíssimo e Dileto Filho, nosso Senhor Jesus Cristo e Mestre. Glória ao Pai, e ao Filho, e ao Espírito Santo, por toda a eternidade. 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
12: Transtornos de neurodesenvolvimento. E quem segue conosco é a psicopedagoga Patrícia Vedana Blange. Uma definição, né? Falando sobre a complexidade que é a questão do diagnóstico do autismo, TDAH, TOD, né? E entre outros transtornos, até de, como que você falava, que são pessoas que têm uma sensibilidade maior, que também se enquadram nesses transtornos isso. De neurodesenvolvimento.
13: Isso, então, dentro disso a gente vai ter, né, as altas habilidades, que antigamente era chamada superdotação, né, e depois a gente trocou o nome porque acabou ficando uma rotulação muito dura. Ah, é superdotado, então ele sabe de tudo, ele conhece tudo, ele não precisa de ajuda de nada. E, na verdade, não é assim, eles precisam ajuda igual os outros transtornos, às vezes até mais, dependendo das situação.
12: Porque interessante a gente saber.
13: Dentro disso a gente vai ter 6 tipos dentro da alta habilidade. Então, às vezes ele tem característica mais acadêmica, mais criativa ou outra área, e algumas outras às vezes ele tem defasagem. Então, também vale a gente a fazer essa análise dentro da superdotação. Por isso, a troca da superdotação para altas habilidades, para que a gente possa trabalhar aquilo que nem sempre é tão alto a habilidade pontual em si.
12: Que interessante, Patrícia, porque a gente percebe a complexidade no diagnóstico. Sim. E também, né, no laudo, enfim, essa análise que a gente falou no primeiro bloco. Para a gente falar agora, por exemplo, né, eu tenho certeza que os pais aí de casa gostariam de saber isso. O excesso de telas, ele pode simular ou ele pode acentuar comportamentos parecidos com TDAH ou autismo, Patrícia?
13: Sim, então algo bem interessante para a gente falar é sobre as novas pesquisas, inclusive nacionais, que até então a gente tinha muitas pesquisas internacionais, mas nós temos no Rio de Janeiro uma pesquisa que saiu agora 2023-2024, que equivale a gente lembrar, de que pode haver mais de 50% dos laudos errados de TDAH e autismo. Por quê? Algo que nós não sabemos direito que tem acontecido, que também ainda continua em estudo, é de que as nossas crianças, nesse momento, né, elas precisam ser treinadas para ter foco, atenção, concentração e memória. Nós, Bibi, já da nossa época, a gente já vinha meio focado em ter foco, atenção, os estímulos em casa. Os nossos pais, nossos avós já norteavam para que nós seguíssemos essa linha.
12: Essa linha, exato.
13: As crianças de hoje, a gente não sabe se é complemento químico, essa parte de farmacêutica que pode ter atingido o DNA e a construção ao longo dos anos. As nossas crianças precisam de treinamento. Então, voltando, para foco, atenção, concentração e memória. E daí, se você dá um celular para uma criança que tem 2, 3 aninhos?
12: Atenção, pais irresponsáveis.
13: Então, a gente vai ter um hiperestímulo, no qual não vai trabalhar o raciocínio da criança, não vai trabalhar o raciocínio lógico, não vai trabalhar a memória da criança, automaticamente ela não vai ter foco e não vai ter atenção. Ai, Patrícia, mas ele fica horas ali no celular concentrado. Alta dopamina. Ele precisa de dopamina para se alimentar. É aquela criança de que, quando você tira o celular, ele frustra, ele fica violento, ele não come, né? Ele não tem sono regular. Por quê? Porque o cortisol dele aumentou e a dopamina caiu. E aí, essa criança, ela não foi treinada para buscar outro

0: proibidos no mundo todo, infelizmente só no Brasil, que são liberados em si, e que as famílias acabam alimentando as nossas crianças, e isso é trazendo uma agitação motora, que daí não é hiperatividade, não podemos confundir, e é o que hoje muitos profissionais não especializados não conseguem fazer a diferença de diagnóstico, que uma coisa é hiperatividade, outra coisa é agitação motora oriunda de excesso de tela, videogame, má alimentação e também falta de sono.
1: Nossa, isso é importante a gente falar, porque... E a idade, né? Você falava, se estava ali 2 anos, você tira o celular da criança ou o tablet, a criança se frustra, né? Então, ela não precisa buscar, né? Não precisa focar em alguma coisa. Ela está ali e está ali e passa horas. Então, o cuidado dos pais responsáveis fica um alerta, não é, Patrícia?
0: Fica um alerta. É muito interessante a gente abordar esse tema e falar sobre isso, porque, assim, se a criança ela já está fazendo a utilização, né, dentro da primeiríssima infância, você imagine para a gente retirar esse celular. A frustração dessa criança, a agitação, vai mexer na alimentação... É, falávamos inclusive no outro programa que eu participei sobre aquela pesquisa antiga da Holanda, de que crianças que fazem utilização antes dos 7 anos do celular e de excesso de telas, quando a gente vai retirar, eles têm o mesmo comportamento dos usuários de crack. Então,
1: meu Deus,
0: olha,
1: gente, isso é forte, né?
0: O quanto isso é sério, isso não é uma brincadeira, isso é muito sério, a gente precisa abordar e trazer muito esse tema para os pais, para os familiares, de que a tela, infelizmente, ela é tóxica. Se nós adultos muitas vezes desregulamos pelos excessos, você imagine uma criança que não tem amadurecimento.
1: Discernimento ainda.
0: Sim, e o próprio amadurecimento neurocerebral. Então, ela não tem nem a base do amadurecimento do frontal dela ainda, que é um processo de evolução, né? Imagine você dar um celular para ela sem que ela saiba do básico, do mínimo de sobrevivência em si.
1: Nossa, esse assunto é muito importante, daria pra gente falar um programa todo sobre isso, né?
0: Sim.
1: Com certeza. Então, você aí de casa, orientações muito importantes hoje aqui no programa. E a gente falava então da alimentação. A alimentação interfere totalmente nisso. E a rotina familiar também interfere no comportamento da criança. Vamos dizer, os pais têm uma rotina diferenciada e aí a criança não consegue se adaptar a essa rotina. Tudo isso interfere no comportamento?
0: Interfere. E algo assim muito interessante para a gente falar, que muitas vezes foi banalizada a palavra disciplina e rotina. Ela foi negativada a partir dos anos, da década de 90, anos 2000, aí ela foi muito negativada. E, na verdade, nós precisamos para a nossa sobrevivência diária. Rotina, organização e disciplina. Imagina nossas crianças que estão num processo de evolução. E para você ver o quanto isso afeta, nós hoje já temos jovens de que não conseguem ficar no mercado de trabalho, não conseguem estabelecer vínculos, não conseguem namorar, que é uma questão básica, né, de evolução quanto nós seres humanos. Por quê? Porque tem baixa tolerância e frustração. Olha o quanto é importante a gente falar, e isso é tudo questão
1: isso
0: de rotina.
1: Isso se reflete lá da infância?
0: Sim, isso é totalmente rotina. Se você tem baixa tolerância e frustração, sinto lhe dizer, a sua infância foi muito complexa. Teu papai e tua mamãe lá, ao invés de colocar aquela camisa de botão, né, e te explicar, ensinar, você fechar, nunca colocou uma camisa de botão, já colocava mais fácil. Aquele tênisinho também de você fazer o cadarço, de frustrar, de fazer as orelhinhas de coelhinho, não foi exercitado, você não frustrou. Então, só foi colocado aquele, né, de velcro em si que cola. Então, a criança, ela não tem frustração. Daí, chegamos na adolescência, um adolescente frustrado, que muitas vezes acaba se mutilando ou se machucando, tendo descargas emocionais muito grandes. E quanto jovem, ele não vai conseguir se manter nem no trabalho, nem por muito tempo estudando, nem em questão dos próprios relacionamentos.
1: Nossa,
0: por isso, hoje, nós já temos tantos adolescentes frustrados como um todo.
1: Os pais identificando, né, alguns comportamentos dos filhos, o primeiro caminho a seguir.
0: O que a gente fala? Notou algo diferente? Conversa também com a escola, com a creche, para ver se isso também...

0: se repercutindo lá, de situações diferentes. Viu que tem algo que não é comum a realidade, né? A rotininha da criança e tudo, às vezes há algum desgaste emocional, algumas crises, choro excessivo, né? Ou às vezes a criança acabar não conseguindo realizar a comunicação, a fala, procure profissionais especializados, né? A gente sempre fala, procure os profissionais. Patrícia, mas eu não tenho conhecimento. Vai levar no pediatra, quando criança, aquelas rotinas, né, de consulta no clínico geral e pede um encaminhamento, né, para você, para um técnico em si ou para um especialista da área para começar uma investigação. Quanto antes se começa essa investigação, é melhor para a gente fazer a intervenção com a criança. Lembrando que a cada um ano que a gente consegue fazer a boa intervenção, né, a criança consegue evoluir. Aí a cada um ano que é defasado, que não é feito, se leva 2 anos para a evolução. Então, os pais que descobrirem que o filho é autista ou com TDAH ou altas habilidades com 7 anos, a gente vai levar, quanto profissional, até os 14 para regular essa criança, que dirá depois disso, a gente vai levar muitas vezes até quando adulto as terapias, né, as rotinas. Nossa. As disciplinas, as organizações em si, como um todo para essa criança, para esse adolescente, para ser um adulto saudável.
1: Muito bom o nosso bate-papo. Patrícia, preciso te perguntar essa questão das escolas. Sim. Como as escolas têm recebido esses alunos que têm os transtornos?
0: Então, a gente está vivendo um momento muito complexo. De que, primeiro, a gente tem um excesso, né, de crianças chegando ou recebendo diagnóstico em si na escola, nem sempre as escolas estão preparadas. E lembrando de que antes de ter um julgamento da escola e desse processo de inclusão, a gente tem que lembrar que os professores, quando fizeram a licenciatura há anos atrás, ninguém, não tinha uma matéria ou ninguém explicou sobre todo esse movimento que está tendo social. Então, muitas vezes não se especializaram, não buscaram por fora. Então, ainda é uma construção. Lembrando de que a inclusão, ela é muito complexa e muito dolorosa para ambos, para a criança que está chegando, né, é um momento novo, para a família que muitas vezes está vivendo o processo do luto ainda, a morte do filho perfeito, para o renascimento dessa criança com síndrome, com transtorno, com deficiência, e os professores em uma escola de que vem de um nível tradicional, né, de que ainda não foi readequado as disciplinas, questão de horários, ainda as carteiras, né, a gente tem da mesma forma, material muitas vezes não adaptado, e é colocado, ah, professor, você precisa adaptar material, tá, mas e quem que vai explicar para esse professor para que ele adapte, né? Então, isso é muito complexo e muito doloroso para ambas as partes. E a gente ainda está vivendo um processo de evolução. Nem todos os municípios têm parado nas semanas pedagógicas para trabalhar sobre a inclusão, nem todos os estados têm dado um aporte educacional para a rede pedagógica se especializar, que é extremamente importante, e a gente está vivendo um momento muito atípico. Pais e mães sobrecarregados, crianças tentando se compreender em si e a rede pedagógica doente.
1: Muito importante esse seu olhar e que a gente traga isso para o nosso telespectador. E o que você diria, Patrícia, para uma família que acabou de receber o diagnóstico e está se sentindo assim, com medo, né, com se sentindo perdida mesmo, né, que rumo tomar, enfim, como agir, porque o aspecto também emocional, esse suporte da família é essencial. Então, o que você diria a essa família?
0: Então, primeiramente, a gente sempre fala assim, é um processo de luto, né? Não fique triste em passar pelo processo do luto. Todos passam, e que bom que passe pelo processo do luto para a evolução em si. A partir de então, o que a gente sempre fala? Primeiro, quem a gente deve cuidar não é diretamente a nossa criança, mas sim os pais. Primeiro, se eles são casados, trazer o casal, conversar com eles e trazer essa realidade de que eles precisam estar forte e bem enquanto casal para enfrentar isso junto. Lembrando de que hoje nós temos mais 75% dos pais, né, homens no Brasil, que abandonam as suas esposas e filhos quando descobrem que tem um filho com deficiência. Então isso é muito importante a gente abordar e falar. E primeiro, quando a gente está andando de avião, eu sempre gosto de fazer essa reflexão, nos é passado, né? Olha, vai cair as máscaras e tudo. Primeiro a gente coloca na gente, depois quem está do lado. Funciona a mesma coisa para os filhos e para o diagnóstico. Primeiro cuidamos de nós, da nossa saúde, para depois atender os nossos filhos. Porque se fizermos o contrário, nós vamos ter um desgaste muito grande, uma anulação principalmente da mulher, né, quanto mãe em si, e depois a gente vai ter questão de depressão, né, e outras inúmeras doenças, e muitas vezes a mãe vai deixar de cuidar e atender bem aquela criança, porque primeiro ela correu atender e não se cuidou. Então, fica aqui a minha atenção para os pais, primeiro cuide de vocês, cuidem desse processo de luto que todos passam em si, para depois a gente cuidar dos nossos filhos que têm ou não diagnóstico.
1: Que bate-papo importante, eu diria que essencial, hoje aqui no programa. Patrícia, muito obrigada mais uma vez pela sua participação aqui no programa. Muito, muito importante tê-la aqui conosco.
0: Eu que agradeço o convite e fico sempre à disposição para estar vindo aqui e ajudando os pais e tirando as dúvidas.
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3: Depois dessa conversa interessante, vamos trazer música para o ambiente. Vamos temperar o nosso espaço família com mais uma dose generosa de boa música.

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7: Assim rezava São Francisco. Santa Virgem Maria, rogai por nós com São Miguel Arcanjo e todas as virtudes do céu e todos os santos, junto a vosso Santíssimo e Dileto Filho, nosso Senhor Jesus Cristo e Mestre. Glória ao Pai, e ao Filho, e ao Espírito Santo, por toda a eternidade. Amém. 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
6: Já que estamos todos reunidos e temos em casa nossos ouvintes, vamos entrar na sala do Rosário para rezar o mistério do terço. Vamos rezar pelas vocações sacerdotais, religiosas e leigas. Coloquemo-nos em atitude de oração.
10: Ave Maria, cheia de graça, o Senhor é convosco. Bendita sois vós entre as mulheres, e bendito é o fruto do vosso ventre, Jesus.
11: Santa Maria, Mãe de Deus, rogai por nós, pecadores, agora e na hora de nossa morte. Amém.
10: Ave Maria, cheia de graça, o Senhor é convosco. Bendita sois vós entre as mulheres, e bendito é o fruto do vosso ventre, Jesus.
11: Santa Maria, Mãe de Deus, rogai por nós, pecadores, agora e na hora de nossa morte. Amém.
10: Ave Maria, cheia de graça, o Senhor é convosco. Bendita sois vós entre as mulheres, e bendito é o fruto do vosso ventre, Jesus.
11: Santa Maria, Mãe de Deus, rogai por nós, pecadores, agora e na hora de nossa morte. Amém.
10: Ave Maria, cheia de graça, o Senhor é convosco. Bendita sois vós entre as mulheres, bendito é o fruto do vosso ventre, Jesus.
11: Santa Maria, Mãe de Deus, rogai por nós, pecadores, agora e na hora de nossa morte. Amém.
10: Ave Maria, cheia de graça, o Senhor é convosco. Bendita sois vós entre as mulheres, e bendito é o fruto do vosso ventre, Jesus.
11: Santa Maria, Mãe de Deus, rogai por nós, pecadores, agora e na hora de nossa morte. Amém.
10: Ave Maria, cheia de graça, o Senhor é convosco. Bendita sois vós entre as mulheres, e bendito é o fruto do vosso ventre, Jesus.
11: Santa Maria, Mãe de Deus, rogai por nós, pecadores, agora e na hora de nossa morte. Amém.
10: Ave Maria, cheia de graça, o Senhor é convosco. Bendita sois vós entre as mulheres, e bendito é o fruto do vosso ventre, Jesus.
11: Santa Maria, Mãe de Deus, rogai por nós, pecadores, agora e na hora de nossa morte. Amém.
10: Ave Maria, cheia de graça, o Senhor é convosco. Bendita sois vós entre as mulheres, bendito é o fruto do vosso ventre, Jesus.
11: Santa Maria, Mãe de Deus, rogai por nós, pecadores, agora e na hora de nossa morte. Amém.
10: Ave Maria, cheia de graça, o Senhor é convosco. Bendita sois vós entre as mulheres, bendito é o fruto do vosso ventre, Jesus.
11: Santa Maria, Mãe de Deus, rogai por nós, pecadores, agora e na hora de nossa morte. Amém.
10: Ave Maria, cheia de graça, o Senhor é convosco. Bendita sois vós entre as mulheres, bendito é o fruto do vosso ventre, Jesus.
11: Santa Maria, Mãe de Deus, rogai por nós, pecadores, agora e na hora de nossa morte. Amém.
10: Glória ao Pai, ao Filho e ao Espírito Santo,
11: como era no princípio, agora e sempre. Amém.
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6: Já que rezamos o mistério do terço, vamos ouvir agora uma música que fala de Maria.

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1: Quando observamos Padre Kolbe, vemos um homem que tem uma vida cheia de dificuldades. Quantas vezes teve problemas de saúde, prisões em campos de concentração e falta de recursos financeiros para a Milícia da Imaculada, obra de Nossa Senhora, com o objetivo de conquistar o mundo para Cristo. Pela consagração entrega a Nossa Senhora, Padre Kolbe sentia não só uma sintonia com ela, mas que ela agia nele a ponto dele dizer ser Maria, ser a Imaculada. Padre Kolbe se sentiu invadido por ela a ponto de ser elevado ao mais alto de sua espiritualidade. A presença desta mãe tem uma finalidade: tornar Cristo conhecido e amado. Assim, a imagem da Mãe Imaculada nunca está desligada desse projeto que objetiva conquistar o mundo para Cristo através dela. Padre Kolbe indicou estes elementos para ter a devoção a ela, a entrega total e incondicional a ela e o amor, pois você não pode ser dela sem ter o conhecimento, sem amor e a imitação. E o conhecimento é fruto de quê? Para Padre Kolbe, é fruto de oração, ao dizer: quem quiser conhecer a Virgem Imaculada tem que pedir de joelhos ao Espírito Santo. Entreguemo-nos a Maria, que como Padre Kolbe entregou a ela todo o seu ser, até doar a vida para salvar um pai destinado a morrer no campo de concentração. Amém.
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3: Virgem Imaculada, minha Mãe Maria, eu renovo hoje e sempre a consagração de todo o meu ser, para que disponhais de mim para o bem de todos. Somente peço que eu possa, minha Rainha e Mãe da Igreja, cooperar fielmente com a vossa missão de construir o reino do vosso Filho Jesus no mundo. Para isso vos ofereço minhas orações, sacrifícios e ações. Ó Maria, concebida sem pecado, rogai por nós que recorremos a vós, e por todos quantos não recorrem a vós, especialmente pelos inimigos da Santa Igreja, e por todos quantos são a vós recomendados. Pela intercessão da Virgem Imaculada, nossa Mãe, abençoe-vos o Deus Todo-Poderoso, Pai, Filho e Espírito Santo. Amém.
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5: Vamos ouvir uma boa música, já que estamos dentro da Sala da Música.

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1: Ao final do programa, peçamos as bênçãos de Deus nosso Pai. Não esqueçamos de agradecer também pelo dia que tivemos e por tudo o que vivemos hoje. Abrimos a última sala, que é a Sala da Bênção, chamando Frei Policarpo para nos unir a Deus neste momento.
2: Bênção para a cura da depressão. A nossa proteção está no nome do Senhor, que fez o céu e a terra. O Senhor esteja conosco, Ele está no meio de nós. Oremos. Dignai-vos, Senhor Deus Onipotente, abençoar os vossos servos que têm depressão, para que possam ser livres e possam confiar sempre em vós. Pois Jesus Cristo disse: a cada dia basta o seu sofrimento. E não vos preocupeis com nada neste mundo, mas confiai em Deus Pai, que alimenta os passarinhos e veste a flor do campo. Nada falta para aquele que confia em Deus. Por isso, vivamos nós também sem depressão, e na alegria e na paz, por Cristo nosso Senhor. Amém.
1: Este foi o nosso Espaço Família de hoje. Um programa que procura enriquecer sua noite de boas informações. Eu sou o Frei Leandro Ferreira, desejo a você uma boa noite, paz e bem.
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5: Saudação franciscana a você que nos acompanha pelas ondas do rádio. Eu sou o Frei Augusto Luiz Gabriel e com alegria vamos iniciar mais uma edição do programa Madrugada Franciscana, um espaço de muita fé, espiritualidade, informação, oração. Por isso, acompanhe agora a oração do Cântico das Criaturas.

0: Altíssimo, onipotente, bom Senhor, Teu são o louvor, a glória, a honra e toda a bênção. Louvado sejas, meu Senhor, com todas as Tuas criaturas, especialmente o Senhor Irmão Sol, que clareia o dia e que com a sua luz nos ilumina. Ele é belo e radiante, com grande esplendor de Ti, Altíssimo, é a imagem. Louvado sejas, meu Senhor, pela irmã Lua e pelas estrelas que no céu formaste, claras, preciosas e belas. Louvado sejas, meu Senhor, pelo irmão Vento, pelo ar, pelas nuvens, pelo sereno e por todo o tempo em que dá sustento às Tuas criaturas. Louvado sejas, meu Senhor, pela irmã Água, útil e humilde, preciosa e casta. Louvado sejas, meu Senhor, pelo irmão Fogo, com o qual iluminas a noite. Ele é belo e alegre, vigoroso e forte. Louvado sejas, meu Senhor, pela nossa irmã, a Mãe Terra, que nos sustenta e governa, produz frutos diversos, flores e ervas. Louvado sejas, meu Senhor, pelos que perdoam pelo Teu amor e suportam as enfermidades e tribulações. Louvado sejas, meu Senhor, pela nossa irmã, a morte corporal, da qual homem algum pode escapar. Louvai todos e bendizei o meu Senhor. Dai-lhe graças e servi-o com grande humildade.
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2: Irmãos e irmãs em Cristo, sejam bem-vindos a este encontro fraterno. A felicidade, a fidelidade da palavra de Deus vale mais do que o ouro e a prata. Só assim procederemos com retidão e poderemos esperar a salvação em Deus. Aprendamos hoje o que significa permanecer na aliança. Cantemos.

0: Caríssimos irmãos e irmãs, bem-vindos, bem-vindas a esta mesa para partilhar a nossa vida, a nossa caminhada, paz e bem.
1: Paz e bem.
0: Em nome do Pai, do Filho e do Espírito Santo.
1: Amém.
0: A graça e a paz de nosso Senhor Jesus Cristo, o amor do Pai e a comunhão do Espírito Santo esteja convosco.
1: Bendito seja Deus que nos reuniu no amor de Cristo.
0: Vamos fazer uma viagem para dentro do nosso coração e reconhecer que somos pecadores. Senhor, tende piedade de nós.
1: Senhor, tende piedade de nós.
0: Cristo, tende piedade de nós.
1: Cristo, tende piedade de nós.
0: Senhor, tende piedade de nós.
1: Senhor, tende piedade de nós.
0: Deus Todo-Poderoso, tenha compaixão de nós, perdoe os nossos pecados e nos conduza à vida eterna.
1: Amém.
0: Oremos. Senhor nosso Deus, fazei que a nossa alegria consista em vos servir de todo o coração, pois só teremos felicidade completa servindo a vós, o Criador de todas as coisas. Por nosso Senhor Jesus Cristo, vosso Filho, na unidade do Espírito Santo.
1: Amém. Amém.
2: Leitura do primeiro livro de Macabeus. Naqueles dias, os delegados do rei Antíoco, encarregados de obrigar os judeus à apostasia, chegaram à cidade de Modim para organizarem os sacrifícios. Muitos israelitas aproximaram-se deles, mas Matadias e seus filhos ficaram junto à parte. Tomando a palavra, os delegados do rei dirigiram-se a Matadias, dizendo: Tu és um chefe de fama e prestígio na cidade, apoiado por filhos e irmãos. Se o primeiro aproximar-te e executa a ordem do rei, como fizeram todas as nações, os homens de Judá e os que ficaram em Jerusalém, tu e teus filhos sereis contados entre os amigos do rei, e sereis honrado tu e teus filhos com prata e ouro e numerosos presentes. Com voz forte, Matadias respondeu: Ainda que todas as nações incorporadas no reino, no império do rei, passem a obedecer-lhe, abandonando a religião e seus antepassados, e submetendo-se aos decretos reais, eu, meus filhos e meus irmãos continuaremos seguindo a aliança de nossos pais. Deus nos guarde de abandonarmos sua lei e seus mandamentos. Não atenderemos às ordens do rei, e não nos desviaremos da nossa religião, nem para a direita, nem para a esquerda. Mal ele concluiu estas palavras, um judeu adiantou-se à vista de todos para oferecer um sacrifício no altar de Modim, segundo a determinação do rei. Ao ver isso, Matadias inflamou-se de zelo e ficou profundamente indignado. Tomando de justa cólera, precipitou-se contra o homem e matou-o sobre o altar. Matou também o delegado do rei, que queria obrigar a sacrificar e destruir o altar. Ardia em zelo pela lei, como Finéias havia feito com Zambri, filho de Salo. E Matadias saiu gritando em voz alta pela cidade: quem tiver amor pela lei e quiser conservar a aliança, venha e siga-me. Então fugiu ele e seus filhos para as montanhas, abandonando tudo o que possuía na cidade. Também muitos seguidores da justiça e do direito desceram para o deserto e ali se estabeleceram. Palavra do Senhor.
1: Graças a Deus.
3: A todos que procedem retamente, eu mostrarei a salvação que vem de Deus.
1: A todos que procedem retamente, eu mostrarei a salvação que vem de Deus.
3: Falou o Senhor Deus, chamou a terra, do sol nascente ao sol poente a convocou. De Sião, beleza plena, Deus refulge.
1: A todos que procedem retamente, eu mostrarei a salvação que vem de Deus.
3: Reuni à minha frente os meus eleitos, que selaram a aliança em sacrifícios. Testemunha o próprio céu seu julgamento, porque Deus mesmo é juiz e vai julgar.
1: A todos que procedem retamente, eu mostrarei a salvação que vem de Deus.
3: Imola a Deus um sacrifício de louvor, e cumpra os votos que fizestes ao Altíssimo. Invoca-me no dia da angústia, e então te livrarei, e hás de louvar-me.
1: A todos que procedem retamente, eu mostrarei a salvação que vem de Deus.

0: Ele está no meio de nós.
1: Proclamação do Evangelho de Jesus Cristo, narrado segundo São Lucas.
0: Glória a vós, Senhor.
1: Naquele tempo, quando Jesus se aproximou de Jerusalém e viu a cidade, começou a chorar e disse: se tu também compreendesses hoje o que te pode trazer a paz, agora, porém, isso está escondido aos teus olhos. Dias virão em que os inimigos farão trincheiras contra ti e te cercarão de todos os lados. Eles esmagarão a ti e teus filhos e não deixarão em ti pedra sobre pedra, porque tu não reconhecestes o tempo em que foste visitada. Palavra da salvação.
0: Glória a vós, Senhor.
1: Sentados, apresentemos a Deus nossas ofertas, nossa gratidão e o nosso dom da vida.

0: Irmãos e irmãs, para que este sacrifício seja aceito por Deus Pai Todo-Poderoso.
1: Receba, ó Senhor, por tuas mãos este sacrifício, para a glória do seu nome, para o nosso bem e de toda a Santa Igreja.
0: O Senhor esteja convosco.
1: Ele está no meio de nós.
0: Corações ao alto.
1: O nosso coração está em Deus.
0: Demos graças ao Senhor e nosso Deus.
1: É nosso dever e nossa salvação.
0: Na verdade é justo e necessário, é nosso dever e salvação dar-vos graças sempre em todo lugar, Senhor Pai Santo, Deus Eterno e Todo-Poderoso, de tal modo amaste o mundo que nos enviastes como Redentor, o vosso próprio Filho, em tudo semelhante a nós, exceto no pecado, amando-o até o fim, amastes nele nossa humilde condição. E ele, na obediência até a morte, restaurou o que nossa desobediência fizera perder. Por essa razão, com os anjos e com todos os santos, entoamos um cântico novo para proclamar a vossa bondade, dizendo a uma só voz:
1: Santo, Santo, Santo, Senhor Deus do Universo, o céu e a terra proclamam a vossa glória. Hosana nas alturas. Bendito que vem em nome do Senhor. Hosana nas alturas.
0: Na verdade, ó Pai, vós sois santo e fonte de toda a santidade. Santificai, pois, essas oferendas, derramando sobre elas o vosso Espírito, a fim de que se tornem para nós o corpo e o sangue de Jesus Cristo, vosso Filho e Senhor nosso.
1: Santificai nossa oferenda, ó Senhor.
0: Estando para ser entregue, abraçando livremente a paixão, ele tomou o pão, deu graças e o partiu, e deu aos seus discípulos, dizendo: Tomai todos e comei, isto é meu corpo que será entregue por vós.

0: tomou o cálice em suas mãos, deu graças novamente e deu aos seus discípulos, dizendo: tomai todos e bebei. Este é o cálice do meu sangue, o sangue da nova e eterna aliança, que será derramado por vós e por todos para a remissão dos pecados. Fazei isto em memória de mim. Eis o mistério da fé.
1: Anunciamos, Senhor, a vossa morte e proclamamos a vossa ressurreição. Vinde, Senhor Jesus.

0: Francisco, com o nosso bispo Edgar e todos os ministros do vosso povo.
1: Lembrai-vos, ó Pai, da vossa Igreja.
0: Lembrai-vos também dos nossos irmãos e irmãs que morreram na esperança da ressurreição e de todos os que partiram desta vida. As intenções que nós recordamos no início dessa celebração, acolhei-o junto a vós, na luz da vossa face.
1: Lembrai-vos, ó Pai, dos vossos filhos.
0: Enfim, nós vos pedimos, tende piedade de todos nós, e dai-nos participar da vida eterna com a Virgem Maria, Mãe de Deus, com os santos apóstolos e todos que neste mundo vos serviram, a fim de vos louvarmos e glorificarmos, por Jesus Cristo, vosso Filho.
1: Concedei-nos o convívio dos eleitos.
0: Por Cristo, com Cristo e em Cristo, a vós, Deus Pai Todo-Poderoso, na unidade do Espírito Santo, toda honra e toda glória, agora e para sempre.
1: Amém.
0: Com amor e confiança, rezemos. Pai nosso,
2: que estás no céu, santificado seja o vosso nome. Venha a nós o vosso reino, seja feita a vossa vontade, assim na terra como no céu. O pão nosso de cada dia nos dai hoje, perdoai-nos as nossas ofensas, assim como nós perdoamos a quem nos tem ofendido, e não nos deixeis cair em tentação, mas livrai-nos do mal.
0: A paz do Senhor esteja sempre convosco.
1: O amor de Cristo nos uniu. Cordeiro de Deus, que tirais o pecado do mundo, tende piedade de nós. Cordeiro de Deus, que tirais o pecado do mundo, tende piedade de nós. Cordeiro de Deus, que tirais o pecado do mundo, dai-nos a paz.
0: Provai e vede como o Senhor é bom, feliz de quem nele encontra o seu refúgio. Eis o Cordeiro de Deus que tira o pecado do mundo.
1: Senhor, eu não sou digna de que entreis em minha morada, mas dizei uma palavra e serei salvo.
0: Que o corpo de Cristo nos anime, nos dê força e coragem pelos caminhos da vida e um dia nos conduza ao banquete da vida eterna.
1: Amém.

Às vezes, na liturgia, no Evangelho, pegamos Jesus a chorar. Chorar faz bem. Lava o nosso coração, as lágrimas lavam o nosso coração, para que o nosso coração não fique endurecido como pedra, diz o profeta Ezequiel. É preciso a gente se dobrar às vezes. Não se achar que é o Todo-Poderoso, a Toda-Poderosa, que diante das dificuldades ou das tragédias das nossas vidas, a gente um dia não vá chorar. Chorar, as lágrimas que rolam no rosto, é como um pedido de socorro, que nós estamos passando momentos muito difíceis. Esse é as lágrimas da nossa vida, da nossa caminhada. Nós choramos na morte das pessoas nossas, ou nas doenças, ou naquilo que não dá certo. Vamos de pé consagrar a nossa mãe, pedindo a ela que nos proteja e defenda, cantando.

0: Nossa Senhora das Graças,
1: rogai por nós.
0: São Pedro,
1: rogai por nós.
0: O Senhor esteja convosco.
1: Ele está no meio de nós.
0: Deus de poder e de bondade, derrame suas bênçãos sobre vós. Vos proteja na vossa paz, na vossa saúde e no vosso trabalho todo dia. Em nome do Pai, do Filho e do Espírito Santo.
1: Amém.
0: Queridos irmãos e irmãs, obrigado pela companhia. Desejo a todos vocês um feliz dia. Vamos em paz e o Senhor nos acompanhe.
1: Graças a Deus.
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3: A liturgia das horas é uma das formas de a Igreja viver a paz de Jesus Cristo no ritmo diário, semanal e anual do tempo. Pela oração das horas, o cristão é lançado no mistério da morte e ressurreição do Senhor, na expressão mais nobre e definitiva de sua atividade humana, a comunhão com Deus. Vamos agora rezar o ofício das leituras e das completas com os frades do noviciado São José de Rodeio, Santa Catarina.
4: Vinde, ó Deus, e meu auxílio,
5: socorrei-me sempre agora. Glória ao Pai, ao Filho e ao Espírito Santo, como era no princípio, agora e sempre. Amém. Aleluia.
6: Agora é tempo favorável,
4: divino dom da providência, para curar o mundo enfermo, com um remédio à penitência.
7: Da salvação ao refúgio dia, na luz de Cristo a fulgura, o coração que o mal feriu, a abstinência vem curar.
4: Em corpo e alma a abstinência, Deus ajudai-nos a guardar, por tal passagem poderemos a Páscoa eterna enfim chegar.
7: Todo universo vos adore, Trindade Santa, sumo bem, novos por graça entoaremos, um canto novo a vós, amém.
6: Nossos pais nos transmitiram as grandezas, os prodígios do Senhor e seu poder. Escuta, ó meu povo, a minha lei.
4: Ouve atento as palavras que eu te digo.
7: Abrirei a minha boca em parábolas. Os mistérios do passado lembrarei.
4: Tudo aquilo que ouvimos e aprendemos e transmitiram para nós os nossos pais.
7: Não haveremos de ocultar a nossos filhos, mas a nova geração nós contaremos.
4: As grandezas do Senhor e seu poder, as maravilhas que por nós realizou.
7: Um preceito em Jacó ele ordenou, uma lei instituiu em Israel.
4: Ele havia ordenado a nossos pais que ensinassem estas coisas a seus filhos,
7: para que a nova geração as conhecesse e os filhos que haveriam de nascer.
4: Levantem-se-as, contem os seus filhos, para que ponham no Senhor sua esperança.
7: Das obras do Senhor não se esqueçam, e observem fielmente os seus preceitos.
4: Nem se tornem a exemplo de seus pais, rebelde e obstinada geração.
7: Uma raça de inconstante coração, infiel ao Senhor Deus em seu espírito.
4: Os filhos de Efraim, aves do arco, no dia do combate debandaram.
7: Não guardaram a aliança do Senhor, recusaram-se a andar na sua lei.
4: Esqueceram os seus feitos gloriosos e os prodígios que outrora lhes mostrara.
7: Na presença de seus pais fez maravilhas, no lugar chamado Tânis, lá no Egito.
4: Rasgou o mar e os conduziu através dele, levantando as suas águas como um dique.
7: Durante o dia orientou-os pela nuvem, e de noite por um fogo esplendoroso.
4: Rochedos no deserto ele partiu, e lhes deu para beber águas correntes.
7: Fez brotar água abundante do rochedo, e a fez correr como corrente no deserto.
4: Glória ao Pai, ao Filho e ao Espírito Santo, como era no princípio, agora e sempre. Amém. Nossos pais nos transmitiram as grandezas, os prodígios do Senhor e seu poder.
6: Eles comeram maná vindo do céu, beberam água de uma rocha espiritual, mas pecaram contra ele sempre mais.
4: Provocaram no deserto Deus Altíssimo.
7: Tentaram o Senhor nos corações, exigindo alimento à sua gula.
4: Falavam contra Deus e assim diziam: pode o Senhor servir a mesa no deserto?
7: Eis que fere os rochedos num momento e faz as águas transbordarem em torrentes.

0: ficou irado. Uma fogueira se ateou contra Jacó, e sua ira se acendeu contra Israel.
1: Porque não creram no Senhor Deus de Israel, nem tiveram confiança em sua ajuda.
0: Ordenou então as nuvens lá dos céus, e as comportas das alturas fez abrir.

0: deu o pão dos anjos e mandou-lhes alimento em abundância.
1: Fez soprar o vento leste pelos céus

0: céu.
1: Elas caíram sobre os seus acampamentos e pousaram ao redor de suas tendas.
0: E eles comeram e beberam à vontade. O Senhor satisfizera os seus desejos.
1: Mal, porém, se tinham eles saciados, e a comida ainda estava em suas bocas.
0: Inflamou-se a ira contra eles, e matou os mais robustos entre o povo, abatendo a fina flor de Israel.
1: Glória ao Pai, ao Filho e ao Espírito Santo.

0: a rocha espiritual.
1: Recordemos que o Senhor é a nossa rocha e que o nosso Redentor é o Deus Altíssimo. Com tudo isso, eles pecaram novamente.
0: Não deram fé às maravilhas do Senhor.
2: Foram seus dias consumidos como um sopro, e seus anos bem depressa se encurtaram.
0: Quando os feria, eles então o procuravam, convertiam.

0: Cordero Santissimo.
1: Mas apenas o honravam com seus lábios e mentiam ao Senhor com suas línguas.
0: Seus corações enganadores eram falsos, e infiéis eles rompiam a aliança.
1: Mas o Senhor, sempre benigno e compassivo, não os matava e perdoava seu pecado.
0: Quantas vezes dominou a sua ira e não deu nada à salvação de seu furor?
1: Recordava-se que eles eram carne, sopro que passa e jamais torna a voltar.
0: Glória ao Pai, ao Filho e ao Espírito Santo, como era no princípio, agora e sempre. Amém.
1: Recordemos que o Senhor é nossa rocha e que o nosso Redentor é o Deus Altíssimo.
2: Voltai ao Senhor vosso Deus.
1: Ele é bom, compassivo e clemente.
3: Do livro do Êxodo. Nascimento e fuga de Moisés. Naqueles dias, um homem da família de Levi casou-se com uma mulher da mesma tribo, e ela concebeu e deu à luz um filho. Ao ver que era um belo menino, manteve-o escondido durante 3 meses. Mas não podendo escondê-lo por mais tempo, tomou uma cesta de junco, calafetou-a com betume e piche, pôs dentro dela a criança e deixou-a entre os caniços na margem do rio Nilo. A irmã do menino ficou a certa distância para ver o que ia acontecer. A filha do faraó desceu para se banhar no rio, enquanto suas companheiras passeavam pela margem. Vendo então a cesta no meio dos caniços, mandou uma das servas apanhá-la. Abrindo a cesta, viu a criança, era um menino, que chorava. Ela compadeceu-se dele e disse: é um menino dos hebreus. A irmã do menino disse: então a filha do faraó, queres que te vá chamar uma mulher hebreia que possa amamentar o menino? A filha do faraó respondeu: vai. E a menina foi e chamou a mãe do menino. A filha do faraó disse à mulher: leve este menino, amamenta-o para mim, e eu te pagarei o teu salário. A mulher levou o menino e amamentou. Quando já estava crescido, ela levou a filha do faraó, que o adotou como filho e lhe deu o nome de Moisés, porque disse ela: eu o tirei das águas. Um dia, quando já era adulto, Moisés saiu para visitar seus irmãos hebreus. Viu sua aflição e como um egípcio maltratava um deles. Olhou para os lados e, não vendo ninguém, matou o egípcio e escondeu-o na areia. No dia seguinte, saiu de novo e viu dois hebreus brigando. Ele disse ao agressor: por que bates no teu companheiro? E este replicou: quem te estabeleceu nosso chefe, nosso juiz? Acaso pretendes matar-me como mataste o egípcio? Moisés ficou com medo e disse consigo: com certeza o fato se tornou conhecido. O faraó foi informado do que aconteceu e procurava matar Moisés. Mas este, fugindo de sua vista, parou na terra de Madian e sentou-se junto a um poço. Ora, o sacerdote de Madian tinha 7 filhas. Estas vieram tirar água e encher os bebedouros para dar de beber a um rebanho de seu pai. Chegaram os pastores e quiseram expulsá-las dali. Mas Moisés levantou-se em defesa delas e deu de beber ao seu rebanho. Ao voltarem para junto de Raguel, seu pai, este perguntou-lhes: por que viestes mais cedo hoje? Elas responderam: o egípcio livrou-nos dos pastores. Além disso, ele mesmo tirou água para nós e deu de beber ao rebanho. Raguel então perguntou às filhas: e onde está ele? Por que o deixaste ir embora? E de chamá-lo para aqui, que coma alguma coisa. Moisés consentiu em ficar com ele, e este homem deu-lhe sua filha Séfora como esposa. Ela teve um filho, a quem Moisés chamou de Gersão, pois disse: sou um estrangeiro em terra estranha.
2: Movido pela fé, Moisés, sendo adulto, recusou considerar-se da família do faraó, preferindo tomar parte nas agruras de seu povo, a gozar por algum tempo das vantagens do pecado, pois trazia os olhos fixos na esperada recompensa.
1: Movido pela fé, Moisés, já sendo adulto, recusou considerar-se da família do faraó, preferindo tomar parte nas agruras de seu povo, a gozar por algum tempo das vantagens do pecado, pois trazia os olhos fixos na esperada recompensa.
2: Estimou maior riqueza os opróprios pelo Cristo que os tesouros dos egípcios. Pela fé deixou o Egito,
1: pois trazia os olhos fixos na esperada recompensa.
2: As homilias do pseudo Crisóstomo. A oração é a luz da alma. A oração, o diálogo com Deus, é um bem incomparável, porque nos põe em comunhão íntima com Deus. Assim como os olhos do corpo são iluminados quando recebem a luz, a alma que se eleva para Deus é iluminada por sua luz inefável. Falo da oração que não é só uma atitude exterior, mas que provém do coração e não se limita às ocasiões ou horas determinadas, prolongando-se dia e noite sem interrupção. Com efeito, não devemos orientar o pensamento para Deus apenas quando nos aplicamos à oração, também no meio das mais variadas tarefas, como o cuidado dos pobres, as obras úteis de misericórdia ou quaisquer outro serviço do próximo. É preciso conservar sempre vivos o desejo e a lembrança de Deus, e assim todas as nossas obras, temperadas com o sal do amor de Deus, se tornarão um alimento dulcíssimo para o Senhor do Universo. Podemos, entretanto, gozar continuamente em nossa vida do bem que resulta da oração, se lhe dedicarmos todo o tempo que nos for possível. A oração é a luz da alma, o verdadeiro conhecimento de Deus, é mediadora entre Deus e os homens. Pela oração, a alma se eleva até os céus e une-se ao Senhor num abraço inefável. Como uma criança que chorando chama sua mãe, a alma deseja o leite divino, exprime seus próprios desejos e recebe dons superiores a tudo que é natural e visível. A oração é venerável mensageira que nos leva à presença de Deus, alegra a alma e tranquiliza o coração. Não penses que essa oração se reduz a palavras. Ela é desejo de Deus, amor inexprimível, que não provém dos homens, mas é efeito da graça divina. Como diz o apóstolo, nós não sabemos o que devemos pedir, nem como pedir, é o próprio Espírito que intercede em nosso favor, com gemidos inefáveis. Semelhante à oração, quando o Senhor a concede a alguém, é uma riqueza que não lhe pode ser tirada, em um alimento celeste que sacia a alma. Quem a experimentou inflama-se no desejo eterno de Deus, como que de um fogo devorador que abrasa o coração. Praticando-a em sua pureza original, adorna a tua casa de modéstia e humildade, torna resplandecente como a luz da justiça, enfeita-se com boas obras, quais plaquetas de ouro, ornamenta-se de fé e de magnanimidade, em vez de paredes e mosaicos, como cúpula e coroamento de todo o edifício, coloca a oração. Assim preparás para o Senhor uma digna morada, assim terás um esplêndido palácio real para o receber, e poderás tê-lo contigo na tua alma, transformada pela graça, em imagem e templo de sua presença.
3: Por que nos esqueceis eternamente? por que nos rejeitais por toda a vida? Ó Senhor, reconduzi-nos para vós, e para vós nós voltaremos convertidos.
1: Por que nos esqueceis eternamente? Por que nos rejeitais por toda a vida? Ó Senhor, reconduzi-nos para vós, e para vós nós voltaremos convertidos.
3: Salvai-nos, ó Senhor, que perecemos.
1: Ó Senhor, reconduzi-nos para vós, e para vós nós voltaremos convertidos.
4: Ó Deus, assisti com vossa bondade a penitência que iniciamos, para que vivamos interiormente as práticas externas da quaresma. Por nosso Senhor Jesus Cristo, vosso Filho, na unidade do Espírito Santo.
1: Amém.
4: Confesso a Deus Todo-Poderoso
1: e a vós, irmãos, que peguei muitas vezes por pensamentos e palavras, atos e omissões, por minha culpa, minha tão grande culpa, e peço à Virgem Maria, aos anjos e santos, e a vós, irmãos, que rogueis por mim a Deus nosso Senhor.
4: Deus Todo-Poderoso, tenha compaixão de nós, perdoe nossos pecados e nos conduza à vida eterna. Amém.

Que o próprio Deus da paz vos santifique totalmente, e que tudo aquilo que sois, espírito, alma, corpo, seja conservado sem mancha alguma para a vinda de nosso Senhor Jesus Cristo.

0: Senhor nosso Deus, após os dias de hoje, restaurai nossas energias por um sono tranquilo, a fim de que por vós renovados nos dediquemos e corpo e alma ao vosso serviço. Por Cristo nosso Senhor.
1: Amém.
0: Senhor Todo-Poderoso, nos conceda uma noite tranquila e no fim da vida uma morte santa.
1: Amém.

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7: Assim rezava São Francisco. Santa Virgem Maria, rogai por nós com São Miguel Arcanjo e todas as virtudes do céu e todos os santos, junto a vosso Santíssimo e Dileto Filho, nosso Senhor Jesus Cristo e Mestre. Glória ao Pai, e ao Filho, e ao Espírito Santo, por toda a eternidade. Amém. Franciscanos, compartilhando a paz e o bem.
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9: Descubra uma vocação que transcende o comum. Na vida franciscana, você encontrará um propósito sublime que transformará sua vida. Ser frade é abraçar a simplicidade, a humildade e o serviço aos mais necessitados deste mundo. É caminhar na trilha deste mundo seguindo os passos de São Francisco de Assis. 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

0: Santo Antônio de Santa Ana Galvão, popularmente conhecido como Frei Galvão, é o primeiro santo brasileiro e foi um fiel seguidor dos passos de São Francisco. A cada dia, mais pessoas conhecem a bonita história deste homem de fé e pedem as mais diversas graças por meio de sua intercessão junto a Deus. Vamos agora ao Santuário de Santo Antônio Galvão, em Guaratinguetá, São Paulo, para rezarmos juntos a novena em honra a Santo Antônio Galvão e, em seguida, a oração do Santo Terço.
1: Santuário Arquidiocesano de Santo Antônio de Santana Galvão, a nossa saudação também aos ouvintes da Rádio Frei Galvão e a todos que nos acompanham pelas redes sociais deste santuário dedicado ao primeiro santo brasileiro. Sejam bem-vindos, paz e bem.
2: Paz e bem.
1: Novena e louvor a Santo Antônio de Santana Galvão. Irmãos e irmãs, vamos celebrar juntos a novena em louvor a Santo Antônio de Santana Galvão. Hoje, meditaremos sobre São Frei Galvão, o homem da paz e da caridade. Tal título lhe foi atribuído por São João Paulo II, em sua beatificação no ano de 1998. São Frei Galvão é homem da paz, por levar a justiça e o amor de Deus a todos. E é o homem da caridade, por amar o próximo com o amor do próprio Deus.

0: Queridos irmãos e irmãs, paz e bem.
1: Paz e bem.
0: Sejam todos bem-vindos, bem-vindas a este santuário. Iniciemos a novena perpétua. Pelo sinal da Santa Cruz, livrai-nos Deus nosso Senhor dos nossos inimigos. Em nome do Pai, do Filho e do Espírito Santo.
1: Amém.
0: Oração à Santíssima Trindade. Trindade Santíssima, Pai, Filho e Espírito Santo, presente e atuante na Igreja e na profundidade do meu ser, eu vos adoro, amo e agradeço, e pelas mãos de Santo Antônio de Santana Galvão, devoto de Maria, minha Mãe Santíssima, ofereço-me, entrego-me e consagro-me inteiramente a vós, nesta vida e na eternidade. Pai Celeste, a vós me ofereço, entrego-me e consagro-me como filho. Espírito Santo, a vós me ofereço, entrego-me e consagro-me como templo vivo para ser santificado. Maria, Mãe da Igreja e minha Mãe, vós que estáis em íntima união com a Santíssima Trindade, ensinai-me a viver em comunhão com as três pessoas divinas, a fim de que a minha vida inteira seja um hino de glória ao Pai, ao Filho.

0: Ouçamos com alegria as palavras do Santo Evangelho segundo São Lucas. Naquele tempo, um samaritano que estava viajando chegou perto de um certo homem que descia de Jerusalém para Jericó e caiu nas mãos de assaltantes, que lhe arrancaram tudo, espancaram-no e foram-se embora, deixando-o quase morto. O samaritano chegou perto dele, viu e moveu-se de compaixão. Aproximou-se dele e tratou-lhe as feridas, derramando nelas óleo e vinho. Depois colocou-o em seu próprio animal e o levou a uma pensão, onde cuidou dele. No dia seguinte, pegou 2 denários e entregou-os ao dono da pensão, recomendando: toma conta dele. Quando eu voltar, pagarei o que tiveres gasto a mais. Na tua opinião, perguntou Jesus, qual dos 3 foi o próximo do homem que caiu nas mãos dos assaltantes? Ele respondeu, aquele que usou de misericórdia para com ele. Então Jesus lhe disse, vai e faze tu a mesma coisa. Palavra da salvação.
1: Glória a vós, Senhor.
2: Meditação. Aquele que é sensível ao sofrimento do irmão e da irmã sofre junto com eles e se compromete na busca da paz e da salvação. Esse faz a experiência de encontro pessoal com o próprio Cristo Jesus.
0: Vamos agora elevar ao Pai de misericórdia os nossos pedidos e após cada prece vamos responder. Por intercessão de São Frei Galvão, atendei-nos, Senhor.
1: Por intercessão de São Frei Galvão, atendei-nos, Senhor.
2: Para que a exemplo de São Frei Galvão, sejamos homens e mulheres da paz e da caridade, ajudando a promover uma vida justa e digna para os mais esquecidos e desprezados. Rezemos ao Senhor.
1: Por intercessão de São Frei Galvão, atendei-nos, Senhor.
2: Para que sejamos movidos

0: Senhor.
1: Acolhei, ó Pai de bondade, as nossas súplicas que confiantes vos dirigimos, por Cristo nosso Senhor.
0: Amém.
2: Conselho inspirado na vida de Frei Galvão. A paz no coração se consegue pelo exercício da caridade para com o próximo. E a caridade se consegue quando se está em paz com Deus, consigo mesmo e com as pessoas.
1: Vamos agora ficar de pé para fazermos a oração ao Divino Espírito Santo, pedindo de modo especial pela saúde. Se você tem alguém enfermo, por quem você gostaria de rezar, recorde-se agora. Divino Espírito Santo, Criador e Renovador de todas as coisas, vida da minha vida, com Santo Antônio de Santana Galvão, devoto de Maria Santíssima, eu vos adoro, agradeço e amo. Vós que dais vida a todo o universo, conservai em minha saúde, livrai-me de todas as doenças e de todo o mal. Ajudado pela vossa graça, quero sempre fazer bom uso da saúde, empregando minhas forças para a glória de Deus, para o meu próprio bem e para o bem do próximo. Peço-vos ainda que ilumineis com os vossos dons de sabedoria e ciência os médicos e todos os que se ocupam dos doentes, para que conheçam a verdadeira causa dos males que destroem ou ameaçam a vida e possam também descobrir e aplicar os remédios mais eficazes para curar e proteger a vida das pessoas. Santo Antônio de Santana Galvão, devoto da Virgem Santíssima, sede mediador nesta minha humilde oração e intercedei por mim. Amém. A bênção das pílulas. O nosso auxílio está no nome do Senhor,
3: que fez o céu e a terra.
1: Ó Pai de misericórdia, Deus de toda consolação, que nos consolais por vosso Filho Jesus no Espírito Santo e acompanhais com a vossa bênção particular os que sofrem tribulações e enfermidades do corpo e da alma. Nós vos suplicamos que, pela intercessão de Santo Antônio de Santana Galvão, devoto de Maria Imaculada, abençoeis estas pílulas, objetos sacramentais de fé e devoção do vosso povo santo. Fazei, Senhor, que todos os que na fé e pela fé delas fizerem uso possam receber a graça da cura conforme a vossa santíssima vontade. Em nome do Pai, do Filho e do Espírito Santo.
0: Amém.
1: E agora voltemos o nosso olhar para a imagem de Frei Galvão e vamos fazer a oração ao primeiro santo brasileiro. Se você já pegou as pílulas, a oração está dentro da novena. Deus de amor, fonte de todas as graças, por intercessão de Santo Antônio de Santana Galvão, fazei-nos tomar com fé e devoção estas pílulas, rezando. Santíssima Trindade, Pai, Filho e Espírito Santo, eu vos adoro, louvo e vos dou graças.

prometo-vos conhecer sempre mais o Evangelho que Santo Antônio de Santana Galvão viveu, cultivar a vida eucarística e a devoção à Imaculada Virgem Maria. Santo Antônio de Santana Galvão, rogai por nós. Estendendo a nossa mão, vamos repetir esta oração.

0: consolação.
1: Meu Santo Frei Galvão.
0: Meu Santo Frei Galvão.
1: Pai nosso que estais nos céus, santificado seja o vosso nome. Venha a nós o vosso reino. Seja feita a vossa vontade, assim na terra como no céu. O pão nosso de cada dia nos dai hoje. Perdoai-nos as nossas ofensas, assim como nós perdoamos a quem nos tem ofendido. E não nos deixeis cair em tentação, mas livrai-nos do mal. Ave Maria, cheia de graça, o Senhor é convosco. Bendita sois vós entre as mulheres, e bendito é o fruto do vosso ventre, Jesus. Santa Maria, Mãe de Deus, rogai por nós, pecadores, agora e na hora de nossa morte. Amém. Glória ao Pai, ao Filho e ao Espírito Santo.
0: Como era no princípio, agora e sempre. Amém.
1: O Senhor esteja convosco.
0: Ele está no meio de nós.
1: E por intercessão de Frei Galvão, que Deus Todo-Poderoso vos abençoe. Ele que é Pai, Filho e Espírito Santo.
0: Amém.
1: Louvado seja nosso Senhor Jesus Cristo.
0: Para sempre seja louvado.
1: Bem bonito, viva Frei Galvão!
2: Viva! Paz e bem, meu irmão, paz e bem, minha irmã. Com alegria, nós aqui do Santuário de Frei Galvão, em Guaratinguetá, chegamos até a sua casa, neste dia, para te convidar a rezar conosco a coroa das sete alegrias de Nossa Senhora. Nossa Senhora prometeu a São Bernardino de Sena, um dos primeiros que realizou esta grande devoção à Mãe de Deus. Primeiro, torná-lo partícipe. Ele participaria da sua alegria no paraíso. E também, pela recitação da coroa das sete alegrias, ele alcançaria de Deus a conversão de muitos pecadores. Então, quero convidar você a rezar conosco esta grande devoção franciscana que agora chega até você e conosco, pedir ao Senhor milagres, prodígios na nossa vida, na nossa família, em especial por todos aqueles que por algum motivo se encontram afastados de Deus. Queremos entregar a Maria, Mãe de Jesus, a nossa vida, as nossas intenções, rezando com ela e pedindo a ela que interceda também por cada um de nós. Em nome do Pai, do Filho e do Espírito Santo. Amém. Convido você também a fazer comigo agora o oferecimento da coroa das sete alegrias. Ó piedosíssima Virgem Maria, purificai nossos lábios e nossos corações, para que possamos dignamente recitar a coroa de vossas alegrias. Nós vos-la oferecemos para gloriar-vos, para implorar vosso auxílio pelas necessidades da Igreja e de nosso país, para satisfazer em tudo a justiça divina. Nós nos unimos a todas as intenções do Sagrado Coração de Jesus e do vosso Coração Imaculado. Creio em Deus Pai Todo-Poderoso, Criador do céu e da terra, e em Jesus Cristo, seu único Filho, nosso Senhor, que foi concebido pelo poder do Espírito Santo, nasceu da Virgem Maria, padeceu sob Pôncio Pilatos, foi crucificado, morto e sepultado, desceu à mansão dos mortos, ressuscitou ao terceiro dia, subiu aos céus, está assentado à direita de Deus Pai Todo-Poderoso, donde há de vir a julgar os vivos e os mortos. Creio no Espírito Santo, na Santa Igreja Católica, na comunhão dos santos, na remissão dos pecados, na ressurreição da carne, na vida eterna. Amém. Pai nosso que estais no céu, santificado seja o vosso nome. Venha a nós o vosso reino, seja feita a vossa vontade, assim na terra como no céu. O pão nosso de cada dia nos dai hoje. Perdoai-nos as nossas ofensas, assim como nós perdoamos a quem nos tem ofendido. e não nos deixeis cair em tentação, mas livrai-nos do mal. Amém. Ave Maria, cheia de graça, o Senhor é convosco. Bendita sois vós entre as mulheres, e bendito é o fruto do vosso ventre, Jesus. Santa Maria, Mãe de Deus, rogai por nós, pecadores, agora e na hora de nossa morte. Amém. Ave Maria, cheia de graça, o Senhor é convosco. Bendita sois vós entre as mulheres, e bendito é o fruto do vosso ventre, Jesus. Santa Maria, Mãe de Deus, rogai por nós, pecadores, agora e na hora de nossa morte. Amém. A primeira alegria de Maria, a Anunciação pelo Arcanjo Gabriel. Saudamos-te como o anjo Gabriel. Ave Maria, cheia de graça, o Senhor está contigo. E logo te disse: conceberás em teu seio e darás à luz um filho a quem porás o nome de Jesus, seguida da tua aceitação. Eis aqui a escrava do Senhor, faça-se em mim segundo vossa palavra. Assim nos mostraste o caminho a seguir. Aceitar a nossa vida como Deus nos apresenta cada dia, vivendo com amor tanto as alegrias como as dificuldades. Como fez São Francisco quando aceita docilmente sua missão, respondendo com todo o seu ser ao chamado de Jesus. Pai nosso que estais no céu, santificado seja o vosso nome. Venha a nós o vosso reino, seja feita a vossa vontade, assim na terra como no céu. O pão nosso de cada dia nos dai hoje, perdoai-nos as nossas ofensas, assim como nós perdoamos a quem nos tem ofendido. E não nos deixeis cair em tentação, mas livrai-nos do mal. Amém. Ave Maria, cheia de graça, o Senhor é convosco. Bendita sois vós entre as mulheres, e bendito é o fruto do vosso ventre, Jesus. Santa Maria, Mãe de Deus, rogai por nós, pecadores, agora e na hora de nossa morte. Amém. Ave Maria, cheia de graça, o Senhor é convosco. Bendita sois vós entre as mulheres, e bendito é o fruto do vosso ventre, Jesus. Santa Maria, Mãe de Deus, rogai por nós, pecadores, agora e na hora de nossa morte. Amém. Ave Maria, cheia de graça, o Senhor é convosco. Bendita sois vós entre as mulheres, e bendito é o fruto do vosso ventre, Jesus. Santa Maria, Mãe de Deus, rogai por nós, pecadores, agora e na hora de nossa morte. Amém. Ave Maria, cheia de graça, o Senhor é convosco. Bendita sois vós entre as mulheres, e bendito é o fruto do vosso ventre, Jesus. Santa Maria, Mãe de Deus, rogai por nós, pecadores, agora e na hora de nossa morte. Amém. Ave Maria, cheia de graça, o Senhor é convosco. Bendita sois vós entre as mulheres, e bendito é o fruto do vosso ventre, Jesus. Santa Maria, Mãe de Deus, rogai por nós, pecadores, agora e na hora de nossa morte. Amém. Ave Maria, cheia de graça, o Senhor é convosco. Bendita sois vós entre as mulheres, e bendito é o fruto do vosso ventre, Jesus. Santa Maria, Mãe de Deus, rogai por nós, pecadores, agora e na hora de nossa morte. Amém. Ave Maria, cheia de graça, o Senhor é convosco. Bendita sois vós entre as mulheres, e bendito é o fruto do vosso ventre, Jesus. Santa Maria, Mãe de Deus, rogai por nós, pecadores, agora e na hora de nossa morte. Amém. Ave Maria, cheia de graça, o Senhor é convosco. Bendita sois vós entre as mulheres, e bendito é o fruto do vosso ventre, Jesus. Santa Maria, Mãe de Deus, rogai por nós, pecadores, agora e na hora de nossa morte. Amém. Ave Maria, cheia de graça, o Senhor é convosco. Bendita sois vós entre as mulheres, e bendito é o fruto do vosso ventre, Jesus. Santa Maria, Mãe de Deus, rogai por nós, pecadores, agora e na hora de nossa morte. Amém. Ave Maria, cheia de graça, o Senhor é convosco. Bendita sois vós entre as mulheres, e bendito é o fruto do vosso ventre, Jesus. Santa Maria, Mãe de Deus, rogai por nós, pecadores, agora e na hora de nossa morte. Amém. Glória ao Pai, ao Filho e ao Espírito Santo, como era no princípio, agora e sempre. Amém. A segunda alegria de Maria, a visita à sua prima Isabel. Recordamos contigo quando em Judá foste à casa de Zacarias e saudaste Isabel. Ela, ao ouvir-te, ficou cheia do Espírito Santo e o menino saltou no seu ventre. Recebemos-te como o fez Santa Isabel. Bendita sois vós entre todas as mulheres e bendito é o fruto do vosso ventre, Jesus. Rogamos-te que venhas sempre a visitar-nos para nos trazeres Jesus e o seu Santo Espírito. Como Francisco, quem te nomeou advogada da família franciscana, e assim realizar vossa missão de tutora, vos pedimos, rogai por nós. Pai nosso que estais no céu, santificado seja o vosso nome. Venha a nós o vosso reino, seja feita a vossa vontade, assim na terra como no céu. O pão nosso de cada dia nos dai hoje, perdoai-nos as nossas ofensas, assim como nós perdoamos a quem nos tem ofendido. E não nos deixeis cair em tentação, mas livrai-nos do mal. Amém. Ave Maria, cheia de graça, o Senhor é convosco. Bendita sois vós entre as mulheres, e bendito é o fruto do vosso ventre, Jesus. Santa Maria, Mãe de Deus, rogai por nós, pecadores, agora e na hora de nossa morte. Amém. Ave Maria, cheia de graça, o Senhor é convosco. Bendita sois vós entre as mulheres, e bendito é o fruto do vosso ventre, Jesus. Santa Maria, Mãe de Deus, rogai por nós, pecadores, agora e na hora de nossa morte. Amém. Ave Maria, cheia de graça, o Senhor é convosco. Bendita sois vós entre as mulheres, e bendito é o fruto do vosso ventre, Jesus. Santa Maria, Mãe de Deus, rogai por nós, pecadores, agora e na hora de nossa morte. Amém. Ave Maria, cheia de graça, o Senhor é convosco. Bendita sois vós entre as mulheres, e bendito é o fruto do vosso ventre, Jesus. Santa Maria, Mãe de Deus, rogai por nós, pecadores, agora e na hora de nossa morte. Amém. Ave Maria, cheia de graça, o Senhor é convosco. Bendita sois vós entre as mulheres, e bendito é o fruto do vosso ventre, Jesus. Santa Maria, Mãe de Deus, rogai por nós, pecadores, agora e na hora de nossa morte. Amém. Ave Maria, cheia de graça, o Senhor é convosco. Bendita sois vós entre as mulheres, e bendito é o fruto do vosso ventre, Jesus. Santa Maria, Mãe de Deus, rogai por nós, pecadores, agora e na hora de nossa morte. Amém. Ave Maria, cheia de graça, o Senhor é convosco. Bendita sois vós entre as mulheres, e bendito é o fruto do vosso ventre, Jesus. Santa Maria, Mãe de Deus, rogai por nós, pecadores, agora e na hora de nossa morte. Amém. Ave Maria, cheia de graça, o Senhor é convosco. Bendita sois vós entre as mulheres, e bendito é o fruto do vosso ventre, Jesus. Santa Maria, Mãe de Deus, rogai por nós, pecadores, agora e na hora de nossa morte. Amém. Ave Maria, cheia de graça, o Senhor é convosco. Bendita sois vós entre as mulheres, e bendito é o fruto do vosso ventre, Jesus. Santa Maria, Mãe de Deus, rogai por nós, pecadores, agora e na hora de nossa morte. Amém. Ave Maria, cheia de graça, o Senhor é convosco. Bendita sois vós entre as mulheres, e bendito é o fruto do vosso ventre, Jesus. Santa Maria, Mãe de Deus, rogai por nós, pecadores, agora e na hora de nossa morte. Amém. Glória ao Pai, ao Filho e ao Espírito Santo, como era no princípio, agora e sempre. Amém. A terceira alegria de Maria, o nascimento de Jesus em Belém. Contigo, Maria, e com São José, alegramo-nos por este presente que nos destes, nesta noite de paz e amor. Com os anjos e pastores, digamos, Glória a Deus nas alturas e na terra, paz aos homens de boa vontade. E como Francisco, revivamos a maravilhosa cena do nascimento de Jesus. Enchamos nosso coração de alegria e amor, repartindo a todos. Pai nosso que estais nos céus, santificado seja o vosso nome. Venha a nós o vosso reino, seja feita a vossa vontade, assim na terra como no céu. O pão nosso de cada dia nos dai hoje, perdoai-nos as nossas ofensas, assim como nós perdoamos a quem nos tem ofendido, e não nos deixeis cair em tentação, mas livrai-nos do mal. Amém. Ave Maria, cheia de graça, o Senhor é convosco. Bendita sois vós entre as mulheres, e bendito é o fruto do vosso ventre, Jesus. Santa Maria, Mãe de Deus, rogai por nós, pecadores, agora e na hora de nossa morte. Amém. Ave Maria, cheia de graça, o Senhor é convosco. Bendita sois vós entre as mulheres, e bendito é o fruto do vosso ventre, Jesus. Santa Maria, Mãe de Deus, rogai por nós, pecadores, agora e na hora de nossa morte. Amém. Ave Maria, cheia de graça, o Senhor é convosco. Bendita sois vós entre as mulheres, e bendito é o fruto do vosso ventre, Jesus. Santa Maria, Mãe de Deus, rogai por nós, pecadores, agora e na hora de nossa morte. Amém. Ave Maria, cheia de graça, o Senhor é convosco. Bendita sois vós entre as mulheres, e bendito é o fruto do vosso ventre, Jesus. Santa Maria, Mãe de Deus, rogai por nós, pecadores, agora e na hora de nossa morte. Amém. Ave Maria, cheia de graça, o Senhor é convosco. Bendita sois vós entre as mulheres, e bendito é o fruto do vosso ventre, Jesus. Santa Maria, Mãe de Deus, rogai por nós, pecadores, agora e na hora de nossa morte. Amém. Ave Maria, cheia de graça, o Senhor é convosco. Bendita sois vós entre as mulheres, e bendito é o fruto do vosso ventre, Jesus. Santa Maria, Mãe de Deus, rogai por nós, pecadores, agora e na hora de nossa morte. Amém. Ave Maria, cheia de graça, o Senhor é convosco. Bendita sois vós entre as mulheres, e bendito é o fruto do vosso ventre, Jesus. Santa Maria, Mãe de Deus, rogai por nós, pecadores, agora e na hora de nossa morte. Amém. Ave Maria, cheia de graça, o Senhor é convosco. Bendita sois vós entre as mulheres, e bendito é o fruto do vosso ventre, Jesus. Santa Maria, Mãe de Deus, rogai por nós, pecadores, agora e na hora de nossa morte. Amém. Ave Maria, cheia de graça, o Senhor é convosco. Bendita sois vós entre as mulheres, e bendito é o fruto do vosso ventre, Jesus. Santa Maria, Mãe de Deus, rogai por nós, pecadores, agora e na hora de nossa morte. Amém. Ave Maria, cheia de graça, o Senhor é convosco. Bendita sois vós entre as mulheres, e bendito é o fruto do vosso ventre, Jesus. Santa Maria, Mãe de Deus, rogai por nós, pecadores, agora e na hora de nossa morte. Amém. Glória ao Pai, ao Filho e ao Espírito Santo, como era no princípio, agora e sempre. Amém. A quarta alegria de Maria, a adoração dos reis magos. Vemos com alegria que três sábios acreditam e com humildade adoram ao menino Deus, oferecendo-lhe ouro, incenso e mirra, como homenagem e reconhecimento ao rei, ao Deus e ao homem. Nós, junto aos reis, queremos adorar ao vosso Filho Divino e render-lhe homenagem com nossas orações. Como Francisco, queremos estar alegres, jubilosos e adorar a Deus que se fez carne e habitou entre nós. Pai nosso que estais nos céus, santificado seja o vosso nome. Venha a nós o vosso reino, seja feita a vossa vontade, assim na terra como no céu. O pão nosso de cada dia nos dai hoje, perdoai-nos as nossas ofensas, assim como nós perdoamos a quem nos tem ofendido. E não nos deixeis cair em tentação, mas livrai-nos do mal. Amém. Ave Maria, cheia de graça, o Senhor é convosco. Bendita sois vós entre as mulheres, e bendito é o fruto do vosso ventre, Jesus. Santa Maria, Mãe de Deus, rogai por nós, pecadores, agora e na hora de nossa morte. Amém. Ave Maria, cheia de graça, o Senhor é convosco. Bendita sois vós entre as mulheres, e bendito é o fruto do vosso ventre, Jesus. Santa Maria, Mãe de Deus, rogai por nós, pecadores, agora e na hora de nossa morte. Amém. Ave Maria, cheia de graça, o Senhor é convosco. Bendita sois vós entre as mulheres, e bendito é o fruto do vosso ventre, Jesus. Santa Maria, Mãe de Deus, rogai por nós, pecadores, agora e na hora de nossa morte. Amém. Ave Maria, cheia de graça, o Senhor é convosco. Bendita sois vós entre as mulheres, e bendito é o fruto do vosso ventre, Jesus. Santa Maria, Mãe de Deus, rogai por nós, pecadores, agora e na hora de nossa morte. Amém. Ave Maria, cheia de graça, o Senhor é convosco. Bendita sois vós entre as mulheres, e bendito é o fruto do vosso ventre, Jesus. Santa Maria, Mãe de Deus, rogai por nós, pecadores, agora e na hora de nossa morte. Amém. Ave Maria, cheia de graça, o Senhor é convosco. Bendita sois vós entre as mulheres, e bendito é o fruto do vosso ventre, Jesus. Santa Maria, Mãe de Deus, rogai por nós, pecadores, agora e na hora de nossa morte. Amém. Ave Maria, cheia de graça, o Senhor é convosco. Bendita sois vós entre as mulheres, e bendito o fruto do vosso ventre, Jesus. Santa Maria, Mãe de Deus, rogai por nós, pecadores, agora e na hora de nossa morte. Amém. Ave Maria, cheia de graça, o Senhor é convosco. Bendita sois vós entre as mulheres, e bendito é o fruto do vosso ventre, Jesus. Santa Maria, Mãe de Deus, rogai por nós, pecadores, agora e na hora de nossa morte. Amém. Ave Maria, cheia de graça, o Senhor é convosco. Bendita sois vós entre as mulheres, e bendito é o fruto do vosso ventre, Jesus. Santa Maria, Mãe de Deus, rogai por nós, pecadores, agora e na hora de nossa morte. Amém. Ave Maria, cheia de graça, o Senhor é convosco. Bendita sois vós entre as mulheres, e bendito é o fruto do vosso ventre, Jesus. Santa Maria, Mãe de Deus, rogai por nós, pecadores, agora e na hora de nossa morte. Amém. Glória ao Pai, ao Filho e ao Espírito Santo, como era no princípio, agora e sempre. Amém. Quinta alegria de Maria. Maria e José encontram Jesus no templo. Que alegria sentimos contigo ao encontrar a Jesus e poder abraçá-lo como vós o encontraste no templo. Queremos repetir como São Francisco, que regozijado dizia: é isto mesmo que eu buscava, é isto que eu desejo, que deseja o meu coração. Maria, quando nos sentirmos perdidos, longe de Jesus, ajudai-nos a encontrá-lo dentro de nós e em toda a criação, como refletia Francisco no Cântico das Criaturas. Pai nosso que estais no céu, santificado seja o vosso nome. Venha a nós o vosso reino, seja feita a vossa vontade, assim na terra como no céu. O pão nosso de cada dia nos dai hoje, perdoai-nos as nossas ofensas, assim como nós perdoamos a quem nos tem ofendido. E não nos deixeis cair em tentação, mas livrai-nos do mal. Amém. Ave Maria, cheia de graça, o Senhor é convosco. Bendita sois vós entre as mulheres, e bendito é o fruto do vosso ventre, Jesus. Santa Maria, Mãe de Deus, rogai por nós, pecadores, agora e na hora de nossa morte. Amém. Ave Maria, cheia de graça, o Senhor é convosco. Bendita sois vós entre as mulheres, e bendito é o fruto do vosso ventre, Jesus. Santa Maria, Mãe de Deus, rogai por nós, pecadores, agora e na hora de nossa morte. Amém. Ave Maria, cheia de graça, o Senhor é convosco. Bendita sois vós entre as mulheres, e bendito é o fruto do vosso ventre, Jesus. Santa Maria, Mãe de Deus, rogai por nós, pecadores, agora e na hora de nossa morte. Amém. Ave Maria, cheia de graça, o Senhor é convosco. Bendita sois vós entre as mulheres, e bendito é o fruto do vosso ventre, Jesus. Santa Maria, Mãe de Deus, rogai por nós, pecadores, agora e na hora de nossa morte. Amém. Ave Maria, cheia de graça, o Senhor é convosco. Bendita sois vós entre as mulheres, e bendito é o fruto do vosso ventre, Jesus. Santa Maria, Mãe de Deus, rogai por nós, pecadores, agora e na hora de nossa morte. Amém. Ave Maria, cheia de graça, o Senhor é convosco. Bendita sois vós entre as mulheres, e bendito é o fruto do vosso ventre, Jesus. Santa Maria, Mãe de Deus, rogai por nós, pecadores, agora e na hora de nossa morte. Amém. Ave Maria, cheia de graça, o Senhor é convosco. Bendita sois vós entre as mulheres, e bendito é o fruto do vosso ventre, Jesus. Santa Maria, Mãe de Deus, rogai por nós, pecadores, agora e na hora de nossa morte. Amém. Ave Maria, cheia de graça, o Senhor é convosco. Bendita sois vós entre as mulheres, e bendito é o fruto do vosso ventre, Jesus. Santa Maria, Mãe de Deus, rogai por nós, pecadores, agora e na hora de nossa morte. Amém. Ave Maria, cheia de graça, o Senhor é convosco. Bendita sois vós entre as mulheres, e bendito é o fruto do vosso ventre, Jesus. Santa Maria, Mãe de Deus, rogai por nós, pecadores, agora e na hora de nossa morte. Amém. Ave Maria, cheia de graça, o Senhor é convosco. Bendita sois vós entre as mulheres, e bendito é o fruto do vosso ventre, Jesus. Santa Maria, Mãe de Deus, rogai por nós, pecadores, agora e na hora de nossa morte. Amém. Glória ao Pai, ao Filho e ao Espírito Santo, como era no princípio, agora e sempre. Amém. A sexta alegria de Maria. Maria vê a Jesus ressuscitado. Contigo, Maria, nos alegramos por Cristo ressuscitado, luz que ilumina a todo homem que vem a este mundo. Ele é o caminho, a verdade e a vida. Como Francisco, queremos encher-nos de amor por vosso Filho e sempre dizer: Senhor meu e Deus meu Deus e meu tudo. Pai nosso que estais nos céus, santificado seja o vosso nome. Venha a nós o vosso reino. Seja feita a vossa vontade, assim na terra como no céu. O pão nosso de cada dia nos dai hoje. Perdoai-nos as nossas ofensas, assim como nós perdoamos a quem nos tem ofendido. E não nos deixeis cair em tentação, mas livrai-nos do mal. Amém. Ave Maria, cheia de graça, o Senhor é convosco. Bendita sois vós entre as mulheres, e bendito o fruto do vosso ventre, Jesus. Santa Maria, Mãe de Deus, rogai por nós, pecadores, agora e na hora de nossa morte. Amém. Ave Maria, cheia de graça, o Senhor é convosco. Bendita sois vós entre as mulheres, e bendito é o fruto do vosso ventre, Jesus. Santa Maria, Mãe de Deus, rogai por nós, pecadores, agora e na hora de nossa morte. Amém. Ave Maria, cheia de graça, o Senhor é convosco. Bendita sois vós entre as mulheres, e bendito é o fruto do vosso ventre, Jesus. Santa Maria, Mãe de Deus, rogai por nós, pecadores, agora e na hora de nossa morte. Amém. Ave Maria, cheia de graça, o Senhor é convosco. Bendita sois vós entre as mulheres, e bendito é o fruto do vosso ventre, Jesus. Santa Maria, Mãe de Deus, rogai por nós, pecadores, agora e na hora de nossa morte. Amém. Ave Maria, cheia de graça, o Senhor é convosco. Bendita sois vós entre as mulheres, e bendito é o fruto do vosso ventre, Jesus. Santa Maria, Mãe de Deus, rogai por nós, pecadores, agora e na hora de nossa morte. Amém. Ave Maria, cheia de graça, o Senhor é convosco. Bendita sois vós entre as mulheres, e bendito é o fruto do vosso ventre, Jesus. Santa Maria, Mãe de Deus, rogai por nós, pecadores, agora e na hora de nossa morte. Amém. Ave Maria, cheia de graça, o Senhor é convosco. Bendita sois vós entre as mulheres, e bendito é o fruto do vosso ventre, Jesus. Santa Maria, Mãe de Deus, rogai por nós, pecadores, agora e na hora de nossa morte. Amém. Ave Maria, cheia de graça, o Senhor é convosco. Bendita sois vós entre as mulheres, e bendito é o fruto do vosso ventre, Jesus. Santa Maria, Mãe de Deus, rogai por nós, pecadores, agora e na hora de nossa morte. Amém. Ave Maria, cheia de graça, o Senhor é convosco. Bendita sois vós entre as mulheres, e bendito é o fruto do vosso ventre, Jesus. Santa Maria, Mãe de Deus, rogai por nós, pecadores, agora e na hora de nossa morte. Amém. Ave Maria, cheia de graça, o Senhor é convosco. Bendita sois vós entre as mulheres, e bendito é o fruto do vosso ventre, Jesus. Santa Maria, Mãe de Deus, rogai por nós, pecadores, agora e na hora de nossa morte. Amém. Glória ao Pai, ao Filho e ao Espírito Santo, como era no princípio, agora e sempre. Amém. Sétima alegria de Maria, a Assunção de Maria e sua coroação. Que alegria sentimos contigo, Maria, porque elevada ao céu estás junto a vosso Filho amado, sois corredentora, intercessora e auxiliadora nossa. Tu, humilde mortal, agora rainha de céus e terra, mostra-nos o caminho e vos dizemos: ó Maria, mãe minha, eu vos dou o meu coração. Como Francisco, esperamos receber a coroa da vida. Pai nosso que estais nos céus, santificado seja o vosso nome. Venha a nós o vosso reino, seja feita a vossa vontade, assim na terra como no céu. O pão nosso de cada dia nos dai hoje, perdoai-nos as nossas ofensas, assim como nós perdoamos a quem nos tem ofendido. E não nos deixeis cair em tentação, mas livrai-nos do mal. Amém. Ave Maria, cheia de graça, o Senhor é convosco. Bendita sois vós entre as mulheres, e bendito é o fruto do vosso ventre, Jesus. Santa Maria, Mãe de Deus, rogai por nós, pecadores, agora e na hora de nossa morte. Amém. Ave Maria, cheia de graça, o Senhor é convosco. Bendita sois vós entre as mulheres, e bendito é o fruto do vosso ventre, Jesus. Santa Maria, Mãe de Deus, rogai por nós, pecadores, agora e na hora de nossa morte. Amém. Ave Maria, cheia de graça, o Senhor é convosco. Bendita sois vós entre as mulheres, e bendito é o fruto do vosso ventre, Jesus. Santa Maria, Mãe de Deus, rogai por nós, pecadores, agora e na hora de nossa morte. Amém. Ave Maria, cheia de graça, o Senhor é convosco. Bendita sois vós entre as mulheres, e bendito é o fruto do vosso ventre, Jesus. Santa Maria, Mãe de Deus, rogai por nós, pecadores, agora e na hora de nossa morte. Amém. Ave Maria, cheia de graça, o Senhor é convosco. Bendita sois vós entre as mulheres, e bendito é o fruto do vosso ventre, Jesus. Santa Maria, Mãe de Deus, rogai por nós, pecadores, agora e na hora de nossa morte. Amém. Ave Maria, cheia de graça, o Senhor é convosco. Bendita sois vós entre as mulheres, e bendito é o fruto do vosso ventre, Jesus. Santa Maria, Mãe de Deus, rogai por nós, pecadores, agora e na hora de nossa morte. Amém. Ave Maria, cheia de graça, o Senhor é convosco. Bendita sois vós entre as mulheres, e bendito o fruto do vosso ventre, Jesus. Santa Maria, Mãe de Deus, rogai por nós, pecadores, agora e na hora de nossa morte. Amém. Ave Maria, cheia de graça, o Senhor é convosco. Bendita sois vós entre as mulheres, e bendito é o fruto do vosso ventre, Jesus. Santa Maria, Mãe de Deus, rogai por nós, pecadores, agora e na hora de nossa morte. Amém. Ave Maria, cheia de graça, o Senhor é convosco. Bendita sois vós entre as mulheres, e bendito o fruto do vosso ventre, Jesus. Santa Maria, Mãe de Deus, rogai por nós, pecadores, agora e na hora de nossa morte. Amém. Ave Maria, cheia de graça, o Senhor é convosco. Bendita sois vós entre as mulheres, e bendito o fruto do vosso ventre, Jesus. Santa Maria, Mãe de Deus, rogai por nós, pecadores, agora e na hora de nossa morte. Amém. Glória ao Pai, ao Filho e ao Espírito Santo, como era no princípio, agora e sempre. Amém. Quero convidar você agora, meu irmão e minha irmã, que está rezando conosco a coroa das sete alegrias de Nossa Senhora, fazermos agora a oração final. Iremos nos colocar de joelhos, se você puder, aos pés da Mãe do Senhor, e a ela buscar o seu refúgio, o seu socorro, pedir o seu patrocínio para as nossas necessidades espirituais e materiais.

Lembrai-vos, ó Puríssima Virgem Maria, que nunca se ouviu dizer que algum daqueles que tenha recorrido à vossa proteção, implorado a vossa assistência e reclamado o vosso socorro, fosse por vós desamparado. Animado eu, pois, de igual confiança, a vós, Virgem, entre todas singular, como a mãe recorro, de vós me valho, e gemendo sob o peso dos meus pecados, me prostro aos vossos pés. Não desprezeis as minhas súplicas, ó Mãe do Filho de Deus humanado, mas dignai-vos de as ouvir propícia e de me alcançar o que vos rogo. Amém.

0: Obrigado, meu irmão, minha irmã, por ter rezado conosco, diretamente aqui do Santuário de Frei Galvão, em Guaratinguetá, a Coroa das Sete Alegrias. Fica o convite para que você reze conosco essa bonita devoção franciscana. Confie-se aos cuidados de Maria, Mãe de Jesus e Nossa Mãe. Ela tudo pode, ela quer e pode nos ajudar, e tenho certeza que as graças que ela alcança da parte de Deus chegará também a você, que viverá conosco essa profunda espiritualidade franciscana. Paz e bem, Deus abençoe.
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aqueles que são amigos da cruz de Jesus, são aqueles que permanecem com Ele até o fim. Diz as Escrituras que Pedro observava Jesus de longe. Um pouco antes de negar o Senhor, ele observava de longe. A amizade que Jesus nos chama é uma amizade de homens próximos ao seu coração. Aqueles que desejam estar próximos do coração de Jesus precisam fazer a escolha pela cruz. Jesus, nós queremos te pedir essa graça hoje sobre nós, sobre aqueles que rezam agora conosco. Queremos, Senhor, ser teus amigos e por isso queremos acolher a tua cruz. Custe o que custar, Senhor, queremos decididamente te seguir de perto, perto de ti. Leva-nos contigo, Senhor. Leva-nos contigo. Faz-nos amigos teus. Faz-nos amigos da tua cruz. Por isso você pode cantar: Jesus, faz de mim um amigo da cruz. Peça. Peça porque agora o Espírito Santo age sobre o teu coração. Peça porque agora o Espírito Santo configura o teu coração e retira todos os medos que antes te impediam de seguir a Jesus de perto. Agora nós seguimos a Jesus como amigos dele. Cantemos juntos. Cante, cante com fé.

Ele é o nosso pastor. Você é a ovelha de Jesus. Ele cuida de você. É uma verdade absoluta que nós estamos cantando. Ele é o nosso pastor e nada nos faltará.

versículo 11: Eu sou o bom pastor. O bom pastor dá a sua vida pelas ovelhas. O mercenário, porém, que não é pastor, a quem não pertence às ovelhas, quando vê que o lobo vem vindo, abandona as ovelhas e foge. O lobo rouba e dispersa as ovelhas. O mercenário, porém, foge, porque é mercenário e não se importa com as ovelhas. Eu sou o bom pastor. Conheço as minhas ovelhas e as minhas ovelhas me conhecem. Coisa linda. Ele te conhece. Ele sabe quem você é. Eu sei que muitas vezes você se preocupa, porque muitas coisas faltam na nossa vida, né? Muitas vezes a gente passa por dificuldade financeira, dificuldade no casamento. Mas nunca te esqueças. Ele é o teu pastor. Ele cuida de você. Ele é aquele pastor que, quando a ovelha está ferida, ele coloca no colo. Ele é aquele pastor que, quando a ovelha se perde, ele sai para encontrar. Ah, se você está perdido, ele quer encontrar você. Se você está doente, ele quer te colocar no colo. Ele quer te colocar nos braços, porque ele é o bom pastor. Ele é o bom pastor. E mais do que isso, ele é aquele que dá a vida pelas ovelhas. Se preciso for, e na verdade preciso, foi preciso, ele já deu a vida por você, ele já deu a vida pelas ovelhas, ele já deu a vida por você. Ah, amado irmão, ele é o bom pastor. Canta comigo: tu és o bom pastor.

Deus. Ela diz que tem um lobo. O lobo é Satanás. Ele gosta da ovelha. Ele gosta de seduzir a ovelha. Ele gosta de comer ovelha.

chamando as ovelhas. E a ovelha escuta a sua voz. A ovelha conhece a sua voz. O inimigo quer você. Mas repito, fique perto do pastor. E nada o inimigo pode. Amém? Escuta isso.

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3: Assim rezava São Francisco. Santa Virgem Maria, rogai por nós com São Miguel Arcanjo e todas as virtudes do céu e todos os santos, junto a vosso Santíssimo e Dileto Filho, nosso Senhor Jesus Cristo e Mestre. Glória ao Pai, e ao Filho, e ao Espírito Santo, por toda a eternidade. Amém. 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
8: Abençoa, Senhor, as famílias. Amém.
9: Olá, meus amigos, estou eu chegando aqui, invadindo a sua casa. Lá está a minha voz, não quero incomodá-los. Uma visita eletrônica, mas feita de coração. Tem-se a impressão que nós andamos perdendo o gosto pela visita de uns aos outros. Eu penso na visita presencial, não essa que estamos fazendo. Os tempos mudaram. Nossa vida é tão cheia de planos e obrigações, entre aspas, que não temos mais tempo para perder com os outros. O perder, que acabo de dizer, tem aspas. Falta tempo. Há um medo de incomodar os outros ou que sejamos incomodados. Tenho mesmo que dizer uma coisa. Pode ser que as pessoas não nos interessam mais. Vivemos sem elas. Não precisamos visitar nem ser visitado, a não ser para uma boa bebedeira. Bastamos-nos a nós mesmos, com o nosso pequeno e tacanho mundo. Não sei. Uma indiferença pode ser. Eu penso que talvez visitemos algumas pessoas com segundas intenções. Mas deixemos de lado esse assunto, porque ele pode querer dizer pessoas interesseiras, nojentas. Visitar, deslocar-se, visitar e ser visitado, fazer espaço para que os outros cheguem perto do meu coração. Coragem de modificar nossas agendas de acordo com a lei do amor. Sentarmos-nos num canto, conservar o tempo todo a alegria da presença do outro. Um sorriso discreto nos lábios, um presente que a gente se faz um ao outro, um estar à mesa com o outro um certo tempo, visitar uma pessoa doente e dizer com a presença que ela é amada, levar biscoitos de leite e peras d'água para o avô que passa o dia sentado num banco diante da janela, esperar a visita de Deus em nossa fragilidade, buscá-lo no silêncio da noite, na flor que se abre, na criança que sorri, no rosto de Jesus. Grato por sua atenção e até um outro encontro, querendo Deus.
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11: Bíblia na mão, no coração e pé na missão. Hoje é aniversário de Nossa Senhora, Natividade, Nascimento de Maria. E nessa alegria do aniversário de Nossa Senhora, este aniversário da Mãe de Jesus, que é nossa mãe, demos a ela o melhor presente de aniversário. Sabe qual é o maior presente de aniversário? Seguir seu filho Jesus. Fazer tudo o que ele disse. Ter os critérios e os sentimentos de Jesus vai ser um presentão para a nossa mãe aniversariante. A gente ser do jeito de Jesus. Olha que maravilha, como tudo vai ser diferente. E também vamos nos consagrando a Maria. Essa nossa consagração nos torna ainda filhos mais obedientes à nossa mãe. Ei, vamos com Maria imitar a fé de Maria, o seu amor à palavra, a sua oração. Vamos viver o silêncio de Maria e vamos ser como Maria em Caná da Galileia, buscando as soluções dos nossos problemas, dos problemas familiares, como ela ajudou lá no casamento em Caná da Galileia. Como Maria, supliquemos a vinda do Espírito Santo. Como Maria, permanecemos de pé ao pé da cruz. Como Maria, visitemos as casas levando a Jesus, como ela visitou a Isabel. E no dia 8 de setembro de 1904, a mãe Aparecida, nossa mãe Maria, foi coroada rainha e padroeira do Brasil. Estamos no ano eleitoral. Em nome da padroeira do Brasil, amemos nossa pátria com nosso voto, nossa cidadania. Em 1954, deu-se o início, nesse dia 8 de setembro, da construção da nova Basílica. Em 2005, foi inaugurada a TV Aparecida, nesse dia 8 de setembro. São todos presentes de aniversário à Nossa Senhora, nossa mãe, nossa rainha, nossa padroeira. E vamos permanecer, é claro, na escola de Maria. Maria já é aquilo que nós cristãos devemos ser. Então a gente vai olhando como Maria reza. E ela reza assim: os famintos serão saciados, os humildes serão exaltados. Ela reza assim: eu sou uma pobre serva, mas o Senhor fez em mim grandes coisas, fez em mim maravilhas. Faça também o seu Magnificat. E hoje, sendo o dia da coroação de Nossa Senhora como rainha e padroeira do Brasil, você vai virar as costas para o seu dever, a sua cidadania, vai jogar fora o seu voto, que no mundo inteiro, é o voto que faz as nações e melhorarem. E se não melhoram, troca o voto na próxima ocasião. Nós, que temos Nossa Senhora por rainha, vamos dar a ela, neste ano eleitoral, este grande presente, com bons deputados, bons senadores, gente que não pensa em si, gente que olha para o outro. Meu Deus do céu, não vamos nós vibrar por essa oportunidade que temos de um Brasil melhor, segundo a nossa consciência, sem briga e com muita fraternidade. Nossa Senhora vai ficar muito feliz. É um grande presente de aniversário. Querer-se bem. Somos irmãos. Fique com Deus.
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13: Obrigado, Senhor, pelas nossas famílias. Elas são uma bênção. Elas são um presente do céu para nós. Nós não vamos desistir das nossas famílias, porque elas são um presente teu para o nosso coração.

pelo dom de ser família, pelo dom de ter família. Ah, que bênção, Deus, é ter uma família. As nossas famílias são frágeis, as nossas famílias são imperfeitas. Muitas vezes nós nos machucamos, Senhor, no relacionamento com os nossos familiares. Nós nos sentimos menosprezados, muitas vezes palavras duras são ditas, muitas vezes palavras acusatórias. Não é fácil viver em família, mas ao mesmo tempo é uma grande bênção, é um grande dom. Obrigado, Senhor, pelas nossas famílias. Obrigado por cada membro da nossa família. A melhor família que existe é a nossa, Deus. Obrigado. Obrigado pela família que o Senhor me deu. Obrigado pela família que o Senhor deu a cada filho, a cada filha que reza comigo agora. Senhor, vem curar as nossas famílias, Jesus, em teu nome. Vem libertar as nossas famílias. Vem salvar as nossas famílias. Vem sarar as nossas famílias. As nossas famílias precisam de ti, Jesus. Nós pedimos agora a tua intercessão, Maria, José, teu poder, Jesus, a Sagrada Família agindo em prol das nossas famílias. Senhor, vem curar nas nossas famílias a ferida do ódio, da divisão, da fofoca que fere, da maledicência. Vem curar, Senhor, no seio das nossas famílias a ferida da impaciência, do nervosismo, da grosseria. Quantas vezes com palavras duras machucamos uns aos outros em família? Vem curar, Jesus, nas nossas famílias a dor, a ferida da traição. Quantas mulheres destroçadas, tristes, magoadas porque foram traídas pelos maridos e vice-versa. Venha libertar, Senhor, as nossas famílias do flagelo do adultério. Venha libertar as nossas famílias da pobreza material, Senhor. Vem com a sua providência, providencie um novo emprego, as condições para essa família viver bem, o alimento, as condições básicas, mas também, Senhor, liberta as nossas famílias da pobreza espiritual, da pobreza de valores, da pobreza de educação cristã. Liberta as nossas famílias, Senhor, da impureza, do desamor, do ódio. Liberta as nossas famílias do secularismo, das ideologias que desconstroem a identidade do ser humano. Liberta as nossas famílias, Senhor, da culpa, do medo. Liberta as nossas famílias, Senhor, do flagelo dos vícios. Quantas famílias destruídas pela bebida, Senhor, pelas drogas. Senhor, eu te entrego os enfermos das nossas famílias, os doentes. Talvez na casa dessa pessoa que reza comigo, na família, exista um enfermo tratando câncer, tratando uma doença terminal. Vem tocar esse doente nessa família. Vem curar, vem fortalecer. Vem, Senhor, tocar essa pessoa que cuida de um pai idoso, de uma mãe idosa, que cuida de várias crianças, que se sente sozinha cuidando da casa, do lar, o marido não ajuda, os filhos não ajudam. Esse cuidador do idoso, de uma mãe, do pai, que se sente tão sobrecarregado, vem restaurar as energias, Senhor. Vem curar, Senhor. Vem refazer o amor, a esperança nesse coração. Que as nossas famílias, Senhor, como pede o Papa, sejam oásis de amor, oásis de reconciliação, oásis de esperança. Reconstrói o amor nas nossas casas.

nossas famílias são uma bênção. E nós queremos viver a bênção que é ter família, a bênção que é ser família. Vem salvar, Senhor, nossa casa. Vem libertar, Senhor, nossa família. Em teu nome, Jesus, faz novas todas as coisas na nossa casa, na nossa família.

0: Jesus, Maria e José, a nossa família, vossa é.
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4: Queridos e queridas radiovintes, começamos com a saudação franciscana Paz e Bem e a canção franciscana para preencher seu coração, seu pensamento, sua reflexão e sua prece.

Nós estamos refletindo sobre vida franciscana e temos uma pergunta: o que aprender com um arquétipo, isso é, esse modelo vivo, esse arquétipo humano e santo, medieval, sempre atual, que é São Francisco de Assis? Se buscamos graus de competência profissional em nossa vida, o que é uma coisa muito justa, por que não buscar, como São Francisco de Assis, graus de perfeição? Então, Francisco é um humano pleno, simples, transfigurado. Precisamos aprender com ele e com Jesus Cristo que transfigurar não é mudar de figura, mas revelar-se no que se é, apresentar-se no que se é. Transfigurar é estimular a vida sempre para o melhor. Muitas pessoas deixam-se levar em suas naturezas pelo caminho da facilidade e da mediocridade, da omissão, da covardia, da violência ou da maldade, da passividade, do desespero. O que Francisco quer mostrar para nós, e o franciscanismo também, é uma proposta para olhar mais o tesouro do caminho, como nós dissemos no programa passado, a pérola mais preciosa. Isto é, o saber por que viver. Nós não podemos frustrar a nossa preciosa existência, porque viver, isso nós aprendemos com São Francisco, viver é saber por que viver. Vocês lembram aquela canção, né, famosa, que o Roberto Carlos consagrou com a sua voz? É preciso saber viver. Francisco orientou a sua vida para o caminho não muito fácil, sabe? Não foi fácil, mas foi um caminho gratificante de buscar somente o bem, o sumo bem, o bem pleno, o bem total, o amor que precisava ser amado e a verdade. Francisco fundamentou a sua existência nas normas do Criador de todas as criaturas, do qual vem todo o bem e de toda a felicidade real e não ilusória. Ele lutou para desenvolver a sua potencialidade humana que ele recebeu de seu Pai. Mas em primeiro lugar, do Pai do Céu. E por isso ele saiu dos projetos de seu Pai na Terra, que era Pedro Bernardone. Porque ele queria buscar um caminho de virtudes na estrada da vida. Ele quis viver cada instante na paz e na união, no amor e no perdão, na compreensão e no diálogo, na comunicação de si, na doação oblativa aos outros, na integração de todas as suas dimensões humanas e espirituais para realizar o quê? A obra-prima é de um homem perfeito, o mais perto possível de Jesus Cristo e o mais perto possível da imagem de Deus Pai, o Criador. Ele não quis ser igual a Bill Gates, que tem todos os méritos também, mas ele quis ser mais igual ao Pai do Céu, quis ser mais igual a Jesus Cristo. Diz Carlos Zagonel: Francisco emergiu em sua vida num mundo novo, sem ambições de liderança. Mas o Senhor o constituiu líder de um número incontável de homens e mulheres de vontade boa, que em todos os tempos e de muitas maneiras procuram servir a humanidade de seu tempo com simplicidade e coragem. Simplicidade de quem não é ambicioso e coragem de quem não tem medo de inovar. Sim.

Vamos repetir a pergunta que nós fizemos no início deste programa. O que aprendi com Francisco de Assis? O que aprendi com esse modelo humano, santo, medieval, cristão? O que aprendi com ele? Então, a partir de uma natureza bruta, como um belo bloco granítico, sabe, pedra pura ou sepo de madeira, de onde surgem obras-primas de escultura e de arte genial, Francisco de Assis passa pela fase cruciante da conversão e se transforma numa imagem transparente e personificada de um humano divinizado. O santo é a obra-prima do humano. Grande homem, grande santo. A vida de São Francisco e o franciscanismo existem para santificar a fragilidade da humanidade. Existe para esculpir em nós uma obra de arte humana e divina ao mesmo tempo. Então, um tipo como Francisco é sempre a flor da humanidade. Tem que ser colhida no seu esplendor. Vocês viram que muitos santos sempre trazem um lírio, um ramo nas mãos. É nesse sentido, sabe, colher com grande esplendor. É a humanidade dignificada pelo Espírito. Nós pensamos santidade como pessoa canonizada. O que temos que pensar a santidade como plenitude humana, transbordando do que se tem como natural, que abraça o sobrenatural. Então é a resposta mais sublime da natureza humana à busca da perfeição. Então é a forma mais integrativa de ser uma pessoa feliz e muito bem realizada. Então, com Francisco, nós aprendemos a ser franciscano. E ser franciscano, ser franciscana, é transfigurar a natureza, sabe? Essa complexa natureza humana com virtudes conquistadas, até em meio a crises, em meio a glórias e vitórias. Mas ter a coragem de ser modelo de uma personalidade equilibrada e feliz. De desequilíbrios e desequilibrados, a vida já está cheia. O que faltam franciscos. Então vamos pensar. Não podemos esquecer que Francisco viveu nos inícios do seu caminho até o gosto de uma vida medíocre e comum, como qualquer pessoa no mundo. Ele comprazia-se sobremaneira com as consolações humanas do ter, do poder, do saber. Mas depois ele rompe com o agradável e o fácil, que não o fazia feliz. Ele desprendeu-se das necessidades para abraçar cada momento, como já dizíamos, o desejo de ser melhor. Então ele viveu uma atmosfera de permanente sobrenaturalidade. O franciscanismo é apelo para uma humanidade mais radiante, totalmente livre, encantada com a mística das miudezas diárias. E nesta mística das miudezas diárias, nós temos que ser um instrumento de paz.

0: ser humano, pela inspiração franciscana, é revelar-se uma pessoa de ideias claras, definidas, seguras, de opções profundas e progressos amplos. É uma senda da perfeição. Sair de uma natureza agitada para um equilíbrio emocional admirável. Sabe, essa integração interior harmoniosa que nos faz instrumentos de paz, como nós acabamos de cantar. Que se traduz assim numa vivência habitual de paz, uma paz íntima, de amor autêntico, da fraternidade consigo mesmo, com Deus, com todos os seres. Sabe, do interior para a harmonia exterior e vice-versa. Então, ser o humano franciscano, inspirado em São Francisco de Assis, é sensibilizar-se pela integração e maturidade humana que não deixa de buscar o sagrado. Ser humano franciscano é fazer de sua personalidade uma constante busca do natural e do sobrenatural, bebendo o quê? Na fonte da intuição e da realidade transformada. Permitir que a graça realize maravilhas e não deixar perceber que natureza e graça andam lado a lado e que todos os sentidos se harmonizam. Então queremos deixar a você um grande abraço. Muito obrigado por acompanhar conosco esta reflexão. Paz e bem.
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7: Assim rezava São Francisco. Santa Virgem Maria, rogai por nós com São Miguel Arcanjo e todas as virtudes do céu e todos os santos, junto a vosso Santíssimo e Dileto Filho, nosso Senhor Jesus Cristo e Mestre. Glória ao Pai, e ao Filho, e ao Espírito Santo, por toda a eternidade. Amém. 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

0: Santo Antônio de Santa Ana Galvão, popularmente conhecido como Frei Galvão, é o primeiro santo brasileiro e foi o fiel seguidor dos passos de São Francisco. A cada dia, mais pessoas conhecem a bonita história deste homem de fé e pedem as mais diversas graças por meio de sua intercessão junto a Deus. Vamos agora ao Santuário de Santo Antônio Galvão, em Guaratinguetá, São Paulo, para rezarmos juntos a novena em honra a Santo Antônio Galvão e, em seguida, a oração do Santo Terço.
1: Santuário Arquidiocesano de Santo Antônio de Santana Galvão, a nossa saudação também aos ouvintes da Rádio Frei Galvão e a todos que nos acompanham pelas redes sociais deste santuário dedicado ao primeiro santo brasileiro. Sejam bem-vindos, paz e bem.
2: Paz e bem.
1: Novena e louvor a Santo Antônio de Santana Galvão. Irmãos e irmãs, vamos celebrar juntos a novena em louvor a Santo Antônio de Santana Galvão. Hoje, meditaremos sobre São Frei Galvão, o homem da paz e da caridade. Tal título lhe foi atribuído por São João Paulo II, em sua beatificação no ano de 1998. São Frei Galvão é homem da paz, por levar a justiça e o amor de Deus a todos. E é o homem da caridade, por amar o próximo com o amor do próprio Deus. Inicia

0: Queridos irmãos e irmãs, paz e bem.
1: Paz e bem.
0: Sejam todos bem-vindos, bem-vindas a este santuário. Iniciemos a novena perpétua. Pelo sinal da Santa Cruz, livrai-nos Deus nosso Senhor dos nossos inimigos. Em nome do Pai, do Filho e do Espírito Santo.
1: Amém.
0: Oração à Santíssima Trindade. Trindade Santíssima, Pai, Filho e Espírito Santo, presente e atuante na Igreja e na profundidade do meu ser, eu vos adoro, amo e agradeço, e pelas mãos de Santo Antônio de Santana Galvão, devoto de Maria, minha Mãe Santíssima, ofereço-me, entrego-me e consagro-me inteiramente a vós, nesta vida e na eternidade. Pai Celeste, a vós me ofereço, entrego-me e consagro-me como filho. Espírito Santo, a vós me ofereço, entrego-me e consagro-me como templo vivo para ser santificado. Maria, Mãe da Igreja e minha Mãe, vós que estáis em íntima união com a Santíssima Trindade, ensinai-me a viver em comunhão com as três pessoas divinas, a fim de que a minha vida inteira seja um hino de glória ao Pai, ao Filho,

0: Ouçamos com alegria as palavras do Santo Evangelho segundo São Lucas. Naquele tempo, um samaritano que estava viajando chegou perto de um certo homem que descia de Jerusalém para Jericó e caiu nas mãos de assaltantes, que lhe arrancaram tudo, espancaram-no e foram-se embora, deixando-o quase morto. O samaritano chegou perto dele, viu e moveu-se de compaixão. Aproximou-se dele e tratou-lhe as feridas, derramando nelas óleo e vinho. Depois colocou-o em seu próprio animal e o levou a uma pensão, onde cuidou dele. No dia seguinte, pegou 2 denários e entregou-os ao dono da pensão, recomendando: toma conta dele. Quando eu voltar, pagarei o que tiveres gasto a mais. Na tua opinião, perguntou Jesus, qual dos 3 foi o próximo do homem que caiu nas mãos dos assaltantes? Ele respondeu: aquele que usou de misericórdia para com ele. Então Jesus lhe disse: vai e faze tu a mesma coisa. Palavra da salvação.
1: Glória a vós, Senhor.
2: Meditação. Aquele que é sensível ao sofrimento do irmão e da irmã sofre junto com eles e se compromete na busca da paz e da salvação. Esse faz a experiência de encontro pessoal com o próprio Cristo Jesus.
0: Vamos agora elevar ao Pai de misericórdia os nossos pedidos e após cada prece vamos responder. Por intercessão de São Frei Galvão, atendei-nos, Senhor.
1: Por intercessão de São Frei Galvão, atendei-nos, Senhor.
2: Para que a exemplo de São Frei Galvão, sejamos homens e mulheres da paz e da caridade, ajudando a promover uma vida justa e digna para os mais esquecidos e desprezados. Rezemos ao Senhor.
1: Por intercessão de São Frei Galvão, atendei-nos, Senhor.
2: Para que sejamos movidos pela compaixão para com o sofrimento do próximo, comprometendo-nos com a vida daquele que precisa da ajuda material e espiritual, rezemos ao Senhor.
1: Por intercessão de São Frei Galvão, atendei-nos, Senhor.
2: Para que haja paz e caridade em nossas famílias, através da busca constante da conversão, do diálogo e da reconciliação, rezemos ao Senhor.
1: Por intercessão de São Frei Galvão, atendei-nos, Senhor.
0: Acolhei, ó Pai de bondade, as nossas súplicas que confiantes vos dirigimos, por Cristo nosso Senhor.
1: Amém.
2: Conselho inspirado na vida de Frei Galvão. A paz no coração se consegue pelo exercício da caridade para com o próximo. E a caridade se consegue quando se está em paz com Deus, consigo mesmo e com as pessoas.
0: Vamos agora ficar de pé para fazermos a oração ao Divino Espírito Santo, pedindo de modo especial pela saúde. Se você tem alguém enfermo, por quem você gostaria de rezar, recorde-se agora. Divino Espírito Santo, Criador e Renovador de todas as coisas, vida da minha vida, com Santo Antônio de Santana Galvão, devoto de Maria Santíssima, eu vos adoro, agradeço e amo. Vós que dais vida a todo o universo, conservai em minha saúde, livrai-me de todas as doenças e de todo o mal. Ajudado pela vossa graça, quero sempre fazer bom uso da saúde, empregando minhas forças para a glória de Deus, para o meu próprio bem e para o bem do próximo. Peço-vos ainda que ilumineis com os vossos dons de sabedoria e ciência os médicos e todos os que se ocupam dos doentes, para que conheçam a verdadeira causa dos males que destroem ou ameaçam a vida e possam também descobrir e aplicar os remédios mais eficazes para curar e proteger a vida das pessoas. Santo Antônio de Santana Galvão, devoto da Virgem Santíssima, sede mediador nesta minha humilde oração e intercedei por mim. Amém. A bênção das pílulas. O nosso auxílio está no nome do Senhor,
3: que fez o céu e a terra.
0: Ó Pai de misericórdia, Deus de toda consolação, que nos consolais por vosso Filho Jesus no Espírito Santo e acompanhais com a vossa bênção particular os que sofrem tribulações e enfermidades do corpo e da alma. Nós vos suplicamos que, pela intercessão de Santo Antônio de Santana Galvão, devoto de Maria Imaculada, abençoeis estas pílulas, objetos sacramentais de fé e devoção do vosso povo santo. Fazei, Senhor, que todos os que na fé e pela fé delas fizerem uso possam receber a graça da cura conforme a vossa santíssima vontade. Em nome do Pai, do Filho e do Espírito Santo.
1: Amém.
0: E agora voltemos o nosso olhar para a imagem de Frei Galvão e vamos fazer a oração ao primeiro santo brasileiro. Se você já pegou as pílulas, a oração está dentro da novena. Deus de amor, fonte de todas as graças, por intercessão de Santo Antônio de Santana Galvão, fazei-nos tomar com fé e devoção estas pílulas, rezando.

pão. Peço-vos que aumenteis em mim a fé, a esperança e a caridade, e vos digneis conceder-me a graça que ardentemente almejo. Faça agora o seu pedido a Frei

prometo-vos conhecer sempre mais o Evangelho que Santo Antônio de Santana Galvão viveu, cultivar a vida eucarística

0: estendendo a nossa mão, vamos repetir esta oração. Na minha aflição, dai-me consolação,
1: dai-me consolação.
0: Meu santo Frei Galvão, Pai nosso que estais nos céus, santificado seja o vosso nome. Venha a nós o vosso reino. Seja feita a vossa vontade, assim na terra como no céu. O pão nosso de cada dia nos dai hoje. Perdoai-nos as nossas ofensas, assim como nós perdoamos a quem nos tem ofendido. E não nos deixeis cair em tentação, mas livrai-nos do mal. Ave Maria, cheia de graça, o Senhor é convosco. Bendita sois vós entre as mulheres, e bendito é o fruto do vosso ventre, Jesus. Santa Maria, Mãe de Deus, rogai por nós, pecadores, agora e na hora de nossa morte. Amém. Glória ao Pai, ao Filho e ao Espírito Santo.
1: Como era no princípio, agora e sempre. Amém.
0: O Senhor esteja convosco.
1: Ele está no meio de nós.
0: E por intercessão de Frei Galvão, que Deus Todo-Poderoso vos abençoe. Ele que é Pai, Filho e Espírito Santo.
1: Amém.
0: Louvado seja nosso Senhor Jesus Cristo.
1: Para sempre seja louvado.
0: Bem bonito, viva Frei Galvão!
2: Paz e bem, meu irmão, paz e bem, minha irmã. Com alegria, nós aqui do Santuário de Frei Galvão, em Guaratinguetá, chegamos até a sua casa neste dia para te convidar a rezar conosco a coroa das sete alegrias de Nossa Senhora. Nossa Senhora prometeu a São Bernardino de Sena, um dos primeiros que realizou esta grande devoção à Mãe de Deus. Primeiro, torná-lo partícipe. Ele participaria da sua alegria no paraíso. E também, pela recitação da coroa das sete alegrias, ele alcançaria de Deus a conversão de muitos pecadores. Então, quero convidar você a rezar conosco esta grande devoção franciscana que agora chega até você e conosco. Pedir ao Senhor milagres, prodígios na nossa vida, na nossa família, em especial por todos aqueles que por algum motivo se encontram afastados de Deus. Queremos entregar a Maria, Mãe de Jesus, a nossa vida, as nossas intenções, rezando com ela e pedindo a ela que interceda também por cada um de nós. Em nome do Pai, do Filho e do Espírito Santo. Amém. Convido você também a fazer comigo agora o oferecimento da coroa das sete alegrias. Ó piedosíssima Virgem Maria, purificai nossos lábios e nossos corações, para que possamos dignamente recitar a coroa de vossas alegrias. Nós vos a oferecemos para gloriar-vos, para implorar vosso auxílio pelas necessidades da Igreja e de nosso país, para satisfazer em tudo a justiça divina. Nós nos unimos a todas as intenções do Sagrado Coração de Jesus e do vosso Coração Imaculado. Creio em Deus Pai Todo-Poderoso, Criador do céu e da terra, e em Jesus Cristo, seu único Filho, nosso Senhor, que foi concebido pelo poder do Espírito Santo, nasceu da Virgem Maria, padeceu sob Pôncio Pilatos, foi crucificado, morto e sepultado, desceu à mansão dos mortos, ressuscitou ao terceiro dia, subiu aos céus, está assentado à direita de Deus Pai Todo-Poderoso, donde há de vir a julgar os vivos e os mortos. Creio no Espírito Santo, na Santa Igreja Católica, na comunhão dos santos, na remissão dos pecados, na ressurreição da carne, na vida eterna. Amém. Pai nosso que estais no céu, santificado seja o vosso nome. Venha a nós o vosso reino, seja feita a vossa vontade, assim na terra como no céu. O pão nosso de cada dia nos dai hoje. Perdoai-nos as nossas ofensas, assim como nós perdoamos a quem nos tem ofendido. E não nos deixeis cair em tentação, mas livrai-nos do mal. Amém. Ave Maria, cheia de graça, o Senhor é convosco. Bendita sois vós entre as mulheres, e bendito é o fruto do vosso ventre, Jesus. Santa Maria, Mãe de Deus, rogai por nós, pecadores, agora e na hora de nossa morte. Amém. Ave Maria, cheia de graça, o Senhor é convosco. Bendita sois vós entre as mulheres, e bendito é o fruto do vosso ventre, Jesus. Santa Maria, Mãe de Deus, rogai por nós, pecadores, agora e na hora de nossa morte. Amém. A primeira alegria de Maria, a Anunciação pelo Arcanjo Gabriel. Saudamos-te como o anjo Gabriel. Ave Maria, cheia de graça, o Senhor está contigo. E logo te disse: conceberás em teu seio e darás à luz um filho a quem porás o nome de Jesus, seguida da tua aceitação. Eis aqui a escrava do Senhor, faça-se em mim segundo vossa palavra. Assim nos mostraste o caminho a seguir. Aceitar a nossa vida como Deus nos apresenta a cada dia, vivendo com amor tanto as alegrias como as dificuldades. Como fez São Francisco quando aceita docilmente sua missão, respondendo com todo o seu ser ao chamado de Jesus. Pai nosso que estais no céu, santificado seja o vosso nome. Venha a nós o vosso reino, seja feita a vossa vontade, assim na terra como no céu. O pão nosso de cada dia nos dai hoje, perdoai-nos as nossas ofensas, assim como nós perdoamos a quem nos tem ofendido. E não nos deixeis cair em tentação, mas livrai-nos do mal. Amém. Ave Maria, cheia de graça, o Senhor é convosco. Bendita sois vós entre as mulheres, e bendito é o fruto do vosso ventre, Jesus. Santa Maria, Mãe de Deus, rogai por nós, pecadores, agora e na hora de nossa morte. Amém. Ave Maria, cheia de graça, o Senhor é convosco. Bendita sois vós entre as mulheres, e bendito é o fruto do vosso ventre, Jesus. Santa Maria, Mãe de Deus, rogai por nós, pecadores, agora e na hora de nossa morte. Amém. Ave Maria, cheia de graça, o Senhor é convosco. Bendita sois vós entre as mulheres, e bendito é o fruto do vosso ventre, Jesus. Santa Maria, Mãe de Deus, rogai por nós, pecadores, agora e na hora de nossa morte. Amém. Ave Maria, cheia de graça, o Senhor é convosco. Bendita sois vós entre as mulheres, e bendito é o fruto do vosso ventre, Jesus. Santa Maria, Mãe de Deus, rogai por nós, pecadores, agora e na hora de nossa morte. Amém. Ave Maria, cheia de graça, o Senhor é convosco. Bendita sois vós entre as mulheres, e bendito é o fruto do vosso ventre, Jesus. Santa Maria, Mãe de Deus, rogai por nós, pecadores, agora e na hora de nossa morte. Amém. Ave Maria, cheia de graça, o Senhor é convosco. Bendita sois vós entre as mulheres, e bendito é o fruto do vosso ventre, Jesus. Santa Maria, Mãe de Deus, rogai por nós, pecadores, agora e na hora de nossa morte. Amém. Ave Maria, cheia de graça, o Senhor é convosco. Bendita sois vós entre as mulheres, e bendito é o fruto do vosso ventre, Jesus. Santa Maria, Mãe de Deus, rogai por nós, pecadores, agora e na hora de nossa morte. Amém. Ave Maria, cheia de graça, o Senhor é convosco. Bendita sois vós entre as mulheres, e bendito é o fruto do vosso ventre, Jesus. Santa Maria, Mãe de Deus, rogai por nós, pecadores, agora e na hora de nossa morte. Amém. Ave Maria, cheia de graça, o Senhor é convosco. Bendita sois vós entre as mulheres, e bendito é o fruto do vosso ventre, Jesus. Santa Maria, Mãe de Deus, rogai por nós, pecadores, agora e na hora de nossa morte. Amém. Ave Maria, cheia de graça, o Senhor é convosco. Bendita sois vós entre as mulheres. E bendito é o fruto do vosso ventre, Jesus. Santa Maria, Mãe de Deus, rogai por nós, pecadores, agora e na hora de nossa morte. Amém. Glória ao Pai, ao Filho e ao Espírito Santo, como era no princípio, agora e sempre. Amém. A segunda alegria de Maria, a visita à sua prima Isabel. Recordamos contigo quando em Judá foste à casa de Zacarias e saudaste Isabel. Ela, ao ouvir-te, ficou cheia do Espírito Santo e o menino saltou no seu ventre. Recebemos-te como o fez Santa Isabel. Bendita sois vós entre todas as mulheres e bendito é o fruto do vosso ventre, Jesus. Rogamos-te que venha sempre a visitar-nos para nos trazeres Jesus e o seu Santo Espírito. Como Francisco, quem te nomeou advogada da família franciscana, e assim realizar vossa missão de tutora, vos pedimos, rogai por nós. Pai nosso que estais no céu, santificado seja o vosso nome. Venha a nós o vosso reino, seja feita a vossa vontade, assim na terra como no céu. O pão nosso de cada dia nos dai hoje, perdoai-nos as nossas ofensas, assim como nós perdoamos a quem nos tem ofendido, e não nos deixeis cair em tentação, mas livrai-nos do mal. Amém. Ave Maria, cheia de graça, o Senhor é convosco. Bendita sois vós entre as mulheres, e bendito é o fruto do vosso ventre, Jesus. Santa Maria, Mãe de Deus, rogai por nós, pecadores, agora e na hora de nossa morte. Amém. Ave Maria, cheia de graça, o Senhor é convosco. Bendita sois vós entre as mulheres, e bendito é o fruto do vosso ventre, Jesus. Santa Maria, Mãe de Deus, rogai por nós, pecadores, agora e na hora de nossa morte. Amém. Ave Maria, cheia de graça, o Senhor é convosco. Bendita sois vós entre as mulheres, e bendito é o fruto do vosso ventre, Jesus. Santa Maria, Mãe de Deus, rogai por nós, pecadores, agora e na hora de nossa morte. Amém. Ave Maria, cheia de graça, o Senhor é convosco. Bendita sois vós entre as mulheres e bendito é o fruto do vosso ventre, Jesus. Santa Maria, Mãe de Deus, rogai por nós, pecadores, agora e na hora de nossa morte. Amém. Ave Maria, cheia de graça, o Senhor é convosco. Bendita sois vós entre as mulheres, e bendito é o fruto do vosso ventre, Jesus. Santa Maria, Mãe de Deus, rogai por nós, pecadores, agora e na hora de nossa morte. Amém. Ave Maria, cheia de graça, o Senhor é convosco. Bendita sois vós entre as mulheres, e bendito é o fruto do vosso ventre, Jesus. Santa Maria, Mãe de Deus, rogai por nós, pecadores, agora e na hora de nossa morte. Amém. Ave Maria, cheia de graça, o Senhor é convosco. Bendita sois vós entre as mulheres e bendito é o fruto do vosso ventre, Jesus. Santa Maria, Mãe de Deus, rogai por nós, pecadores, agora e na hora de nossa morte. Amém. Ave Maria, cheia de graça, o Senhor é convosco. Bendita sois vós entre as mulheres e bendito é o fruto do vosso ventre, Jesus. Santa Maria, Mãe de Deus, rogai por nós, pecadores, agora e na hora de nossa morte. Amém. Ave Maria, cheia de graça, o Senhor é convosco. Bendita sois vós entre as mulheres, e bendito é o fruto do vosso ventre, Jesus. Santa Maria, Mãe de Deus, rogai por nós, pecadores, agora e na hora de nossa morte. Amém. Ave Maria, cheia de graça, o Senhor é convosco, bendita sois vós entre as mulheres, e bendito é o fruto do vosso ventre, Jesus. Santa Maria, Mãe de Deus, rogai por nós, pecadores, agora e na hora de nossa morte. Amém. Glória ao Pai, ao Filho e ao Espírito Santo, como era no princípio, agora e sempre. Amém. A terceira alegria de Maria, o nascimento de Jesus em Belém. contigo Maria e com São José, alegramo-nos por este presente que nos destes, nesta noite de paz e amor. Com os anjos e pastores digamos: glória a Deus nas alturas e na terra, paz aos homens de boa vontade. E como Francisco, revivamos a maravilhosa cena do nascimento de Jesus. Enchamos nosso coração de alegria e amor, repartindo a todos. Pai nosso que estais nos céus, santificado seja o vosso nome. Venha a nós o vosso reino. Seja feita a vossa vontade, assim na terra como no céu. O pão nosso de cada dia nos dai hoje. Perdoai-nos as nossas ofensas, assim como nós perdoamos a quem nos tem ofendido. E não nos deixeis cair em tentação, mas livrai-nos do mal. Amém. Ave Maria, cheia de graça, o Senhor é convosco. Bendita sois vós entre as mulheres, e bendito é o fruto do vosso ventre, Jesus. Santa Maria, Mãe de Deus, rogai por nós, pecadores, agora e na hora de nossa morte. Amém. Ave Maria, cheia de graça, o Senhor é convosco. Bendita sois vós entre as mulheres, e bendito é o fruto do vosso ventre, Jesus. Santa Maria, Mãe de Deus, rogai por nós, pecadores, agora e na hora de nossa morte. Amém. Ave Maria, cheia de graça, o Senhor é convosco. Bendita sois vós entre as mulheres, e bendito é o fruto do vosso ventre, Jesus. Santa Maria, Mãe de Deus, rogai por nós, pecadores, agora e na hora de nossa morte. Amém. Ave Maria, cheia de graça, o Senhor é convosco. Bendita sois vós entre as mulheres, e bendito é o fruto do vosso ventre, Jesus. Santa Maria, Mãe de Deus, rogai por nós, pecadores, agora e na hora de nossa morte. Amém. Ave Maria, cheia de graça, o Senhor é convosco. Bendita sois vós entre as mulheres, e bendito é o fruto do vosso ventre, Jesus. Santa Maria, Mãe de Deus, rogai por nós, pecadores, agora e na hora de nossa morte. Amém. Ave Maria, cheia de graça, o Senhor é convosco. Bendita sois vós entre as mulheres, e bendito é o fruto do vosso ventre, Jesus. Santa Maria, Mãe de Deus, rogai por nós, pecadores, agora e na hora de nossa morte. Amém. Ave Maria, cheia de graça, o Senhor é convosco. Bendita sois vós entre as mulheres, e bendito é o fruto do vosso ventre, Jesus. Santa Maria, Mãe de Deus, rogai por nós, pecadores, agora e na hora de nossa morte. Amém. Ave Maria, cheia de graça, o Senhor é convosco. Bendita sois vós entre as mulheres, e bendito é o fruto do vosso ventre, Jesus. Santa Maria, Mãe de Deus, rogai por nós, pecadores, agora e na hora de nossa morte. Amém. Ave Maria, cheia de graça, o Senhor é convosco. Bendita sois vós entre as mulheres, e bendito é o fruto do vosso ventre, Jesus. Santa Maria, Mãe de Deus, rogai por nós, pecadores, agora e na hora de nossa morte. Amém. Ave Maria, cheia de graça, o Senhor é convosco. Bendita sois vós entre as mulheres, e bendito é o fruto do vosso ventre, Jesus. Santa Maria, Mãe de Deus, rogai por nós, pecadores, agora e na hora de nossa morte. Amém. Glória ao Pai, ao Filho e ao Espírito Santo, como era no princípio, agora e sempre. Amém. A quarta alegria de Maria, a adoração dos reis magos. Vemos com alegria que três sábios acreditam e com humildade adoram ao menino Deus, oferecendo-lhe ouro, incenso e mirra como homenagem e reconhecimento ao rei, ao Deus e ao homem. Nós, junto aos reis, queremos adorar ao vosso Filho Divino e render-lhe homenagem com nossas orações. Como Francisco, queremos estar alegres, jubilosos e adorar a Deus que se fez carne e habitou entre nós. Pai nosso que estais nos céus, santificado seja o vosso nome. Venha a nós o vosso reino. Seja feita a vossa vontade, assim na terra como no céu. O pão nosso de cada dia nos dai hoje, perdoai-nos as nossas ofensas, assim como nós perdoamos a quem nos tem ofendido. E não nos deixeis cair em tentação, mas livrai-nos do mal. Amém. Ave Maria, cheia de graça, o Senhor é convosco. Bendita sois vós entre as mulheres, e bendito é o fruto do vosso ventre, Jesus. Santa Maria, Mãe de Deus, rogai por nós, pecadores, agora e na hora de nossa morte. Amém. Ave Maria, cheia de graça, o Senhor é convosco. Bendita sois vós entre as mulheres, e bendito é o fruto do vosso ventre, Jesus. Santa Maria, Mãe de Deus, rogai por nós, pecadores, agora e na hora de nossa morte. Amém. Ave Maria, cheia de graça, o Senhor é convosco. Bendita sois vós entre as mulheres, e bendito é o fruto do vosso ventre, Jesus. Santa Maria, Mãe de Deus, rogai por nós, pecadores, agora e na hora de nossa morte. Amém. Ave Maria, cheia de graça, o Senhor é convosco. Bendita sois vós entre as mulheres, e bendito é o fruto do vosso ventre, Jesus. Santa Maria, Mãe de Deus, rogai por nós, pecadores, agora e na hora de nossa morte. Amém. Ave Maria, cheia de graça, o Senhor é convosco. Bendita sois vós entre as mulheres, e bendito é o fruto do vosso ventre, Jesus. Santa Maria, Mãe de Deus, rogai por nós, pecadores, agora e na hora de nossa morte. Amém. Ave Maria, cheia de graça, o Senhor é convosco. Bendita sois vós entre as mulheres, e bendito é o fruto do vosso ventre, Jesus. Santa Maria, Mãe de Deus, rogai por nós, pecadores, agora e na hora de nossa morte. Amém. Ave Maria, cheia de graça, o Senhor é convosco. Bendita sois vós entre as mulheres, e bendito o fruto do vosso ventre, Jesus. Santa Maria, Mãe de Deus, rogai por nós, pecadores, agora e na hora de nossa morte. Amém. Ave Maria, cheia de graça, o Senhor é convosco. Bendita sois vós entre as mulheres, e bendito é o fruto do vosso ventre, Jesus. Santa Maria, Mãe de Deus, rogai por nós, pecadores, agora e na hora de nossa morte. Amém. Ave Maria, cheia de graça, o Senhor é convosco. Bendita sois vós entre as mulheres, e bendito é o fruto do vosso ventre, Jesus. Santa Maria, Mãe de Deus, rogai por nós, pecadores, agora e na hora de nossa morte. Amém. Ave Maria, cheia de graça, o Senhor é convosco. Bendita sois vós entre as mulheres, e bendito é o fruto do vosso ventre, Jesus. Santa Maria, Mãe de Deus, rogai por nós, pecadores, agora e na hora de nossa morte. Amém. Glória ao Pai, ao Filho e ao Espírito Santo, como era no princípio, agora e sempre. Amém. Quinta alegria de Maria. Maria e José encontram Jesus no templo. Que alegria sentimos contigo ao encontrar a Jesus e poder abraçá-lo como vós o encontraste no templo. Queremos repetir como São Francisco, que regozijado dizia: é isto mesmo que eu buscava, é isto que eu desejo, que deseja o meu coração. Maria, quando nos sentirmos perdidos, longe de Jesus, ajudai-nos a encontrá-lo dentro de nós e em toda a criação, como refletia Francisco no Cântico das Criaturas. Pai nosso que estais no céu, santificado seja o vosso nome. Venha a nós o vosso reino, seja feita a vossa vontade, assim na terra como no céu. O pão nosso de cada dia nos dai hoje, perdoai-nos as nossas ofensas, assim como nós perdoamos a quem nos tem ofendido. E não nos deixeis cair em tentação, mas livrai-nos do mal. Amém. Ave Maria, cheia de graça, o Senhor é convosco. Bendita sois vós entre as mulheres, e bendito é o fruto do vosso ventre, Jesus. Santa Maria, Mãe de Deus, rogai por nós, pecadores, agora e na hora de nossa morte. Amém. Ave Maria, cheia de graça, o Senhor é convosco. Bendita sois vós entre as mulheres, e bendito é o fruto do vosso ventre, Jesus. Santa Maria, Mãe de Deus, rogai por nós, pecadores, agora e na hora de nossa morte. Amém. Ave Maria, cheia de graça, o Senhor é convosco. Bendita sois vós entre as mulheres, e bendito é o fruto do vosso ventre, Jesus. Santa Maria, Mãe de Deus, rogai por nós, pecadores, agora e na hora de nossa morte. Amém. Ave Maria, cheia de graça, o Senhor é convosco. Bendita sois vós entre as mulheres, e bendito é o fruto do vosso ventre, Jesus. Santa Maria, Mãe de Deus, rogai por nós, pecadores, agora e na hora de nossa morte. Amém. Ave Maria, cheia de graça, o Senhor é convosco. Bendita sois vós entre as mulheres, e bendito é o fruto do vosso ventre, Jesus. Santa Maria, Mãe de Deus, rogai por nós, pecadores, agora e na hora de nossa morte. Amém. Ave Maria, cheia de graça, o Senhor é convosco. Bendita sois vós entre as mulheres, e bendito é o fruto do vosso ventre, Jesus. Santa Maria, Mãe de Deus, rogai por nós, pecadores, agora e na hora de nossa morte. Amém. Ave Maria, cheia de graça, o Senhor é convosco. Bendita sois vós entre as mulheres, e bendito é o fruto do vosso ventre, Jesus. Santa Maria, Mãe de Deus, rogai por nós, pecadores, agora e na hora de nossa morte. Amém. Ave Maria, cheia de graça, o Senhor é convosco. Bendita sois vós entre as mulheres, e bendito é o fruto do vosso ventre, Jesus. Santa Maria, Mãe de Deus, rogai por nós, pecadores, agora e na hora de nossa morte. Amém. Ave Maria, cheia de graça, o Senhor é convosco. Bendita sois vós entre as mulheres, e bendito é o fruto do vosso ventre, Jesus. Santa Maria, Mãe de Deus, rogai por nós, pecadores, agora e na hora de nossa morte. Amém. Ave Maria, cheia de graça, o Senhor é convosco. Bendita sois vós entre as mulheres, e bendito é o fruto do vosso ventre, Jesus. Santa Maria, Mãe de Deus, rogai por nós, pecadores, agora e na hora de nossa morte. Amém. Glória ao Pai, ao Filho e ao Espírito Santo, como era no princípio, agora e sempre. Amém. A sexta alegria de Maria. Maria vê a Jesus ressuscitado. Contigo, Maria, nos alegramos por Cristo ressuscitado, luz que ilumina a todo homem que vem a este mundo. Ele é o caminho, a verdade e a vida. Como Francisco, queremos encher-nos de amor por vosso Filho e sempre dizer: Senhor meu e Deus meu Deus e meu tudo. Pai nosso que estais nos céus, santificado seja o vosso nome. Venha a nós o vosso reino. Seja feita a vossa vontade, assim na terra como no céu. O pão nosso de cada dia nos dai hoje. Perdoai-nos as nossas ofensas, assim como nós perdoamos a quem nos tem ofendido. E não nos deixeis cair em tentação, mas livrai-nos do mal. Amém. Ave Maria, cheia de graça, o Senhor é convosco. Bendita sois vós entre as mulheres, e bendito o fruto do vosso ventre, Jesus. Santa Maria, Mãe de Deus, rogai por nós, pecadores, agora e na hora de nossa morte. Amém. Ave Maria, cheia de graça, o Senhor é convosco. Bendita sois vós entre as mulheres, e bendito é o fruto do vosso ventre, Jesus. Santa Maria, Mãe de Deus, rogai por nós, pecadores, agora e na hora de nossa morte. Amém. Ave Maria, cheia de graça, o Senhor é convosco. Bendita sois vós entre as mulheres, e bendito é o fruto do vosso ventre, Jesus. Santa Maria, Mãe de Deus, rogai por nós, pecadores, agora e na hora de nossa morte. Amém. Ave Maria, cheia de graça, o Senhor é convosco. Bendita sois vós entre as mulheres, e bendito é o fruto do vosso ventre, Jesus. Santa Maria, Mãe de Deus, rogai por nós, pecadores, agora e na hora de nossa morte. Amém. Ave Maria, cheia de graça, o Senhor é convosco. Bendita sois vós entre as mulheres, e bendito é o fruto do vosso ventre, Jesus. Santa Maria, Mãe de Deus, rogai por nós, pecadores, agora e na hora de nossa morte. Amém. Ave Maria, cheia de graça, o Senhor é convosco. Bendita sois vós entre as mulheres, e bendito é o fruto do vosso ventre, Jesus. Santa Maria, Mãe de Deus, rogai por nós, pecadores, agora e na hora de nossa morte. Amém. Ave Maria, cheia de graça, o Senhor é convosco. Bendita sois vós entre as mulheres, e bendito é o fruto do vosso ventre, Jesus. Santa Maria, Mãe de Deus, rogai por nós, pecadores, agora e na hora de nossa morte. Amém. Ave Maria, cheia de graça, o Senhor é convosco. Bendita sois vós entre as mulheres, e bendito é o fruto do vosso ventre, Jesus. Santa Maria, Mãe de Deus, rogai por nós, pecadores, agora e na hora de nossa morte. Amém. Ave Maria, cheia de graça, o Senhor é convosco. Bendita sois vós entre as mulheres, e bendito é o fruto do vosso ventre, Jesus. Santa Maria, Mãe de Deus, rogai por nós, pecadores, agora e na hora de nossa morte. Amém. Ave Maria, cheia de graça, o Senhor é convosco. Bendita sois vós entre as mulheres, e bendito é o fruto do vosso ventre, Jesus. Santa Maria, Mãe de Deus, rogai por nós, pecadores, agora e na hora de nossa morte. Amém. Glória ao Pai, ao Filho e ao Espírito Santo, como era no princípio, agora e sempre. Amém. Sétima alegria de Maria, a Assunção de Maria e sua coroação. Que alegria sentimos contigo, Maria, porque elevada ao céu estás junto a vosso Filho amado, sois corredentora, intercessora e auxiliadora nossa. Tu, humilde mortal, agora rainha de céus e terra, mostra-nos o caminho e vos dizemos: ó Maria, mãe minha, eu vos dou o meu coração. Como Francisco, esperamos receber a coroa da vida. Pai nosso que estais nos céus, santificado seja o vosso nome. Venha a nós o vosso reino, seja feita a vossa vontade, assim na terra como no céu. O pão nosso de cada dia nos dai hoje, perdoai-nos as nossas ofensas, assim como nós perdoamos a quem nos tem ofendido. E não nos deixeis cair em tentação, mas livrai-nos do mal. Amém. Ave Maria, cheia de graça, o Senhor é convosco. Bendita sois vós entre as mulheres, e bendito é o fruto do vosso ventre, Jesus. Santa Maria, Mãe de Deus, rogai por nós, pecadores, agora e na hora de nossa morte. Amém. Ave Maria, cheia de graça, o Senhor é convosco. Bendita sois vós entre as mulheres, e bendito é o fruto do vosso ventre, Jesus. Santa Maria, Mãe de

morte. Amém. Ave Maria, cheia de graça, o Senhor é convosco. Bendita sois vós entre as mulheres, e bendito é o fruto do vosso ventre, Jesus. Santa Maria, Mãe de Deus, rogai por nós, pecadores, agora e na hora de nossa morte. Amém. Ave Maria, cheia de graça, o Senhor é convosco. Bendita sois vós entre as mulheres, e bendito é o fruto do vosso ventre, Jesus. Santa Maria, Mãe de Deus, rogai por nós, pecadores, agora e na hora de nossa morte. Amém. Ave Maria, cheia de graça, o Senhor é convosco. Bendita sois vós entre as mulheres, e bendito o fruto do vosso ventre, Jesus. Santa Maria, Mãe de Deus, rogai por nós, pecadores, agora e na hora de nossa morte. Amém. Ave Maria, cheia de graça, o Senhor é convosco. Bendita sois vós entre as mulheres, e bendito é o fruto do vosso ventre, Jesus. Santa Maria, Mãe de Deus, rogai por nós, pecadores, agora e na hora de nossa morte. Amém. Ave Maria, cheia de graça, o Senhor é convosco. Bendita sois vós entre as mulheres, e bendito o fruto do vosso ventre, Jesus. Santa Maria, Mãe de Deus, rogai por nós, pecadores, agora e na hora de nossa morte. Amém. Ave Maria, cheia de graça, o Senhor é convosco. Bendita sois vós entre as mulheres, e bendito o fruto do vosso ventre, Jesus. Santa Maria, Mãe de Deus, rogai por nós, pecadores, agora e na hora de nossa morte. Amém. Glória ao Pai, ao Filho e ao Espírito Santo, como era no princípio, agora e sempre. Amém. Quero convidar você agora, meu irmão e minha irmã, que está rezando conosco a coroa das sete alegrias de Nossa Senhora, fazermos agora a oração final. Iremos nos colocar de joelhos, se você puder, aos pés da Mãe do Senhor, e a ela buscar o seu refúgio, o seu socorro, pedir o seu patrocínio para as nossas necessidades espirituais e materiais.

Lembrai-vos, ó Puríssima Virgem Maria, que nunca se ouviu dizer que algum daqueles que tenha recorrido à vossa proteção, implorado a vossa assistência e reclamado o vosso socorro, fosse por vós desamparado. Animado eu, pois, de igual confiança, a vós, Virgem, entre todas singular, como a mãe recorro, de vós me valho, e gemendo sob o peso dos meus pecados, me prostro aos vossos pés. Não desprezeis as minhas súplicas, ó Mãe do Filho de Deus humanado, mas dignai-vos de as ouvir propícia e de me alcançar o que vos rogo. Amém.

0: Obrigado, meu irmão, minha irmã, por ter rezado conosco, diretamente aqui do Santuário de Frei Galvão, em Guaratinguetá, a Coroa das Sete Alegrias. Fica o convite para que você reze conosco essa bonita devoção franciscana. Confie-se aos cuidados de Maria, Mãe de Jesus e Nossa Mãe. Ela tudo pode, ela quer e pode nos ajudar, e tenho certeza que as graças que ela alcança da parte de Deus chegará também a você, que viverá conosco essa profunda espiritualidade franciscana. Paz e bem, Deus abençoe.
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3: Louvado sejas, Deus bondoso, por todas tuas criaturas.
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7: Assim rezava São Francisco. Santa Virgem Maria, rogai por nós com São Miguel Arcanjo e todas as virtudes do céu e todos os santos, junto a vosso Santíssimo e Dileto Filho, nosso Senhor Jesus Cristo e Mestre. Glória ao Pai, e ao Filho, e ao Espírito Santo, por toda a eternidade. Amém. Franciscanos compartilhando a paz e o bem.
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2: Natividade da Bem-aventurada Virgem Maria. Festa. Laudes. Vinde, ó Deus, em meu auxílio, socorrei-me sem demora. Glória ao Pai, e ao Filho, e ao Espírito Santo, como era no princípio, agora e sempre. Amém. Aleluia.
1: Hino. Dona e Senhora da Terra, do Céu Rainha sem par, Virgem Mãe que um Deus encerra, suave estrela do mar.
2: Tua beleza fulgura, cingida embora de véus, pois no trouxeste tão pura o próprio Filho de Deus.
1: Hoje ao teu dia nascestes, vieste sem mancha à luz, com teu Natal tu nos deste o do teu Filho Jesus.
2: Em ti, celeste e terrena, o nosso olhar se compraz, Rainha santa e serena, que a todos trazes a paz.
1: Louvado Deus trino seja, suba ao céu nosso louvor, pois quis tornar mãe da igreja a própria mãe do Senhor.
2: Salmo dia, antífona primeira. É hoje o nascimento da Virgem Gloriosa, descendente de Abraão e da tribo de Judá, nobre filha de Davi.
10: Salmo 62. Sede de Deus.
11: Sois vós, ó Senhor, o meu Deus, desde a aurora ansioso vos busco.
12: A minha alma tem sede de vós, minha carne também vos deseja, como terra sedenta e sem água.
11: Venho assim contemplar-vos no templo, para ver vossa glória e poder.
12: Vosso amor vale mais do que a vida, e por isso meus lábios vos louvam.
11: Quero, pois, vos louvar pela vida e elevar para vós minhas mãos.
12: A minha alma será saciada como em grande banquete de festa.
11: Cantará alegria em meus lábios ao cantar para vós meu louvor.
12: Penso em vós no meu leito de noite, nas vigílias suspiro por vós.
11: Para mim foste sempre um socorro, de vossas asas à sombra eu exulto.
12: Minha alma se agarra em vós, com poder vossa mão me sustenta.
11: Glória ao Pai, ao Filho e ao Espírito Santo, como era no princípio, agora e sempre. Amém.
1: Antífona. É hoje o nascimento da Virgem Gloriosa, descendente de Abraão e da tribo de Judá, nobre filha de Davi.
2: Antífona segunda. Ao nascer a Santa Virgem, iluminou-se o mundo inteiro. Feliz estirpe, raiz santa, e bendito é o seu fruto.
13: Cântico de Daniel, capítulo 3, versículos 56 a 88. Louvor das criaturas ao Senhor.
14: Obras do Senhor, bendizei o Senhor, louvai-o e exaltai-o pelo século sem fim.
12: Céus do Senhor, bendizei o Senhor. Anjos do Senhor, bendizei o Senhor.
15: Águas do alto céu, bendizei o Senhor. Potências do Senhor, bendizei o Senhor.
12: Lua e sol, bendizei o Senhor. Astros e estrelas, bendizei o Senhor.
15: Chuvas e orvalhos, bendizei o Senhor. Brisas e ventos, bendizei o Senhor.
12: Fogo e calor, bendizei o Senhor. Frio e ardor, bendizei o Senhor.
15: Orvalhos e garoas, bendizei o Senhor. Geada e frio, bendizei o Senhor.
12: Gelos e neves, bendizei o Senhor. Noites e dias, bendizei o Senhor.
15: Luzes e trevas, bendizei o Senhor. Raios e nuvens, bendizei o Senhor.
12: Ilhas e terra, bendizei o Senhor. Louvai-o e exaltai-o pelo século sem fim.
15: Montes e colinas, bendizei o Senhor. Plantas da terra, bendizei o Senhor.
12: Mares e rios, bendizei o Senhor. Fontes e nascentes, bendizei o Senhor.
15: Baleias e peixes, bendizei o Senhor. Pássaros do céu, bendizei o Senhor.
12: Feras e rebanhos, bendizei o Senhor. Filhos dos homens, bendizei o Senhor.
15: Filhos de Israel, bendizei o Senhor. Louvai-o e exaltai-o pelo século sem fim.
12: Sacerdotes do Senhor, bendizei o Senhor. Servos do Senhor, bendizei o Senhor.
15: Almas dos justos, bendizei o Senhor. Santos e humildes, bendizei o Senhor.
12: Jovens Misael, Ananias e Azarias, louvai-o e exaltai-o pelo século sem fim.
15: Ao Pai, ao Filho e ao Espírito Santo, louvemos e exaltemos pelo século sem fim.
12: Bendito sois, Senhor, no firmamento dos céus. Sois digno de louvor e de glória eternamente.
1: Antífona. Ao nascer a Santa Virgem, iluminou-se o mundo inteiro. Feliz estirpe, raiz santa, e bendito é o seu fruto.
2: Antífona terceira. Com alegria, celebremos o nascimento de Maria, para que ela interceda por nós todos junto ao Cristo.
13: Salmo 149. A alegria e o louvor dos santos.
15: Cantai ao Senhor Deus um canto novo, e o seu louvor na assembleia dos fiéis.
12: Alegre-se Israel em quem o fez, e Sião se rejubile no seu rei.
15: Com danças glorifiquem o seu nome, toquem harpa e tambor em sua honra.
12: Porque de fato o Senhor ama seu povo e coroa com vitória os seus humildes.
15: Exultem os fiéis por sua glória e cantando se levantem de seus leitos.
12: Com louvores do Senhor em sua boca e espadas de dois gumes em sua mão.
15: Para exercer sua vingança entre as nações e infligir o seu castigo entre os povos,
12: colocando nas algemas os seus reis e seus nobres entre ferros e correntes.
15: Para aplicar-lhes a sentença já escrita, eis a glória para todos os seus santos.
12: Glória ao Pai, ao Filho e ao Espírito Santo, como era no princípio, agora e sempre. Amém.
1: Antífona, com alegria celebremos o nascimento de Maria, para que ela interceda por nós todos junto ao Cristo.
2: Leitura breve do profeta Isaías. Nascerá o mastro do tronco de Jessé, e a partir da raiz surgirá o rebento de uma flor. Sobre ele repousará o Espírito do Senhor, Espírito de sabedoria e discernimento, Espírito de conselho e fortaleza, Espírito de ciência e temor de Deus. No temor do Senhor encontra ele seu prazer.
1: Responsório breve. O Senhor a escolheu entre todas preferida.
2: O Senhor a escolheu entre todas preferida.
1: O Senhor a fez morar em sua santa habitação.
2: Entre todas preferida.
1: Glória ao Pai, ao Filho e ao Espírito Santo.
2: O Senhor a escolheu entre todas preferida.
1: Cântico evangélico, antífona. Vosso Natal, ó Mãe de Deus, alegrou o mundo inteiro. De vós nasceu o Sol da Justiça, Jesus Cristo, nosso Deus, que nos trouxe a grande bênção. Dissolvendo a maldição e humilhando a própria morte, deu-nos vida sempiterna.
15: Bendito seja o Senhor Deus de Israel,
16: porque a seu povo visitou e libertou.
17: E fez surgir um poderoso Salvador, na casa de Davi, seu servidor.
16: Como falara pela boca de seus santos, os profetas desde os tempos mais antigos.
17: Para salvar-nos do poder dos inimigos e da mão de todos quantos nos odeiam.
16: Assim mostrou misericórdia a nossos pais, recordando a sua santa aliança.
17: E o juramento a Abraão, o nosso pai, de conceder-nos que libertos do inimigo.
16: A ele nós servamos sem temor, em santidade e em justiça diante dele, enquanto perdurarem nossos dias.
17: Serás profeta do Altíssimo, ó menino, pois irás andando à frente do Senhor, para aplainar e preparar os seus caminhos.
16: Anunciando ao seu povo a salvação, que está na remissão de seus pecados.
17: Pela bondade e compaixão de nosso Deus, que sobre nós fará brilhar o sol nascente.
16: Para iluminar a quantos jazem entre as trevas e na sombra da morte estão sentados.
17: E para dirigir os nossos passos, guiando-os no caminho da paz.
16: Glória ao Pai, ao Filho e ao Espírito Santo, como era no princípio, agora e sempre. Amém.
18: Antífona. Vosso Natal, ó Mãe de Deus, alegrou o mundo inteiro. De vós nasceu o Sol da Justiça, Jesus Cristo, nosso Deus, que nos trouxe a grande bênção. Dissolvendo a maldição e humilhando a própria morte, deu-nos vida sempiterna.
19: Preces. Celebremos nosso Salvador, que se dignou nascer da Virgem Maria, e peçamos.
18: Senhor, que a vossa Mãe interceda por nós.
19: Sol de Justiça, a quem a Virgem Imaculada precedeu como aurora resplandecente, concedei que caminhemos sempre à luz da vossa presença.
18: Senhor, que a vossa Mãe interceda por nós.
19: Palavra eterna do Pai, que escolhestes Maria como arca incorruptível para a vossa morada, livrai-nos da corrupção do pecado.
18: Senhor, que a vossa Mãe interceda por nós.
19: Salvador do mundo, que tivestes vossa Mãe junto à cruz, concedei-nos por sua intercessão a graça de participar generosamente nos vossos sofrimentos.
18: Senhor, que a vossa Mãe interceda por nós.
19: Jesus de bondade, que pregado na cruz destes Maria por mãe a João, fazei que vivamos também como seus filhos.
18: Senhor, que a vossa Mãe interceda por nós.
20: Nossas preces prossigamos rezando a oração que nosso Senhor Jesus Cristo nos ensinou. Pai nosso que estais nos céus, santificado seja o vosso nome. Venha a nós o vosso reino, seja feita a vossa vontade, assim na terra como no céu. O pão nosso de cada dia nos dai hoje, perdoai-nos as nossas ofensas, assim como nós perdoamos a quem nos tem ofendido. E não nos deixeis cair em tentação, mas livrai-nos do mal. Amém.
18: Oremos. Abre, ó Deus, para os vossos servos e servas os tesouros da vossa graça. E assim como a maternidade de Maria foi a aurora da salvação, a festa do seu nascimento aumente em nós a vossa paz. Por nosso Senhor Jesus Cristo, vosso Filho, na unidade do Espírito Santo. Amém. O Senhor nos abençoe, nos livre de todo mal e nos conduza à vida eterna. Amém.
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Você, assim como eu, não consegue viver sem os cuidados de Nossa Senhora. Se você, assim como eu, precisa da intercessão de Maria, cante essa canção hoje. Recorra a ela. Deixe que ela te apresente a Deus nesse momento. Eu recorro a ti.

Hoje eu queria recordar aqui a história de um bebê que foi abandonado no seu nascimento. Ele que só depois de 15 dias teve o seu primeiro contato com uma família, com um lar, que foi quando ele foi adotado. O tempo passou, muita coisa aconteceu, e assim então criança, aos 10 anos, começou a tocar na igreja. Aos 13 ela já tocava no grupo de oração, em retiros, e o mais louco de tudo isso é que todas as vezes que essa criança tocava, a maioria das vezes, as pessoas rezavam por ela e tinha profecias grandiosas de Deus para a vida dela. Tinha revelações grandiosas de Deus para a vida dela. E um desses dias, tocando em um retiro, em um momento de oração, uma das intercessoras se aproxima desse então adolescente e diz para ele que precisa conversar com ele. E então, na hora da conversa, ela conta para ele que teve uma revelação exata do dia que a mãe dele abandonou ele, do exato momento que ela não quis ficar com ele. E nessa hora, ela conta que Nossa Senhora aparece, estende os braços, pega o bebê no colo e diz: a partir de hoje sou eu que cuido dele. O tempo continuou passando, esse adolescente foi crescendo, continuou tocando, mas em um determinado momento da vida, ele se afasta da igreja e começa a viver uma vida totalmente promíscua, de pecado, bebidas, mulheres, baladas, noitadas, se esquecendo de tudo aquilo que ele já tinha vivido com Deus, de todas as promessas que ele tinha vivido com Deus, de toda a intimidade que ele tinha com Deus. E um dia, agora ele que tocava música sertaneja, já não tocava mais na igreja, voltando de um show, um sábado de madrugada, o amigo que estava no carro da frente freia o carro bruscamente por conta de uma lombada que tinha na pista. Ele tenta frear o carro, mas ele não consegue, acaba derrapando e resvalando no amigo dele. O carro do amigo dele rodopia, para no acostamento, e o carro dele perde o sentido, atravessa a pista. Estava vindo 4 carros de frente com ele nesse momento. Ele passa pelos 4 carros sem relar em nenhum, bate num barranco, sobe 4 metros de altura e bate num pilar de concreto. Para quem está imaginando agora, é uma cena realmente muito feia, porque ele estava sem cinto e o carro dele deu perda total. O que ninguém esperava é que nessas frações e segundos ele teve uma visualização de Nossa Senhora, que dizia para ele: calma, vai ficar tudo bem, não vai acontecer nada demais com você. E tudo o que aconteceu com ele foi ter quebrado o dedo da mão. A polícia, na hora que chega no local, já determina que aquilo é um milagre, porque o carro estava a 4 metros de altura e nada tinha acontecido com o motorista. Pessoas por muito menos tinham morrido naquele local. Então esse rapaz resolve voltar na igreja para agradecer. E isso foi a volta desse rapaz para a igreja. Para quem não sabe, esse rapaz sou eu. Esse bebê que foi abandonado sou eu. Essa é a minha história. E o porquê que eu estou te contando tudo isso? Para que você nunca, jamais se esqueça que Nossa Senhora vive. Talvez as pessoas, o mundo tem pregado ao contrário de tudo isso, tem falado ao contrário disso que eu estou te dizendo agora, mas que essa canção te faça recordar que não dá para viver sem os cuidados maternais de Maria. Nós te pedimos

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0: Pare

0: chegando.
1: 5 horas com 1 minuto. Um bom dia pro senhor, meu compadre. Um bom dia pra senhora, minha comadre. Pro nono, pra nona, pra gurizada. No campo, na cidade, no trabalho, no descanso. Bom dia. Boa terça-feira. Hoje, 8 de setembro de 2026. Pra muitos, segunda-feira hoje, né? Terminou o feriadão prolongado. Terminou o fim de semana prolongado. Pra nós, não, né? Pra nós, terça-feira normal, né, compadre? É, comadre, é terça-feira normal. Bloco Unidos pela...
2: Peleia.
1: Aham, verdade. E hoje o frio segue com vontade. Não tanta vontade como ontem, mas claro, ainda com vontade. 8 graus no filamento de mercúrio. Mas que nada, né? Que o alto astral seja ainda maior que o frio, que aqueça seu coração, coloque um sorriso no rosto e transforme, claro, cada momento em uma baita oportunidade para ser feliz neste novo dia. Que este dia seja um dia leve, positivo, produtivo e cheio de pensamentos positivos. As três palavrinhas: eu sou capaz. Comece o dia pensando positivo, comece o dia com muita fé no patrão velho lá de riba, calce um sorriso desse tamanho. Bora, meu compadre, bora, minha comadre, espante o frio, traga alegria, sigamos juntos, bom dia, até logo mais 7 da manhã, no ar, o nosso Desperta.
3: Brasil!

dia, boa terça-feira, tudo de bom e do melhor é o que desejo o amigo Morangão Velho de Guerra, no campo, na cidade, no trabalho, no descanso, aqui de perto, lá de longe. Tamo junto e vamos juntos até logo mais às 7. Feito, Brick? Então tá certo, nosso zap tá aí à disposição, 99972-2564. Repeteco do zap, 99972-2564. Daqui a pouco a gente vai passar a limpo algumas participações. Vamos juntos também daqui a pouquinho a informação, os placares das últimas horas. É o Desperta Brasil que está entrando no ar em mais um dia. Que este dia seja realmente de muitas bênçãos para você. E como eu falei há pouco, comece o dia com pensamento positivo, comece o dia pensando positivo, comece o dia com alegria, certo? Por quê? Esse dia vai ficar muito melhor, né? A pessoa começar emburrado, 5 horas da manhã. Quem vai ter que aguentar? É, lá pras 3 da tarde. Mas nem a sombra, meu Deus do céu. Então tá certo. Muito obrigado pelo carinho de sua companhia. Tudo é bom e do melhor. Hoje vi aqui uma fila de moda de viola que o pessoal pediu. Ali eu vi vantagem. Fazia tempo que não tínhamos tantos pedidos aqui com modas de viola. Inclusive várias participações aí de gente que estava meio que sumida ou primeira participação. De coração, sou muito grato mesmo. Deus abençoe você que está aí do outro lado do rádio. Não fique encabulado de participar, não fique encabulada. É o zap 99972-2564. Repeteco, 99972-2564. Um abraço, bom dia pro seu Arnaldo Barbosa lá em Palmas acompanhando. Falou, Morangão por aqui, 3 graus na temperatura. Meu Deus do céu, meu Deus do céu, que 8 já tá bom. Tá bom assim, chega de frio. Deu. A cota de 2026 já foi, né, seu Arnaldo? Pelo amor de Deus, tá por lá acompanhando, me pediu a música do Ferreirinha, vamos pregar lechumbo. O meu amigo Matheus Balbinotti acompanhando lá em Itapejar do Oeste, me pediu a música O Rei do Gado, tinha um Carreira e Pardinho com Lian e Leonardo, é verdade, a dupla Lelê participando, bom trazendo. O seu Gabriel Larcon em Shoppingzinho, tá registrando a parceria, mateando, acompanhando o Desperta Brasil, me pediu aqui a música, o Boi Soberano, e eu vou pregar, lixo, 3 modão de viola daqueles. Bom dia, tudo é bom e do melhor, hein?

0: Fernandão, lindo, uma barbaridade, Carreira e Carreirinho, Boi Soberano, antes também tinha um Carreira e Pardinho com Lelê, Leandro Leonardo, Rei Dogado e Christian Ralf Ferreirinho. Pessoal, começou com nível elevadíssimo, elevadíssimo. É, daqui a pouco tem mais, tenho mais pedidos aí bons, uma barbaridade, hein? Que tal, né? Daqui a pouco também uma leva de abraços, vamos que vamos, meu povo. Tudo é bom e do melhor, é o que desejo de coração a você, ouvinte do Desperta Brasil. Já volto.
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3: Cotação de preços.
0: Na cotação agropecuária, feijão carioca 260 a 280, feijão preto 200 a 230, milho 60 a 30 a 63, soja 138 a 139, trigo 78 a 82, boi em pé arroba 350 a 363, erva mate 19, suíno em pé tipo carne 4,60, vaca em pé arroba 310 a 315.

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3: Aí fica chique, né? 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Vamos seguindo a estrada aqui, compadre. Vamos, homem.
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3: Aquele abraço aqui vai acompanhando o Desperta Brasil. Alguns abraços agora, né, pra quem está na frequência 88,3. Um abraço, bom dia pra dona Zenilda Nogueira, seu Lóris Mazurana, o Dudu Sartor, o seu Edemar no bairro do Planalto, o amigo Peca em Sinop, o Thiago Bene. Ô, Bene, mas vocês têm esperança de alguma coisa ainda, homem? É, tava vendo aqui o Bene, o seu Arcanjo Borges, mas viu... Isso é o normal, homem do céu. É o normal. Fora da curva e outra. Ganhar de quem ganhamos não é parâmetro, homem. Aham. Não, vai dizer que estavam pensando que o Grêmio ia ganhar alguma coisa esse ano. Mas pode empalhar, homem. Já falei 200 vezes. É, ganhar do Inter não é parâmetro, homem do céu. É a realidade agora. O que aconteceu ontem é a realidade, né? É 1-0 pro Vitória. Essa é a realidade, o normal, né, pro time do Sul. Escreveu, pode largar, aqui, ó, o senhor Arcanjo, pode abandonar aquele timinho, Morangão. As homens, deu normal, senhor Arcanjo. O Thiago Bene, o Grêmio voltou ao normal, né, Morangão? Viu? Esse é o normal, homem. É, Inter não é parâmetro, homem. Deixa quieto, homem, é verdade. Um abraço, bom dia pro meu amigo Borges, lá no bairro do Frarão, dona Janete Holtz. Alô, dona Janete. Forte abraço, seu Hereno também, seu Antônio Urukevics, meu amigo, seu Volley Fianco, seu Gila em São José, Santa Catarina, o amigo Marcos Golubinski, eu sou o Valdecir Ferreira, o amigo Gugelmin, também registrando a parceria, o meu amigo, seu Casimiro Sartor, o meu amigo, seu Celso Ricardo Tiro do Paris, um abraço, bom dia para minha amiga dona Marilei, registrando a parceria também lá no bairro Anchieta, aqui, a capaz... Metade aniversário. Mas, ó, então, aqui, ó, vamos cantar os parabéns agora, pra daqui a pouco sai pra lida. Ah, bom, então tá bom. Ó, aqui, ó, a esposa Dona Maria, o filho Davi, toda a família homenageando o seu Clodoaldo Bernardo, mais conhecido como Totó. O quê? Não é pra falar a idade? Dá pra falar a idade? Capaz que dá pra falar a idade? Me...
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3: Ah, que tal, né, tia? É verdade. E, inclusive, aqui, ó, e essa semana que passou, Morangão, ficou vovô. Agora o pouco de cabelo que sobrou, branquei de vez, né, compadre? Aham. Alô, seu Clodoaldo Bernardo. Também conheceu com o Totó. Então, Deus abençoe grandemente o amigo, tudo é bom e do melhor, homenagem da esposa Dona Maria, do filho Davi, toda a família, né? Toda a família homenageando o Totó Véia de Guerra. Pra ele a gente canta agora, né, compadre? Pra ele a gente canta aqui, ó.
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0: Muita paz, saúde, alegria, felicidades, tudo de bom e do melhor é o que desejo o amigo Morangão. E viu? Todos esses dias de feriadão ele pagou pelo menos a carninha assim pra família e coisa e tal, tal coisa? É, comemorando o netinho, né? Comemorando a idade nova. Ó, tá contente, escreveu. Bom dia, Morangão. Ganhei um presente de aniversário. É, tá contente, seu Clodoaldo.
1: Tá contente agora.
0: Forte abraço, Deus abençoe grandemente, tudo de bom e do melhor é o que desejo, amigo Morangão Velho de Guerra, tá certo? Então tá dado o recadito, vou trazer pro amigo esse daqui, ó.

0: Padre Lapo, meu amigo Totó, velho de guerra, gente boa por demais, seu Clodoaldo Bernardes, falar ninguém conhece, agora falou Totó, aí sim o pessoal sabe quem é, né? Ah, tudo é bom e do melhor, é o que desejo, amigo Morangão, 5:30 pontualmente, bom dia.
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0: Oito graus na temperatura, conferindo os principais destaques das últimas horas, a informação chega cedinho aqui no nosso Desperta Brasil. É um prazer estar com o senhor, é um prazer estar com a senhora, hein? Vamos lá, vamos lá, vamos lá, vamos lá, trazendo aqui os destaques. O incêndio foi registrado no bairro Divino, nas proximidades da rodoviária, ontem à noite lá em Palmas. Tivemos uma saída de pista. É, uma carreta acabou saindo da pista na região da Serra do Santana, trecho entre Verê e Itapejara do Oeste. Falando em Verê, meu povo, mas agora até isso, mas até aí, homem do céu. Mas pelo amor de Deus. Usinas solares localizadas nas comunidades do Lambedor e Águas do Verê foram alvos de furtos nas últimas horas. Pessoal entrou para levar fiação, levar bateria e coisa tal, tal e coisa. Não, não, mas não me falta mais nada agora. Pelo amor de Deus, tchê. Que barbaridade, hein, meu povo? Então, registro das últimas horas, região aí em Verê. Em Erval do Oeste, no Oeste Catarinense, um homem foi preso após invadir casa e tentar matar a ex-companheira com pedra, mas pensa a pedra desse tamanho, compadre. Meu Deus do céu. Tivemos um capotamento na SC-160 em Campo Herê. Tivemos um veículo recuperado no centro de Itapejara do Oeste, estava com registro de furto e roubo. Tivemos apreensão de produtos contrabandeados. Abordagem um ônibus de linha interestadual na 280. Em mercadorias foram cerca de R$82 mil em mercadorias, um total de 271 itens, entre perfumes, eletrônicos e outros apreendidos. A equipe da Rotan trabalhou nesta situação. E ontem a delegada de Dois Vizinhos, a doutora Amanda Kutzner, ela falou a respeito da morte daquele pai e filho. As margens da 473, lembram-se que ontem eu trouxe a informação deste duplo homicídio registrado aí no fim de semana? Segundo a delegada, a morte pode ter sido motivada por um jogo de sinuca. Que barbaridade! A delegada que preside o inquérito também apurou que tanto as vítimas quanto o suspeito eram amigos e não havia outra motivação anterior que pudesse ter evoluído para um desfecho tão trágico. Que barbaridade, hein, meu povo? Que barbaridade. Que coisa realmente lamentável, hein? É verdade. Então, a delegada falou nas últimas horas a respeito daquele duplo homicídio registrado no fim de semana. 5:33, vamos de esporte.

0: Ontem tivemos a primeira rodada da Taça Brasil de Futsal nos placares Pato e Carlos Barbosa, 2-2, Joinville 4, Atlético Piauiense 0, Minas 4, Esmaque do Pará 0, São João do Ceará 1, Traipu de Alagoas 2. Folgaram na rodada IAP do Maranhão e Russas do Ceará. Hoje, segunda rodada, 15 horas, IAP e Carlos Barbosa, 17 horas, Atlético Piauiense e Osmac, 19 horas, Minas e Russas, 21 horas, São João e Pato. Folgam hoje, Traipu e Joinville. Então, Pato joga no último horário. Pode, claro, atrasar em virtude dos demais jogos anteriores. Mas, a princípio, é para 21 horas a partida marcada. No futebol, tivemos ontem Copa Paraná os dois últimos jogos da segunda rodada. Londrina 3, São Joséense 2, Atlético Paranaense 0, Paranavaí 3. Tivemos no futsal também a Liga Silver, oitavas de final, jogo de ida, Lages 6, Dracena 1. No Brasileirão da Série A de futebol, último jogo da 26ª rodada, Vitória 1, Grêmio 0. Na Série C, tivemos pela primeira rodada da segunda fase, Paysandu 1, Brusque 2. Certo? Hoje também, então, além da Taça Brasil, teremos pela Liga Silver, 19 horas, Concórdia e São Lourenço. Pela Libertadores da América, teremos quartas de final, ida, 19 horas, Fluminense e Platense. Pela Sul-Americana, quartas de final, ida, 19 horas, Santa Fé e Vasco, 21:30, Boca Juniors e São Paulo. Pelo Brasileirão da Série B, 27ª rodada, 20:30, Cuiabá e Atlético Clube, 21:30, Criciúma e Juventude. Aí então, as principais partidas desta terça-feira aqui no Desperta Brasil.
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0: Tempo bom, 8 graus na temperatura.
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0: 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Um abraço, bom dia pro meu amigo seu Mário Ferraccioli, lá em Santa Isabel d'Este. Não sei se é Ferraccioli ou Ferraccioli, né, compadre? É, em italiano é Ferraccioli. Agora Ferraccioli fala aqui no Brasil, né, compadre? Mas um abraço pro seu Mário, né? Conhece o Mário, compadre? Conhece? É? Ah, bom, então. É ele que tá participando, homem. Lá em Santa Isabel do Oeste, o Radião vai fazendo eco, me pediu aqui o Nelore Valente. A dona Leonilda tá assumida, comadre? Como é que tá as coisas? Tudo em riba das pitangueiras? Ah, que bom, então. Obrigado pela audiência. Pediu aqui a justiça divina. Vamos pregando, Alexum, 5:38.

0: Lei de Laura, Justiça Divina, antes também Dino Franco e Moraí, Nelore Valente, 15 para 6, bom dia, 8 graus na temperatura.
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1: O Senhor vos abençoe e vos guarde. O Senhor vos mostre a sua face e se compadeça de vós. O Senhor volva seu rosto para vós e vos dê a paz. O Senhor vos abençoe. O Pai e o Filho e o Espírito Santo. Amém.
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21: 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Um bom dia pro senhor, um bom dia pra senhora. Tudo é bom e do melhor é o que desejo, amigo Morangão Velho de Guerra, viu? 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
21: Aquele abraço pra quem vai acompanhando o nosso Desperta Brasil. Tudo é bom e do melhor. Conhece então, hominho? O hominho escreveu, eu conheço o Mário Morangão. Tá bom então, hominho. Tá bom, amigo. E daí colocou três pontinhos assim na sequência, né, compadre? Tá bom, aminho. Então tá bom. Beleza, então. É, seu Adelcio Vulgo Ominho Guarez. Um abraço, bom dia pro meu amigo, seu Adelano Gobetti, seu vovô Gobetão, seu Alcenor Pompeu, bom dia. Só modão hoje, morangão. Grande abraço, forte abraço, Pompeu. Pessoal capricha, né? Um abraço, bom dia pro seu Hilar Miglioranza, seu Sandro Castanhara, seu Edemar do bairro Planalto, o trio Ternura, o Zezão, Edivane, o Kiko também conosco, a dona Carmen lá em Itapurá, o tio Buda lá em Francisco Beltrão, o Dudu Sertor também registrando a companhia, a dona Zenilda Nogueira registrando a parceria, tudo é bom e do melhor, o seu Silmar Gonçalves, lá em, aí é a Reduta dos Morangão, essa região aí. Essa região, tu chutou uma pedra, cai um marangão assim. Lá de São Miguel do Oeste, acompanhando o nosso programa. Tudo é bom e do melhor. Um abraço, bom dia pro meu amigo, o seu Jaques Festugato. Ô, Festugato, fui eu que não quis vir, homem. É verdade? Eu que falei, não, já tô fazendo jogo de tarde. Hoje vocês se viram, né, compadre? E daí com a política, né, fica bem mais curto o programa. Falei, não, hoje vamos pra casa deitar mais cedo, amigo. É verdade. Nessa eu vou limpar a barra do Thiago Tessaro. É verdade, não foi, Thiago, meu Deus do céu. Não armaram pro Morangão. Ele escreveu aqui, ó. Bom dia, Morangão, viu? Ontem tu não foi convocado pro bater bola. Foi só porque o Grêmio venceu o Inter. Garanto que é conspiração do Thiago. Quando o Grêmio perde, te obrigo aí, Morangão. Tá sua, meu Deus do céu. Não, ontem o Morangão não quis ir. É, o Morangão. Já fiz o jogo de tarde, meu Deus do céu. Senão ia morar na rádio ontem. Deixa quieto. Falei, não, hoje vamos falhar. Semana que vem tamo aí firme e forte. Um abraço, Festugato. Tudo de bom e do melhor. Um abraço, bom dia pro meu amigo, o seu Vinícius Batistinha, dona Catarina de Lima. Ô, dona Catarina! Forte abraço, bom dia. Um abraço, bom dia pro seu Daniel no bairro Bela Vista, também registrando a companhia. A dona Neuza, seu Zeno. Alô, dona Neuza, seu Zeno. Forte abraço, obrigado pela companhia. Me pedindo aqui a música, A Colcha de Retalhos. Faz tempo que não trago com o Cascatinho em Ana. É linda a barbaridade com ele. É, vão trazendo. Deixe-me ver aqui quem mais está conosco registrando a companhia. Vamos ver. Eu achei aqui a mensagem, mas tenho que achar de novo o áudio. A minha amiga dona Rosemara em Cleveland participando a primeira vez, mas que chique!
0: É a primeira vez que eu escuto todo dia.
21: Que bom!
0: Mas é a primeira vez que eu participo.
21: Participe sempre agora.
0: Eu moro em Clevelândia, meu nome é Rosemara. Quero oferecer pro meu filho, que eu amo demais, que é meu filho adotivo.
21: Amém.
0: Amo. Vai fazer 20 anos. Mas ele é meu filho adotivo. E ele é especial ainda.
21: Que benção.
0: Deus abençoe.
21: Amém, todos nós, minha amiga. Forte abraço, obrigado pela companhia, dona Rosemar, oferecendo aqui pro filho. Então, a música do Sérgio Reis, vamos trazendo, claro, filho adotivo, 5 para 6, depois Cascatinha Engana, tudo é bom e do melhor. Que bom, né? Tu viu, hein? Tu viu? Quantas participações, hein? Primeiras participações, mas que chique, né?
1: Tô chique, né?
21: Hoje tá chique.

0: O anjo do Senhor anunciou a Maria,
1: e ela concebeu do Espírito Santo.
0: Ave Maria, cheia de graça, o Senhor é convosco. Bendita sois vós entre as mulheres, e bendito é o fruto do vosso ventre, Jesus.
1: Santa Maria, Mãe de Deus, rogai por nós, pecadores, agora e na hora de nossa morte. Amém.
0: Eis aqui a serva do Senhor.
1: Faça-se em mim segundo a vossa palavra.
0: Ave Maria, cheia de graça, o Senhor é convosco. Bendita sois vós entre as mulheres, e bendito é o fruto do vosso ventre, Jesus.
1: Santa Maria, Mãe de Deus, rogai por nós, pecadores, agora e na hora de nossa morte. Amém.
0: E o Verbo se fez carne
1: e habitou entre nós.
0: Ave Maria, cheia de graça, o Senhor é convosco. Bendita sois vós entre as mulheres, e bendito é o fruto do vosso ventre, Jesus.
1: Santa Maria, Mãe de Deus, rogai por nós, pecadores, agora e na hora de nossa morte. Amém.
0: Rogai por nós, Santa Mãe de Deus,
1: para que sejamos dignos das promessas de Cristo.
0: Derramai, ó Deus, a vossa graça em nossos corações, para que, conhecendo pela mensagem do anjo a encarnação do vosso Filho, cheguemos, por sua paixão e cruz, à glória da ressurreição. Por Cristo nosso Senhor.
1: Amém.
0: Glória ao Pai, ao Filho e ao Espírito Santo.
1: Como era no princípio, agora e sempre. Amém.
0: Glória ao Pai, ao Filho e ao Espírito Santo.
1: Como era no princípio, agora e sempre. Amém.
0: Glória ao Pai, ao Filho e ao Espírito Santo.
1: Como era no princípio, agora e sempre.

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1: Amigo trabalhador, um pouco de filosofia só faz bem aos neurônios. Já notou como você defende seu eu, sua privacidade? Não quer ser engolido pelo meio ambiente. Observe, porém, que por outro lado, você rejeita viver isolado numa ilha. Na verdade, somos criaturas interdependentes. Precisamos uns dos outros. Nada mais agradável que contar com uma rede de boas amizades, um jantar, uma animada partida de baralho ou uma reunião do clube de serviço ou de espiritualidade. São oportunidades de ajuntar forças em vista de objetivos comunitários. É indicativo de uma sociedade evoluída. Nos grupos, nossa visão do social se amplifica. Cresce a consciência de luta em favor de soluções. Surgem propostas criativas por caminhos inovadores. Quantas e quantas campanhas nascem destes encontros, como a preservação da natureza, educação do trânsito, valorização do núcleo familiar. Partilhar relacionamentos não empobrece, mas cria oportunidades de participação, democratização da informação e valorização das pessoas. É o fim do anonimato. A atividade grupal é escola para a vida. Dividimos problemas para somar soluções. Pense nisso. Deus o acompanhe.
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19: 8 graus na temperatura e o tempo, como é que vai se comportar nas próximas horas, seu Coutinho? Bom dia.
20: Bom dia. É, o tempo segue aí com condições de frio agora de manhã. Olha, hoje está amanhecendo ainda frio na área. Não é o friozão como fez ali na segunda-feira, mas mínimas aí que podem ficar entre 4 e 7 nas baixadas, um pouco mais no alto, nos Campos de Palmas provavelmente alguma geada, e à tarde na faixa aí de 20, 22 graus. Mantém a tendência de tempo bom e aproveitável. Na quarta, friozinho de manhã, talvez abaixo de 10, 11 nas baixadas, esquenta um pouco e pode ter alguma chuva ou trovada entre a tarde e a noite. De manhã, pouca chance. E o tempo fica ruim na quinta e sexta-feira, onde nós teremos aí condições de tempo assim no geral, com possibilidade de chuva, trovada, períodos de melhora, um tempo aí bastante instável na região. E olha, pode ter chuva volumosa na soma de quinta e sexta-feira. Risco de granizo e vento, algum tempo severo, bem pontual. Principalmente no Paraná como um todo, Santa Catarina um pouquinho menos. Mantém a tendência de tempo chato, então, para quem quer fazer alguma coisa ao ar livre, a partir de quarta tarde e principalmente quinta e sexta. Fim de semana cai de novo a temperatura, especialmente domingo em diante. Ainda com uma certa instabilidade. Da Climatea, Ronaldo Coutinho.
19: Obrigado pelas informações, bom dia.
20: Bom dia.
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19: Seis e 14, já por aqui a bênção do dia com o nosso querido Frei Mazuco, tudo de bom e do melhor é o que desejo a você, ouvinte do Desperta Brasil. Daqui a pouquinho também, mais uma leva de abraços para quem vai acompanhando o programa. Agora tenho duas homenagens para fazer, meu amigo seu Rui Trautmann, seu Rui, dona Romélia, juntamente com toda a família, homenageando a Lovete, né? Que está de aniversário hoje, né, seu Rui? É, homenagem hoje aqui, ó.
27: Tudo de bom pra ela, tá? Ela é uma filha muito, muito querida, muito dedicada, muito, muito assim, muito família ela, sabe? Então a gente ama demais ela. E só queria desejar um feliz aniversário pra ela, o pai dela, a mãe e os irmãos. Feito?
19: Feito. Muito obrigado. Eu que agradeço. Deus abençoe grandemente tua homenagem do papai Rui, da mãe Dona Romélia, toda a família, os irmãos, né, e familiares, homenageando a Lovete, que está de aniversário hoje. Aqui também tem homenagem dos avós, seu Jair, Dona Salete, família Cazuni, homenageando a Laurinha Cazuni, que está de aniversário. Deus abençoe grandemente. Claro, então lá para Lovete e para Laurinha, o Morangão canta aqui. Me ajudem? É. 1, 2,

Muita paz, saúde, alegria, felicidade, tudo de bom e do melhor que desejo, amigo Morangão Véia de Guerra, certo? Então tá bom, meu amigo seu Lóris Mazorana, tá com o Radião Véia fazendo

0: Essa parte é a mais fácil que tem de cantar, né? Rick Renner, ao lado de Deus, 6h20, bom dia.
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0: 6h20, apresentando as intenções em nossa bênção do dia. Seu Arnaldo Barbosa pede por toda a família, Gabriel Larcon pede por toda a família, Matheus Balbinotti pede por toda a família, Mário Ferraccioli, o Ferraccioli pede por toda a família, Dona Leonilda pede por toda a família, o seu Jean, lá em São José, Santa Catarina, pede por toda a família. Aqui também conosco a Dona Aparecida Sebastião, pedindo por toda a

0: família, a dona Zenilda Nogueira pedindo por toda a família, seu Silmar Gonçalves pedindo por toda a família, seu Vinícius Batistim pede por toda a família, a dona Catarina de Lima pede por toda a família, a dona Neuza, seu Zeno pedindo pela família, os avós Jair e Salete pedindo pela netinha Laurinha Cazuni, que está de aniversário, seu Rui, dona Romélia, toda a família Trautmann pedindo pela Louvete, que está de aniversário. Então, aos aniversariantes, saúde, paz, alegria e coisas boas. Deus abençoe grandemente. A Luciane Dutra Campos, em Vitorino, pede por toda a família. Seu Valmor Bondardo pede por toda a família. O seu Valentim da Silva, amigo amoroso, pedindo pela esposa Marlene e toda a família. Seu Roberto Carini pede por toda a família. A dona Maria Salete, em Mariópolis, seu Gentil Gonzaga, eles pedem pela família. Deus abençoe grandemente. A dona Patrícia Correia Ronsani pedindo pela família. Também aqui aos amigos da Padaria Santo Antônio. O seu Leonardo Hélio Briskevich pedindo por toda a família. Luizão Parazianello pedindo pela mamãe, irmãs, cunhados, sobrinhos, pelo Andrezão, primo e toda a família e todos os ouvintes. A dona Maria André pedindo por toda a família. A dona Rosane Amaral pedindo por toda a família. Seu Adriano, dona Sônia pedindo pelos filhos Pablo Henrique, Murilo Gabriel e famílias Rigo e Lorenzi. A dona Cleci pedindo pelas famílias Zanco, Bernardo, Giorello e Pirola. O amigo William em Honório Serpa pedindo a ele e também a toda a família. O Vitor Luiz Monteiro pedindo oração e bênçãos por toda a família, pela semana e pelo casamento dos pais, eles que estiveram de aniversário de casamento. Então Deus abençoe grandemente a união, toda a família e todos os ouvintes também lhe pede. A dona Maria de Quadra pedindo oração e bênçãos por toda a família. Então foram estes os pedidos. Vamos com a bênção do dia, a bênção do pão de Santo Antônio, com o nosso querido Frei Mazuco.
1: Senhor Deus de poder e de bondade, pela intercessão de Santo Antônio, abençoai o pão nosso de cada dia. O pão simboliza o alimento material, mas também a saúde, a paz, a alegria e o trabalho nosso, para que possamos ter uma vida digna e abundante. Que nas mesas nossas nunca falte alimento necessário, e a mesa dos pobres também. O Deus que é Pai, Filho e Espírito Santo. Amém.
0: Amém. A bênção do dia retorna amanhã.
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4: Na cotação agropecuária, feijão carioca 260 a 280, feijão preto 200 a 230, milho 60 a 63, soja 138 a 139, trigo 78 a 82, boi em pé arroba 350 a 363, erva mate 19, suíno em pé tipo carne 4,60, vaca em pé arroba 310 a 315.
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0: 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Desperta Brasil e as manchetes do dia. 6:29, bom dia, boa terça-feira, 8 graus na temperatura, trazendo os principais destaques das últimas horas. Na noite de ontem tivemos uma situação de violência doméstica, incêndio, entre outros, no interior de Chopinzinho, na aldeia Passo Liso. Que coisa, fumou o cachimbinho da paz, vende ali, compadre. Meu senhor do céu. Ó, em contato com a companheira do indivíduo, esta relatou que o homem chegou ao imóvel embriagado, destruiu aparelhos eletrônicos, arremessou objetos contra ela, na sequência agressão. Tentou golpeá-la com uma faca, causando cortes em ambas as mãos, no momento em que ela tentou se defender. Após a vítima conseguir fugir para pedir socorro, o autor ateou fogo na própria casa. E daí para frente, né, compadre? Então, uma grande confusão lá na aldeia Passo Liso, em Chopinzinho. Os populares acabaram segurando o elemento, contendo até a chegada da polícia. Registro da noite de ontem. Tá bem louco, então. É dentro das roupas, né? Aham. O incêndio foi registrado no bairro Divino, em Palmas. Ontem tivemos uma saída de pista. Uma carreta acabou saindo na pista na região da Serra do Santana, entre Verê e Itapejara do Oeste. Falando no Verê, nos últimos dias, que barbaridade, hein? Usinas solares localizadas nas comunidades Lambedor e Águas do Verê foram alvo de furtos nas últimas horas. Que coisa, nem isso não estão perdendo mais. Pelo amor de Deus. Não, cada dia uma nova, né, tia? Cada dia uma nova. Que coisa. Em Erval do Oeste, Oeste Catarinense, um homem foi preso após invadir casa e tentar matar a ex-companheira com uma pedra, e uma pedra desse tamanho, meu povo. Que coisa. Tivemos um capotamento na SC-160 em Campo Herê. Recuperação de veículo no centro de Itapejara do Oeste, apreensão de contrabando na 280, a equipe da Rotan abordou um ônibus de linha e acabou efetuando a apreensão de produtos contrabandeados, perfumes, eletrônicos, entre outros, mais de 270 itens. E nas últimas horas, a delegada de Dois Vizinhos, doutora Amanda Kutzner, ela que preside o inquérito, falou que a polícia já apurou que tanto as vítimas quanto o suspeito do crime mantinham uma relação de amizade e que não havia nenhuma motivação anterior que pudesse ter evoluído para o desfecho trágico do duplo homicídio registrado no fim de semana às margens da 473. Segundo a polícia, A investigação aponta para um jogo de sinuca. A partir deste jogo, podem ter discutido o que, é claro, acabou no crime. Que barbaridade, hein, meu povo? Que barbaridade, realmente.

0: Placares das últimas horas, Taça Brasil, primeira rodada, Pato e Carlos Barbosa, 2-2. Joinville 4, Atlético Piauiense 0, Minas 4, Smack 0, São João 1, Traipu 2. Folgaram ontem IAP e Russas. O Pato joga hoje no último horário, certo? A princípio marcado para 21 horas, mas pode atrasar São João e Pato. Então, no último horário, teremos o Pato em quadra hoje. Serinalta acompanha, inclusive, com imagens, certo? Com imagens através aí do YouTube. Na Copa Paraná, tivemos ontem Londrina 3, São Joséense 2, Atlético Paranaense 0, Paranavaí 3. Na Liga Silver de Futsal, Laje 6, Dracena 1. Tivemos ontem também na Série A do Brasileirão, Vitória 1, Grêmio 0. Na Série C, Paysandu 1, Brusque 2. Trazendo aqui os principais jogos de hoje. No futsal, principal destaque, São João e Pato pela Taça Brasil, 21 horas. Teremos hoje também na Liga Silver, 19 horas, Concórdia e São Lourenço. Na Libertadores da América de Futebol, quartas de final, ida, 19 horas, Fluminense e Platense. Na Sul-Americana, 19 horas, Santa Fé e Vasco, 21:30, Boca Juniors e São Paulo. Na Série B do Brasileirão, 20:30, Cuiabá e Atlético Clube, 21:30, Criciúma e Juventude. Feito, Brick? Então tá certo, né, meu compadre, minha comadre? Tudo é bom e da melhor.
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0: Tempo bom, 8 graus na temperatura.
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0: Vou mandar alguns abraços aqui no programa. Claro, o pessoal participando, a gente agradece. Conforme dá, vai registrando. Um abraço, bom dia pro meu amigo Luiz Antônio Nono da Corte. Lá na Cé Dom Carlos, seu Haroldo Walsh também conosco, a dona Luciana em Vitorino, meu amigo Nilvo Caprini, abraço, bom dia pra dona Natalina Borges, seu Valmir Donnel, meu amigo Chumba, Chumba, não deu certo ontem? Homem, voltou a realidade. É, tudo certo, homem. Um abraço pro Chumba, velho de guerra, também registrando a companhia. Seu Bondardo, pare de compartilhar a mensagem errada, homem. Compartilha do bom dia de novo. Aham, avisei ontem o senhor, homem. Antes ele compartilhava sempre a mensagem, oração e bênçãos por toda a família. Agora todo dia ele tá compartilhando. Oferecer pro meu irmão Vanderlei Mondardo. Um abraço, tudo de bom e do melhor. É o que desejo, amigo Morangão. Um abraço, bom dia pra minha amiga dona Clementina. Um abraço, bom dia pra dona Aparecida. Dona Aparecida? Que moçado? Meu Deus do céu. Tamo de olho, né? Tamo de olho. Um abração, tudo de bom, dona Aparecida Sebastião, dona Margarete Fraron também conosco, dona Lula de Espanho, o Andrezão Brungoroto, que é o Andrezão participando do programa. Tá explicado o porquê da frente fria, né? O Andrezão acordando cedo. É verdade. Um abraço, bom dia pro meu amigo amoroso, dona Marlene. Sou Afonso Teixeira, hoje também é dona Rosa. Alô, dona Rosa. Forte abraço, abençoado dia. Sou Afonso, dona Rosa na companhia. Seu Roberto Carini, amigo Emerson Porto. A dona Maria Salete, lá em Mariópolis, falou que ela e o seu Gentil Gonzaga estão acompanhando o programa. Então, alô, dona Maria, seu Gentil, amigos em Mariópolis, tudo de bom e do melhor. A dona Patrícia Correia Ronsani acompanhando com o pessoal lá na Padaria Santo Antônio, em São José, Santa Catarina. O seu Leonardo Hélio Brisquevich. Ô, Luizão, velho de guerra, rapaziada. Ô, Luizão. Pare, homem. Pare, homem. Teu time tá pra baixo do meu, homem. Vai querer ficar aí agora. Vê o cornetear o Grêmio agora, homem. Não faltava mais nada, homem do céu. Nós ainda estamos fora daquele lugarzinho incômodo lá, Luizão. É, Nós ainda estamos fora, homem do céu. Já vocês... Esperamos que siga assim, né, Luizão? É verdade. Um abraço, tudo de bom. O que, Frei Mazuco? Frei Mazuco, teu time perdeu? Só pra avisar que eu torci pra ele ontem de noite. Eu suspeitei, Frei Mazuco. Eu suspeitei ontem de tarde também, Frei Mazuco. Não, Morangão, tô torcendo pro Pato. Pato levou o gol bem na hora, meu Deus do céu. Daí depois ele falou, não, Morangão, ao menos a gente empatou, né, Morangão? Frei Mazuco. O senhor, meu Deus do céu. Um abraço pro Frei Mazuco também acompanhando o nosso programa. Lincoln, já tomou banho de sangue hoje? Já foi? Hoje tá bom, temperatura boa, né? Um abraço, bom dia pra Dona Maria André, Dona Rosane Amaral, seu Adriano, Dona Sônia, Pablo Henrique, Murilo Gabriel. Um abraço, bom dia pro Pedro Baú. Ô, seu Pedro, como é que tá? Se cuidando bem? Tá melhorando certinho? Tomando remedinho e tal? Tem que se cuidar, seu Pedro Baú. Tem que se cuidar, meu Deus do céu. Um abraço, bom. O quê? Seu Antoninho Zanco já tá com fogo a 1000 por hora lá. Já vai pra lida. Cedo, uma barbaridade.
5: É peleia.
0: É uma vez por mês, tem que trabalhar, né, Zanco? Verdade, meu Deus do céu. Um abraço pro seu Antoninho Zanco. Um abraço pro meu amigo Rafa Aldoni, dona Cleci Pirola, seu William Lagal Mário Serpa, o amigo Vitor Luiz Monteiro, a dona Maria de Quadra também conosco, seu Clécio Beratol, o meu amigo seu Jaci Poçamai Pinguim, mandando abraço aqui pro seu Hilário, dona Jupira, o seu José Correia, o Raia Velha de Guerra, o... O que que você tá corneteando ele, homem? As homens de Deus. O meu amigo Jackson Lemone falou, Morangão, hoje as peleias vai ser lá pros lados do Chapecó. E tô eu e o meu ajudante aqui, o ajudante é o Jamel. Ele falou, calcule o apelido do ajudante, Morangão, mas homem do céu. Um abraço pro Jamel, então. Ô, Jamel, forte abraço, tudo é bom. Ele é o melhor, é o que desejo, amigo Morangão. Um abraço, bom dia pro meu amigo José de Souza, um abraço, bom dia. Ô, Ivan, pare, homem. Vai lá trabalhar nas ordens, homem. Não fique incomodando cedo aí. Pô, viu, Morangão? Eu vou dar uma camisa do Grêmio pro Frei Mazuco, então, Morangão. Aí ele torce pro Grêmio e rebaixa o Grêmio, Morangão. Não, Ivan, deixa quieto, homem do céu, deixa nós quietinho ali, é verdade. Um abraço, bom dia aqui pro meu amigo, o seu Ari Malage, mande um abraço pro meu vizinho, Morangão, o seu Luiz e a dona Ana Correia, esse sim levantam cedo, eu vi o poeirão, 20 para as 7, mandando abraço pra eles, homem. não é igual aquele senhor do São Pedro Alcântara, viu, seu Ari, hoje... Ele acordou cedo, homem do céu, por um milagre do destino. Acordou cedo e já tá na peleia, homem do céu. Uma vez por mês, né? Ali não precisa acordar cedo, homem do céu. Ali tem as coisas, né? Mas uma vez por mês ele acorda cedo. Um abraço, bom dia pro meu amigo. Ô, Léo Carreiro, vá pra dentro então, homem. Vai pegar uma friagem depois, aí reclama. Ele falou, opa, tamo na área, Morangão. Então vai pra dentro, fique ali, perto do fogão, homem. Você vai pegar um resfriado. Né? Um abraço, bom dia pro meu amigo seu Inácio Miguel Rosda, também conosco. Tudo de bom e do melhor, é o que desejo, amigo Morangão. O meu amigo seu Casimiro Sartor, ele pediu a música do Deli Delinha, O Sol e a Lua, preguemos, Lechumbo. Deixa eu ver onde é que tá o outro pedido, seu Silmar Gonçalves, também tá acompanhando e pediu a música Sementinha. Vai ouvir, bom dia, 6:41.

0: A Sementinha, Felipe e Falcão aqui no Desperta Brasil. Antes também, Délio e Delinha, o Sol e a Lua. 6h49 para nós da Planta Cereal e é sempre uma imensa satisfação e alegria poder contar contigo todos os dias, amigo agricultor. 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Trocar um dedo de próximo, com certeza será muito bem recebido. 10 para 7.
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0: Desperta Brasil. Desperta Brasil, 6h53. Fico por aqui. Um abraço, meu povo. Tudo é bom e do melhor.

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18: Estamos chegando para mais uma edição do Jornalismo. Manhã fria aqui no sudoeste do Paraná, 11 graus a temperatura. Agasalhe-se direito aí. Terça-feira, já 8 de setembro de 2026. Tempo é bom em Pato Branco, em toda a nossa região. Tudo que você precisa saber a partir de agora, com muita credibilidade. Desejamos um bom dia e acionamos a equipe do jornalismo.
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18: 7:27 desta terça-feira, dia 8 de setembro, a igreja celebra a Natividade de Nossa Senhora. Bom dia, Edson Leiser.
20: Bom dia a você, Célio, ouvintes da Selinalta. Vamos continuar informando novas informações do Encontro Nacional do Movimento de Lareira. Tem novos entrevistados, grande movimentação em Pato Branco, mais de 2 mil pessoas durante o

0: final de semana. Daqui a pouco a gente atualiza mais detalhes também do desfile cívico de 7 de setembro ontem, na Praça Presidente Vargas, em Pato Branco. Nas rodovias, batida entre dois caminhões, uma carreta e um caminhão caçamba, no contorno norte, contorno noroeste, aqui em Pato Branco, ontem pela manhã. No setor de segurança, em Pato Branco, situação de perturbação do sossego ontem, furto registrado na cidade, acidentes de trânsito, fato que daqui a pouquinho a gente atualiza por aqui, Célio Ruaro.
1: Bom dia, Thiago Tessaro.
2: Bom dia, Célio Ruaro, bom dia a todos que acompanham a Selinalta. Daqui a pouco as informações que a polícia atendeu durante o feriado. Teve uma situação de violência doméstica, homem ateu fogo em residência lá no município de Chopinzinho. Teve, ainda das últimas horas, teve caso de infração de trânsito em Coronel Vivida e ainda polícia investigando a morte de pai e filho lá em Cruzeiro do Iguaçu. A morte pode ter sido motivada por jogo de sinuca. As informações a gente vai trazer daqui a pouco. Mais detalhes também sobre novidade aí dos atendimentos. Municípios de Santa Catarina agora tem uma nova realidade. Os atendimentos na área de ortopedia e cirurgia médica não são mais realizados aqui em Pato Branco. A gente traz detalhes na sequência.
1: Também chegando por aqui, crianças de 10 e 11 anos furtam carro, dirigem em alta velocidade e batem em moto em Florianópolis. Avalanche despenca de montanha e mata 11 alpinistas na Rússia. Acidente entre carro e carreta deixa duas pessoas mortas na BR-381 em Minas Gerais. Duas pessoas morrem após caminhão atingir veículos que pararam para ajudar motociclista caído na pista em Curitiba. Quase metade dos alunos no Brasil usa inteligência artificial. Desmatamento na Amazônia reduz chuvas no Paraná e ameaça a produção agrícola, aponta estudo. Gritos dos excluídos têm atos em defesa por moradia e contra a violência. No feriadão, acidente entre ônibus e carreta deixa ao menos 9 feridos nesta madrugada no interior de São Paulo. Agora as manchetes do esporte, Thiago.
2: Grêmio foi derrotado no fechamento da rodada do Brasileirão. No início da Taça Brasil, Pato Futsal ficou no empate com o Carlos Barbosa, atual campeão. Traipu venceu, teve vitória do Joinville. A gente traz os detalhes na sequência. Hoje, o Pato volta a jogar. Pega os donos da casa, Pato e São João do Jaguaribe, às 21 horas.
1: Fique com a nossa equipe que conta tudo para você, 7:30.
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1: 7h32, Coutinho, e o nosso tempo continua frio, melhora, como é que fica? Bom dia.
7: Bom dia, o dia começa aí com frio entre 4 e 7 graus, alguma geada ali nos Campos de Palmas, se teve aí na cidade ou no município, foi pontos bem isolados, e à tarde na faixa aí dos 20, 22 graus. Tempo bom. Amanhã começa com tempo bom, a chance de chuva de manhã é pequena, mas à tarde e noite alguma chuva, alguma trovada, alguma coisa mais forte, pontual. Muita chuva e períodos de melhora na quinta e sexta, risco de alguma coisa mais forte, pontual, granizo e vento, e a temperatura permanece, no geral, num patamar bastante assim ameno na região. Vamos ter aí condições de tempo assim mais ameno, só que com chuva, e pode ter um volume grande de chuva somando ali quinta e sexta-feira. Sábado não está livre da chuva, com bons períodos sem, e no decorrer do domingo tem chuva também, caindo a temperatura. Fim de semana esfria ali do final da semana para frente, começa a ficar mais frio. Semana que vem também faz frio. Tá difícil do frio e da umidade largar o pé. Da Climatera, Ronaldo Coutinho.
1: É isso aí então, muita chuva prevista para quinta e sexta-feira, e segundo o seu Coutinho. Obrigado, Coutinho, até mais.
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1: 7h35, hoje o dólar vai abrir o mercado a 5,13. 5,13 euro, 5,95. 5,95 euro. Cotação agropecuária, valores serão atualizados nesta manhã. O feijão carioca nota 8,5 e acima, R$280. Feijão preto tipo 1, 220. O milho amarelo tipo 1, 62. A soja industrial tipo 1, 138,50. O trigo, R$78. A erva mate, 19. O boi em pé, arroba, R$363. O suíno em pé tipo carne, 4,60 o quilo, e a vaca em pé padrão corte, arroba, R$315.
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16: Olá, no Giro Sistema FIEP desta semana, a Federação alerta sobre impactos da indústria com o avanço das propostas para redução da jornada de trabalho e fim da taxa sobre compras internacionais. Estudos apontam que as medidas ameaçam empregos e a produção no Brasil. E para impulsionar quem produz, o Conexão Indústria e Crédito chega ao norte e noroeste do Paraná este mês, aproximando empresários de financiamentos para inovação. No Setembro Amarelo, SESI Paraná reforça que saúde mental na indústria indústria requer gestão contínua de riscos psicossociais durante os 12 meses do ano. Que tal cortar no mínimo 10% dos custos de fabricação? O Senai Paraná está com 140 vagas abertas para o Programa de Custos Industriais. 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
1: 7h42, agora o esporte, atualize para nós aí, seu Thiago Tessaro.
2: Vamos lá, atualizando aqui para trazer movimentação de hoje, falar da estreia do Pato na Taça Brasil, 2x2 no jogo de ontem que abriu a competição. E segue hoje, é uma competição aí a semana inteira de jogos. O Pato que encarou aí um calor de 37 para 38 graus. E aí a volta, o pessoal voltou pro hotel e aí aquela questão de fazer, ó, pra refrescar e no gelo, Célio Rua. E o Pato tá numa cidade, Limoeiro do Norte. Fica a 30 quilômetros de São João do Jaguaribe. Todo dia tem que fazer esse deslocamento.
1: É.
2: Então o Pato tem um hotel em Limoeiro do Norte.
1: Sim.
2: É uma cidade de 50 a 60 mil habitantes. Uhum. E aí os jogos são em São João do Jaguaribe. Então o Pato pega todo dia pega o ônibus e faz 30 quilômetros. Vai até São João do Jaguaribe. Joga lá, termina o jogo, pega o busão de novo e volta 30 quilômetros até Limoeiro do Norte.
1: Preferiu assim?
2: É porque lá na estrutura de São João do Jaguaribe, uma cidade pequena, tem 5.600 habitantes. Não tem muita coisa, não. E o que tem lá, na verdade, é questão de... É o ginásio, acho que é um hotel na cidade. Uhum. Imagine todos os times que estão na Taça Brasil, são 10 equipes.
1: Sim.
2: Então fica um pouco complicado toda essa logística. E o Pato tá fazendo assim. Hoje vai ser, pelo menos, melhor na questão da temperatura. Porque no momento do jogo, hoje à noite, a temperatura deve estar nos 28, 29 graus.
1: Bem a nossa.
2: Ontem pegou 30 e pouco.
1: Ah, louco.
2: Então, e aqui, é fácil, hein? E aqui a turma, todo mundo encasacado. É. Né? Mas para trazer as informações, a sequência da Taça Brasil, a gente traz aqui na Selinalta em nome da Caminhos Viagens. 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Loterias nós não tivemos ontem, em função aí do feriado, voltam hoje. Dos resultados, Campeonato Brasileiro da Série A, o Vitória venceu o Grêmio, 1-0 para o Vitória. Situação do Grêmio ainda não se livrou. Né, do risco aí também, o Vitória que com os 3 pontos deu uma subida. O Vitória foi a 32 pontos. Nós temos Grêmio 28, Mirassol 28, fora da zona do rebaixamento. Aí vem Vasco e Internacional com 25. Próxima rodada tem Grêmio e Vasco no Campeonato Brasileiro. Nós tivemos ontem também um jogo da Série C, abrindo aí a segunda fase, Paysandu 1, Brusque 2. Boa vitória do Brusque fora de casa. Pela Liga Silver, tivemos ontem Lages 6, Dracena 1, no jogo de ida das oitavas de final. Hoje tem o São Lourenço. Boa sorte aí pro São Lourenço, joga contra o Concórdia. Concórdia e São Lourenço, oitavas de final da Liga Silver. E hoje segue a Taça Brasil. Ontem a competição abriu com Pato e Carlos Barbosa 2x2. Um jogo que poderia ter acontecido de tudo. E até com a vitória do Pato. Primeiro tempo... O Johnny trabalhou bastante. O pessoal disse que ele falhou nos 2 gols. Um detalhe aí. Claro que num padrão Johnny, a situação aí, o pessoal esperava que ele pudesse ter defendido. Mas o detalhe do gol do Otanha, acabou batendo aí em curva. Não sei se a barreira, o movimento que fez a barreira acabou atrapalhando o poder de reação do Johnny. E o segundo gol também, em tese, é no canto... que o jogador aí, o Vilela, mandou um chutaço muito forte. E até a gente ficou na impressão se teria desviado ou não no Biel, mas a bola foi no canto, aí o Johnny não conseguiu pegar. O Pato conseguiu reagir com o Pedro Carioca, e também com o Max. Mas o Pato teve várias chances cara a cara com o goleiro. A organização do evento escolheu o Ângelo como craque do jogo, a gente acabou escolhendo aí o Max e o Ângelo, os dois destaques da partida, e 2-2, e o Pato ainda teve a bola do jogo no último segundo. O Vitinho conseguiu o corte para cima do marcador e mandou a bola passar perto, era a chance do Pato ter vencido, mas ficou no 2-2. Depois nós tivemos o Joinville 4-0 no Atlético Piauiense, o Minas fez 4-0 no Esmac do Pará. Os times de liga goleano. É. São os donos da casa, depois encararam o Traipu de Alagoas. São João do Jaguaribe 1, Traipu 2. O atual campeão Traipu ganhou. Ontem folgaram Iape do Maranhão e Russas do Ceará. Hoje, a rodada começa às 3 com Iape do Maranhão e Carlos Barbosa. Atlético Piauiense contra o Smack, às 5 da tarde. Às 7, Minas e Russas do Ceará. E às 9 horas, a princípio às 9. Uhum. Né, fica um detalhe aí com relação, se pode atrasar alguns minutinhos, né, mas hoje São João do Jaguaribe contra o Pato Futsal.
1: No último jogo da rodada, então.
2: Vamos fechar a noite aí. Uhum. Selinalta transmite, a gente teve ontem a transmissão. Hoje de novo, o pessoal vai poder assistir no YouTube da Selinalta, São João do Jaguaribe contra o Pato Futsal. Hoje folgam na rodada o Traipu e o Joinville. O Pato vai folgar amanhã. Hoje, então, o jogo do Pato, e o Pato hoje tem o Jonas. O Jonas vai poder jogar. Ontem ele teve que cumprir a suspensão e hoje ele está disponível para o técnico Luciano Bonfim. Então é aguardar. Para o Pato, assim, Célio, claro, o não perder é importante. Sim. Mas ganhar hoje para encaminhar essa classificação para a próxima fase.
1: Deve ganhar, né?
2: Fica a nossa expectativa. Vamos ver. O Pato ontem, o técnico Luciano Bonfim falou o seguinte: o Pato, a gente voltou, faz um gelo ali. E olha a vídeo, vamos ver o jogo do São João do Jaguaribe, para tentar ver como é que eles jogam um pouquinho e amanhã tentar a vitória. O dos times aqui, o Pato vai ter um descanso um pouquinho maior, né? Porque o Pato jogou às 13, e São João do Jaguaribe, o jogo terminou quase 11 horas. Então, o Pato ganhou um pouquinho de descanso um pouco maior e encarar hoje essa segunda partida.
1: Muito bem, vamos acompanhando. Obrigado, Thiago. 7h49.
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16: 7h55, acerte aí com a Selinalta FM, manhã de terça-feira informativa, 11 graus, frio, continua a temperatura e teremos tempo bom nesta terça-feira. 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
0: Ontem, bem na hora do desfile cívico aqui em Pato Branco, 10 para as 9 aproximadamente, uns 5 minutos após o início do desfile, Sérgio Raro, nós tivemos um acidente em Pato Branco no contorno noroeste, o chamado contorno norte, na região um pouco à frente aí do Passo da Pedra, no trevo que dá acesso à nova indústria de beneficiamento de soja aí no contorno norte, uma colisão entre uma carreta e um caminhão basculante, uma caçamba. Na carreta, nenhum ferido, alguns danos materiais de pequena monta, os danos mais consideráveis na cabine do caminhão, da caçamba, carregada com material de asfalto. O motorista dessa caçamba saiu com ferimentos leves, ele foi atendido pelo SAMU, o Serviço de Atendimento Móvel de Urgência, e é encaminhado à UPA, a Unidade de Pronto Atendimento 24 horas, aqui em Pato Branco. Portanto, feriado de 7 de setembro, cedinho, já um acidente atendido na cidade. Esse boletim sobre o acidente, o Jonas Froza já passava ontem no horário do Thiago aqui na programação de jornalismo. Pelo levantamento que fizemos a princípio, Célio, esse foi o único acidente no sudoeste do Paraná em trecho de rodovia durante o dia de ontem, Célio.
16: E na região, Thiago?
1: Situação da noite de ontem lá em Chopinzinho, caso de violência doméstica, homem que estava alterado e ateou fogo na própria casa. Uma situação de um homem que foi preso por agressão, tentativa de esfaqueamento e incêndio em uma residência na aldeia Passo Liso. A polícia foi chamada ontem para atender esta ocorrência. A princípio, uma situação de violência doméstica e um incêndio. Ao chegar por lá, os policiais encontraram a casa destruída pelo fogo e o autor estava deitado no chão. Ele foi contido e amarrado por indígenas da comunidade após cometer esses fatos. Em contato com a companheira dele, ela disse que o homem chegou na casa embriagado, começou a discutir com ela, ele destruiu alguns eletrônicos da casa e arremessou objetos contra ela. Depois, ele pegou uma faca e tentou golpear a mulher. Para se defender, ela colocou as mãos na frente e foi atingida nas mãos. Quando ela foi pedir socorro, o homem seguiu na casa e ateou fogo na própria residência. Na sequência, aí as equipes foram acionadas. Quando chegaram na casa, a residência já tinha sido tomada aí pelo fogo. E o homem foi contido por outras pessoas lá da comunidade. Amarraram ele até a chegada da polícia. Dessa situação, inclusive, teve aí os dois, o casal, eles precisaram de atendimento na unidade de pronto atendimento em Coronel Vivida. E na sequência, o homem foi preso, encaminhado à central de flagrantes para as providências, neste caso, lá em Chopinzinho.
16: Ok, Thiago, e aqui em Pato Branco, destaque, Edson.
0: Uma situação de perturbação de sossego nas últimas horas, a Polícia Militar atendeu essa ocorrência no dia de ontem, segundo o relato da PM, foi no bairro Industrial, 14 horas esse atendimento. A Polícia Militar recebeu essa informação e ao chegar no local, os policiais constataram de forma imediata som em volume excessivo que podia ser ouvido à distância já. Pessoas que relatam esse incômodo foram ouvidas pela Polícia Militar. A principal moradora afetada explicou que o barulho vinha da residência vizinha e manifestou o desejo de representar criminalmente contra os responsáveis. A moradora afetada esclareceu ainda que já havia registrado outras ocorrências anteriores. Ao ser abordado, o morador da residência, onde tinha esse som, assumiu a responsabilidade e concordou em acompanhar a equipe até o 3º Batalhão. Caixa de som apreendida e, segundo informações da Polícia Militar, na continuidade aos trabalhos e às abordagens, foi identificada a presença de outra pessoa no imóvel e, ao realizar a consulta dos dados nos sistemas oficiais, a polícia anotou um mandado de prisão contra essa pessoa pelo crime de tráfico de drogas. Esse foi encaminhado ao 3º Batalhão e, na sequência, para o DEPEN, o Departamento Penitenciário. Então, teve som alto e o responsável encaminhado ao batalhão. E lá na casa, um com mandado de prisão e que acabou sendo preso pela PM também. Sérgio Guarda, daqui a pouco eu trago informações com o soldado Sargento Wellington, do Corpo de Bombeiros. Teve um incêndio em Chiqueiro na noite passada, incêndio em Pocilga, próximo à Reta Grande, saída para Itapejara do Oeste, pelo jeito uma chácara. Mas isso tudo, o bombeiro já vai falar na minha próxima participação, explicando como é que foi esse deslocamento dos bombeiros para um incêndio no interior, nas últimas horas aí, em Pato Branco. Sargento Wellington vai falar daqui a pouquinho por aqui. Célio Guarda.
16: Obrigado, Edson Thiago, trazendo os destaques aí. 8:01, Center Supermercados e as ofertas para você aproveitar nesta terça e também quarta-feira. 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
19: Amigo trabalhador, certamente você conhece esta planta, esta flor chamada girassol. É uma flor muito bonita que tem como principal característica sempre estar apontando na direção do sol. Quanto mais luz recebe, mais bela se torna. Os raios, juntos com outros nutrientes, conferem vitalidade às folhas e também às pétalas. Não importa de que lado o sol esteja, nem que seja necessário se contorcer todo, o girassol sempre dá um jeitinho de receber a energia que vem do astro rei. Todos nós podemos aprender muito com esta planta. Nossa vida apresenta algumas dificuldades, sem dúvida, mas o grande segredo para se superar as barreiras é nunca perder de vista a luz que nos guia. Mesmo nos momentos em que a escuridão parece tomar conta de tudo, sempre há uma iluminação, por pequena que seja. Para conseguirmos alcançar esta luz, precisamos ser como os girassóis. Temos que fazer um verdadeiro malabarismo para conseguir enxergar a claridade. Até mesmo nos erros, nossos ou dos outros, pode brilhar uma luz, a luz do aprendizado. Se os outros erraram conosco, que tal usarmos de compreensão e ficarmos atentos para não cometer os mesmos equívocos? Ou se pisamos na bola, vamos fazer deste engano uma lição para não errarmos mais. A propósito de hoje, é exatamente esta lição que apresentamos. Vamos procurar agir como girassol e até mesmo nas situações mais difíceis, procurar a claridade da luz. Que Deus o acompanhe.
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16: 8:11. 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Temperatura neste momento em Pato Branco, 12 graus, Coutinho. 12 graus aqui nos estúdios, tempo bom. E como segue? Bom dia.
5: Bom dia. É, o dia começa aí com frio, entre 4 e 7 graus. Alguma geada ali nos Campos de Palmas. Se teve aí na cidade, ou no município, foi pontos bem isolados. E à tarde, na faixa aí dos 20, 22 graus. Tempo bom. Amanhã começa com tempo bom, a chance de chuva de manhã é pequena, mas à tarde e noite alguma chuva, alguma trovada, alguma coisa mais forte, pontual. Muita chuva e períodos de melhora na quinta e sexta, risco de alguma coisa mais forte, pontual, granizo e vento, e a temperatura permanece, no geral, num patamar bastante assim ameno na região. Vamos ter aí condições de tempo assim mais ameno, só que com chuva, e pode ter um volume grande de chuva somando ali quinta e sexta-feira. Sábado não está livre da chuva, com bons períodos sem, e no decorrer do domingo tem chuva também, caindo a temperatura. Fim de semana esfria ali do final da semana para frente, começa a ficar mais frio. Semana que vem também faz frio. Tá difícil do frio e da umidade largar o pé. Da Climatera, Ronaldo Coutinho.
16: Obrigado, Coutinho. Tá aí, portanto, a previsão do tempo, 8:13, informando o Edson.
6: Você foi a porca, seu Célio Ruano.
16: Onde?
6: Você foi, morreu a porca. É? E aí a curiosidade, mas como
16: porca
6: assim?
16: De apertado parafuso?
6: Não,
16: ou uma porca?
6: Um suíno mesmo, um suíno, uma matriz, porco. Uma matriz, inclusive prenha a bichinha aí, Célio Guaro. Foi um incêndio no interior, né? É uma situação séria e atendida ontem pelo Corpo de Bombeiros. Foi um incêndio em propriedade rural próximo à Reta Grande aqui em Pato Branco, saindo à esquerda ali na Reta Grande, sentido Bela Vista, aproximadamente um quilômetro ali do asfalto. 23 horas de ontem, esse incêndio em uma propriedade rural. Mas vamos entender melhor o que aconteceu no relato do Sargento Wellington, do Corpo de Bombeiros, que atualiza pra gente o que aconteceu aí, Sargento. Bom dia.
7: Bom dia, Edson. Então, Sargento Wellington aqui do Corpo de Bombeiros. Então, ontem fomos acionados aí para um incêndio. Entrou para nós como incêndio em Chiqueirão. E aí a gente deslocou nosso caminhão, uma BTR, ali na Reta Grande, Edson, antes ainda da Cooper Tradição ali, da curva da Reta Grande, à esquerda, o proprietário já nos aguardava na proximidade da rodovia e nos conduziu até o local da referida propriedade. Chegando lá, havia um barracão, né, uma espécie de barracão, chiqueirão, né, com o pessoal do interior, né, criação de porco, tinha alguns porcos, tinha algumas cabras, né, nesse barracão, e estava em chamas, parte dele, pelo menos, né. Havia ali também alguns materiais, né, madeira, estoque, né, de madeira, palanques, esse tipo de material aí, madeira, que dificultou bastante o nosso combate. É, havia, no momento ali, apenas um animal que não conseguiu, o proprietário não conseguiu retirar, e ele não conseguiu sair sozinho, né, esse animal, uma porca ali que estava para criar, segundo o proprietário, e acabou sofrendo muitas queimaduras ali, sendo sacrificada no final. É, então tinha uma área de aproximadamente uns 150 metros, da qual foi atingida ali pelo incêndio uns 70 metros quadrados. É, queimou ali o controle de bombas, que segundo o proprietário, pelo que eu vi, bombas, eu acho que tinha irrigação do pasto. Havia também uma serra de carne, essa serra elétrica, o forrageiro do proprietário e alguns medicamentos, né, um armário de medicamento de animais. Então foram esses aí os danos materiais, né, e esse animal aí que acabou sendo sacrificado. No mais era isso. Tivemos ali umas 2 horas mais ou menos de combate, mais uns 30 minutos de rescaldo e um consumo aí de aproximadamente uns 10 mil litros de água. E isso aí foi no mais ou menos aí por volta de, iniciou aí por volta de meia-noite e retornamos aí por volta de 2 horas, 2:30 pro quartel.
6: Madrugada fria e os bombeiros aí nesse combate a incêndio, porque os bombeiros atuam na preservação do patrimônio e da vida humana, né, ou das espécies animais aí. E nesse caso, pobre bichinho, né, Sérgio Vara? Uma porca.
0: E além da perda aí pro proprietário,
6: né? Exatamente. E o dano, né, Sérgio? Porque observe bem, um barracão em propriedade rural, num sítio, observou só o relato do que ele tinha ali, tinha muitos materiais, tinha madeira depositada, tinha certamente ferramentas, sistema de bombas, enfim. O que o cara tem guardado na propriedade vai pro barracão e aí queima isso tudo. É um prejuízo danado. E aí, o pobre bichinho que acabou pagando com a vida também por causa desse incêndio. Essa é a curiosidade da noite passada com os bombeiros nesse combate aí na região próxima à Reta Grande, saída para Itapejara do Oeste, próximo aí à comunidade do Passo da Pedra. Célio Ruaro.
0: É verdade, mesmo sendo um porco que a gente se alimenta da carne dele, né? A gente tem dó, morreu aí, então, queimado esse animal, essa porca, né? Como falou o bombeiro aí, e prenha ainda. Então, aqui no interior de Pato Branco fica o registro. 8:18, nós já voltamos.
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5: 8h24, acerte aí com a Selinalta FM. Manhã informativa, terça-feira, gente. Aproveite bem aí esta manhã, esta tarde também. Tempo é bom. Amanhã já começa a mudar o tempo aqui na nossa região. Uma possibilidade de chuva na quarta, quinta e sexta, que vai chover bastante aí, segundo o seu Ronaldo Coutinho do Prado. E a gente continua informando o ouvinte, qual agora, Thiago Tessaro?
6: A gente tem mais informações aí do setor de segurança e uma novidade naquele caso lá da execução de pai e filho. Morte de pai e filho pode ter sido motivada por um jogo de sinuca. A situação aí que a polícia está investigando.
5: Minha nossa.
6: Polícia Civil lá de Dois Vizinhos está investigando a morte do Valdelino de Carvalho Góes, 63 anos, e do Alessandro Capelletti, 37 anos. O crime, pelo que tem até agora, qual que foi a motivação? Um jogo de sinuca, no qual as vítimas participaram e o suspeito, que agora a polícia tem um suspeito.
5: Foi ali, hein?
6: Cruzeiro do Iguaçu.
5: Cruzeiro do Iguaçu.
6: Segundo a delegada Amanda Kutzner, ela está presidindo o inquérito, a polícia já apurou que as vítimas e o suspeito, eles eram amigos, sério. Tinha uma, eram assim, bem chegados. Não tinha uma motivação anterior que pudesse ter evoluído para esse desfecho tão trágico. A delegada disse que horas antes do crime, o suspeito e as vítimas, eles foram vistos em um estabelecimento, estavam tomando algumas cervejas e jogando sinuca, na companhia também de outros familiares e amigos. Na sequência, pai e filho saíram do local em um Celta e eles pararam próximo a um posto de combustíveis, lá na rodovia, lá próximo a Cruzeiro do Iguaçu. E minutos depois, chegaram, o que foi apurado, que dois veículos chegaram. De um veículo branco, desceu um homem armado, ele se aproximou do carro, onde estava o pai e filho, e ele efetuou um disparo. O primeiro disparo atingiu o passageiro. O condutor, o pai, tentou sair para correr a pé, mas também foi atingido. E os dois morreram no local. E agora com a investigação. Segundo a delegada, a principal linha de investigação é essa. O crime foi motivado por um desentendimento momentâneo, de momento.
5: Que loucura, né?
6: Se alguém lá perdeu no jogo de sinuca, ou fez alguma manobra que não era, enfim. Começou uma discussão. Bateram boca.
5: Uma brincadeira, né?
6: E aí pai e filho saíram do local, provavelmente aí o autor, então foram atrás. O suspeito não foi localizado até agora. A polícia está trabalhando no caso.
5: Mas sabe quem é, né?
6: É, tem o suspeito. Tudo leva a crer que teria sido então esse homem. Ouvindo, a polícia também já ouviu algumas testemunhas, tenta observar em imagens do sistema de monitoramento também, se tem, para conseguir montar todo esse quebra-cabeça e desvendar. Mas essa linha de investigação é a linha que a polícia está seguindo. Teve também um caso aqui, que chegou ao nosso conhecimento, que um homem morreu após um acidente. Ele estava fugindo de uma abordagem policial em Palmas. Um homem de 28 anos, ele morreu após se envolver em um acidente. Ele estava fugindo da polícia. Uma mulher que também estava no carro, ela sofreu ferimentos. Segundo os relatos até agora, dos bombeiros, da polícia militar, foi uma ocorrência onde a polícia estava fazendo um patrulhamento no trevo da Codapar, lá em Palmas.
5: Certo.
6: Quando os agentes deram ordem de parada para um veículo Gol, mandaram o condutor parar. No primeiro momento, o condutor obedeceu, ele parou o veículo, parou alguns metros à frente da viatura policial. Aí os policiais desceram. Quando os policiais desceram da viatura e andaram uns passos, o que o homem fez? Ligou o carro e vazou.
5: Você mandou.
6: Então, para ganhar uma certa distância aí da polícia. E ele acelerou o veículo, foi sentido aí a estrada que dá acesso a Passos Maia.

0: uma estrada rural que tem lá, uma estrada de chão. Ele entrou nessa estrada e com alta velocidade. Os policiais foram atrás. Certo. E alguns quilômetros à frente, quando os policiais chegaram, avistaram o carro capotado em uma curva. E o motorista foi ejetado para fora do veículo. Dessa situação, a condutora, o condutor e a passageira não usavam cinto de segurança. Os bombeiros foram acionados e o homem, ele acabou morrendo em decorrência deste acidente. A mulher sofreu ferimentos, foi socorrida ao hospital e aí este homem não resistiu. O corpo encaminhado ao Instituto Médico Legal de Pato Branco. Agora a polícia tenta aí, até como não tinha situação de documentação. Dentro do carro, os policiais encontraram várias latas de cerveja.
1: Que coisa, né?
0: Então, acabou morrendo este homem no município de Palmas. Teve ainda uma ocorrência aqui de infração de trânsito em Coronel Vivida ontem à tarde. Os policiais recuperaram uma moto. O registro aí, uma moto, uma Yamaha. E ao fazer a abordagem, a situação aí que tinha algumas pendências, a moto foi apreendida. Os fatos que marcaram as últimas horas.
1: Valeu, Thiago. De olho na região aí pra nós. Agora, 8h29. 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
1: 8h34, já mais informações aí com Edson Neiser. 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Seguindo por aqui, Edson Neiser.
20: Vamos informar novos detalhes aí de como foi o desfile cívico de 7 de setembro ontem em Pato Branco. 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Ontem era esse o ritmo da marcha, junto à Praça Presidente Vargas, no desfile cívico de 7 de setembro. Tivemos várias fanfarras e bandas se revezando, ditando o ritmo então da marcha com grupos, órgãos, entidades ligados às forças de segurança, Polícia Militar, Polícia Civil, Corpo de Bombeiros, 15ª Companhia de Palmas, além de outros órgãos aí. Também CMEIs, Centros Municipais de Educação Infantil, escolas municipais, órgãos públicos, entidades, crianças, adultos, né? Os idosos, enfim, entidades do município. E o desfile começou por volta de 9h15, estava previsto para as 8h30, e ele encerrou por volta de 10h40, aproximadamente, 11h15, quando encerrou o desfile, por aproximadamente aí 2 horas de duração. Nós vamos ouvir o que disse a professora Ivete Yacmil, secretária municipal de educação, quando terminou o desfile, ela atendeu a Selinalta, fazendo uma avaliação de como foi essa movimentação na praça.
21: Bom dia. Nós estamos muito contentes com a finalização desse desfile. A gente teve uma participação muito grande das instituições governamentais e não governamentais, as crianças principalmente, e essa era a nossa ideia com o nosso tema Conectando Gerações, criando um futuro novo, em que as crianças percebam que o civismo faz parte da cultura do nosso povo, que nós não podemos nos agregar somente a outras datas festivas.
0: Bom, o Exército de Palmas, né, a 15ª Companhia, ali marcha forte, marcha firme e dá um tom especial. E também o 6º CPM, com o número de estudantes participantes, né, professora? Chamou atenção também, a seu ver aí, entre outros, esses grupos aí, professor?
21: Sim, foi uma experiência muito bacana conseguir trazer pela primeira vez agora, né, nos últimos tempos, o Exército de Palmas. É claro que eles tiveram que voltar rapidinho, então a gente tem que fazer uma abertura um pouco diferente, porque eles retornaram a Palmas para a abertura do desfile de Palmas. E também o CPM participa com quase toda a totalidade de alunos.
0: Muito frio, criançada bem agasalhada hoje, foi diferente, né? Realmente o frio foi rigoroso, né, professora?
21: O vento. Começamos com um dia frio, mas olha, graças a Deus, depois esquentou. E o ânimo e a boa vontade de todo mundo também aqueceu o nosso desfile.
0: Valeu, professor. Obrigado aí.
21: Muito obrigado.
0: Vento de cortar. Até no microfone dava pra notar, assim, né? Sentir o sopro do vento aí. A criançada foi bem agasalhada, com blusas de lã por baixo do uniforme original e oficial do desfile aí.
2: No nosso tempo era só camiseta, né?
0: Só gente? Camiseta. Eu tinha perdi essa, uma jaqueta, né? Uma vez num desfile, deixei pra uma pessoa que depois não encontrei.
2: Você
0: mais.
2: Foi?
0: Tinha lá meus 7, 8 anos, Célio Arme, extraviei uma jaqueta jeans naquela época.
2: Socamos algum calçamento lá em São Lourenço.
0: Lá em São Lourenço eu marchei também, na Avenida Brasil. O senhor também, certamente, isso, né? O Coronel Cícero é o segundo ano que ele participa do desfile em Pato Branco. Chegou há pouco tempo na cidade, ele é o comandante do 7º Comando Regional da Polícia Militar. Ele falou sobre a importância dessa data.
22: Bom dia, muito obrigado. A gente fica feliz de ver a população de Pato Branco prestigiando esse evento, né? Tá frio, mas ao mesmo tempo a gente vê a alegria das pessoas em estar aqui para comemorar esse dia festivo para nós, 204 dias da independência do Brasil. E para a gente também enaltecer os nossos antepassados, nós não chegamos à nossa independência de maneira muito fácil, né? Tivemos muitas guerras, muitas batalhas internas, muita resistência, mas graças a Deus estamos aí depois de 200 anos muito fortes, precisamos ainda evoluir muito, mas é uma data muito importante para rememorarmos e para termos a consciência da nossa cidadania, do nosso patriotismo e, enfim, trazer a população para comemorar essa data.
0: Bom, 204 anos, 1822, né? Nós ouvimos também um popular que lá estava, bem na frente, no cordão de isolamento, ali na escadaria da Igreja Matriz, ele ficava bem na frente, filmava tudo, não perdia um lance. E aí conversamos com ele.
23: Seu nome qual que é, meu irmão? Bom dia.
24: Valcir.
23: Valdecir do quê?
24: Valcir.
23: Mora onde, Valdecir?
24: Eu moro no bairro Bancários.
23: Bairro Bancários. Tá bem na frente aqui, você não quer perder um lance, né, meu irmão?
24: Ah, sim, com certeza, né? Tá tão bonito essa desfile aí, viu?
23: É bonito, né?
24: Bonito, tá lindo demais.
23: Os grupos militares, foi show de bola e agora é a vez da criançada.
24: É verdade, agora é a vez da criançada, mas tá legal demais. Esse ano tá muito bom, viu? Bastante.
23: Você gosta? Você sempre participa? Sempre assiste?
24: Sempre assisto. Sempre, sempre.
23: Marchou muito quando era criança ou não?
24: Bastante, bastante.
23: Batia firme no chão, né? Naquela época a turma marchava mais, né? Pisava firme mesmo.
24: Era na pancada, não era como hoje caminhando, né?
23: Era na pancada.
24: Na pancada.
23: O turno chegava a fazer eco.
24: Fazer eco, verdade.
23: Bom desfile pra ti. Bem casacado, hoje tem que estar bem casacado, né?
24: Verdade, tá frio, né? Tá fresquinho, não tá fácil.
0: E teve gente 6 horas da manhã com cadeirinha para garantir o lugar ali na corda, no cordão de isolamento, para garantir um lugar bom, com mateira, com chimarrão, com garrafa térmica, até uns cobertores eu vi em cima da perna da gurizada lá, Célio Raro, para garantir um lugar, e foi, muita gente foi cedinho. Saíram os que desfilaram, chegaram os políticos, seu Célio Raro, aquelas bandeiras tradicionais, e via de regra eles respeitaram o desfile. Quando terminou o desfile, aí por 11 horas, aí foi enchendo na praça aí de pessoal com aquelas bandeiras, né? Aqueles contratados pelos partidos e pelos candidatos.
2: Aproveitaram a presença do povo, né?
0: Aproveitaram, mas também respeitaram o momento do desfile. Chegaram depois do desfile e aí, durante o dia, seguiu a campanha eleitoral. Por falar em eleições, teve candidato ao governo do estado que visitou o Pato Branco no fim de semana e daqui a pouco no horário do Thiago. No mesmo horário em que veiculamos entrevistas com outros candidatos que visitaram a cidade, a gente vai trazer daqui a pouquinho nova abordagem aí. Célio.
2: Ok, obrigado, Edson. É válido o momento político, aí eles estão pedindo os votos, não é? E mostrando aí o que podem fazer as suas propostas. 8h42 agora.
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2: 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Esporte. 8h48, seu Thiago Tessaro.
3: Vamos lá. Chegou a hora pra falar aqui da Libertadores.
2: É?
3: Corinthians amanhã, hein? Então, contra o Estudiantes. Hoje tem Fluminense e Platense, tem Sul-Americana.
2: Não
3: e tem
2: ganhamos nem da Chape.
3: Mas contra os Estudantes, vocês
2: não... Não sei, né?
3: Então, amanhã, 9:30 PM. 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Caminhos e ágeis com os roteiros, tem um pessoal em Roma. Ontem, a turma estava se deslocando aí para nos roteiros, que tem, já tem roteiros para o ano que vem. 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Ontem a turma estava entre a Itália indo para a Croácia, um grupo lá da Caminhos Viagens. 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Na Liberta hoje, Fluminense contra Platense, 7 da noite. Amanhã, 7 horas, Palmeiras e LDU. E tem o Corinthians amanhã às 9:30 contra o Estudiantes. Na quinta tem o Del Valle contra o Flamengo também, 9:30 PM. Na Sul-Americana, Santa Fé e Vasco hoje, 7 horas. 9:30, Boca Juniors e São Paulo. Amanhã, 7 horas, Santos e Atlético Mineiro. Nós temos pela Série B a rodada começando hoje, Cuiabá e Atlético, Criciúma e Juventude. Temos também hoje na Liga Silver, o São Lourenço pega o Concórdia, naquela ideia de tentar subir para a Liga Ouro. É um confronto catarinense aqui. E o destaque para Taça Brasil, o técnico do Pato mandou um recado, ele fez depois do jogo, turma tá lá no gelo lá, Célio Rua. Pra tentar refrescar, o técnico do Pato mandou pra gente um áudio, tava no quarto lá com o ar-condicionado, sofrendo lá pra dar uma refrescada.
2: Imagino.
3: Porque o Pato empatou com o Carlos Barbosa em 2-2 num calorão, lá no Ceará.
2: Nem o ar resolvia.
3: Pense só. No ginásio tem alguns refrigeradores de ar lá, circuladores de ar. Porque os jogos da tarde, 38, 37 graus. Luciano Bonfim, aí professor, o que dá pra falar dessa estreia?
4: Bom estar falando com vocês. Pós-jogo, né? Jogamos contra Carlos Barbosa, atual campeão da Libertadores. A gente sabia que seria um jogo muito difícil, né? Nossa chave é muito difícil. A gente pega equipes aí bem qualificadas, né? Enfim. E foi um grande jogo, né? Carlos Barbosa teve um início melhor que a gente. Posteriormente, a partir da segunda troca ali dos quartetos, a gente começou a melhorar na partida, enfim, e depois as trocas na sequência voltaram bem, todos foram muito bem no primeiro tempo, né? Apesar do Carlos Barbosa ali ter ter tido algumas oportunidades mais claras do que a gente, né? Mas, porém, a gente conseguiu competir legal e finalizamos o primeiro tempo ali com uma igualdade, né? Já no segundo tempo a gente voltou bem, tivemos boas oportunidades, algumas boas oportunidades claras ali para que a gente pudesse tá na frente do placar, né, buscar essa vitória. E enfim, né, Carlos Barbosa conseguiu se defender bem e terminou o jogo com um empate. Lógico, a gente, o objetivo sempre é vencer, sempre é conquistar os três pontos, ainda mais num torneio, onde qualquer ponto é muito importante, né? Mas porém o empate ficou de bom tamanho, né? A gente tem mais 3 jogos pela frente para buscar essa classificação, né? Vamos estar observando aí hoje já no último jogo da noite o time da casa contra o Traipu, que são os dois adversários nossos aí para frente, para que a gente possa aí tá bolando as estratégias, enfim, passando as informações para os atletas, para que a gente possa tá nos preparando, né? Haja visto que pós-jogo a gente fez uma imersão, né, no gelo, muito calor, muito cansativo, muito desgaste físico, e agora é descansar, né? Descansar, pela manhã a gente volta a reunir o elenco para que a gente possa falar um pouco desse próximo jogo. E à noite a gente enfrenta já a equipe da casa, né? São João, uma equipe atual tricampeão, né? Cearense. Então mais uma grande partida. Mas feliz pela atuação de todos os atletas, né? Pela entrega, com e sem a bola, com bastante intensidade, mesmo nesse calor muito quente mesmo. Mas a equipe se comportou bem e penso eu que a gente deixou, inclusive, a vitória tá escapando entre os dedos. Mas a gente valoriza muito esse um ponto, mas que a gente possa aí tá nos próximos jogos, né? Em busca aí de vitórias para que a gente possa buscar a nossa classificação.
3: Tá aí o técnico do Pato, Luciano Bonfim. O jogo do Pato hoje às 9h. Começa com IAP do Maranhão e Carlos Barbosa, Atlético Piauiense, SMAC, Minas e Russas, e o jogo do Pato às 9h.
2: Melhor, né?
3: Melhor.
2: Uma refrescadinha um pouco.
3: Ó, no menos. Momento agora lá tá 30 graus, Célio.
2: Senhor.
3: À noite, o Pato vai entrar em quadra às 9h. 28 graus.
2: É.
3: Vai estar calorzão.
2: Um melhor, mas vai estar quente igual.
3: Não? Então, é a sequência. Hoje não tem previsão de chuva, nem amanhã.
2: Lá, né?
3: Lá, né? E até domingo é tempo firme, temperatura lá em cima.
2: É, a chuva e o frio, só aqui no sul.
3: No domingo a final tá marcada para as 19h30. Também é esse horário aí, esse temperatura de 28 graus. O que pega é os jogos da tarde. Esse jogo 3, 4 da tarde é calorão.
2: E esse dá um desânimo que te conto, né?
3: Dá uma moagem, como diz um amigo.
2: É uma tarde, dá um cochilo, os caras correndo.
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2: 8h59, para encerrar a minha participação, quero trazer esta que eu recebo agora. É, a senhora Juliana Cristina dos Reis, de 48 anos, morreu após sofrer queimaduras graves durante seu próprio aniversário em Assis Chateaubriand, oeste do Paraná. O corpo dela será enterrado hoje. Juliana estava comemorando o próprio aniversário ontem, segunda-feira, e ajudava o marido a fritar carne em um disco durante a festa. Que coisa, hein? O acidente aconteceu no momento em que álcool era usado para reabastecer o fogareiro, provocando uma explosão que atingiu a vítima. Muito cuidado aí com álcool, sempre. Ela foi socorrida e levada ao Hospital Beneficente Moacir Micheleto, em Assis Chateaubriand, mas não resistiu aos ferimentos. O marido dela também se queimou, mas sem gravidade. Excelente terça-feira para você, obrigado pela audiência. Volto amanhã, se Deus quiser, 7h25, depois do horário político. Mas fique na Serinalta, a equipe continua ao seu lado.
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8: Nove horas e três minutos, bom dia Pato Branco, bom dia nossa região, terça-feira, excelente terça-feira para você, para muitos abrindo a semana hoje, então vamos lá, terça-feira 8 de setembro, tempo apresenta-se bom em Pato Branco, só aparece, tá friozinho, temperatura aí nos 13 graus, seguimos com tempo bom hoje, amanhã é para virar o tempo, e o friozinho segue por aqui, vamos até às 10. Hoje é o Dia Internacional da Alfabetização e Dia da Dedicação. Tá se dedicando aí? Então, vamos agora dedicar nas manchetes.
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8: Nove e quatro, Edson Neiser, bom dia.
28: Bom dia, Tiago, ouvintes da Selinalto, uma boa manhã, você que acompanha a programação, nós vamos trazer novos entrevistados sobre o encontro nacional do movimento de lareira, inclusive o bispo Frei Alan, que veio lá de Curitibanos para o evento, Frei Evandro, tem novos entrevistados, ontem em meio ao desfile cívico, a gente foi trazendo algumas informações aí do encontro nacional, mas daqui a pouquinho eu vou trazer os demais entrevistados por aqui. E já na minha primeira participação, daqui a alguns minutos aí, Tiago, mais um candidato ao governo do estado esteve em Pato Branco no final de semana, candidato pelo Partido Missão, o Luiz França, já vai falar por aqui, ele visitou a cidade durante o final de semana, Tiago.
8: Ok, estamos a menos de um mês para as eleições. Karine Martins, bom dia.
29: Bom dia, Tiago, bom dia a você e a todos que acompanham a programação da Selinalta, uma excelente manhã de terça-feira aí para todos. Daqui a pouquinho, Tiago, saúde capacita profissionais para ampliar cobertura vacinal no Paraná. E o sistema FAEP está divulgando os premiados do concurso Agrinho para este ano de 2026. Os detalhes a gente conta daqui a pouquinho, Tiago.
8: Na programação, temos ainda as notícias que ganham destaque aqui através da Rede Mundial de Computadores, do Globo.com. André Mendonça afasta Andrei Rodrigues da chefia da Polícia Federal. Destaques Dark Horse, delator cita 7 pagamentos para o fundo, segundo blog. Ex-moradora do Rio morre em patinete elétrico lá nos Estados Unidos. Ladrões roubaram obras avaliadas em 53 milhões na França. 48% dos alunos do Brasil dizem que usam IA para estudar. CNN Brasil, Mendonça determina afastamento preventivo de Andrei Rodrigues da chefia da Polícia Federal. Também tem aqui em destaque Flamengo indicado a melhor clube na bola de ouro. UOL, Mendonça determina afastamento do Andrei Rodrigues do comando da Polícia Federal em todos os sites essa manchete. Libertadores começa às quartas nesta terça. Borcaro adiantou voo ao exterior, né, adiantou um voo para Europa após consultar Moraes, segundo documentos. Como é que vai ficar essa história? No portal Terra, Mendonça determina afastamento de Andrei Rodrigues da direção da Polícia Federal. Mas aqui também, Agência Brasil, as manchetes de hoje. Brasil reduz diferença para países ricos no desempenho escolar. Taxa média de recusa de doação de órgãos por familiares é 45%. Após frente fria, temperaturas voltam a subir nesta terça. G1 Paraná, destaques aqui. O assassinato de médica no Paraná, crime foi comunicado à polícia após familiar ouvir confissão de marido da vítima. Cachorro é jogado no lixo, preso dentro de caixa de papelão. Pecada coisa. Mulher morre após sofrer queimaduras no próprio aniversário. Tava fritando carne. Pai e filho jogavam sinuca com suspeito horas antes de serem mortos. Esse caso aqui de Cruzeiro do Iguaçu. Motorista foi morto a tiros devido à briga de trânsito que aconteceu 3 meses atrás. Outro caso aqui no Paraná. São as notícias que você acompanha na programação.
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8: 98, tem ouvinte se comunicando com a Selinalta, dona Ivone. Um abraço, Thiago. Estou procurando trabalho de zeladora. Pode ser em casa de família ou empresa. Também pode ser meio período ou dia todo. Então ela tem aí, tá com vontade de trabalhar. Procurando trabalho de zeladora, fala com a Ivone no 99134-49. Vamos trazer certo. 99134-9567. 99134-9567. Fala com a Ivone. Tá procurando trabalho de zeladora. Qualquer coisa, chama aqui que eu compartilho o número também. O Edson Neiser tem informação.
10: Para ouvir mais um candidato ao governo do estado do Paraná que visita Pato Branco, Thiago. Eu, hoje é o primeiro dia útil após esse período do final de semana e também o feriado, né? Então a gente traz aqui, assim como os demais nessa mesma faixa de horário que visitaram a cidade. Então agora Luiz França, do Partido Missão, esteve em Pato Branco no sábado pela manhã, na Praça Presidente Vargas, veio de Francisco Beltrão, onde cumpriu a agenda na sexta-feira, e no sábado ele conversou com alguns apoiadores, com alguns líderes, principalmente jovens, ligados aí a esse grupo político que estão envolvidos na campanha dele, né? O Luiz França do Missão, ele é advogado, tem 31 anos e atendeu a Rádio Selinalta no sábado pela manhã na Praça Presidente Vargas.
11: Candidato Luiz França, obrigado por nos atender. Missão, inicialmente sobre a sua agenda aqui no sudoeste do Paraná, seja bem-vindo.
12: É um prazer representar a Missão na região de Missões, né? E, cara, venho aqui para aprender, porque o sudoeste tem muito a ensinar para o Brasil. Há 70 anos atrás, vocês se levantaram contra decisões ilegais e venceram. É a única revolta popular vitoriosa na história do Brasil, isso tem que ser exaltado. E a gente está no mesmo Brasil agora. Assim como vocês enfrentaram as decisões legais, a gente está enfrentando lá em Brasília. Então, que a missão, o Renan Santos, a minha candidatura e o povo brasileiro se levante também, assim como vocês enfrentaram os jagunços, que a gente enfrente os jagunços lá do STF.
11: Sudoeste do Paraná, sua agenda aqui.
12: Em Beltrão ontem, nós, né? Passamos em Santo Antônio, em Beltrão e hoje em Pato Branco.
11: Legal. E a campanha Paraná Fora, como vai e que análise fazer da campanha até agora?
12: Nós conseguimos um milagre, que é um partido sem dinheiro, montar a chapa completa no estado inteiro. Então nós temos representantes do Renan, do França, em todo o estado, e eu estou fazendo meu papel de majoritário, que é visitar todos esses candidatos e todas essas regiões.
11: Vamos lá sobre o plano de governo, né? São quase 100 páginas, a gente analisou aí, mas um pouco sobre o Paraná, mas também peculiaridades aqui para o sudoeste, hein, candidato?
12: O Sudoeste, pela sua audácia, né, histórica, ele foi esquecido pelo Estado, infelizmente. E vocês também não nos ajudam, né, que vocês enviam, às vezes, cada vagabundo para lá para representá-los, que no final nem representar vocês eles fazem, representam a si mesmo. Então, nós vamos pegar o banco de projetos que já existe. Eu recebi a carta do Sudoeste, conversei com as lideranças aqui, eu sei que a infraestrutura é o principal ponto. Eu acho que no fluxo aqui entre Beltrão e Pato, nós precisamos da duplicação, mas nas demais estradas nós precisamos de infraestrutura básica, de terceira faixa, de acostamento. Isso a gente já daria um salto gigantesco. E também temos a questão da infraestrutura elétrica, principalmente de distribuição e transmissão. Então, para esses projetos, nós vamos pegar o banco de projetos que já tem, vamos fazer o cálculo de investimento necessário e nós vamos criar mecanismos de que a própria região ela se organize, financie essas obras e o Estado entre como parceiro. Então, queremos fazer a terceira faixa aqui nessa região, vai custar 100 milhões de reais. Isso vai ter um retorno ali de 200 milhões para o comércio e para a indústria local. Tem empresas que topam financiar isso, o governo do Estado vai entrar com uma parte e vai poder acelerar essas obras, que geralmente o político sempre fica na promessa, né? Eu estou buscando parceria e eu acho que isso é mais importante para a gente desenvolver a região Sudoeste.
11: Também na infraestrutura ferroeste consta no seu plano de governo, né?
12: Consta. O Ratinho ele fez um estudo, né, de 7 anos, não sei por que demorar tanto para esse estudo, é que no final ficou demonstrado que o Estado do Paraná não tem capacidade para investir ali. Então nós vamos ter que fazer concessão, aproveitar o vencimento das concessões da Malha Sul, especialmente, para tentar colocar a Ferroeste no projeto, e não conseguindo, eu vou tentar fazer a concessão para as grandes cooperativas do Oeste, que são as que mais têm interesse, e certamente investiriam bastante na Ferroeste e fariam ela progredir novamente.
11: O senhor citou aí a questão da energia, né? O que é possível para melhorar esse atendimento?
12: Como hoje o Estado não tem mais controle sobre a Copel, nós temos que fortalecer bastante a GEPAR. Então, nós temos 3 mercados dentro do mercado de energia: produção, transmissão e distribuição. A produção, ela não tem amarras concorrenciais, né? A gente não tem ali um monopólio natural, digamos assim. No caso da transmissão e da distribuição, nós temos. Então, nós temos que fortalecer a GEPAR para que ela pressione a Copel e para que esses investimentos sejam feitos com a parceria do Governo do Estado, também naquela mesma lógica. O Governo do Estado, ele garante o start e a própria iniciativa privada, principalmente da região, segue o projeto para que a infraestrutura realmente chegue na ponta.
11: O senhor fala também em enxugar a máquina pública, né? Na prática, então, efetivamente, o que pode ser feito?
12: Nós temos hoje muitas sobreposições entre competências, serviços públicos, muitos serviços públicos poderiam ser cortados. Então, nós vamos revisar toda a máquina pública. Não na lógica de que, vou cortar a secretaria, porque às vezes o aumento de uma secretaria ela não gera um custo efetivo total muito grande, mas gera um benefício lá na ponta. Eu uso o exemplo aqui no Paraná da separação da Secretaria de Educação com a Secretaria de Ciência e Tecnologia. Você separar a educação primária da educação superior e da pesquisa e tecnologia. Essa é uma troca boa de ser feita, porque cada uma tem a sua diferenciação e no final você vai adicionar ali 3-4 cargos. Mas nós temos 6 mil cargos no Estado do Paraná. É muita gente para ser nomeada, é muita amante de político, de juiz, de promotor, e nós podemos cortar isso. Com esses cortes e com essa revolução funcional, que é a mais importante, aí nós conseguimos aumentar nosso espaço para investimento e fazer o Estado voltar a crescer.
11: Obrigado por nos atender por um instante aqui. Desejos de uma boa caminhada.
12: Eu que agradeço e viva Ivo Tomazoni.
10: Estudou o Sudoeste do Paraná, ouvir para cá, né, Tiago? A vir para a região, o Luiz França, do Missão, partido Missão, ele é candidato a governador pelo Estado do Paraná. E como foi o caso dele, Tiago, você mesmo já entrevistou candidatos aqui, né? E quem cumprir a agenda em Pato Branco nesse período eleitoral, que seja candidato a governador ou ao Senado Federal, a Selinalta está ouvindo todos, né? Esse é o critério que nós adotamos aqui no Grupo Selinalta.
13: Ele tem 32 anos.
10: Exatamente. Advogado, né?
13: Luiz Felipe Martins França. Então, ele que nasceu em Cianorte e está disputando as eleições ao governo do Estado. São 8 candidatos ao governo do Estado. Então, aqui na ordem, ó. O Adriano Funileiro, do PCO, candidato ao governo do Estado. O doutor Alexandre Salomão, do Mobiliza. O Luiz França, que o Edson ouviu aqui, do Missão. O Requião Filho, da coligação Paraná para Todos, Samuel de Matos, do PSTU, o Sandro Alex, da coligação A Mudança Continua, Sérgio Moro, da coligação Fortaleza Paraná, e a Tainá Miessa, da Unidade Popular. Portanto, os 8 candidatos ao governo do estado. A gente teve até agora, cumprindo a agenda oficialmente, pelo menos que nos repassaram, o Moro e o Luiz França. Então, 2 já visitaram o Sudoeste. A gente deve ter nos próximos dias os demais candidatos também cumprindo a agenda aqui na nossa região. Ao Senado são 9 candidatos. Nós temos aqui, ó, o deputado federal 426 e a deputada estadual 617. São mais de 1000 candidatos no estado do Paraná. E logo, logo, nós teremos o debate, hein? Marcado o debate aqui no Grupo Selinalta, dia 18 de setembro, uma sexta-feira à noite. Então, o debate que teremos aqui pela Rádio Selinalta e pela TV Selinalta.
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0: Primeira mão aqui, ó, pra trazer, será que temos ganhadores de Pato Branco da região? O prêmio Agrinho aí que movimenta lá na capital do estado e pessoal que tem a oportunidade de ir pra Curitiba pra passar um dia com atividades e também receber premiação. Os projetos foram desenvolvidos aí tanto na rede municipal, rede estadual, mandando os projetos, lá tem de cada ano, quinto ano, sexto ano, vai até o terceirão aí. E quem mandou os trabalhos selecionados começa aqui dentro de sala de aula, depois a sala escolhe um, aí a escola escolhe o seu representante, vai para o núcleo, escolhe, vai chegando assim na seleção até pintar os campeões. E temos a lista, Karine Martins.
1: Temos a lista, Thiago, dos campeões, né? Principalmente aqui de Pato Branco, também de Tapejara do Oeste, nossos vizinhos aqui, aqueles que fizeram, né, aí os trabalhos mais reconhecidos, como você falou, vai afunilando, né, Thiago, até que chega aqui nos campeões. Então vamos para Itapejara inicialmente.
0: Alô, pessoal de Itapejara.
1: Vamos lá para o curso de robótica, né, do ensino médio. Colégio Estadual Castelo Branco, alunos aqui, Camille Gabriela Claro, com a professora Josaine Maria Venturim Noato. Então, a Camille Gabriela Claro, o João Vitor Lefchak, Roger Gustavo Heck e Vitor Gabriel Perim. Né, aí com a mesma professora e também no Colégio Estadual Castelo Branco em Itapejara do Oeste.
0: Parabéns, vão ter a chance de ganhar a premiação do Agni.
1: Isso, foi robótica, né, esse foi robótica, Thiago. E agora para redação, a gente tem Carlos Eduardo Zulkiewicz, com a professora Anaí Keila Neis, Arthur Miguel Mocelin, a professora Simone Renexen e a Agatha Zanella, professora Rúbia Chiapetti. Então esses foram aí de Itapejara do Oeste, também do Colégio Estadual Castelo Branco, na categoria redação, Thiago.
0: Opa, Itapejara. Temos Pato Branco?
1: Vamos com Pato Branco agora então, Thiago. Vamos com os alunos. Arielle da Silva Gauna, uma professora Andréia de Vargas Brondani, do Colégio Cristo Rei, Thiago.
0: Colégio Cristo Rei. Isso. Alô, mesmo. Pessoal do Colégio Cristo Rei, aluna aí premiada.
1: A Ciara Batistella Oliveira, ou Kiara Batistella Oliveira, da professora Vanderleia Andrade Bueno, do Colégio Agostinho Pereira.
0: Olha aí, Agostinho Pereira, tem finalista do Agrim.
1: Isso aí, Thiago. Seguimos aqui agora com a Lara Coletti Cola. A professora Ramonielle Bonatti Longaretti, o Colégio da Polícia Militar.
0: Olha aí.
1: Unidade da Unidep, lá na Unidep. E o Otávio Ortigara, professora Odete Coletti, Colégio da Polícia Militar, também Unidep. Temos aqui Isabela Cristina Esgarbossa, com a professora Clarice Tatim, Colégio Pequeno Príncipe.
0: Pequeno Príncipe.
1: Isso,
0: Pequeno
1: Thiago.
0: Príncipe, se não estou enganado, é no Bortote.
1: É. E temos aqui também o Keirisson Martins. Será que é meu pai?
0: Keirisson Martins.
1: Keirisson Martins. Professora Caroline A. de Oliveira Ribas, do bairro Planalto, Thiago.
0: Planalto. Planalto sempre está entre os premiados, hein?
1: É, né?
0: No passado, retrasado, teve também.
1: Galera lá se dedica, Thiago. E também o Steve Toussaint, professora Caroline de Oliveira Ribas, do bairro Planalto.
0: Também do Planalto.
1: Esther Borman dos Santos, professora Vivian Palaro, do bairro Planalto, Thiago.
0: Tudo
1: então,
0: bem.
1: Esses aí são os nomes, né? A lista que foi divulgada aqui de Pato Branco, também de Itapejara do Oeste. Os trabalhos deste ano foram desenvolvidos a partir do tema Agroforte, Futuro Sustentável, Equilíbrio entre Produção e Meio Ambiente. Tem a relação completa, né, dos premiados que está disponível aí na página oficial do Agrinho, que é mantida pelo sistema FAEP. A premiação, Thiago, inclui aí celulares, notebooks, tablets, né? Os premiados variam conforme a categoria, incluem tablets, smartphones, notebooks, microscópios digitais. Olha que bacana, Thiago. Opa. Ah, eu queria o desse.
0: Provavelmente do microscópio.

0: digital é pra quem fez da robótica aí, Mar.
1: Da robótica.
0: E fora, né? Que vão pegar, vai ter um busão, o pessoal vai pra Curitiba. Uhum.
1: Né, tem já foi pra lá, né, Thiago? Já foi, então, né? Junto.
0: Aí muito tem legal, uma, né? Atividade lá, o pessoal organiza, com o Sindicato Rural deve organizar um busão aí também pra levar a turma pra ter essa experiência lá no Agrim.
1: Muito, muito bacana essa experiência, Thiago.
0: Parabéns aos professores, porque também muito também. É assim, vem, ó, o Agrim todo ano tem.
1: Tem.
0: E aí as escolas, elas não são obrigadas a participar, mas fica aí a sugestão. E o professor que trabalha em sala de aula e motiva os alunos, tem para cada série um tipo de da escrita aí do texto, ou é conto, ou é um descritivo, narrativo, opinativo, enfim. E aí é trabalhado em sala, os alunos fazem, e depois vão. Tem alguns projetos que os professores também fazem, o projeto pedagógico, esse ano com a robótica também. Então, claro que um professor, ele motiva lá os alunos com o conteúdo, enfim. E aí a turma, Paraná inteiro concorrendo. É. E agora, chegando esse momento aí de finaleira.
1: Tem projetores de multimídia também, Thiago, vamos com ganhar. Prêmio. Uhum. E automóveis.
0: É, já teve professora que ganhou um carro.
1: Então?
0: Pertinho da gente aqui.
1: É, né?
0: Então.
1: A tua filha também, né, Thiago? Já participou e já venceu, né? Venceu, né, também? Redação. Na categoria redação. Nas categorias desenho, que abrangem a PAI, o primeiro e segundo anos, né, o estudante classificado em primeiro lugar e o professor recebem um tablet cada um. Na categoria de redação, né, do segundo ao nono ano, a premiação segue no mesmo formato para o primeiro colocado e também para o professor. E na categoria redação Paraná, que envolve estudantes do sexto ano do ensino fundamental até a terceira ou quarta série do ensino médio, em colégios estaduais, alunos e professores classificados nos três primeiros lugares receberão um smartphone cada. Então é muito bacana, tem muitos prêmios, né? Thiago tem uma experiência maravilhosa desse prêmio tão legal que é o Agrinho, que acontece em todos os anos e também nesse ano de 2026, Thiago.
0: Ok, obrigado, Karine. Parabéns aos sinalistas. A gente trouxe a lista aqui agora, pessoal nas escolas. O pessoal já para parabenizar os alunos. Muito bem. 9h31, a gente segue. Tem uma notícia aqui na área da educação, já que falamos da premiação do Agrinho. Chama a atenção que numa pesquisa feita, 48% dos alunos dizem que usam a inteligência artificial. Enquanto o Brasil discute se o celular tem lugar na sala de aula, a informação aqui, ó, os dados do PISA 2025, divulgado pela OCDE, quase metade dos estudantes do Brasil de 15 anos usa ferramentas como o ChatGPT, ao menos uma vez por semana para aprender. O PISA é o Programa Internacional de Avaliação dos Estudantes. É uma avaliação aplicada a cada 3 anos para avaliar os conhecimentos dos estudantes em matemática, leitura e ciências. E é a primeira vez que a pesquisa mede esse tipo de uso entre os alunos. 48% dos estudantes no Brasil falaram que usam site aí, o IA, ao menos uma vez por semana para aprender. Contra 46% da média. Então é acima da média do Brasil aí, criançada tá usando GPT, site, IA, para fazer alguma pesquisa na área aí da educação.
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0: 9:38, seguimos na Rádio Selinalta, informando o Edson.
19: Falei antes no horário do Célio, Thiago, que ontem tivemos apenas um acidente pelo nosso levantamento em trechos de rodovias no sudoeste do Paraná, e ele foi em Pato Branco, no contorno noroeste, contorno norte. Colisão entre uma carreta e uma caçamba que transportava material de asfalto. Motorista da caçamba ferido. Foi uma colisão no trevo que dá acesso a uma indústria, né? Do ramo cooperativo aí, uma indústria que beneficia a soja. Naquele instante, Thiago, 2 minutos depois, já chegou uma informação pra gente que naquele momento, em torno de 8 horas, o SAMU se dirigia a Santa Isabel do Oeste. Entre Realeza e Santa Isabel do Oeste, no aeroporto, uma colisão entre dois automóveis. Então, hoje já tivemos esse acidente em trecho de rodovia por volta de 8 horas da manhã, lá em Realeza. E você comentava com a gente aqui, populares trazem informações aqui de um acidente, né, Tiago? Uma queda de moto próxima à rodoviária, é isso?
0: Exato, aí na Afonso Pena.
19: Próximo ao Conins, né, Consórcio Intermunicipal de Saúde. Portanto, queda de motocicleta, SAMU, na Afonso Pena, nesse atendimento registrado, então, há poucos minutos aí o deslocamento do SAMU. Tiago, vamos fechar aqui a abordagem em torno do 7º Encontro Nacional do Movimento de Lareira. Cheguei no sábado pela manhã, no centro de eventos, fiquei impressionado com a quantidade de carros e também de ônibus, Tiago. O número de ônibus aí estacionados lá dentro do Parque de Exposições, impressionante, hein? Ônibus de vários estados, obviamente, é um encontro nacional desse movimento que surgiu em Lages, Santa Catarina, e foi se espalhando pelo Brasil, e muitas caravanas vieram a Pato Branco. Agora, o próximo encontro será daqui a 2 anos, mas o encontro nacional em Pato Branco, no sábado e no domingo, foi no centro de eventos Prefeito Astério Rigon, aproximadamente 2.000 pessoas. Nós entrevistamos várias lideranças no local, então, desse encontro nacional. Dom Edgar Xavier Hertel, no sábado pela manhã e também durante o final de semana, por outras ocasiões, atendeu a nossa equipe, mas a Selnauta conversou com o bispo Dom Edgar no sábado pela manhã e ele falou sobre o encontro.
20: Com certeza, hoje o centro de todo o movimento da Lareira é Pato Branco, é a nossa Diocese de Palmas, Francisco Beltrão. Por isso esse sentimento de alegria em acolher tantas pessoas, casais vindos de vários lugares, várias culturas, várias experiências eclesiais. Então se torna quase como um cenáculo, um lugar de muita oração, de muita fé, de muito amor, de muita esperança e, acima de tudo, do fortalecimento da vida matrimonial, da vida dos casais e da família. Então, com certeza, a nossa diocese, nesses dias, está sendo um santuário da vida das famílias. É um privilégio nosso receber um encontro desta proporção, desta magnitude em nossa diocese. Então, é um momento todo favorável, são bênçãos e graças que tantas pessoas estão recebendo. Em especial, o movimento da Lareira. Com certeza, todos voltarão para casa amanhã fortalecidos. Pela experiência, pelo encontro, pela comunicação e também pelo conhecimento. As pessoas vão se conhecendo e vão trocando experiências, desafios, mas acima de tudo é um tempo também de esperança para a igreja, para o movimento e para as nossas famílias.
19: Aquecimento dos casais, a fé dentro das famílias, né? A união entre o casal e a família, além de outros aspectos nesse movimento que surgiu em Lages, Santa Catarina, conforme já falamos, desde ontem aqui na programação, desde o sábado também, quando publicamos em redes sociais da Selinalta. Frei Alain Leal de Matos, que atuou em Pato Branco e atualmente está em Curitibanos, também nos atendeu falando sobre o seu retorno a Pato Branco para esse evento.
21: Frei Alain Leal de Matos, de volta a Pato Branco, Frei. Seja bem-vindo aqui com as emissoras do Grupo Selinalta. E como está o encontro? Paz e bem, Frei.
22: Paz e bem. Muito obrigado pelas boas-vindas. É sempre bom estar de volta aqui a Pato Branco. E o nosso encontro está sendo um encontro muito importante para todo o movimento, porque juntar mais de 2.000 pessoas, mais de 2.000 lareiristas aqui na cidade de Pato Branco, é uma grande alegria para o nosso movimento. É um momento de reflexão, um momento forte de encontro, de renovar aquilo que faz com que as nossas famílias, o nosso movimento, tenham o seu sentido de existir, de evangelizar aqui na nossa cidade de Pato Branco, mas também em todo o Brasil.
23: Uma oportunidade de entregar a mensagem também de Francisco, né, nesse jubileu, para essas famílias, para esses casais do Brasil inteiro que estão aqui em Pato Branco.
22: Certamente, nesse ano estamos celebrando esses 800 anos da morte de São Francisco, que foi uma pessoa que viveu intensamente a vida, viveu intensamente aquilo que o Evangelho pedia. Trazer essa mensagem para os lareiristas é extremamente importante, porque o movimento da Lareira nasceu junto com os frades da cidade de Lares. Então nós temos uma origem franciscana dentro desse movimento. E queremos trazer essa imagem de São Francisco a eles também. Nós estamos aqui vários frades também fazendo a nossa presença, assim como Francisco fez entre tantas pessoas no seu tempo.
19: E a gaita não parava, Thiago Tessaro. Um padre gaiteiro, o pregador, que a gente ouvia aí alguns trechos, e sobre o assunto falamos com o Frei Evandro Balestrin, o pároco da paróquia São Pedro Apóstolo.
1: Frei Evandro, quase bem, não é?
2: Quase bem.
1: Tem algum frei, músico, cantor e gaiteiro, hein?
2: Isso, quase bem, frei. Olha o padre Ederson com a gaita tocando hoje, animando também. E caçador veio aí também fazer a segunda palestra agora do dia. Muito importante, né, Edson? É a presença de vários padres, diáconos, leigos, diáconos, muita gente presente aí também, para embelezar também esse belo encontro que é da Encontro Nacional da Laranja.

0: Padre Gaiteiro aí, Thiago Tessaro, enfim, nós num recorte aí de algumas falas, mas tivemos uma abordagem muito ampla, né, durante esses dois dias do 7º Encontro Nacional do Movimento de Lareira em Pato Branco, rede hoteleira lotada, como a gente tem falado nos últimos dias, e o próximo encontro 2028 em Forquilhinha, região sul de Santa Catarina, região próxima aí a Criciúma, né? Região sul de Santa Catarina, o encontro, certamente os patobranquenses irão até lá daqui a 2 anos, Thiago.
1: Ok, de 2 em 2 anos, quem foi aqui no encontro em Pato Branco, gostou? Teve, inclusive, no evento, o Papa Leão enviou a surpresa que nós tivemos aqui, o Helendo Rosa, algumas semanas atrás, dizendo, ó, vai ter uma surpresa. A surpresa era uma mensagem que veio do Papa pro movimento aqui em Pato Branco. Não foi uma mensagem em áudio ou em vídeo, mas foi um texto. Então o Papa enviou palavras de bênção e encorajamento aos casais que integram o movimento de Lareira no Brasil. Foi destacado aí o trabalho na evangelização, harmonização das famílias e uma mensagem então do Papa para esse encontro que aconteceu aqui em Pato Branco. Todas as vagas preenchidas, foram 1.000 casais que movimentaram também o comércio no final de semana. Faltando 15 para as 10, o próximo destaque é Edson.
0: Apreendido o adolescente, atenção, Polícia Civil acaba de comunicar, Thiago. Foi encontrado o garoto que matou o ex-padrasto na região do bairro Bonato. Lembra da rua Fernando Ferrari, um corpo localizado no domingo retrasado? Não é que foi encontrado esse garoto? Doutor Éder de Oliveira acaba de comunicar aqui, eu já trago os complementos. Depois do intervalo comercial, só vou checar algumas informações aqui, Thiago.
1: Ok, fique ligado.
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1: 9h50, seguindo programação Selinalta, informando novidade no caso, a investigação daquele homicídio, Edson.
0: É isso mesmo, Thiago Testaro, o autor do homicídio registrado no bairro Bonato, no final de semana retrasado, foi encontrado hoje pela Polícia Civil. Atenção, doutor Éder de Oliveira, delegado responsável pela investigação, acaba de nos informar isso, Thiago, e ele encaminhou uma nota, por enquanto não entrevista ainda, mas assim que possível, é provável que a qualquer momento ele nos chame para uma entrevista coletiva, mas vamos à nota trazida pela Polícia Civil. A Polícia Civil, por intermédio da 5ª Subdivisão Policial de Pato Branco, deu cumprimento nas primeiras horas desta terça-feira ao mandado de busca e apreensão de adolescente de 16 anos em conflito com a lei expedido pelo Poder Judiciário da comarca. A captura do infrator ocorreu no centro de Pato Branco. A ordem judicial decorre de investigação que apura o homicídio que vitimou Eduardo do Amaral, de 30 anos, cujo corpo foi localizado no dia 30 de agosto, em uma residência no bairro Bonato, apresentando diversas lesões provocadas por armas brancas. No curso da investigação, diz a nota publicada pelo delegado Dr. Éder, foram reunidos elementos informativos, incluindo imagens de câmeras de segurança, laudos periciais, áudios e apreensão de duas armas brancas, uma faca e um facão, que apontaram o adolescente como autor do ato infracional análogo ao crime hediondo, homicídio qualificado. Após a apreensão, o adolescente foi encaminhado ao Centro de Socioeducação Sense, onde permanecerá custodiado à disposição da Vara da Infância e da Juventude da comarca. Os autos do procedimento de apuração de ato infracional seguem para a fase final de instrução e encaminhamento ao Poder Judiciário e ao Ministério Público. Portanto, encontrado esse garoto de 16 anos, Thiago, na manhã de hoje, encaminhado ao Sense, mais um homicídio, mais um fato grave registrado e elucidado pela Polícia Civil aqui em Pato Branco, hein, Thiago? Ponto para a polícia mais uma vez.
1: Verdade, tá aí, portanto, as novidades no caso, adolescente, né, os golpes de faca aí que vitimaram esse homem, né, e facão também, né? E daqui a pouco, provavelmente nessa manhã, o delegado deve dar uma entrevista falando do caso. Adolescente, tem a situação da legislação, mas um trabalho, investigação, e aí a polícia localizou ele agora pela manhã aqui em Pato Branco. O pessoal tá mandando imagens aqui da unidade do SIAT chegando no local para atender aí o condutor da moto, esse acidente que aconteceu próximo ao Conimes, né? Caiu da moto aí um rapaz, tava com uma Honda Pop, o Edson já falou desse acidente, então agora pela manhã, nesse momento, unidade do SIAT aí fazendo o atendimento. Do setor de segurança na região, também teve um homem preso, pelo menos do que a gente recebeu aqui, lá em Santa Isabel do Oeste. Homem foi preso por tráfico de drogas e onde a mulher grávida cumpre prisão domiciliar. Uma equipe da Polícia de Santa Isabel fez um patrulhamento ontem à tarde e viu um homem saindo de uma casa. E as denúncias dessa casa, ó, lá vende drogas. Durante a abordagem, os policiais encontraram com um homem, ele estava com pedras de crack. Ele disse que tinha comprado dentro da casa lá. Com o apoio de uma outra equipe, os policiais entraram na casa, abordaram um morador que estava na companhia de uma mulher. E a mulher cumpre pena em regime domiciliar. E dessa situação, na casa, os policiais encontraram mais de R$2.000 em dinheiro e mais pedras de crack. O responsável pela casa, um homem de 31 anos, foi preso. Dessa situação também a polícia acompanha aí o caso da mulher que cumpre uma pena em regime domiciliar, não pode sair de casa. E aí teve a ocorrência. As ocorrências aí das últimas horas, em Chopinzinho, um homem foi preso, bateu na mulher e ateou fogo na própria casa interior aí de Chopinzinho. Repercute aqui em nível estadual, o caso do pai e filho que jogavam sinuca com o suspeito. A indicação aí da delegada aponta que um desentendimento num jogo de sinuca culminou na morte de pai e filho lá em Cruzeiro do Iguaçu. O caso que também ganhou repercussão, assassinato da médica. Crime foi comunicado à polícia após um familiar ouvir a confissão do marido. O João Vitor Romeiro foi preso pelo feminicídio da Gazi Mazia, em Maringá. Então, dessa situação, diz que familiares ouviram ele confessando. E o autor aí de 25 anos, na informação, foi preso em razão aí deste feminicídio, que aconteceu na noite do sábado, lá em Maringá. Então, agora, o andamento desta investigação. E o outro caso que está repercutindo aqui, a mulher morreu. Estava fritando carne no aniversário. Juliana dos Reis, 48 anos, morreu. Ela sofreu queimaduras graves. Estava fazendo, né, reuniu os familiares em Assis Chateaubriand. O corpo dela, sendo enterrado hoje, ela estava comemorando o aniversário na segunda-feira e ajudava o marido a fritar carne em um disco durante a festa. O acidente aconteceu no momento em que o álcool era usado para reabastecer o fogareiro, provocando uma explosão que atingiu a vítima. Ela foi socorrida, levada ao hospital, mas não resistiu. O marido dela também se queimou, mas sem gravidade. Que azar, hein? É aquela questão de até... Ah, já teve alguns casos aqui em Pato Branco de pessoas que sofreram queimaduras em função disso, jogar álcool no fogo. E imagine a quantidade que ela jogou para receber aí, teve uma explosão e ela, com essas graves queimaduras, acabou morrendo. Juliana dos Reis, 48 anos. 9h56.
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1: A cotação agropecuária, a gente deve ter atualização hoje às 11h30 da manhã. Pesquisa feita aí pelo DERAL, Departamento de Economia Rural. O dólar cotado a 5,10, dólar comercial, o euro 5,92. Bolsa de Valores também volta à normalidade hoje aqui no Brasil.
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17: Olá, ouvintes da Selinalta. O dia de Natividade de Nossa Senhora comemora-se em 8 de setembro. O nascimento da Virgem Maria celebra-se 9 meses após a festa da Imaculada Conceição, a 8 de dezembro. Ao contrário da Imaculada Conceição, o dia da Natividade de Nossa Senhora não é um feriado nacional. Filha de Santa Ana e São Joaquim, um casal idoso e estéril, Maria foi concebida sem pecado original para trazer ao mundo o Criador em forma humana e gloriosa. A festa da Natividade de Nossa Senhora teve origem no Oriente no século V, chegando ao Ocidente por mão do Papa Sérgio no século VII. A festa do nascimento da bem-aventurada Virgem Maria foi inserida no calendário tridentino em 8 de setembro, permanecendo até hoje nessa data. 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
1: Seguimos. Programação Selinalta. Edson está se deslocando então lá para a delegacia, porque o delegado vai conceder uma entrevista às 10h15. Então, daqui a 15 minutos, praticamente, o delegado vai falar a respeito do caso, ainda a apreensão do jovem acusado de ter praticado um homicídio aqui em Pato Branco. Vamos acompanhando as novidades para trazer aí na sequência da programação. Muitos assuntos chegando, a gente vai atualizando para você aqui na programação Selinalta. A gente manchetou hoje também aí, né? Falamos ontem, mas reforçando aqui uma notícia na área aí de Santa Catarina, está repercutindo e há uma preocupação agora no que diz respeito à situação aí dos serviços na área da saúde, que tem uma certa limitação agora para a área aqui de Pato Branco. Pato Branco deixa de atender ortopedia e cirurgias de pacientes de São Lourenço e outros 6 municípios. As 6 cidades são Campo Herê, Coronel Martins, Galpão, Jupiá, Novo Horizonte, São Bernardino e São Lourenço do Oeste. Em função aí da demanda e da estrutura dos hospitais aqui em Pato Branco, informação já desde a semana passada, um ofício repassado que seria interrompido esse serviço. Santa Catarina diz que efetua o pagamento, fez até uma complementação e gostaria do atendimento aqui. Só que agora vão ter que buscar uma outra alternativa. Ampliar o Hospital da Fundação em São Lourenço, buscar em Xanxerê. Há uma preocupação do serviço de resgate quando tem um acidente, por exemplo, com uma fratura na área aí de São Lourenço, nesses municípios. Como fica a partir de agora? Porque o deslocamento, em tese, aqui para Pato Branco, muito mais rápido. E agora, buscando outras alternativas. Teve reunião por lá, vamos aguardar agora os desdobramentos, se tem alguma alternativa, se pode voltar atrás. Mas a princípio, o serviço de ortopedia e cirurgia não são mais atendidos aí dessas cidades. Os outros serviços para essas cidades continuam. Um caso aí com relação ao tratamento na área do câncer, isso segue. Apenas para a ortopedia e das cirurgias. Vamos aguardar agora os desdobramentos. Juliano vai dar continuidade. Eu lembro, hoje tem jogo do Pato, 9h. Quem assistiu o jogo ontem? Pode assistir hoje de novo, tá? 9h, Selinalta transmite som e imagem. 9h, Pato e São João do Jaguaribe, Taça Brasil é aqui com a Selinalta. Um abraço.
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0: Na balada, meu. Hoje é terça-feira, não é segunda-feira hoje, tá? Hoje se organiza, pessoal. Hoje é terça-feira já, ontem era feriado. Tem muita gente perdida, né? Muita gente extraviada aí. Mais extraviada do que chinelo de bêbado. Hoje é terça-feira, 8 de setembro 2026. Estamos chegando com o melhor da manhã aqui na Selinalta. Mas hoje não é, outra pessoa vai fazer a abertura aqui do programa. Hoje vou passar para fazer a abertura do programa aqui um outro locutor aqui da Selinalta. Locutor das noites da Selinalta. Hoje o Moacir Antônio, popular Cabelinho de Anjo, vai fazer a abertura do programa aqui contigo, Cabelinho.
1: Estamos chegando para mais uma audiência, né? Mais uma... Mais não.
0: Isso que é isso? Não.
1: É que não tá modulando bem, deixa eu aumentar um pouco mais aqui. É que aqui, ó, não tá crescendo. Aí, ó, agora aumentei.
0: Vai.
1: Estamos chegando para mais uma audiência, né? Mais uma...
0: Não, sai daí, amigo. Sai. Eu tô aqui à noite, amigo. Tem que fazer o programa à noite. Nesse horário, tu não leva jeito. Não. Toca a música aí. Vamos de música. 10:07.

0: Irmãos da Lua, amigos das estrelas, Zezé de Camargo na Selinalta, 10 horas 11 minutos. 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
0: Carine Martins, bom dia!
11: Bom dia, Juliano Mitrucci, tudo bem?
0: Comendo o pastelzinho que o Thiago pagou no aniversário dele.
11: Tava gostoso?
0: Tá gostoso.
11: Meu, vou comer daqui a pouquinho, fazer um cafezinho com leite. E não, vou comer meu pastelzinho, ainda? Não comi ainda, Mitrucci. Deixar pro almoço. Já garanto o almoço pra hoje.
0: Mas não é pouco de almoço, né?
11: Mas é muito até, né?
0: Ah, só pra dizer que come pouco, né?
11: Mas é, Vitrude, a gente tem que controlar, né? Nunca fui uma pessoa assim muito, muito comilona. Mas, né, a gente tem que cuidar, porque tem tendência, que nem diz outro. Sabe quando a gente tem tendência?
0: Teve uma pessoinha que encerrou o programa às 3 da tarde, na sexta-feira, aqui com o Marcinho.
11: 3 ou 4?
0: Às 4 da tarde. Às 4. Acho que até deixou o último bloco gravado, acho, se eu não tô enganado, se eu não tô... Não deixou?
11: Não.
0: Tá. Folgou no sábado, folgou no domingo e folgou na segunda-feira.
11: Ah, vocês já folgaram também, né? Todo mundo tem sua chance, né?
0: Mas emendou tudo, sim.
11: Mas é, né? É o quê? Você também emendou lá quando foi o teu?
0: Que beleza, né?
11: Então... E eu a última ainda.
0: Bem fichada, né, Gomercinda, né? Bem fichadinha, né?
11: Tem que saber, né?
0: Bem fichadinha.
11: Acho que fazia uma vida inteira que eu não tinha um feriado no meu tempo de trabalho.
0: Uma vida inteira?
11: Mas sim, porque a gente trabalha sempre nessa, né, Vitrude? Tipo, trabalhando no feriado, né?
0: É, mas aqui na Serenata nós temos uma folga.
11: Temos uma folga por ano, né?
0: Não é por ano. Não dá mais, porque assim, cada feriado um de nós folga, né?
11: Cada um feriado folga.
0: E
11: nós tava fazendo a conta ali.
0: E os outros salvam a gente, né?
11: Os outros trabalham, é.
0: Uhum.
11: E aí, esse ano encerramos a rodada, então.
0: Dá na hora de começar de novo,
11: e tem
0: já,
11: três
0: né?
11: feriados ainda pela frente esse ano. Então nós somos em cinco,
0: vai
11: né?
0: Vai dar quem, então?
11: Ah, vamos ver, eu tenho que fazer um.
0: Você tá fora já.
11: Por que eu tô fora?
0: Você já folgou,
11: mas já fui a última da outra vez. Essa vez eu tinha que ser a primeira.
0: Ah, qual que é a funcionária mais nova de tudo nós aqui?
11: Nossa, 10 anos sou eu, é você.
0: Qual que é a mais nova?
11: Aqui na rádio é você.
0: Qual que é a mais nova?
11: Não vamos contar com a TV lá, TV lá é outra história.
0: Antes da TV eu já tava aqui na rádio.
11: Ah, eu não sei quando
0: nove
11: eu entrei.
0: 9 anos.
11: Ah, devia ser
0: nove
11: final de semana,
0: anos.
11: Porque de noite que eu não via.
0: Repórter de rua, eu era o Edson Neiser. Eu era, viu, Karine?
11: É.
0: Eu era o Edson Neiser. Durante 9 anos aqui, repórter de rua.
11: Antes de eu vir aqui?
0: Sim.
11: Ah, tá, antes de eu vir.
0: Aí eu fui pra TV, fiquei 14 anos lá.
11: Daí saiu daqui.
0: Aí voltei pra cá.
11: Ah, tá.
0: Então, você é a funcionária mais nova. O Célio é mais antigo. O Morangão é mais antigo. O Thiago é. O Edson é.
11: Ainda bem, né? De idade
0: e
11: de serviço.
0: Até o Comercindo é mais antigo que você.
11: Nossa, 10 anos.
0: Você é mais novinho de todos aqui.
11: Pois é, né?
0: Mas enfim, vai dar uns dois feriados.
11: Mas eu sou a dama, né? Já ouviu dizer assim, primeiro as damas, depois os cavalos, quer dizer os cavaleiros?
0: Na CLT é direitos iguais.
11: Tá bom. Então.
0: É direitos iguais.
11: Beleza, então tá bom. Direitos iguais. Então.
0: Vai dar dois feriadinhos cada um, acho, né?
11: Esse ano?
0: Não, esse ano. É que vai seguindo daí, né?
11: É, depois segue, é. Aí vou torcer pra ano que vem ter uns assim também que emenda, né? Com o final de semana, opa. Daí fica bom. Esse ano, nossa, né? Quantos que emendou, né, Mitrute? Acho que ano que vem não vamos ter tanta sorte assim.
0: Lá
11: né?
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0: 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Hoje vamos falar do que, Karine Martins?
11: O que é, Jonathan, que vamos falar hoje?
1: Chá de picão, faz bem pra ela, chá de picão, que ela tá muito amarela.
11: É isso aí, ó, Vitrute, esse mesmo aí, ó.
0: Picão?
11: Picão preto.
0: Picão preto.
11: Sabia que dá pra fazer chá.
0: O picão preto é engraçado, né?
11: É a planta que a Andréia elegeu pra hoje.
0: Picão preto, André, muito engraçado.
11: Ela tá bem feliz hoje nessa terça aí.
0: Ela escolheu falar do picão preto.
11: É. Isso tá em época. Tá na época do picão. Sabia, Mitrute?
0: Tá na época do picão preto?
11: Meu Deus do céu. Esse picão, ele tem no ano inteiro, né, Mitrute? Eu nunca vi. Onde que tem uma quiçaça, tem o picão preto, né?
0: É, o picão é o ano inteiro, né?
11: E tem o ano inteiro, né? Onde você olha assim o matagal, olha lá, tem o picão.
0: O picão, né?
11: É. E ele é facilmente reconhecido, né? Porque ele tem pequenas florzinhas, aquelas flores amarelas.
0: Eu nunca vi.
11: E aquelas florzinhas brancas também, sim. Tem uma florzinha que vem antes, né,
0: Miguel? Eu nunca vi o picão. Ele é conhecido, eu nunca vi o picão preto.
12: Mas é uma praguinha, né?
0: Não é aquele que se agarra nas roupas da gente?
11: Esse mesmo.
0: Ah, esse aí sim. Ah, esse aí eu já vi, sim.
11: Direto, né? Quando a gente chega, né, a caminhar num lugar assim onde tem bastante mato, né, Mitrute?
0: A gente não
11: vai
0: vê,
11: sair cheio
0: nem,
11: de picão.
0: A gente nem vê, ele fica se pegando na gente.
11: Eles, né? Quando você vê, já tá cheio, né? Mas ele é utilizado também pra saúde, Mitrute. Ele pode ter antioxidantes, sabia? Pode ter antioxidantes, ele possui compostos com potencial anti-inflamatório, popularmente usado para auxiliar, inclusive, na digestão.
0: Olha aí.
11: É empregado na medicina tradicional para diversos problemas do organismo. Algumas pesquisas investigam seus possíveis efeitos sobre a glicose no sangue também.
0: Também.
11: O que tem de gente aí com a glicose alta no sangue, né? Então tem que cuidar aí, tem que cuidar com certeza, porque, né, leva aí a muitas doenças a diabetes alterada. E atenção, embora o picão seja muito usado popularmente como chá, isso não significa que ele seja indicado para todas as pessoas ou que substitua tratamentos médicos. Gestantes, lactantes, crianças e pessoas que utilizam medicamentos devem ter cuidado dobrado aí, né? E procurar orientação profissional. E como é que faz esse chá, Mitrute?
0: Como é que faz o chazinho?
11: Você coloca uma colher de sopa de folhas secas de picão, uma xícara de água, aproximadamente 200 ml, aí você ferve a água e desliga o fogo, acrescenta o picão, tampa o recipiente e deixa infusão por cerca de 5 a 10 minutinhos. Na sequência, você coa e consome, né? Não vai tomar o chá com o picão que ele tem espinha, né? Então vai, pode prejudicar ali na garganta, né? Tomar cuidado, né? Mas tá aí, então, muita gente acha que não serve pra nada, picão? Serve aí, serve pra fazer um chazinho que pode te auxiliar aí na sua saúde. Beleza, Mitrute?
0: Beleza, sabe quem tá ouvindo nós?
11: Quem?
0: Não dá pra nós se bobear, né?
11: Quem?
0: O Frei Arlindo. E o Frei Evandro.
11: Frei Evandro e o Frei Arlindo.
0: Não dá pra nós se bobear aqui na rádio, que os padres estão tudo escutando.
11: Deus comigo, do céu, vamos se comportar, hein?
0: Deixa eu ver o Frei Evandro aqui, ó.
13: Ô, pessoal, eu acho que você devia dar o direito à Karina. Ela é mulher, ela podia tirar mais folga antes de vocês. Não vão último, assim, só porque é mais nova.
0: Mas é puxa saco esse Frei Evandro aí, né?
11: Vamos escutar o Frei, né, gente? Por favor.
0: O que que deu?
11: Frei, querido, vou até perdoar que o Frei me chamou de Karina.
0: É.
11: Eu sou Karine, Frei, com o I, Frei. Mas
0: vale, o Frei vale tá perdoado. Vale a intenção dele de proteger, né?
11: Proteger,
0: porque você é mulher, né?
11: Frei,

0: E o freio entrou no meio do Globo da Morte, homem do céu.
1: Jura?
0: Se é lugar pra tá um freio lá, gente do céu.
1: No Globo, mas ele foi andar?
0: Não, ficou parado e as motos ficaram rodando em, cima, em volta
1: e
0: dele.
1: E ele não tinha medo?
0: Não, sei. Tava... Eu acho que fechou o olho na hora, né?
1: Bem abençoado, né? Por Deus.
0: Gente, freio Arlindo.
1: Querido freio, olha só que destemido.
0: E mandaram um vídeo pra nós, isso aqui eu perdi, não sei se o Jonas salvou aí. O freio no meio do Globo da Morte no circo. Que barba.
1: Olha lá. Sucesso.
0: Sucesso total. Sucesso total. Gostou.
1: A gíria só.
0: A pessoa que filmou o freio, por favor, manda de novo aqui as imagens pra mim colocar na, nas nos nossos grupos aqui, porque ele foi muito valente, né? Karine, muito obrigado. Boa Mitrutinho, semana.
1: Um abraço, boa semana pra você também. Vamos firme na paçoca.
0: Vamos começando na terça essa semana.
1: Pé
0: aí, que
1: na
0: beleza,
1: patrão.
0: Né?
1: Que chique, né? Um abraço.
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0: Olha aí, ó, nosso público ouvinte já mandou o vídeo aqui, ó. Olha lá o freio no meio, tá vendo, ó? No meio do Globo da Morte, ele paradinho no meio lá, parecia uma estátua. Que legal, hein?
1: Tava até com o hábito, né?
0: Tava com o hábito?
1: Aham.
0: Eu vou mandar no grupo da igreja aí.
1: Sim.
0: Se tem mais algum freio corajoso que faz esse tipo de coisa
1: que
0: aí.
1: Que seja tão destemido, né?
0: Esse já chegou mostrando coragem.
1: Esse
0: aí
1: sim,
0: nós, né?
1: Esse sim.
0: Falei, Arlindo.
1: Que tal? Legal, gostei.
0: Muito bom. 10h26, ficou sem gás, chama Torezan Gás. 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Um abraço aqui para a Andréa Luvison, que mandou aqui a imagem do freio, né, lá no circo. Agora a hora da música tema da manhã. Baby Consuelo.

0: 1985, sem pecado, sem juízo, Baby Consuelo, composição da Baby Consuelo, né? Baby do Brasil e do Pepeu Gomes, sucesso, tema inclusive de novela, né? Novela Rock Santeiro, essa música da Baby Consuelo. 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
0: Vamos nessa! Alô, alô, Edson Eiser. Temos atualizações aí do trabalho policial, fotos graves que marcaram nossa região. Alô, Edson, bom dia.
14: É isso, Mitrote, bom dia. A gente sempre fala, não passam batidos os crimes graves, nem os de menor gravidade. Imagine só os homicídios. Final de semana retrasado, domingo retrasado, bairro Bonato, rua Fernando Ferrari, homem de 30 anos encontrado em óbito no banheiro de uma casa, e a polícia deu o bote certeiro hoje pela manhã. A gente já tinha a informação de que a polícia só aguardava, né, a expedição do mandado, para o mandado judicial, para que a polícia pudesse apreender o adolescente de 16 anos, e isso ocorreu, e na manhã de hoje ele foi apreendido no centro de Pato Branco. E o detalhe, Mitrote, ele disse com frieza no depoimento que pretendia esquartejar o ex-padrasto. Só não o fez porque a faca não estava boa. Observe só, Mitrote. Bom, vamos ouvir um relato em entrevista coletiva do delegado Dr. Éder Alves de Oliveira.
15: Bom dia a todos. Sim, não, as primeiras horas da manhã dessa terça-feira, a equipe da Polícia Civil conseguiu cumprir o mandado de busca e apreensão em face de um adolescente em conflito com a lei, que ele estava sendo investigado pela prática de um homicídio doloso, qualificado, ocorrido aqui na comarca. Um ato infracional análogo a esse crime hediondo. Foi instaurado o procedimento pertinente junto ao juiz da Vara da Infância e da Juventude, colhi todos os elementos e informações relacionados ao caso. Foi possível apontar de fato a autoria e demonstrar a materialidade delitiva. Foram apreendidas as armas utilizadas nesse crime hediondo, uma faca e um facão, que foram utilizados ali pelos diversos golpes que a vítima acabou sofrendo. E esse adolescente agora está sendo encaminhado aí ao CENS, ao Centro Socioeducação, para a aplicação da medida socioeducativa pertinente.
16: Que motivou isso, doutor?
15: Era um núcleo familiar que havia bastante conflito com esse núcleo familiar ali. O próprio adolescente e a vítima desse homicídio já tinham entrado em vias de fato, em luta corporal, em outras diversas oportunidades. No dia do fato, a vítima teria uma medida protetiva em desfavor da sua então convivente, a mãe deste adolescente em conflito com a lei, e ele acabou comparecendo na residência. Eles ficaram ali no local e o adolescente tomou ciência dessa situação e acabou indo ao encontro da vítima. Na situação, ele estava no banheiro, ele estava tomando banho, e esse adolescente arrombou a porta do banheiro e acabou desferindo diversos golpes de faca nele, e ele não resistiu e veio a óbito em virtude dessa agressão.
16: Esse homem morto era investigado?
15: Esse homem morto, ele, a vítima era investigado por um suposto estupro envolvendo uma pessoa com necessidades especiais. Esse procedimento, ele estava em trâmite na delegacia da mulher, foi uma tese defensiva, inclusive, do adolescente, que ele disse que teria feito esse ato como forma de fazer justiça com as próprias mãos, em virtude da sua irmã ter sido ofendida nesse sentido com relação ao morto. Mas um fato anterior, que não foi no momento, no calor da emoção, então o adolescente, ele de forma premeditada, acabou cometendo esse ato de ontem.
17: A mãe desse adolescente era a mãe dessa criança, e pelo que dá para entender, doutor, ela recolheu a vítima em óbito no local para provavelmente manter uma relação, estavam tomando banho juntos.
15: A pessoa que teria sofrido esse abuso, no caso um estupro, é uma pessoa de 19 anos, ela tem necessidades especiais. Ela é irmã do adolescente infrator, ele constava com a medida protetiva, a princípio ele não poderia se aproximar da residência, mas ele ali esteve, e na circunstância em que ele foi morto, foi dentro do banheiro da residência. Ele acabou sendo surpreendido de forma repentina ali pelo adolescente, que na posse de duas facas acabou provocando esse resultado grave.
17: A entrada dele na casa foi de maneira consensual pela mãe do adolescente? O que a polícia levantou?
15: O que consta é que eles estavam na residência ali, ele não entrou à força na residência não. Embora tivesse essa medida protetiva, houve um consenso na permanência dele naquele local. A partir do momento que o adolescente chegou na casa, teve esse desfecho final, provocando esse resultado morte.
17: O detalhe, doutor, eu falava antes da entrevista aqui, uma certa frieza em alguns aspectos no depoimento desse rapaz, é isso?
15: Sim, ele demonstrou total frieza, ele foi devidamente ouvido, observados os protocolos legais, ele na presença da sua genitora, ele demonstrou, não demonstrou em momento algum arrependimento, ele disse que teria feito justiça com as próprias mãos, o que causou até um certo espanto por parte das autoridades, né, que ele não demonstrou nenhum arrependimento e disse que faria, fez o que fez e que faria novamente por fazer justiça.
17: Tem uma história possível esquartejamento, ele chegou a comentar isso, doutor?
15: Ele falou que a intenção dele de fato era picar a vítima na situação, mas não foi possível em virtude de circunstâncias ali que não permitiram.
14: Não foi possível porque a faca não estava cortando direito, disse ele no depoimento, com outras palavras, mas nessa linha aí, viu, metrô de fato que vitimou o Eduardo do Amaral e agora, nessa manhã, adolescente de 16 anos, localizado, apreendido, entregue no Centro de Socioeducação, o CENSE. Ouvimos o doutor Éder de Oliveira, delegado responsável por essa investigação, e a polícia deu o bote certeiro, né? Percorreu, aí pegou o fio da meada e elucidou esse caso grave, dos mais recentes em Pato Branco. Esse é o de maior gravidade há cerca de pouco mais de uma semana aí, Mitrute.
0: Pois é, a frieza, né? De uma pessoa de 16 anos, né? Diz que é esquartejar, mas a faca não dava boa. Aí acabou só matando, né? Só matando. É impressionante. Obrigado, Edson. Edson volta durante a manhã aí com outras informações, mas nos choca realmente os episódios que ocorrem por aí, né? Imagina a raiva que esse adolescente estava, né? Desse padrasto. 10h43, começou a Semana da Mulher na Farmácia Salute. 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
0: 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Já um momento de oração aí, a bênção com o Frei Policarpo. Já pode mandar seu WhatsApp aí 999722564. A gente está recebendo aí suas participações em texto, tá bom? Agora tem

0: Aquela dos olhos louco me deixa negro. Aê, ô. Corpo e alma da época do Vanderlei Rodrigo é aquela dos olhos negros.
1: O Juliano tá louco.
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1: Chama a mãe, que o pai tá louco.
0: 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Atenção, são 10h50. 10h50, Piazadinha, quero ver quem é que vai tomar banho sem dormir hoje, viu? Não é pra tomar banho sem dormir. Tem que prestar atenção, né? Volta na rotina normal, aulinha, os coleguinhas, hora pras coisas, né? E hora pra brincar, hora pra se vestir, hora pra organizar as coisas e nada de tomar banho sem dormir, piazada. É. Mas... pessoal, você folga muito, né? 10h51.
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0: 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Quer almoçar na festa aí no Vila Esperança? 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

0: da grota, né? O conjunto do Baitaca aí com a Morena Faceira. A melhor parte do picão é a raiz, tá falando aqui a dona Dominga Peloso, né? Falamos do picão preto hoje no quadro Plantas que Curam. 11 horas, vamos ao momento de oração.
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Vamos lá, as intenções que estão chegando pra gente nesta manhã. Bom dia, coloco nas bênçãos mais confiantes de Frei Policarpo para todas as pessoas que estão lutando contra o câncer através da quimioterapia, radioterapia, hemodiálise e por todos da família. Amém. Amém. Pedido aqui da nossa ouvinte Salete Agostini. Bom dia, coloco na oração meu neto José Antônio, meu marido José, meus filhos Thaís e Tiago, genro Douglas, tios Hugo e Salete, oração para mim, Joiceli, Pedro Borges na linha Borges, pedindo oração para toda a sua família, pedindo uma música de Lourenço e Lorival. Bom dia, bênção de Frei Policarpo para meu pai Abraão Zucoloto, minha mãe Terezinha Zucoloto, meus irmãos, meu esposo, minha filha, minha vizinha Daiane, paz e bem. Hilda pede bênçãos de Frei Policarpo para toda a sua família. Temos aqui também mais gente pedindo oração e nós estamos incluindo. Bom dia, Juliano, quero que você coloque a minha família e a todas as famílias na oração de Frei Policarpo, em especial Louvete, minha filha, que hoje está de idade nova. Deus ilumine os caminhos dela. É uma filha muito amada, o pai ama muito ela. Amém. Vamos selecionar aqui para cantar os parabéns daqui a pouquinho os aniversariantes. Dona Lourdes Pagno, Itapejara do Oeste, estamos colocando aqui também, Dona Lourdes, suas intenções no momento de oração aqui com o Frei Policarpo. Colocamos também as intenções aqui da Ira da Lacosta nas intenções de oração neste momento. Nós queremos orar também pelos falecidos e seus familiares, em especial hoje colocamos na oração a família aí do André Battistelli, que faleceu aos 40 anos aqui em Pato Branco. Nossos sentimentos à família. Também colocamos o nome de André Ribeiro, que faleceu aos 49 anos lá na região do bairro São João. Nossos sentimentos aí à família do André Ribeiro. Também lembramos da morte aí do garoto Luiz Felipe Maciel, aos 25 anos aí do município de São João. E o seu Domingos Inácio Siqueira de Siqueira faleceu aos 75 anos. A gente coloca aqui em oração os falecidos, seus familiares também que estão convivendo aí com a dor do luto neste momento. As demais pessoas que não citamos aqui, mas também estão enlutadas, a gente coloca na oração para que possam ter o conforto, né? Uma paz no coração que tanto sofre, né? As pessoas que estão precisando de oração, colocamos nesse momento, de uma maneira geral. Bom dia, faleceu hoje Gessemira Tilone. Vamos colocar então, Lourdes Kupik, o nome da dona Gessemira Tilone na oração aí com o Frei Policarpo, né? São Roque, será que é parente aí do nosso amigo Tilone, aí de São Roque do Chopin? Certamente, né? Pelo sobrenome, né? Meus sentimentos aí, o Tilone, nosso ouvinte aí de São Roque do Chopin, a avó do Tilone, né? Dona Gessemira Tilone, São Roque do Chopin. Obrigado pela informação, vamos colocar em oração. Também pedindo aqui o seu Inácio Miguel Oz da oração. Bom dia, Mitrute, coloca a minha família na oração. Um abraço, Zé Luiz Godinho. Bom dia, Mitrute, coloca minha família na oração do Frei Policarpo, pedindo saúde e proteção. E a minha neta Eva Maria, que esteve de aniversário ontem, colocamos em oração. Amém. Colocamos as intenções da Dona Maria Guilhermina também nesse momento. Bênção para a família Frederich. Um abraço, Elton, colocando aqui. Bom dia, hoje só agradecer pela cirurgia do meu sogro João Maciel,
que foi um sucesso, está na UTI, mas se recupera bem. É, obrigado a todos que rezaram, amém, amém. Neuci, vamos colocar todos os enfermos também, pessoas acamadas, hospitalizadas, vamos colocar na oração. As intenções então que chegaram pra gente nesta manhã, bênção de Frei Policarpo.

proteção. A nossa proteção está no nome do Senhor, que fez o céu e a terra. Que o Senhor te abençoe e te guarde em todos os teus caminhos, na cidade e no campo, de dia e de noite, e em todas as situações, seja o Senhor o teu guarda e protetor. Que o sangue de Jesus seja cobertura e escudo para ti e teus familiares, em nome do Pai e do Filho e do Espírito Santo. Amém.

0: 9 minutos, bênçãos de Deus na sua família nesta manhã, 11 horas 10 minutos.
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0: 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Loterias Fabiano, bom dia.
5: Muito bom dia, Juliano, amigos ligados na Serinalta FM. Ontem, feriado, não tivemos sorteios das loterias. Hoje, dia de Loteca, Quina, Time Mania, Mega Sena e dia de sorte. Um abraço, tudo de bom e até mais.
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0: 11:14, Coutinho, como é que segue o tempo, hein, Coutinho? Bom dia.
14: Não, voltou. Bom dia. Alô?
0: Opa!
14: Opa, tá, bom dia.
0: Tá falando com duas rádios na mesma hora aí, é?
14: Não, tá falando com o Bita. É que tava, parecia que tava subindo alguém.
0: Como é que vai seguir o tempo aí, Coutinho?
14: Vai seguir com um tempo bom. Amanheceu frio, né? Na faixa aí dos entre 5, 8, 6, 9 graus, e à tarde passa aí provavelmente dos 20, 22 graus aí na região. Vamos ter aí uma situação de tempo assim mais para bom na região, com condições aí favoráveis ao campo e atividade ao ar livre. Então, de manhã cedo fez frio e de tarde deve chegar aí perto, acima dos 20, 22 graus, um pouco mais, um pouco menos. E a tendência é manter esse tempo, no geral, também aproveitável no decorrer de hoje. Amanhã pode ter alguma chance de chuva ou trovada já pela manhã, o mais provável é a tarde e noite. A temperatura sobe um pouco mais. No decorrer da quinta e sexta tem chuva, trovada, algum risco de granizo. Olha, pode ter chuva forte na região. Um bom volume de chuva não dá para descartar, somando entre quarta, quinta e sexta-feira. Sábado já fica mais para tempo seco, a chance de chuva é pequena. Domingo, talvez alguma coisinha à tarde, se tiver. Fica mais frio no domingo. Da Climaterra, Ronaldo Coutinho.
0: Valeu, Coutinho, obrigado. Temperatura de 18 graus e 5 décimos agora.
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0: Aqui no estúdio, Edson Neiser. Alô, Edson.
3: Eu saindo lá da Delegacia de Polícia Civil, há pouco entrevistei o Dr. Éder sobre a elucidação de um homicídio, né, me trouxe. Dr. Éder de Oliveira, naquele momento chegava da rua de cima, da Tocantins, um comunicado da delegada doutora Keila Mafioletti, delegada da mulher. Também uma outra prisão aí, Mitrute, nessa terça-feira pela Polícia Civil, dessa vez, Delegacia da Mulher, cumprimento de mandado contra um homem de 59 anos, descumprimento de medida protetiva. O mandado expedido pelo juízo da vara criminal comarca de Pato Branco, esse homem foi preso, entregue no DEPEN, o Departamento Penitenciário. Não cumpriu medida protetiva, se aproximou da vítima, foi preso nessa manhã, tá fervendo, Polícia Civil com vários casos aí resolvidos, elucidados nas últimas horas. Volto ainda para a Polícia Militar com alguns fatos aí, estamos acompanhando algumas ocorrências desse período do pós-feriado e também do feriado. Nós já falamos mais cedo que teve uma situação de perturbação do sossego aqui em Pato Branco. A polícia apreendeu um som no bairro industrial, um aparelho de som, um homem tinha barulho excessivo na casa e na residência tinha uma outra pessoa que tinha um mandado de prisão. Então esse do mandado de prisão foi preso, o aparelho de som apreendido pela Polícia Militar. Bairro São Luís, em Pato Branco, recuperação de objetos, um colaborador de uma empresa, ele vestia roupas, Mitrute, que o dono notou nas redes sociais serem produtos de furto da loja.
0: É isso aí é meu.
3: Isso mesmo, isso é da empresa que você trabalha, guri. Então, os produtos levados, o total aproximado, segundo o empresário, 10 mil reais de prejuízo. E segundo informações aí da polícia...
0: Tava se vestindo bem, hein, Edson?
3: É, exatamente. A gerente fez uma contagem de avaliação e os objetos recuperados com esse autor somaram R$8.707. Calçados, roupas, bastante material apreendido e um homem preso aqui em Pato Branco. Bairro Morumbi, um veículo recuperado como produto de furto. A Polícia Militar recuperou um Corsa que tinha registro de furto ontem no início da tarde e um Gol foi apreendido por algumas irregularidades durante um bloqueio de trânsito aqui em Pato Branco. Então, um com irregularidade e outro veículo produto de furto que foi recuperado pela Polícia Militar nas últimas horas. E a porca, Mitrote?
0: E a porca?
3: A porca que morreu em um incêndio, Mitrote. Incêndio na noite passada. Próximo à Reta Grande, numa propriedade rural.
0: Não deu tocinha, nada.
3: É, tu vê, né? Tava pra parir essa porca, hein, Mitrote?
0: Ah, meu Deus.
3: Que judiaria.
0: Ia ser mamãe.
3: Exatamente. O sargento Wellington, do Corpo de Bombeiros, hoje cedinho, falava aqui para nossa programação de jornalismo sobre esse combate a incêndio na madrugada, próximo da meia-noite. Vamos ouvir um trecho quando ele narra aí esse trabalho desenvolvido na propriedade rural, mas infelizmente o animal acabou morrendo.
4: Bom dia, Edson. Então, sargento Wellington aqui do Corpo de Bombeiros. Então, ontem fomos acionados aí para um incêndio. Entrou para nós como incêndio em Chiqueirão. E aí a gente deslocou nosso caminhão, a BTR. Ali na Reta Grande, Edson, antes ainda da Cooper Tradição ali, da curva da Reta Grande, à esquerda, o proprietário já aguardava, nos aguardava na proximidade da rodovia e nos conduziu até o local da referida propriedade. Chegando lá, havia um barracão, né, uma espécie de barracão, chiqueirão, né, com o pessoal do interior, né, criação de porco, tinha alguns porcos, tinha algumas cabras, né, nesse barracão, e estava em chamas, parte dele, pelo menos, né. Havia ali também alguns materiais, né, madeira, estoque, né, de madeira, palanques, esse tipo de material aí, madeira, que dificultou bastante o nosso combate. Havia no momento ali apenas um animal que não conseguiu, o proprietário não conseguiu retirar, e ele não conseguiu sair sozinho, né, esse animal, uma porca ali que estava para criar, segundo o proprietário.
3: Então é isso, Mitrute, você foi a porca, né, e um prejuízo parcial aí nesse barracão que foi destruído pelas chamas próximo da meia-noite na região da Reta Grande, saída para Itapejara do Oeste. Deu uma passada rápida aí nos acontecimentos das últimas horas, só mais um detalhe aí, Mitrute, ontem feriado não tivemos sessão ordinária na Câmara de Vereadores.

0: 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Tem utilidade pública aí, Marcelo Choqueta, encontrou um celular aí, meu amigo, bom dia.
1: Bom dia, Mitrute, tudo certo?
0: Tudo.
1: Viu? Eu achei um celular da Samsung capa preta do Caravaggio sentido Alto Caçador, mais ou menos na metade do caminho ali. Quem perdeu nesse trajeto um celular, liga no 991-31-1675.
0: 991-31-1675, encontramos celular. É, boa sorte aí, né? Que o pessoal possa localizar o bem aí que foi perdido, né? Pessoa que encontrou, né? Pessoa de bom gênio aí, né? Quer devolver e tá tentando encontrar aí a pessoa que perdeu. Bom dia, poderia anunciar para mim um casal à procura de trabalho em Fazenda O Chácara, com experiência, disponibilidade para mudança imediata. Informações 999-19-9164. 469-9119-9164. Precisamos de alguém para auxiliar no gesso drywall. Não precisa ter experiência no gesso. Precisamos para já, para amanhã, tá certo? Se você sabe, se você tem disponibilidade, não precisa saber lidar com o gesso drywall, né? Mas tem que auxiliar o pessoal aí no 459-9800-6885. 459-9800-6885.
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0: 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Quem que pediu aí, Lourenço e Lorival? Vamos tocar e oferecer para os aniversariantes aí, Jonathan Gomercindo. Vamos tocar os parabéns aqui então para a Eva Maria, esteve de aniversário ontem, a netinha aqui da Eva Dal Ponte. Parabéns, felicidades, muitos anos de vida. Parabéns para Louvete, filha do nosso amigo colorado Rui Trautmann. Parabéns, Louvete, felicidades, muitos anos de vida. Os aniversariantes de hoje, do final de semana aí, parabéns.

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0: Bom, vamos lá, são 11:36. Feijão carioca, saca de 60 quilos, preço médio praticado aqui na região, segundo o Deral, R$290. Feijão preto, R$220. Milho, R$62. Soja subindo, R$138,50. Trigo, R$78. Boi em pé arroba, R$363. A vaca padrão de corte, R$315. Suína em pé tipo carne, R$4,60. Bom, estou vendo aqui o dólar. O dólar comercial está operando neste momento na Bolsa de Valores de São Paulo, com uma queda de 0,96%, está valendo 5,08. O euro cai 0,82, vale 5,90. E o índice Bovespa está alta, extraordinária nessa manhã, mais uma vez, 1,97%.
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0: Thiago Tessaro, a região nas últimas horas, Thiago.
16: Ocorrências que marcaram as últimas horas, indígena embriagado esfaqueou a companheira e ateou fogo na casa. Essa situação aconteceu em Chopinzinho ontem, na aldeia Passo Liso, lá na comunidade. A informação que um homem, ele chegou em casa embriagado, começou a discutir com a companheira, quebrou alguns eletrônicos dentro da casa, depois discutiu com a mulher, foi para cima dela, ela para se defender, ele estava com uma faca e foi atingida nas mãos. Logo depois ela saiu correndo pedindo socorro e o homem ateou fogo na casa, que foi consumida pelas chamas. Os bombeiros foram acionados, a polícia também, e vizinhos conseguiram segurar o homem, que estava bastante alterado, chegaram a amarrar ele. Nessa situação, quando a polícia chegou no local, ele foi encaminhado à delegacia de polícia. Num primeiro momento, a mulher socorrida à UPA, ele também tinha alguns ferimentos, foi levado à unidade de pronto atendimento em Coronel Vivida e depois ele foi levado em flagrante à delegacia de polícia. Das últimas horas ainda teve um veículo apreendido pela polícia em Coronel Vivida, uma situação que a polícia atendeu ontem no final da tarde, ocorrência numa infração de trânsito. Nós tivemos ainda uma situação de uma perseguição lá em Palmas, ocorrência do domingo, condutor de um Gol fugiu da abordagem policial que estava acontecendo lá em Palmas e na sequência o condutor pegou uma estrada sentido a Passos Maia, dentro do carro uma mulher. Em determinada altura ele perdeu o controle da direção e saiu em uma estrada rural, foi ejetado para fora do veículo, um homem de 28 anos. Ele não resistiu, a mulher sofreu ferimentos e foi socorrida. Esta ocorrência lá de Palmas. E nós tivemos do caso de Cruzeiro do Iguaçu, uma novidade que, segundo a delegada que cuida do caso, a morte de pai e filho pode ter ocorrido em função de um questionamento e uma discussão originada em um jogo de sinuca. O suspeito seria amigo das vítimas e tiveram uma discussão. Eles estavam jogando sinuca, tomando cervejas e, após uma discussão, pai e filho embarcaram em um veículo e saíram. O suspeito teria ido atrás e lá efetuado os disparos. A polícia está investigando essa situação, o suspeito não foi localizado. Mas essa é a linha de investigação da polícia lá em Cruzeiro do Iguaçu. Os fatos que marcaram as últimas horas.
0: Valeu, Thiago. 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
0: 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Mitrute, toca a música para aqueles candidatos que foram lá em casa pedir voto no final de semana. A música é Tetinha, com Oswaldir e Carlos. O Paulo que tá pedindo, então toca!

0: tia Oswaldir Carlos Magrão, ligeira da sogra, arrumando confusão nos bulichos aí por causa de política, né? Mas que barbaridade. E essa também servia pra você, né, Gumercindo? Serviço de guarda noturno, já que tu dorme o dia inteiro, né, Gumercindo? Podia ser pra você essa aí, né? Alô, meu amigo, mas que ofensa é essa, rapaz? Seu Antônio Zanco, bife, polenta frita, linguiça ali em cima da chapa do fogão, mas que barbaridade, seu, é o café da manhã ou já é o almoço isso aí, seu Zanco? Ou é os dois juntos já, hein? Tá mandando áudio aqui, ó.
1: Bom dia, me trute.
0: Opa!
1: Viu, depois de uma manhã trabalhosa, vamos comer um pouco, né? Daí fizemos um aperitivo para meio-dia.
0: Aperitivo, é? Comer um pouco sim, mas um boi inteiro também não, né, seu Antônio Zanco? Bife, polenta, linguiça, tudo ali, rapaz, que beleza. Um abraço, seu Antônio Zanco. 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

0: esquecidos, César e Paulinho. Uma manchete muito importante aqui que não podemos fechar amanhã sem essa manchete. Jonathan Comercino. Flamengo fica entre os melhores clubes do ano junto com gigantes da Europa. Tá aqui, homem. Tá aqui no site, homem. O que é que tu tá dando risada, hein, Comercino invejoso?
1: Fica reganhado ainda ali.
0: É, tá aqui, rapaz. Tá aqui, não tem essas partes aí, não, rapaz. Não tem gregre para dizer Gregório, né? Um abraço, Sueli. Um abraço, já passo quem tá querendo o pessoal do drywall para trabalhar aí, né? Um abraço, quero cerveja. É, Luiz Ribeiro, que comporta aí. Hoje é terça-feira com cara de segunda ainda, meu amigo. Diz que vai almoçar na casa da sogra hoje, Luiz Ribeiro. Forgado, velho. Ó, hoje à noite tem o Pato Futsal às 9, hein? Na Taça Brasil, segundo jogo do Pato. Empatou ontem 2-2. Hoje, segundo jogo, transmissão com imagens da equipe da Serinalta, que tem os direitos de transmissão, né? E eu volto às 4 aqui na Serinalta, com essas são as preferidas.
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0: O anjo do Senhor anunciou a Maria,
1: e ela concebeu do Espírito Santo.
0: Ave Maria, cheia de graça, o Senhor é convosco. Bendita sois vós entre as mulheres, e bendito é o fruto do vosso ventre, Jesus.
1: Santa Maria, Mãe de Deus, rogai por nós, pecadores, agora e na hora de nossa morte. Amém.
0: Eis aqui a serva do Senhor.
1: Faça-se em mim segundo a vossa palavra.
0: Ave Maria, cheia de graça, o Senhor é convosco. Bendita sois vós entre as mulheres, e bendito é o fruto do vosso ventre, Jesus.
1: Santa Maria, Mãe de Deus, rogai por nós, pecadores, agora e na hora de nossa morte. Amém.
0: E o Verbo se fez carne
1: e habitou entre nós.
0: Ave Maria, cheia de graça, o Senhor é convosco. Bendita sois vós entre as mulheres, e bendito é o fruto do vosso ventre, Jesus.
1: Santa Maria, Mãe de Deus, rogai por nós, pecadores, agora e na hora de nossa morte. Amém.
0: Rogai por nós, Santa Mãe de Deus,
1: para que sejamos dignos das promessas de Cristo.
0: Derramai, ó Deus, a vossa graça em nossos corações, para que, conhecendo pela mensagem do anjo a encarnação do vosso Filho, cheguemos por sua paixão e cruz à glória da ressurreição. Por Cristo nosso Senhor.
1: Amém.
0: Glória ao Pai, ao Filho e ao Espírito Santo.
1: Como era no princípio, agora e sempre. Amém.
0: Glória ao Pai, ao Filho e ao Espírito Santo.
1: Como era no princípio, agora e sempre. Amém.
0: Glória ao Pai, ao Filho e ao Espírito Santo.
1: Como era no princípio, agora e sempre.

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3: Paz e bem, queridas irmãs e irmãos, eu sou Frei Mário Listaliari, chegamos até vocês com a palavra sacerdotal. Juntos vamos ouvir a palavra de Deus, o evangelho de hoje, e mergulharmos na sabedoria do evangelho e daí tirarmos algo muito especial para cada um de nós no dia de hoje. O evangelho de hoje encontramos em Mateus capítulo 1, versículos de 1 a 16 e 18 a 23. A origem de Jesus foi assim: Maria, sua mãe, estava prometida em casamento a José, e antes de viverem juntos, ela ficou grávida pela ação do Espírito Santo. José, seu marido, era justo e, não querendo denunciá-la, resolveu abandonar Maria em segredo. Enquanto José pensava nisso, eis que o anjo do Senhor apareceu-lhe em sonho e lhe disse: José, filho de Davi, não tenhas medo de receber Maria como tua esposa, porque ela concebeu pela ação do Espírito Santo. Ela dará à luz um filho e tu lhe darás o nome de Jesus, pois ele vai salvar o seu povo dos seus pecados. Tudo isso aconteceu para se cumprir o que o Senhor havia dito pelo profeta: eis que a Virgem conceberá e dará à luz a um filho. Ele será chamado pelo nome de Emanuel, que significa Deus está conosco. Queridas irmãs, queridos irmãos, hoje a igreja celebra a festa da Natividade da Bem-aventurada Virgem Maria. Por isso o evangelho que ouvimos hoje é sobre a origem de Jesus. Os evangelhos não trazem nenhuma notícia a respeito do nascimento de Maria. O que sabemos do seu nascimento, sabemos através dos escritos apócrifos, que não fazem parte da Bíblia. Maria era filha de Ana e Joaquim, que estavam idosos quando foi concebida. Só Deus pode fazer um ventre seco conceber e uma semente velha fecundar. Maria é dom, Maria é presente, Maria é graça de Deus para a humanidade. A festa de hoje é um convite a acolhermos esse dom e darmos graças a Deus por ele. Irmãs e irmãos, ao celebrarmos o nascimento de Maria, dom de Deus à humanidade, necessitada de salvação, peçamos ao Pai a graça de acolher toda a vida que nasce, com a mesma alegria, gratidão e esperança dos pais de Maria. O Senhor esteja convosco, Ele está no meio de nós. O Senhor vos abençoe e vos guarde, o Senhor vos mostre a sua face e se compadeça de vós, o Senhor volva seu rosto para vós e vos dê a paz. O Senhor vos abençoe, em nome do Pai, do Filho e do Espírito Santo. Amém. Uma boa terça-feira para todos, até amanhã, paz e bem. Fiquem agora com os avisos paroquiais.
4: Paz e bem. Está acontecendo o Cerco de Jericó na capela até dia 12, com celebração às 13h30. Dia 13 de setembro, Costelão Anual da Fundabem, no pavilhão da capela São Cristóvão, bairro Encruzilhada. Somente presencial, a partir das 12 horas, no valor de R$60. Crianças de 7 a 10 anos pagam meio ingresso. Levar pratos e talheres. Mais informações no telefone 469-3505-6382. Informamos que você pode adquirir sua cartela da Ação Entre Amigos 2026 na Secretaria Paroquial e na Lotérica Pagani. Valor da cartela R$ 25,00. O sorteio será dia 3 de outubro. Até 29 de setembro acontece a Quaresma de São Miguel, às

0: às 18 horas, transmitida pela TV Selinalta. Missas nas comunidades. Dia 12 de setembro, 14:30 São Caetano, 19:30 São Francisco de Assis, bairro São Francisco, e também às 19:30 em São Pedro de Alcântara. Dia 13 de setembro, às 8:30, São Francisco de Assis, bairro Bortote. Proclamas de casamento. Querem casar-se com as bênçãos de Deus. Dia 12 de setembro, Mateus Marocchi Olenic e Laís Camila Ferreira, às 16:30, na Matriz. Roque Bortolon Júnior e Josiane Kirst Bortolon, às 17 horas, na Capela. Dia 19 de setembro, Roger Patrick Leal Nunes e Patrícia Dalomo, às 10 horas, na Matriz. Jonas Francisco de Lima Froza e Nayara Fabiana Medeiros, às 16 horas, na Capela. Dia 26 de setembro, Matheus da Rosa Serafim e Bruna Camila Fagundes, às 10:30, na Capela. Lucas Marchetti e Eduarda Meneghetti Prestes, às 16:30, na Matriz. Esses avisos e informações se encontram disponíveis nas redes sociais de nossa paróquia. Convidamos você para nos acompanhar. Procure no Instagram, Facebook e YouTube por @ Paróquia São Pedro, Pato Branco. Paz e bem.
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3: 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Opa.

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15: Boa tarde. Olá, minha gente. Panorama chegando. Boa terça-feira para você. Hoje é dia 8 de setembro, terça-feira. Seguimos informando, fazendo a companhia aqui na Rádio Selinalta, atualizando as notícias do esporte. Vamos contar, hoje tem Libertadores, tem Sul-Americana, fechando a rodada do Brasileiro. O Grêmio perdeu pro Vitória ontem, Vitória dá uma respirada. A gente teve jogo da Liga Silver, hoje joga o São Lourenço na Silver. E teve a estreia do Pato na Taça Brasil, empate com o Barbosa. 2-2. Quem acompanhou o jogo ontem, hoje tem mais, hein? Hoje tem o jogo do Pato encarando os donos da casa, o São João do Jaguaribe. Vamos atualizando essas informações para você a partir de agora aqui no Panorama. 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E por falar dos resultados, já vou acionar o Fabiano para a gente contar aqui. Só um lembrete, a gente não teve loterias ontem, tá? Devido ao feriado. Volta hoje, Mega Sena, volta também com a Quina e tem a Loto Fácil da Independência, 300 milhões, você pode apostar na lotérica do Ponto Quente, o prêmio tá acumulado aí e não fica acumulado, sorteio dia 15, na semana que vem, boa sorte, lotérica do Ponto Quente. Fabiano, temos os resultados aí para contar. Alô, Fabiano.
16: Alô, Thiago. Alô, amigos ligados no Panorama dos Esportes, conferindo os placares das últimas horas. Começo com a Taça Brasil, primeira rodada. Pato e Carlos Barbosa, 2-2. Joinville, 4, Atlético Piauiense, 0. Minas, 4, Esmac, 0. São João do Ceará, 1, Traipu de Lagoas, 2. Folgaram ontem IAP e Russas. No futsal também tivemos Liga Silver, oitavas de final, ida, Laje 6, Dracena 1. Passando agora ao futebol, Copa Paraná, segunda rodada, Londrina 3, São Joséense 2, Atlético Paranaense 0, Paranavaí 3. No Brasileirão da Série A, último jogo da 26ª rodada, Vitória 1, Grêmio 0. Flamengo líder 54 pontos, Palmeiras 53, Atlético Paranaense, Fluminense fecham G4 com 45 pontos. Na zona de rebaixamento, Vasco tem 25, Inter tem 25, Remo tem 23, Chapecoense, Lanterna, 17 pontos até aqui. Na Série C, tivemos um jogo movimentando a primeira rodada da segunda fase, Paysandu 1, Brusque 2. Na tarde de hoje, teremos duas partidas movimentando a segunda rodada da Taça Brasil. 15 horas, IAP e Carlos Barbosa. 17 horas, Atlético Piauiense e Esmac do Pará. 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Para o Panorama dos Esportes, Fabiano Marangon.
15: Valeu, Fabiano. 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Vamos atualizando as informações do esporte local. Basquete, o Pato Basquete, ontem a presença lá no Bate-Bola, presidente do Pato Basquete, o Roger Poglia da Luz, e o técnico Renan Gicchioni. O time tem agora dois jogos para fechar a primeira fase do Campeonato Paranaense de Basquete. Um jogo amanhã, na quarta-feira, contra Campo Mourão, jogo marcado para as 19h30 no ginásio do SESI. E depois no dia 23, em casa, para fechar contra o Maringá. Depois tem aí na sequência com o Final Four, os jogos de semifinal e decisão do Campeonato Paranaense de Basquete. Time com uma certa expectativa esse ano. E tem à venda o sócio-torcedor do basquete. Para toda a temporada, R$ 400. O pessoal ganha camisa, tem acesso aos jogos e pode pagar em 4 vezes. Instagram aí do Pato Basquete, se você tem interesse para adquirir o sócio torcedor. Do futsal feminino, eu trago uma informação que nós temos na programação aqui, o jogo sexta-feira lá em Brusque, contra o Barateiro, jogo da volta, e fica a expectativa para semana que vem, dia 15, vai ser na terça-feira, dia 15, o jogo contra a DEF lá de Brasília, quartas de final da Copa do Brasil de futsal. É o jogo da volta, as patinhas perderam na ida, fica a expectativa para o jogo da volta valendo vaga na semifinal. Sequência aí do futsal feminino, a gente acompanha também. 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Trazendo informações do Azures Pato Branco. O Azures comemorando aí atletas que foram convocados para a seleção brasileira e também para a seleção do Paraguai. Teve recentemente aí dois jogadores da base do Azures Pato Branco que também agora vão sentir o gostinho da seleção. Na seleção paraguaia, a gente tem aí o destaque, o Arthur, o João, né? João e Arthur. O João Emanuel, paraguaio, e o Arthur Santin, os dois convocados para a seleção de base. Inclusive foram campeões no Sub-14 com o Azures Pato Branco lá no ano passado, o João Emanuel, do Azures, e o Arthur Santin. O João Emanuel segue no Azures e o Arthur Santin está no Flamengo. Foram convocados recentemente. Nós temos aqui a programação da semana. No dia 12, programação de jogos do Azures. Ó, sábado, o Azures joga pela sequência aí da Copa Paraná Sub-14 contra o Irati fora de casa. E o Sub-16 vai jogar contra a equipe aí do Vila Nova. Tem jogo também no sábado. Paranaense Sub-16 e Sub-14. E na Copa Paraná, domingo, 17h30, jogo no Estádio dos Pioneiros contra o Paraná Clube, Azures e Paraná Clube. Durante a semana, a expectativa aí para saber se vão estar em condições o Ari, zagueiro Ari, o lateral Williams Bahia e também o Renier, se vai conseguir a regularização aí junto ao BID, o boletim da CBF, para que ele possa enfim estrear com o Azures Pato Branco. 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Tem uma expectativa aqui para sequência, pessoal informando aí sobre a final do Municipal de Futsal organizado pela Alpes. Pelo que eu tenho de informação, é para acontecer essa semana o julgamento. Tem ainda os times que vão ser julgados e mais alguns jogadores que serão julgados durante esta semana. Vamos ver o que que acompanha, né? O que que define. Também parabéns para a equipe Vila Nova de Bocha, campeã paranaense feminina de Bocha. Ali meninas, aí o título ontem lá em Foz do Iguaçu. Bom resultado, mais uma conquista. E temos aqui, que a turma mandou pra gente, um resultado com relação ao Taekwondo de Pato Branco. A gente recebeu a informação aí, né, que ontem o pessoal participou também do desfile de 7 de setembro, projeto do Taekwondo, equipe Silva, aguardando o retorno do Gustavo Anthony, depois da conquista dele lá fora do país, com uma medalha de prata, somando pontos importantes para tentar chegar nos Jogos Olímpicos em 2028, os Jogos Paralímpicos. Depois do intervalo, tem informações para trazer do Pato, vamos falar de Libertadores, a sequência aí da semana.
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15: Panorama seguindo para atualizar agora as informações do Pato Futsal. Pato que estreou na Taça Brasil com um empate ontem. Já vamos ouvir o técnico Luciano Bonfim. 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Pato Futsal, hoje vai fechar a noite lá em São João do Jaguaribe, na segunda rodada da Taça Brasil. O Fabiano falou dos resultados aí, então o Pato empatou em 2x2 hoje. O Pato conta com o Jonas, vai pro jogo hoje, ontem ele teve que cumprir suspensão. E, a princípio, todos os jogadores à disposição do técnico Luciano Bonfim. Vai pegar um time que perdeu ontem. E o técnico do Pato avaliou empate contra a CBF.
29: Jogamos contra Carlos Barbosa, atual campeão da Libertadores. A gente sabia que seria um jogo muito difícil, né? Nossa chave é muito difícil. A gente pega equipes aí bem qualificadas, né? Enfim. E foi um grande jogo, né? Carlos Barbosa teve um início melhor que a gente. Posteriormente, a partir da segunda troca ali dos quartetos, a gente começou a melhorar na partida, enfim, e depois as trocas na sequência voltaram bem, todos foram muito bem no primeiro tempo, né? Apesar do Carlos Barbosa ali ter tido algumas oportunidades mais claras do que a gente, né? Mas porém a gente conseguiu competir legal e finalizamos o primeiro tempo ali com uma igualdade, né? Já no segundo tempo a gente voltou bem, tivemos boas oportunidades, algumas boas oportunidades claras ali para que a gente pudesse estar na frente do placar, né, buscar essa vitória. E enfim, né, Carlos Barbosa conseguiu se defender bem e terminou o jogo com um empate. Lógico, a gente, o objetivo sempre é vencer, sempre é conquistar os três pontos, ainda mais num torneio, onde qualquer ponto é muito importante, né? Mas porém o empate ficou de bom tamanho, né? A gente tem mais 3 jogos pela frente para buscar essa classificação, né? Vamos estar observando aí hoje já no último jogo da noite o time da casa contra o Traipu, que são os dois adversários nossos aí para frente, para que a gente possa aí tá bolando as estratégias, enfim, passando as informações para os atletas, para que a gente possa estar nos preparando, né? Haja visto que pós-jogo a gente fez uma imersão, né, no gelo, muito calor, muito cansativo, muito desgaste físico, e agora é descansar, né? Descansar, pela manhã a gente volta a reunir o elenco para que a gente possa falar um pouco desse próximo jogo, e à noite a gente enfrenta já a equipe da casa, né? São João, uma equipe atual tricampeão, né, cearense. Então mais uma grande partida. Mas feliz pela atuação de todos os atletas, né, pela entrega, com e sem a bola, com bastante intensidade, mesmo nesse calor muito quente mesmo, mas a equipe se comportou bem, e penso eu que a gente deixou, inclusive, a vitória tá escapando entre os dedos. Mas a gente valoriza muito esse um ponto, mas que a gente possa aí estar nos próximos jogos, né, em busca aí de vitórias, para que a gente possa buscar a nossa classificação.
15: Aí, boa sorte, professor Luciano Bonfim, no comando do Pato. Os jogos da tarde aí, IAP do Maranhão e Carlos Barbosa, é jogo do grupo do Pato aqui, às 5, Atlético Piauiense e Smack, às 7, Minas e Russas, 9 da noite, São João do Jaguaribe contra o Pato Futsal. Hoje folgando Traipu e Joinville. Quem lidera o grupo do Pato é o Traipu, que venceu ontem. Se o Pato ganhar hoje, pula para a ponta da tabela. No outro grupo, Joinville e Minas lideram o grupo B. E você vai acompanhar na Selinalta, 9 da noite, hein? YouTube da Selinalta, você acompanha a transmissão aqui no rádio também. 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Campeonato Brasileiro, esse jogo de ontem que fechou a rodada, o Grêmio perdeu pro Vitória, o Grêmio não conseguiu nenhuma vitória fora de casa no Brasileirão. E tem um jogo atrasado contra o Botafogo, o CBF inclusive marcou para a próxima semana, sequência aí. O Brasileirão volta no final de semana. Teremos a rodada começando no sábado e vai terminar. Teremos aí no dia os jogos com o Campeonato Brasileiro, 12, 13, 14, com a rodada de Brasileirão. Temos aqui também para informar da Libertadores e Sul-Americana. 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Na Sul-Americana, nós temos hoje o Vasco entrando em campo, vai pegar o Santa Fé na Colômbia, 7 da noite, quartas de final. O Vasco vai decidir em casa, e o São Paulo pega o Boca na Bomboneira, jogo às 21h30 hoje. Amanhã, Santos e Galo. Na Libertadores da América, o Fluminense joga hoje 19 horas contra a Platense, é aquele jogo em casa para tentar fazer o resultado. Amanhã, Palmeiras e LDU, 19 horas. E às 21h30, Estudiantes e Corinthians. Na quinta-feira, o Del Valle encarando o Flamengo. Os brasileiros nessa semana em campo pela Libertadores da América. Semana que vem já vamos conhecer os finalistas. Falando em finalistas, o Flamengo foi indicado ao melhor clube de futebol. E está com 4 europeus. Vai disputar aí entre os melhores do ano. Bola de ouro de melhor jogador tem dupla da zaga da seleção brasileira. Foi indicada na bola de ouro. Marquinhos e também o zagueiro Gabriel Magalhães estão na lista. Tem a Lorena concorrendo como melhor goleira e também aí entre as brasileiras. Agora começa para a reta final de ano com os destaques, bola de ouro, os melhores da temporada. Amanhã, expectativa para a convocação do Ancelotti, ele vai convocar a seleção brasileira. Tem uma pré-lista, será? Vamos ver o que vai confirmar para os amistosos contra a Austrália, contra a Índia. A seleção brasileira vai ter amistosos aí na retomada para a volta aí visando a próxima Copa do Mundo. Então, acompanhar, ver aí o que acontece. E o atual vencedor da bola de ouro, que falei dos melhores, o Dembélé. Ele disse que os favoritos para ele tem o Kvaratskhelia, o Kane e o Mbappé no top 3. E diz que ele não está entre os melhores. Vamos ver. Final do ano aí que vai ter a escolha dos melhores. Eu lembro que hoje tem o Pato, 9 da noite, tá? Para você acompanhar som e imagem da Selinalta. Essa terça-feira do futsal mais próximo da gente, temos o São Lourenço encarando o Concórdia na Liga Silver. O São Lourenço está nessa caminhada para tentar voltar para a primeira divisão aí da Liga Nacional de Futsal. Então pega o Concórdia fora de casa às 19 horas, depois decide em casa. E as atenções para o jogo do Pato. À noite, você vai estar acompanhando aí na nossa transmissão para acompanhar mais uma partida do Pato lá no Ceará. Calorão, temperatura lá em cima, mais de 30 graus. No jogo do Pato hoje, a previsão, quando a bola rolar, 28 graus. É a previsão para São João do Jaguaribe. Pato encarando São João do Jaguaribe. As informações que a gente tem do Pato aí, que hoje tem o Jonas, a única dúvida, talvez possa jogar menos, o Max, que sentiu a panturrilha. Vamos ver a evolução que vai seguir, tá certo? Uma excelente terça-feira e nos vemos à noite. Tem transmissão do Pato.
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Mensagem de hoje, mudança, de Adriana Carneiro. O que você tem feito para seguir em frente, mesmo nos momentos mais difíceis? Eu sei, toda mudança é difícil no começo, porque o cérebro humano prefere a estabilidade da rotina e enxerga o desconhecido como um risco. O início é sempre mais complicado, mas não pare, persista nesse caminho novo. O que você está fazendo já está gerando mudanças, mesmo que você não veja isso agora. Continue. Não perca sua fé e seu caráter. Fé e caráter são coisas que vêm de dentro, de não ter vergonha de partir a cara 1 milhão de vezes e ainda assim continuar, seguir em frente, tentar ser feliz, conquistar o que você sempre quis realizar. Para isso, é preciso sair da zona de conforto, é preciso mudança. Isso mesmo, com todas as letras e tudo separadinho para entender melhor. O M é de movimento. Nada muda se você não se mexer. A ação gera clareza e abre caminho para novas oportunidades. Pequenos passos diários criam grandes mudanças e grandes conquistas. U de união, ninguém cresce sozinho. Una-se à pessoa que te desafia, que te apoiam também, aquelas pessoas que te apoiam, que te acrescentam valor. Da mesma forma que as melhores equipes e empresas prosperam quando há conexão e colaboração, nós também. Disciplina. A motivação oscila, mas a disciplina te mantém no caminho. Definir rotinas, criar hábitos e ser consistente são a base do sucesso, tanto no desenvolvimento pessoal como na produtividade. Autenticidade, de autenticidade. A tua identidade é o teu maior ativo. Ser verdadeiro consigo mesmo e com os outros cria impacto e credibilidade. Empresas, líderes e equipes que comunicam com autenticidade destacam-se no mercado. N de norte, ou o caminho certo a seguir. Seja na vida ou nos negócios, precisamos de um rumo claro. Qual é o seu propósito? O que realmente você quer alcançar? Defina a sua direção e faça ajustes sempre que necessário. O C de confiança. Acredite em ti, nas suas capacidades, nas suas escolhas. Muda tudo. A confiança se constrói com conhecimento, ação e resiliência. É a base para vender sem vender e para liderar com impacto. O A de ação com atitude. Não adianta esperar pelo momento certo. A mudança acontece quando você decide agir. Independentemente das circunstâncias, a tua atitude define o impacto da tua ação. Agora me diz, como está tudo isso na sua cabeça? Uma coisa eu te digo, tudo depende da atitude perante os altos e baixos dessa roda gigante da vida. Sabe por quê? Pequenas mudanças de mentalidade geram grandes mudanças na vida.
tudo que realmente acreditamos influencia as nossas mudanças. Mudança, essa é a ferramenta certa para transformar essa mentalidade e sua vida. Ser feliz é um dever que te assiste, independentemente das adversidades. Faça você mesmo a sua mudança acontecer. Pense nisso e boa tarde para você. Estamos começando Tarde Viva Selinalta.

0: você, boa tarde. Boa tarde, ouvinte Serinalta. Uma excelente segunda. Ah, não. Me confundi, é terça. Terça-feira, 8 de setembro de 2026. É, gente, tem, né? Quem teve a oportunidade de folgar ontem no feriado, hoje parece segunda-feira, eu tô nessa, né? Ontem tive uma folguinha. E anteontem também, e sábado também, né? A gente já descansou bastante nesses 3 dias aí. Passeamos bastante, fomos visitar a família também. Final de semana maravilhoso com um feriadinho. E hoje começando com tudo, né? Já estivemos de manhã por aqui no jornalismo e seguimos agora à tarde com você. Até as 4 no jornal, no nosso Tarde Viva. A sua revista eletrônica vespertina aqui na Celina Alta. Esse dia 8, então, pós 7 de setembro. É isso mesmo. Espero que você também tenha aproveitado bem o seu feriado, os seus dias aí, seu final de semana prolongado. E vamos, né, nessa semana um pouquinho mais curta, mas com muita garra, com muita disposição, com muita alegria, com o tempo assim meio, né, começando a fechar, parece. Tem já a partir de amanhã previsão de chuva aqui para nossa região, alguns dias de chuva aí. É, e depois mais um friozinho, isto mesmo, né? E a gente acompanhando aqui também a meteorologia durante a tarde com você. Nosso programa aqui tem sempre o mercado de ofertas no início, onde você pode mandar sua mensagem para o 999-72-2564 e você pode divulgar aquilo que quer comercializar aí nesse início de programa. E vamos com a banda Luz do Luar, depois tem Som 7.
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10: São 13:17, agora 13:17. Temos aqui a participação do ouvinte que vende um caminhão Scania 112HW. Ano 88, bom de motor, caixa diferencial com dois pneus novos na dianteira, já com kit hidráulica para caçamba, caminhão trabalhando. É, tem uma casa também para venda no bairro Novo Horizonte, e o valor aí a combinar, né? Você pode conversar com o nosso ouvinte que tem esse caminhão Scania 112, ano 88, e também uma casa para venda no bairro Novo Horizonte. O contato é o 469-9140-9595, 469-9140-9595. Ouvinte manda mensagem de áudio aqui pra gente, boa tarde.
11: Bom dia, tudo bem? Tem um terreno na beira do Rio Chupim ali, 1000 metros quadrados. Top de terreno na beirinha do Rio Chupim, sentido indo pra Coronel de Vida. Na cabeceira da ponte vira à direita, dá 2.500 metros, sentido a Cachoeira da Lemoa, mas é aqui por dentro da rua de Cascalho. É, 1000 metros quadrados, estava pedindo 110 mil. Hoje, para vender, 90 mil reais. Se souber de alguém aí, alguém se interessar, me chama no WhatsApp 999-78-4418. Obrigado aí. Deus abençoe.
10: Amém, você também, entre em contato aí com o Branco, é isso? 469-9978-4418, 469-9978-4418, fale com o Branco. Ouvinte manda mensagem de áudio, boa tarde.
12: Boa tarde, Karina, tudo bem?
10: Tudo certo.
12: O meu nome é José, eu preciso de... trabalhar, preciso de um, queria um trabalho de caseiro aí, pessoal que tem alguma casa aí, que tenha piscina, um sítio aí, que tenha piscina para cuidar aí, cortes de grama, cuidar uma criação, aí alguma coisa aí. Eu tenho experiência com isso aí. O que aparecer aí, a gente... Oh, e o meu telefone é 46-99-29-47-50. Quem interessar é só me ligar nesse número aí que a gente... Proseia, que nem os ditados.
10: Tá certo, proseia, né, Zezinho? É isso mesmo, né? O negócio é prosear, se acertar, né? 999-29-47-50. Você que interessou aí, fale com o Zezinho. 469-99-29-47-50 para mais informações. O Branco aqui tá falando que pega brique, né? Aqui no negócio aqui da área, né? Que ele tem aí para vender. Então você pode negociar que ele faz brique também, tá? É um terreno, né? Na beira do Rio Chopin, no sentido a Coronel Vivida, 2.500 metros da BR, o lote bem legal, né? Tem 60 mil... ele pega, né, faz aí de repente também um negócio, diz que faz brique, né? Eu tô até dando uma olhada aqui na mensagem que ele mandou esses dias, e daí descreve melhor aí o local, né? Mas você pode falar com ele, que ele te dá todos os detalhes, tá, desse terreno na beira do Rio Chopin. Fale com o Branco, que faz brique também, 999-78-4418, para mais informações, 999-78-4418. Ouvinte tem uma Paraty, ano 1980, e tem também para venda uma Brasília, ano 79. Uma mesa de sinuca também. Você pode tratar pelo 469-9901-0815. Tem uma Paraty 80 para vender, tem também uma Brasília 79 e uma mesa de sinuca. Entre em contato pelo 999-01-0815 para mais informações. Agora são 13 horas e 22 minutinhos. A gente toca os Aguais. Rio Azul.

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2: São 13 horas e 30 minutinhos, agora 1h30. Boa tarde de trabalho para você que tá chegando aí na firma agora, para você que tá começando, né, o segundo turno aí. Boa tarde para você. Tudo de bom para quem tá curtindo em casa, para quem tá no carro, né? Tá aí na cidade ou nas estradas aí. Tudo de bom para você, viu? Vai devagar, se cuide, sempre fique atento. É, onde quer que você esteja acompanhando aqui a nossa programação, é sempre uma alegria tê-la aí na nossa companhia. 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
10: São 13:45 agora, faltando 15 para as duas. A gente tem participação do ouvinte que manda mensagem de áudio. Boa tarde.
11: Boa tarde, Karine. Tem um Fusca para venda. 79. Motor 1300L. Se Fusca, deverá restaurar ele. E... tá bom de motor, tá bom de pneu, pneus, 4 pneus novos, tanque novo, sistema de freio fiz todo. Então quem interessar, tratar 99905-5997. Uma boa tarde.
10: Boa tarde para você também, 469-9905-5997, 469-9905-5997.

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aí, perigosa e linda, na Selinalta, música bonita pra você, aqui na nossa programação. Faltam 3 agora para as 2. É, nosso ouvinte tem 2 alqueires e meio de terra para vender, localizado na comunidade de Colônia Nova, Mariópolis. A área toda mecanizada, de lavoura, sem benfeitorias. Entre em contato pelo 469-8811-1425. 469-8811-1425. São 13h57, para fechar a hora, tem Alma Latina.

0: Latina na Serenauta com Estou Me Acostumando. Agora são 14h, um minutinho já, né? Já encerrando aqui. Vamos com as últimas duas participações aqui das nossas amigas. Boa tarde.
1: Boa tarde, Karina. Eu queria vender uma loja completa, tá preço bem acessível, a gente combina ali. Tem manequim, balcão, caixa, araras, cabides, bastante. E se alguém também quiser comprar algumas coisas também, tá? Também vendo. E também tem o sabão de álcool para vender, tá? Duas barrinhas por 10 reais, um sabão, quero que tu veja. Às vezes puder divulgar para mim ali, por favor, amanhã também, tá? Dê no meu telefone, 991-20-2918.
0: Tá certo, 991-20-2918, 469-991-20-2918. Nossa amiga aqui é a Lenir do Carmo Monteiro. Oi, Lenir, tudo bem? Ela tem uma casa e uma sala comercial para alugar. Você pode entrar em contato com ela pelo 469-9925-2542. Tem uma casa e uma sala comercial para alugar. Entre em contato pelo 469-9925-2542. Amanhã tem mais mercado de ofertas. 14h02 agora.
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É, isso aí, a Selinalta FM, a Rádio da Paz e do Bem, para você nessa tarde bacana. De terça-feira, dia 8 de setembro de 2026, estamos com a temperatura nesse momento na casa dos 21 graus. A umidade relativa do ar está em 47%. Previsão é de um pouquinho mais de... Um pouquinho mais de calor para amanhã, mas não é muito também, né? A mínima vai ficar um pouco mais alta, mas a máxima vai ficar um pouquinho mais baixa. É, não adianta, né? Esse mês de setembro tá se apresentando um mês mais geladinho. Mês de setembro, geralmente, assim, é um mês difícil pra gente prever, né? Às vezes o mês de setembro fica um mês mais quente, às vezes o mês de setembro fica um pouco mais frio, fica mais chuvoso, fica seco. Nesse ano estamos tendo um mês relativamente com alguns episódios de precipitação, mas o que tá marcando mais é o frio. É o friozinho, né? Isso mesmo. Vamos ter então aí um alívio nas mínimas, mas isso só até sábado, porque sábado já começa frio novamente, né? Um friozinho mais acentuado. E a chuva tá marcando até sexta aqui, quarta, quinta e sexta. Aí sábado e domingo, segunda, terça da semana que vem, teremos aí alguns dias de tempo bom, é o que tá indicando por aqui, né? Então, 21 graus agora, com sensação dos mesmos 21. Umidade do ar 47%, sem chance de chover, sem precipitação acumulada. 7 km por hora o vento está soprando. O problema é o vento, né, gente? O vento está gelado. Anda gelado esse vento. As rajadas de 29 km por hora. O sol está nascendo 6h38, se põe às 18h21. O nascer da lua 4h55, se põe 16h06. A lua é minguante. 2h08, vamos começar bem aqui a parte musical com as internacionais. A primeira da hora é com Zuqueiro e Maná.

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0: Aí você ouviu Gostava Tanto de Você com o Tim Maia. A gente tocou antes a Alcione, Garoto Maroto. São 2h37 agora. Eita, nós, 2h37. E mandar um abraço aí pra Lenir ouvindo a gente, né, querida? Obrigada sempre pela sua audiência, pela sua companhia. Tá gostando aqui da nossa programação, né? Tá curtindo aqui o programa. Valeu, então, amiga. Tudo de bom, uma excelente semana aí pra você, tá? 2h37 agora.
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12: 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É o nosso Tarde Viva com você aqui na Rádio Selinalta. Agora são 2:41, 2:41. Hoje é o dia da dedicação. Hoje também é o dia mundial da alfabetização. E hoje é o dia do alfabetizador. Os aniversariantes famosos de hoje, quem são eles? Avicii, músico. Ele nasceu em 1989 e já faleceu em 2018. Também aniversariando hoje, Daniela Hipólito, ginasta, que nasceu em 84. Leandra Leal, atriz, que nasceu em 82. Fernanda Abreu, cantora, que nasceu em 61. Também o Peter Sellers, ator, que nasceu em 1925 e se foi em 1980. Nesta mesma data, só que no ano de 2002, morreu aos 76 anos no Vaticano o cardeal brasileiro Lucas Moreira Neves. Ele tinha diabetes. Aqui falando um pouquinho aqui, né, de curiosidades, você sabe o que é o sol da meia-noite? É um fenômeno que ocorre perto dos polos, quando o sol não se põe durante pelo menos 24 horas. Isso acontece porque a inclinação do eixo da Terra em relação ao plano de sua órbita faz com que o Sol incida quase perpendicularmente sobre os polos em posições que se alternam, né, de 6 em 6 meses nos polos propriamente ditos. Tanto o dia solar quanto a noite duram teoricamente um semestre. É isso mesmo, deu um barulhinho aí, deu um barulhinho aí. Ah, meu Deus, é isso aí, não. Eita, nós estamos reformando aqui a rede Selinalta, né? Aí de vez em quando você escuta um barulhinho assim, ó. Ó lá, ó o barulhinho. Parou agora. O Brasil não é um país lógico, mas funciona. Será? José Mindinho, empresário, que disse essa frase. Aproveitando, mandando um abraço especial a todos os aniversariantes de hoje. Você que está completando idade nova, felicidades, muitos anos de vida e tudo de bom. São os votos de toda a nossa equipe aqui da Rede Selinalta de Comunicação.
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12: E a gente vai tocando música para você. Tem o Fala Mansa, Fique com a Saudade. Depois a gente ouve Gustavo Lima.

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1: Boa tarde, Karine. Chegando com destaque esportivo. 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Atualizando aqui a sequência da Taça Brasil. Ontem a estreia do Pato com empate diante do Carlos Barbosa. E a competição ela segue hoje. Daqui a pouco abre a rodada. Nós teremos IAP do Maranhão e Carlos Barbosa. O Atlético Piauiense contra o SMAC do Pará. O Minas vai pegar o Russas do Ceará. E o São João do Jaguaribe encara o Pato Futsal. Então o jogo do Pato hoje, 9 da noite, 9 horas, o jogo do Pato. Vai estar mais fresco hoje lá nesse horário do jogo. Ontem 38 graus, hoje deve estar uns 28, 29, quando o Pato entrar em quadra, segunda rodada da Taça Brasil. Hoje também tem Libertadores da América. O Fluminense pega a Platense nesta terça-feira, jogo de ida das quartas de final. Na Sul-Americana, nós teremos Santa Fé e Vasco e o Boca Juniors contra o São Paulo. São jogos das oitavas de final.

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1: Louvado seja o nosso Senhor Jesus Cristo, para sempre seja louvado. Hoje é dia 8 de setembro, natividade de Nossa Senhora, a igreja celebra hoje. Então vamos aproveitar desse dia mariano para agradecer a Deus pela pessoa de Maria Santíssima. E nós a conhecemos aqui sob o título de Nossa Senhora do Rocio, a quem agora nós faremos nosso ato de consagração. Nossa Senhora do Rocio, Rainha do Céu e da Terra, Padroeira do Paraná, nós vos saudamos, refúgio dos necessitados, por vossas mãos intercessoras a misericórdia de Deus jamais faltou. Dai-nos a graça de sermos discípulos de Jesus na busca de vivermos a palavra de Deus. Transformai a nossa vida em um santuário de amor, onde Jesus seja o centro. Consagramo-nos a vós, cheios de confiança. Em vossas mãos renovamos as promessas do nosso batismo. Renunciamos a toda forma de egoísmo para vivermos e convivermos como irmãos. Mãe do Divino Orvalho, que cura e salva, com amor queremos propagar a vossa devoção. Nossa Senhora do Rocio, envolvei-nos em vosso manto de amor e proteção. Mergulhados nos mistérios da encarnação, morte e ressurreição de Jesus, conduzi a nossa vida para o coração de Deus na ação do Espírito Santo. Assim seja. Amém. Agora a bênção da água e dos objetos de devoção. Senhor Deus Todo-Poderoso, fonte e origem de toda a vida, abençoai esta água que vamos usar para pedir o perdão de nossos pecados e alcançar a proteção contra toda a doença. Concedei, ó Deus, que por vossa misericórdia jorrem sempre para nós as águas da salvação, para que possamos nos aproximar de vós com o coração puro e ficarmos livres de todo o perigo do corpo e da alma. Abençoai também, Senhor, os nossos objetos de devoção e artigos religiosos. Por Cristo nosso Senhor. Amém. O Senhor esteja convosco, Ele está no meio de nós. Desça sobre você, sobre a sua casa, a bênção de Deus Todo-Poderoso. Pai, Filho e Espírito Santo. Amém. Um grande abraço e fique com Deus.
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Nossa Senhora te abençoe, hoje e sempre. Que por intercessão de Nossa Senhora, desça sobre você a bênção de Deus, te livrando, te protegendo de

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18: São 3h23 agora, 3h23, para você que se liga aí com a Selinalta, aquele abraço especial para você, tudo de bom, estamos por aqui com a nossa programação, né, do Tarde Viva até as 4h, sempre de segunda a sexta, das 13h às 16h, ao vivo para você na Rádio Mãe. E agora tem essa música linda aqui pra gente matar saudades da Vanusa e as manhãs de setembro.

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8: Tarde legal aqui com a Celinalta. Agora são 3 horas e 47 minutinhos. A gente toca música linda com Ed Brito e Samuel.

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2: Olá, ouvintes da Selinalta. O dia de natividade de Nossa Senhora comemora-se em 8 de setembro. O nascimento da Virgem Maria celebra-se 9 meses após a festa da Imaculada Conceição, a 8 de dezembro. Ao contrário da Imaculada Conceição, o dia da natividade de Nossa Senhora não é um feriado nacional. Filha de Santa Ana e São Joaquim, um casal idoso e estéril, Maria foi concebida sem pecado original para trazer ao mundo o Criador em forma humana e gloriosa. A festa da Natividade de Nossa Senhora teve origem no Oriente no século V, chegando ao Ocidente por mão do Papa Sérgio no século VII. A festa do nascimento da bem-aventurada Virgem Maria foi inserida no calendário tridentino em 8 de setembro, permanecendo até hoje nessa data. 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
4: Muito bem, agora faltam 4 minutinhos para as 4 horas da tarde, vou me despedindo hoje de você e volto por aqui amanhã na programação. E na sequência vem ele, o Juliano Mitrucci, com essas são as preferidas. Para você, um beijo, um abraço, tudo de bom e até amanhã.

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0: Carol, boa tarde. Boa tarde. Ô, carona de segunda-feira, Marvada. Já é terça, pessoal, já é terça. Pulamos direto pra terça nessa semana aí. Feito, Brique? Feito? Negociado aí ou não? Negociado?
1: Eu não entendi o que ele falou.
0: É que ontem era segunda-feira, mas só que era feriado, né? Hoje já terça-feira, né? Terça-feira, estamos chegando, que saudade, hein? Ontem não exibimos o programa, tínhamos transmissão esportiva, essa semana um pouco atípica por aqui. Mas vamos lá, hoje programa inteirinho, hein? Essas são as preferidas, aquela horinha sagrada da música sertaneja. Uma hora de música sertaneja, moda um chifre no asfalto. Nervoso, nervoso. É, chonadão, chonadão. Quero saber se vocês estão comigo, apesar de desde sexta-feira que não tava, né? Desde que não tava.
2: Você sexta... não pode ver ninguém sossegado, viu? Que você tem que estar sarneando.
0: Calma.
2: Não é que os outros ninguém incomoda no grupo, calma. É só você. Ah, você é sarna, meu, que tá louco.
0: Eu tô só mexendo com o povo, pra ver se o povo tá comigo, se o povo vai positivar aí, depois de tanto tempo, se o povo não nos abandonou na horinha sertaneja aí. 999-72-2564 positiva, dá um like pra Selinalta aí. Boa tarde, que bom estar com você por aqui, ó.
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0: caminhamos aí pelos idos de 2007, hein, gente? Rodou muito essa aí. João Bosco e Vinícius, Preciso Amar de Novo, Desejos. Foram duas aí nesse purpurri. Primeirinha foi com João Paulo e Daniel, Desejo de Amar. É sucesso, é sertanejo. É música que toca o coração da gente. É o modão, o sertanejo, modo chifre no asfalto. Lamendo a fileira do meio, o asfalto do tapete negro aí. 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
14: É feriado hoje, hein? Já passei em 3 bodegas, tudo fechado? Mas senhor de Deus, o que que deu, será?
0: Ai, meu Deus, feriado era ontem, cara. Hoje tá tudo normal. Os bodegueiros estão cansados. Cansado, né? Vendo muita coisa aí, tá de boa. Meu amigo, tá fervendo o WhatsApp. A galera não me abandonou, hein? Não me abandonou. Alô, Marco Aurélio. Não abandonou o Colorado ainda, Marco Aurélio? Torcedor do Inter, tá ligado aqui, positivando. Meu amigo Vilmar aí em Palmas. Meu amigo Sandro, gremista aí do bar. Alô, Sandro. Não deu boa pro Grêmio ontem, né? Mas vida que segue, né? O Rossato, gremista, tá por aqui firme. Jorge do Frete, Jorge Martins. Meu amigo Aba, não te vi no estádio sábado, Aba. Escapou do frio, é? Ficou ouvindo a Selinalta em casa, não te vi no estádio. O Azures ganhou, né? 2-0. Quem foi no estádio viu um golaço, né? Do Azures. Aliás, dois golaços, mas o segundo foi especial. Alô, Delair, obrigado pela companhia. Que isso? Que isso? Afonso Teixeira pedindo capa de revista. De soco assim pra começar a semana? Capa de revista? Acho que é muito forte essa pra começar a semana, Afonso, hein? Capa de... Não, é melhor a gente ir pro meio da revista, depois vão chegando pra capa. Tocamos ou não tocamos, Cruzebeck? Pra começar a semana, capa de revista aí.
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0: O povo tá pedindo. Aqui, ó, Tostão e Rafaela viciada em você. Indicação do Juliano. Vamos ver se a gente acha aí, Cruzebeck. Vê se é modão. Valmir Caruso em Palmas, positivando, valeu. Ô, meu amigo Adelar Gobete, o Gobetão, também ouvindo, valeu. Boa tarde, Mitrute Daniel, ouvindo aqui em Palmas. Preparando a lavoura pra batata, toca Chico Rei Paraná. Ô, Daniel, um abraço pra você, bom trabalho, meu irmão. Participe sempre, hein? Pessoal na cultura da batata, né? Preparando a terra, lá se produz muita batata, muita maçã. Você tocou? Você tocou, Crasabeck?
15: Mas vocês têm um senhor.
0: Te vira então, é com capa de revista.
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0: abraçando o ouvinte Tostão e Rafaela Modão, Modão, Chonadão. Viciado em você. Sabe quem é a música original, aí? João Mineiro e Marciano, rapaz. É gravação, então, dessa nova dupla aí, Tostão e Rafael. Tostão e Rafaela, Viciado em você. Antes rodou aí Gilberto Gilmar, outra indicada pelo ouvinte Capa de Revista. 4h32 na Serinalta Agropecuária Laborão. 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

0: Alta FM. Algum problema nesse grupo aí? Se não tiver, podemos arrumar também. Hoje qualquer pé de galinha dá uma sopa aí, ó.
1: Ah, o grupo é sério aí que é pra pessoa falar o que tá bom, o que tá ruim. E aí, então, se não poder reclamar aí no grupo, eu tô à disposição. Se quiser me remorciar aí do grupo, pode me remorciar. Eu não tô nem aí.
2: Isso aí já é uma farta de absurdo, uma coisa dessa. Onde que já se viu isso, né?
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10: Engraçado esses médicos, né? Me deu um tratamento pra 10 dias e não, nem pensar em ponhar um gole de álcool na boca. Agora trabalhar pode.
11: Matou o telefone?
12: Tem nada a ver álcool com parar de álcool com parar de trabalho, Cruzebeck. Não mistura as coisas. Cunhaque de Alcatrão não tem nada a ver com catraca de caminhão, Cruzebeck. Vai salô, Cruzebeck. Oi, Daniel, aí de Palmas, na lavoura da batata, preparando a terra pro plantio da batata. Eu escolhi uma bem bacana aqui, que não é tão tocada assim, mas a música é muito conhecida, de Chico Rei Paraná. A original é da Jaine, cara. Quero ver se você curte aí, se você lembra da música, se você gosta, tá bom? A ideia é a gente pegar justamente, né, essas músicas que são boas, que estão poucas tocadas, algumas regravações de grandes sucessos e trazer para esse horário aqui, na hora sertaneja da Serinalda, tá? Hora pura sertaneja aqui, ó. Seu Pedro Baú, um abraço, boa semana. Positivando aqui seu Ivo Rolek. Valeu, alô Antônio Yurkiewski. É pra chorar no canto da garagem essas músicas aí, ele fala. É isso aí mesmo. Isso aí mesmo, meu irmão. Isso aí mesmo.
13: Ô, Mitrute, boa tarde. Tô tranquilo?
12: Tudo.
13: Quero pedir uma música bem antiga pra ti aí. Poder tocar aí, ó.
12: Vamos ver.
13: Do Jimmy Geno. É. Vou gastar um barão. Hoje é gastar um real, mas antigamente era um barão, né?
12: Um barão.
13: Ah, Mitrute, que dentro de hoje. Os gremistas, os corintianos, maioria aí tão nossa, né? É. Mas, que nem eu te digo, nós colorado, no caso, a maioria estão dizendo assim, sabe o quê? Lá no Beira-Rio não vou mais assistir que tem um cheiro forte.
12: É.
13: Tu sabe por que que tem esse cheiro forte, meu
12: Por
13: Deus?
12: Quê?
13: Você não sabe.
12: Não sei.
13: Eu explico pros gremistas, a maioria.
12: Eu não sei, não.
13: É porque o Inter inteirou muito o time lá, né?
12: Feito... Ah! Esse que é o motivo do cheiro forte lá então. Lá no campo do Colorado.
14: Ele falou de música.
12: Deixa eu terminar a risada. Oi.
14: Ei, compadre.
12: Opa.
14: Ele falou de mulher, só fala de bola. Futebol.
12: De música então. Chico Rei Paraná. 4h40 na Seminalta. Agora quem lembra dessa aqui, ó? Original da Jaine.
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Precisa falar assim, né? Já resolvimos aqui, beleza? Já deu certo a moto.

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1: Eu acabei de chegar no serviço, agora já tá me xingando.
2: Na batida do seu coração, alô Joel, pessoal da CBS aí, equipe ligada na Selinalta, aquele abraço, Jean Giovanni rolou. Chico Rei Paraná, original da Jaine aí, lembraram? Conta comigo! Bacana demais, hein? Bacana demais.
0: Pega uma sombrinha, hein? Pisco pra laranja.
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2: Ah, sim, tem sertanejo do bom. Alô, Polidoro. Deu muito trabalho aí pra consertar o estrago que o TCC fez no carro da empresa ou não, Polidoro? Rapaz... Polidoro teve que trabalhar no feriado, viu, Dona Lourdes? Dona Lourdes, lá em Itapejara do Oeste, ouvindo a gente, valeu. Maria Helena Martins de Almeida, curtindo. Alô, alô, meu amigo Vanderlei Mondardo, segue o líder aí, meu amigo Vanderlei. Segue o líder, Flamengo, hein? Boa tarde, Juliano. Pato, hoje às 21 horas, transmissão aí ao vivo? Sim, meu amigo Farias do Lavacar. Ao vivo hoje, Pato na Série Alta às 9 da noite, tá? Também com imagens no Facebook e YouTube. Dona Ivete tá ligada também, escutando só Madão, valeu. No Beira Rio tem cheiro de Série B, tá dizendo aí. Sou fã do programa, manda um abraço pros santistas. Daniel. Gostaria de ouvir a música com Alan Aladim, Te Amo de Coração. Ah, essa é boa demais, vamos tocar já então. Sucesso, minha amiga Jandira, valeu pela indicação aí.
4: O pai que eu curei saca.
5: Ah, eu entendi, mas só que não entendo nada. Mas a tia entendeu, tá? Beijo.

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1: É, tava boa essa aqui, né? Crescebeca, não dá tempo, Crescebeca.
2: Vou logo chegar.
1: Vai ter as coisas hoje, vai ter as coisas, né?

0: velho. Vamos trabalhar, cara. Vamos trabalhar, meu. Olha a hora, meu. 4h59. Mitrutinha tá chegando já. 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
0: Alô, Thiago Tessaro. Hoje tem pato, ó, Thiago.
5: Boa tarde, Mitrucci. Chegando com destaque esportivo. 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Informando aqui dos jogos de hoje, a sequência. Nós temos o Pato, mas hoje também tem Libertadores. 7 horas, Fluminense e Platense. Nós teremos também, na Sul-Americana, Santa Fé e Vasco, Boca Juniors e São Paulo. Jogo do Vasco às 7, do São Paulo 9:30. E é claro que o destaque aqui para o jogo do Pato. Nós temos também hoje o São Lourenço, joga às 7 horas, o São Lourenço contra o Concórdia. Dá para observar esses jogos, mas aí às 9 para acompanhar o Pato. 9 da noite, o Pato encara a equipe do São João do Jaguaribe, os donos da casa. O São João que perdeu para o Traipu ontem. Pega o Pato que empatou com o Carlos Barbosa. Daqui a pouquinho vai começar o jogo do Atlético Piauiense contra o SMAC. Hoje nós teremos Minas e Russas. E às 9 horas, São João do Jaguaribe contra o Pato. 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
0: Tá falado aí, Thiago. Até mais, hein?
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0: É pra gente arrebentar uma bem boa, é, Crozebeck. Vai, pra fechar, vai. Ei, Crozebeck, meu filho.
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0: E da nada de música boa, sábado ao vivo, Mato Grosso e Matias fechando. Essas são as preferidas desta terça-feira, gente. Semana andando, semana demorou, mas tá andando.
1: Mas você não trabalha amanhã?
0: Trabalho amanhã, tô de volta aqui. De volta aqui às 4 com essas são as preferidas. Vem aí o Mitruchê com Raízes no Rádio. Boa música gaúcha, companheirão pro seu chimarrão. Fechou? Aquele abraço, hein? Bom fim de tarde. Siga com a Serinalta. Tô indo embora. Valeu. Tchau, tchau, tchau.
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2: Manda um abraço pro compadre, vai com madre também, vai meu bem nas tarde pro pessoal que tá aqui. Eu só lhes
3: peço... Elas, minha comadre, meu compadre! É, de bota de bombacha com um mate, velho. Cadê o mate, tia? Cadê o mate? Ai, ó. Tá aqui o mate, tia. Tá aqui o mate, né, tia? Com todos os indumentária. Pela Selinalta de Pato Branco, tá chegando o gauchão na tarde aí, tia.
4: Ele é bonito, ele é cheiroso, ele é bagaceira.
3: Quebra a costela, ó. De duas voltas e meia do compadre Mitrutchê. Tamo chegando.
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3: Batendo na marca, terça-feira, 8 de setembro de 2026. 21 graus a temperatura em Pato Branco. Tamo chegando. A comadre Maria Elaine Uliana ali ajeitando a fila de gaiteiro. Hoje sim tá. Tá cumprida a fila de gaiteiro, né, comadre? Nossa!
4: Tá chegando o gauchão. Tá chegando o gauchão.
3: Fila de gaiteiro hoje tá cumprida como daqui lá no Rondinha, mais ou menos, a fila de gaiteiro ali. Ali no interior de Pato Branco. Por ali, né? Por ali.
5: Pare de mentir um pouco, homem.
3: E nós já estamos virando a chave aqui, ó. Virando a chave da música sertaneja pra música gaúcha, que é a marca que o povo gosta de ouvir assim no final de tarde, né? Essas choradeiras que estavam tocando aí até agora há pouco ali, né? Tipo, ai, valeu. Ô, gaiteiro, já prepara, te arremanga e vinha, gaiteiro.

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2: Aiza, gaiteiro, né, bombachudo? Tá vendo, não te troco, gaiteiro. Cebolão da Selinalta já vai apontando ali, ó. Ah, bicho velho. 17 horas 28 minutos. 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

0: Coisa boa! Coloca a sua marca lá em um dos acessos principais da cidade de Pato Branco. Sua marca vai prevalecer, né, tchê? Orçamentos aí com o Jaime, 99902-2245. Jaime Placas Alice Gaiteiro, velho.
1: Boa tarde, Juliano Mitrutin. Tudo bem?
0: Tudo.
1: E aí, Ivo Bonetti aqui do Jardim Floresta.
0: O seu Ivo.
1: Eu queria que, de repente, tu rodasse a música do Ivan Taborda, o Gringo e o Caminhão.
0: É.
1: Se for atendido, desde já um abraço, tudo de bom pra você e um bom fim de semana.
0: Obrigado, querido, boa semana pra você também, seu Ivo Bonetti. Vamos procurar essa marca e ver se nós achamos, né, compadre gaiteiro. Daqui a pouquinho a previsão do tempo na Serinalta, oferecimento especial da Coplanta e da Moretti Sena, corretora de seguros. Seu Décio de Palmas pedindo o gaúcho da fronteira monarca. Já vamos tocar, tchê.
2: A carne gorda e um churrasco mal passado, com um tombo na farinha pra enxugar um sangue escaldado.
0: Olha, antes das churrasqueiras modernas já existiam o chão, a brasa, o espeto e o tempo. O churrasco na valeta preserva um dos mais autênticos costumes da cultura campeira. Carne preparada lentamente, fogo de chão, lambendo por baixo do churrascão, né? 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
0: Alô, compadre José de Souza, pedindo aqui o chope da saudade. Vamos tocar. Alô, seu Laurinha da Sapataria, radião ligado na Selinalta. Alô, seu David Perim, aquele abraço, obrigado pela Gaudéria Companhia Natal.

0: shot da saudade dos Monarcas. Monarca com o Gaúcho da Fronteira. Mais duas pedidas pelo ouvinte aqui na Selinalta, tchê. Agora são 17:39. 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
6: 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Boa tarde, Dmitry Tchê, toca a companheira com o Pedro Hortaça. Vamos tocar, seu Pedro Baú, tá na agulha aqui, tá na agulha, tchê.
7: Boa tarde, Dmitry Tchê, é o Raio.
6: Olá.
7: Toca pra nós aí o shot de laranjeira.
6: É?
7: E um bom final de tarde pra vocês.
6: Valeu. Até mais, Raio. O seu Ivo Bonetti, achei a tua música aqui do Ivan Taborda. Vou tocar daqui de um pouco, combinado? Deixa eu só tocar essa valsinha que eu tô com o coceiro no pé pra lançar essa valsa aqui, ó. Companheira. Saudoso Pedro Hortaça. Já estamos com saudade do Pedro Hortaça, né? Faleceu recentemente.

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0: Coutinho, aqui a temperatura em Pato Branco, neste momento, 20 graus e 5 décimos. E como é que seguimos, Coutinho? Boa tarde.
2: Boa tarde. É, o tempo segue bom com o aumento de nuvens. Amanhã poderemos ter chuva e trovada, talvez já de manhã. E principalmente à tarde, temperatura um pouco mais alta em relação a hoje, mais agradável. Pode ter alguma coisa forte pontual. Na quinta e sexta está indicando chuva, trovada, períodos de melhora. Não dá para descartar alguma chuva forte na região com algum risco de granizo e vento. É bom ficar atento. Temperatura amena. No sábado começa a melhorar, chance de chuva pequena, está mais para não ter, domingo também. E vai ficando mais frio no sábado e mais frio no domingo. Da Climatera, Ronaldo Coutinho.
0: Obrigado, Coutinho.
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0: 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Saudoso! Ivan tá a borda, o gringo e o caminhão. Imagina a história, pedido do ouvinte.

Pois é, seu guarda-marcão, é claro que eu conheço. Quando a gente vai assim na cidade grande, aquela que tem a sinaleira, a gente chega e espia bem. Quando vem aquela cor vinho, tá fechado. A gente segura o carro. Quando vem aquela cor polenta, a gente engrena o bicho. E quando dá o corradite, aí a gente arranca fedendo os pneus e pode passar que tá aberto.

Ecco, é bonito, mas é meu e custou um dinheirão, seu guarda. Aonde é que o senhor pensa que vai? Ah, seu guarda, eu ia numa festinha ali para baixo, mas antes que já terminou, porque está todo mundo voltando, e ainda os mal-educados piscando luz e me chamando de grosso.

0: prendinho, não?
1: Eco! E vocês escondidinho, não?
0: Cadê a sua carta?
1: Ah, seu Arma, que carta? A senhora está brincando comigo. Nunca prometi lhe escrever, nem lhe conheço. Eu só escrevi uma vez pro Teixeirinha, pelo homenagear a nona, quando a nona fez 90 anos e deram uma festinha lá em casa. Foi a única vez que escrevi, seu guarda.

0: O anjo do Senhor anunciou a Maria,
1: e ela concebeu do Espírito Santo.
0: Ave Maria, cheia de graça, o Senhor é convosco. Bendita sois vós entre as mulheres, e bendito é o fruto do vosso ventre, Jesus.
1: Santa Maria, Mãe de Deus, rogai por nós, pecadores, agora e na hora de nossa morte. Amém.
0: Eis aqui a serva do Senhor.
1: Faça-se em mim segundo a vossa palavra.
0: Ave Maria, cheia de graça, o Senhor é convosco. Bendita sois vós entre as mulheres, e bendito é o fruto do vosso ventre, Jesus.
1: Santa Maria, Mãe de Deus, rogai por nós, pecadores, agora e na hora de nossa morte. Amém.
0: E o Verbo se fez carne
1: e habitou entre nós.
0: Ave Maria, cheia de graça, o Senhor é convosco. Bendita sois vós entre as mulheres, e bendito é o fruto do vosso ventre, Jesus.
1: Santa Maria, Mãe de Deus, rogai por nós, pecadores, agora e na hora de nossa morte. Amém.
0: Rogai por nós, Santa Mãe de Deus,
1: para que sejamos dignos das promessas de Cristo.
0: Derramai, ó Deus, a vossa graça em nossos corações, para que, conhecendo pela mensagem do anjo a encarnação do vosso Filho, cheguemos por sua paixão e cruz à glória da ressurreição. Por Cristo nosso Senhor.
1: Amém.
0: Glória ao Pai, ao Filho e ao Espírito Santo.
1: Como era no princípio, agora e sempre. Amém.
0: Glória ao Pai, ao Filho e ao Espírito Santo.
1: Como era no princípio, agora e sempre. Amém.
0: Glória ao Pai, ao Filho e ao Espírito Santo.
1: Como era no princípio, agora e sempre.

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Franciscanos, compartilhando a paz e o bem.

0: Opa! Tá pago mais um pedido aí, né? Tá aí! Short laranjeira com os mirins, nosso amigo Raio solicitou e a Selinalta tocou bonito! 18 horas e 7 minutos. 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

18h08, temperatura de 20 graus em Pato Branco. Hoje tem o Pato Futsal, hein? 9 da noite, esse programa aí. Pato Futsal na Taça Brasil. Ontem a estreia foi com empate com o Carlos Barbosa. Hoje tem mais uma peleia, transmissão com imagens aqui pela Serinalta, também nas redes sociais. Dá uma olhadinha aqui nos destaques do dia. Estou vendo aqui. Gilmar defende em pedido de vista que plenário do STF julgue afastamento de Andrei Rodrigues. Voto de Cássio sobre afastamento de Andrei anima Mendonça, preocupa governo e Moraes. Lula é orientado a convocar Conselho da República e defender mandato no STF. Afastamento do diretor-geral da Polícia Federal põe em xeque estratégia de Fachin na crise do STF. Barroso e Lewandowski ficam fora de manifesto pró-Fachin. É, o negócio tá apertando durante lá no STF. Temos uma nota aqui da Defesa Civil e Comitê El Niño alinhando plano de contingência para fortes chuvas. Na tarde desta terça-feira, o prefeito Jerry Dutra e este comitê definiu estratégias para alinhar o plano de contingência diante dos alertas meteorológicos para os próximos dias. As previsões indicam a chegada de uma frente de instabilidade a partir de quarta-feira, com expectativa de chuvas volumosas, acompanhadas de rajadas de vento intensas em toda a região. O objetivo do encontro em Pato Branco foi estruturar a atuação rápida das equipes de socorro, monitoramento, assistência comunitária e infraestrutura, mitigando riscos de alagamentos, destelhamentos e queda de árvores. Fluminense encontra a Platense pela frente pela ida às quartas de final da Libertadores, a pedida hoje no Esporte também. Vasco visita Santa Fé nas quartas de final da Sul-Americana. Já já mais informações no panorama. Homem encontrado morto em Lago Municipal em São Jorge do Oeste. Homem de 34 anos foi encontrado morto na tarde desta terça-feira.

0: Não.
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quase lavado, hein, tchê? Quase lavado, mas dá tempo pra nós ouvir mais uma aí, compadre? Dá tempo, então. Terremoto e venha, gaiteiro! Chaco baile da encruzilhada com Eterno Porca Véia. Já já o programete da Cooperativa Tradição e o Thiago Tessaro com o panorama dos esportes. Em ritmo de Pato Futsal na Taça Brasil, hoje à noite tem mais uma

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20: Chegando por aqui, minha gente, Panorama na Selinalta, nesta terça-feira, 8 de setembro. Vamos lá, porque a noite promete, hein? Tem mais um jogo do Pato na Taça Brasil. Hoje o Pato encara o segundo adversário, os donos da casa, São João do Jaguaribe. Já tivemos jogos à tarde, teve goleada. O Carlos Barbosa meteu 11-0 no time lá do Maranhão. O Atlético Piauiense também, depois da derrota na estreia, se recuperando em cima do SMAC do Pará. O que fica pro Pato agora? O jogo de hoje. O jogo de hoje, ele é chave. Ele é chave. O jogo de hoje, ele é assim, ó, decisivo. Porque com o empate, mantém o Pato vivo, uma derrota pode complicar a coisa. Porque o Carlos Barbosa já foi a 4. Traipu folga hoje e ganhou ontem. Então, passa por um resultado hoje aqui. Não dá pra bobear na Taça Brasil não, hein? Já vamos trazer informações. O Pato tem uma dúvida. Tem um jogador que estreia hoje. O Jonas joga e tem uma dúvida. Sentiu ontem, hein? Quem é? Já vou trazer detalhes. Os relacionados também do São João do Jaguaribe. Daqui a pouquinho, dá Pato ou não dá? O que você acha, hein? 9 horas o jogo, Selinalta transmite. 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Vamos atualizar informações do Azures. Tem ingressos à venda para o jogo de domingo. Temos informações também para atualizar. Final de semana, teremos handebol aqui em Pato Branco, hein? Os jogos da noite, Libertadores. Tem o Flu em campo. Tem também Sul-Americana. Richarlison aceita oferta do Vasco, mas a FIFA impede acerto. Santos também aí observando a possibilidade de trazer o Felipe Coutinho. Botafogo quer ex-Flamengo. Os times estão correndo contra o tempo. Sexta-feira, último prazo aí para trazer reforços. Hoje o São Lourenço também joga. Dá-lhe São Lourenço. Liga Silva. Agenda de jogos. Palpite aí, dá Pato ou não dá? Manda aí, o Pato e São João do Jaguaribe. Quanto que dá o jogo hoje, hein? 9972-2564. Você vai acompanhar na Selinalta ou não? Vai ter transmissão aqui pelo rádio e no YouTube com imagens. Então a gente vai adiantando as coisas aqui, inclusive hoje, né, com as inserções obrigatórias. Mas vamos trazer a informação para você no panorama. Dá pata ou não dá?
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10: 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Vamos que vai ser o craque Tromar hoje. Ontem foi o Max. 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Thiago, hoje é da Pato 3x2. Tá dizendo aqui o Vanderlei. 3x2 pro Pato. E o Inter não cai. Vão derrubar. Eu acho que já caiu, mano. Tudo bem. Tá bom. Manda aí. Será que o Ademir vai mandar um palpite aí, Ademir, pra hoje? Ontem ele falou assim, ó, mandei que ia dar 2x2. Mas esse cara aí tem que me mandar os números da Mega Sena. Que volta aí. Agora ele tá me intimando numa camisa, que é um prêmio, que é um presente. Que ele falou assim, que ele acerta. Acerta, diz que acerta mais que o Serranito nos palpites. É. De 9 palpites, 8 ele diz empate. Mas tá bom, mas tá acertando. Ontem ele acertou, falou que ia dar 2x2. E pra hoje, Ademir, manda aí, 9972-2564. Turma aí dos corneta, mandando. Manda aí, 9972-2564. Thiago, o Pato ganha hoje, 3x0. O Rafael mandou aqui. Aqui também, ó, 2x1 Pato, Thiago. O Celso, 2x1. E, o pessoal tá dizendo que vai ser apertado. Placares aqui de hoje, ó, placar Supereus, informando. O Carlos Barbosa meteu 11x0 no Iape do Maranhão. É, foi assim, foi pelhado até sair o primeiro, depois que deu o primeiro gol. Aí, o time do Carlos Barbosa, que ontem empatou com o Pato 2x2, ganhou hoje de 11x0 do Iape, lá do Maranhão.

0: O Vilela fez 2, o Marcola fez 1, Barbosinha fez 1, Renan fez 1, João fez 1, Juninho fez 2, o Sheffer fez 1, o Barbosinha fez 2, na verdade. 2 do Barbosinha, 1 do Sheffer, 2 do Juninho. Então tá aí, contra o Iap. O Iap vai ser adversário do Pato na quinta-feira. E no momento, tá aí, tá encaminhando aí vitória do Atlético Piauiense. O Atlético ontem perdeu. O Atlético Piauiense tomou 4-0 do Joinville. Mas hoje tá ganhando do SMAC do Pará por 5-0. 5-0. Então, no time do Atlético Piauiense, Renatinho, Gugu Flores, Pirulito. Quem lembra aí? Esses jogadores. São conhecidos, né? Mas tá, o time do SMAC do Pará, que quando veio a Pato Branco... O SMAC do Pará, que tem aquelas contratações de jogadores assim que atuam lá no Nordeste, é por jogo que eles pagam. Esse ano o SMAC, eu acho que, não sei não, hein? Acho que 2 derrotas foi. Meu amigo Alcir, manda aí o palpite, Alcir, vi 3-0. É 3-0 ou não? Manda aí. 9972-2564, pra turma aí que tá interagindo com a gente aqui no Zap da Celeralta, tá bom? Vai mandando o seu palpite aí pra participar com a gente. Nós vamos até às 19. 3-1 pro Pato, tá dizendo o Alcer. Diz que vai, esse time da casa vai fazer um golzinho. São João do Jaguaribe. Tem o Luciano que jogou no Pato. Quem lembra do Luciano? O Luciano jogou aqui, ficou um período e vazou. E o Luciano tá na equipe do São João do Jaguaribe. 9 da noite o jogo, tá bom? Vamos destrinchando os assuntos aqui no panorama pra não perder tempo. 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Hoje eu recebi uma informação do time, a movimentação aí do handebol também, para quem gosta do handebol. Nós teremos etapa do Campeonato Paranaense Feminino neste final de semana, jogos aqui em Pato Branco. Então as meninas de Pato Branco vão jogar, tem aqui ó, no dia 12, que é sábado, às 18 horas, Jardim Alegre e Pato Handebol, no feminino. E no domingo, 9:30 da manhã, o jogo é contra a Londrina. Já o time masculino está indo para São José. São José, Santa Catarina, para a disputa da segunda fase do Campeonato Brasileiro de Handebol. Então, o Pato Branco ficou aqui, ó. Pato Branco, o Pato Handebol, está no grupo com... O time aqui, o Taubaté, o Nacional, o Atlética Sorriso e o Português. Um time de Pernambuco, um de São Paulo, Santa Catarina, Amazonas e Mato Grosso. E aí, a gurizada de Pato Branco disputa, cadê aqui, Pato? Pato Handebol, os jogos que vão acontecer, começando neste final de semana. A gente vai ficar aqui na torcida. Ó, o Pato vai jogar... contra o Nacional, no sábado, no domingo contra o Sorriso, na segunda-feira contra o time de Pernambuco, na terça-feira, aí na quarta-feira, joga contra o Taubaté, na quinta-feira, a última partida é contra... Cadê o Pato aqui? Contra a Atlética... Esse time da Atlética aí é do Amazonas. Então são os jogos aí do Pato Handebol. Boa sorte para a moçada que vai estar representando o Pato Branco. A gente vai acompanhando por aqui. 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Thiago! Guerino! 5-1 pro Pato, Thiago. Tá bom. Thiago, Pato 5-0, diz o Neguinho. 5-0, Pato. É importante também fazer um saldinho, hein, Pato Futsal. Primeiro de tudo é ganhar o jogo. Mas se dê preferência, dá uma melhorada no saldo, porque o Carlos Barbosa meteu 11. 11-0. Então, é importante o saldo de gols também. Vamos acompanhando por aqui. Já vou trazer o noticiário do Pato, que agora...
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0: Vamos falar da Gralha, as informações do Azures Pato Branco, em nome da Incas Condimentos, temperos, molhos e muito mais. 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O Azures informou que no último sábado, no Estádio Os Pioneiros, 5 atletas criados na base foram titulares e 12 jogadores relacionados da base do Azures. Então, Aí o Azul está vibrando essa questão de colocar a gurizada para jogar, colocar na vitrine. Então, em alguns bons valores. Camisa 11 foi muito bem, o Anthony, alguns valores aí do Luizão fez gol. Então fica aí a expectativa. O time já retomou os trabalhos, o Azuris Pato Branco já voltou a treinar. Fica aí a expectativa dos jogadores que saíram, que sentiram, Luizão, jogadores que sentiram uma fisgada aí durante a partida, o Fred Damian, e viram dúvida para o jogo de domingo. Mas a gente vai ter que aguardar a evolução na semana. Os ingressos, o Azuri já colocou à venda, hein? Então quem que vai ver o jogo contra o Paraná Clube? Domingo, 5:30 PM. R$20 arquibancada, R$30 nas cadeiras. É o mesmo preço, o Azuri não tá mexendo no preço, tá? Cadeira R$30, R$20 arquibancada. 5:30 PM, o jogo do Azuri contra o Paraná. E durante a semana, uma expectativa aí se vão conseguir relacionar o Ari, zagueiro Ari, o Williams Bahia, lateral, e o Renier. O Renier que tá aguardando a documentação, liberação no BID aí para que ele possa atuar. Então fica aí uma expectativa para dar uma reforçada ainda mais no elenco do Azuris. Tem jogo contra o Paraná Clube no próximo domingo, tá bom? Fabiano, vamos trazer a agenda, que daqui a pouco tem o Fluminense, tem o Vascão hoje também. Então vamos trazer aí o São Paulo. O São Paulo vai pegar o Boca, rapaz. Que jogos essa noite? São Lourenço joga, o Pato também vai jogar, 9:00. 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Fabiano, traga aí a movimentação de hoje.
2: Alô, Thiago, alô, amigos ligados no Panorama dos Esportes, conferindo a movimentação das próximas horas. Taça Brasil, segunda rodada, daqui a pouquinho, 19:00, Minas e Rússia. O jogo pode, claro, atrasar. Fechando a rodada, última partida do dia, São João e Pato Futsal. O jogo que a gente acompanha, Folgão hoje, Traipu e Joinville. Liga Silver, oitavas de final, ida, 19:00, Concórdia e São Lourenço. Libertadores da América, quartas de final, ida, 19:00, Fluminense e Platense. Este, inclusive, será o primeiro jogo entre as equipes na história. Quem apita o jogo, Andrés Matones, auxiliado por Horácio Ferreiro e Andrés Nievas. Árbitro de VAR, Andrés Cunha, quarteto uruguaio. Então começa hoje a fase quartas de final da Libertadores da América. Na Sul-Americana também tem início hoje a fase quartas de final, jogos de ida. Daqui a pouquinho, 19:00, Santa Fé e Vasco. 21:30, Boca Juniors e São Paulo. Brasileirão da Série B, 27ª rodada, 20:30. Cuiabá e Atlético Clube, 21:30, Criciúma e Juventude. 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Para o Panorama dos Esportes, Fabiano Marangon.
0: Valeu, Fabiano. São os jogos da noite. Boa sorte para o São Lourenço. O jogo é lá contra a equipe do Concórdia. Aí teremos o jogo da volta. Vamos ver o que que vai rolar. E aí, dá pato ou não dá? 9972-2564. Vamos que vamos. O que é o Ademir aqui? Mas ele me mandou no pessoal aqui. Barbaridade, rapaz, é no zap da Sirinalta aqui, você me derruba, meu Deus do céu, mas vamos ver. Fala aí, tchê.
3: Fala, Tiagão, daí tudo certo?
0: Tudo.
3: Tarde, noite. Tudo beleza, Tiago? Tiago, Tessaro, Valmor, Galeazzi, Mitrute, Vadeco, Fabiano, tudo beleza? Barbitinha aí, né, Tiago, pro jogo de hoje. Como sempre, né, Tiago, pro Pato nada é fácil, né, tudo é difícil, né? Mas hoje tá mexerando um joguinho em vitória nossa, né, Tiago?
0: É.
3: Mas depois do empate de ontem, eu acho que hoje é 3-2, Tiago, né? Barbitinha ontem, muimo na... Lá no link da Serinalta, né? 2-2 na mosca, né? Estamos esperando o brinde aí pro o mais acertador de parpita da Serinalta. Tem bastante, né? Mas que dá mais em conta aí. Acho que é eu, né, Thiago?
0: É.
3: Beleza? Estamos aguardando aí a camisa aí. Beleza? Um abração hoje para 3-2.
0: Tá bom.
3: Tamo ligadinho na Serinalta aí. Um abraço.
0: Que intimada essa, hein? Vou ter que fazer o ranking dos que dão palpite aqui para ver quem mais acerta. Barbaridade. Que intimada, hein, meu amigo Clédio? Hein, Baroni? Meu Deus do céu, tudo bem. Vamos lá. Eu ganhei uma camisa do Gilles Balvinotti, do Quebrando a Lâmpada, pra mim fazer um sorteio, mas acho que não cabe no Ademir. Fazer o quê?
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0: Vamos falar do Pato Futsal. O time tá encaminhado aqui. Eu falei, o Pato tem uma dúvida para hoje. O que que deu? Vamos lá, atualizar as informações do Pato aqui. 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Os relacionados do Pato aqui, ó, aparece o Jonas, então o Jonas joga, tá? O Jonas está liberado. Agora o detalhe é o seguinte: o Max sentiu a panturrilha. No jogo de ontem, a gente viu que o Gui atendeu ele várias vezes. Então, o Max é dúvida, hein? Sentiu a panturrilha. Acredito que o Max só vai se precisar. Tende a ser poupado o Max. E o time, para começar, deve repetir ontem: Johnny, Biel, Dudu, Duduzinho e Pedro Carioca. O que deve mexer agora no segundo quarteto com essa questão do Max, que sentiu a panturrilha. O jogo do Pato às 21 horas. Dá Pato ou não dá? Do lado da equipe do adversário, São João do Jaguaribe, jogadores aqui, ó: Aleph, Carlinhos, Daniel, Pessem, o Gus, o Índio, Joalisson, é bom jogador, esse camisa 11, Juninho, Patrick, o Luciano, que jogou aqui, o Jipe, o Giga, o Essinho e o Willi. O árbitro, Eric Bonifácio e o Lenilson de Lima. Para a partida de hoje, já vou falar o estado dos árbitros aqui, de que estados que são da federação. O técnico Luciano Bonfim, vamos ver o professor. Ontem, ao final do jogo, ele mandou um áudio, a gente usou lá no bate-bola, ele falando aí dessa estreia. O Pato empatou com o Carlos Barbosa. Agora a sequência da Taça Brasil, professor Luciano Bonfim.
4: Bom estar falando com vocês. Pós-jogo, né? Jogamos contra Carlos Barbosa, atual campeão da Libertadores. A gente sabia que seria um jogo muito difícil, né? Nossa chave é muito difícil, a gente pega equipes aí bem qualificadas, né? Enfim, e foi um grande jogo, né? Carlos Barbosa teve um início melhor que a gente, posteriormente, a partir da segunda troca ali dos quartetos, a gente começou a melhorar na partida, enfim, e depois as trocas na sequência voltaram bem, todos foram muito bem no primeiro tempo, né? Apesar do Carlos Barbosa ali ter tido algumas oportunidades mais claras do que a gente, né? Mas, porém, a gente conseguiu competir legal e finalizamos o primeiro tempo ali com uma igualdade, né? Já no segundo tempo a gente voltou bem, tivemos boas oportunidades, algumas boas oportunidades claras ali para que a gente pudesse tá na frente do placar, né? Buscar essa vitória. E, enfim, né, Carlos Barbosa conseguiu se defender bem e terminou o jogo com um empate. Lógico, o objetivo sempre é vencer, sempre é conquistar os três pontos, ainda mais num torneio, onde qualquer ponto é muito importante, né? Mas, porém, o empate ficou de bom tamanho, né? A gente tem mais 3 jogos pela frente para buscar essa classificação, né? Vamos estar observando aí hoje já no último jogo da noite o time da casa contra o Traipu, que são os 2 adversários nossos aí pra frente, para que a gente possa aí tá bolando as estratégias, enfim, passando as informações para os atletas para que a gente possa estar nos preparando, né?
0: Tá aí, portanto, o técnico Luciano Bonfim. O Pato ontem no hotel conseguiu dar uma olhada no jogo do São João do Jaguaribe contra o Traipu. O Traipu folgando hoje. No momento, a classificação, Primeiro lugar, Barbosa 4, Traipu 3, o Pato está em terceiro com 1 ponto. E aí nós temos São João do Jaguaribe e o IAP com nenhum ponto até agora. Importante hoje, assim, ó, pontuar. O empate para se manter vivo. E a vitória para estar ali no bolo, pensando no primeiro lugar. Então, vamos que vamos. Boa sorte aí pro Pato Futsal. A arbitragem, então, do que eu falei aqui, ó, é o Eric Bonifácio. O Eric Bonifácio é de São Paulo. E o Lenilson Lima é do Rio Grande do Norte. Então, São Paulo e Rio Grande do Norte para apitar o jogo do Pato Futsal nesta noite. Vamos que vamos! 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E agora, para trazer aqui, né, mais opiniões. Ah, tem um recado do meu amigo Careca. O que que é aí, Careca? Tá mandando um recado pra gente aqui?
5: Thiago!
0: Opa!
5: Boa noite, como é que você tá?
0: Tudo bem?
5: Quinta-feira vamos a Mariópolis, né?
0: Quinta.
5: Vamos a Mariópolis, jogo Taça Sudoeste. Pato Branco vai lá no segundo confronto aí da Taça Sudoeste enfrentar Mariópolis.
0: Tá bom, meu amigo. Quinta-feira, Taça Sudoeste. Depois de um 6-0 na estreia. O Zé Emílio mandou aqui.
6: Thiago, tinha que ter ganhado ontem, Thiago.
0: É.
6: Agora vai ter que meter goleada todos os jogos pra não pegar o Jack na semifinal.
0: Tu acha?
6: Meu Deus, vai ser sofrido essa tacinha.
0: Ah, vamos aguardar. Vamos... Porque vai ter o confronto do Traipu contra o Carlos Barbosa. Se o Traipu fazer o crime no Carlos Barbosa, aí o Pato, ganhando de 1-0 todos os jogos, tá dentro, Zé Emílio. Tá bom? Mas vamos aguardar. Uma coisa de cada vez. Primeiro é ganhar hoje, para fugir do Jack. Em tese, o Jack deve ficar fechar o primeiro lugar naquele lado lá. 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Eu vou ao intervalo, na volta quero um pitaco aqui do Tição. Porque hoje a gente vai ter a Voz do Brasil das 7 às 8, tá? É porque pra mexer na programação aqui, ainda em período de política, de eleição, então a gente vai dar uma alterada aqui. O Cabelinho de Anjo hoje é das 8 às 8 e alguma coisa, Cabelinho, tá bom? Porque às 9 tem o jogo do Pato, então volto já.
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2: 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Fala, Tição.
3: Vamos lá, Tição. Boa noite, Tição.
4: Opa, boa noite, Thiago, e a todos que nos acompanham.
3: Para ser rápido e rasteiro, Concórdia e São Lourenço hoje na Silver?
4: Eu vou de São Lourenço.
3: Tomara que dê São Lourenço, porque vai decidir em casa, jogo às 7 horas. Na Liberta, será que o Flu ganha do Platense?
4: Ganha o Flu.
3: É. Esse Platense não. Rapaz do céu. Mas é, tem que ganhar em casa, Libertadores, senão complica. Santa Fé e Vasco, lá na Colômbia.
4: Empate.
3: Empatezinho é bom pro Vasco. Boca Juniors e São Paulo na Bomboneira.
4: Eu vou manter um palpite que estava pensando. Eu acho que o São Paulo arranca um empate lá do Boca.
3: Eu acho que dá a Boca lá. Mas tudo bem. E o jogo do Pato, que esperar a edição depois da estreia ontem, hoje o Barbosa meteu 11.
4: Olha aí, né? Fazendo saldo aí o Barbosa. Então fica de olho, é um jogo que, pela continuidade da fase, importantíssimo vencer esse jogo e vencer bem também, né? Para não ficar nada apertado a desejar, sabe? Essas equipes, às vezes, de menos expressão, podem trazer algum certo perigo, incomodar no sentido. Então, entrar bastante focado e vencer o jogo para seguir em fase aí com a chance da classificação.
3: Preocupa o Max não jogar?
4: Preocupa sim, é uma baixa. Mas se tiver que manter e dar uma segurada, fazer o quê? Puxar um Darlan ali para fazer essa função, algo assim, né? Em algum momento de quarteto, né? Tem que daí remanejar a equipe, né?
3: O Mendes também faz essa função. Tem um detalhe que, ó, acabou o Piauiense 5-0 no Smack. O Smack, eu acho que pelo jeito duas derrotas tá fora. E, enfim, é um jogo para vencer. O teu placar do jogo, Tição?
4: Olha, se é para pôr placar, eu tô pensando num 5-6-0, no máximo um gol o adversário deve fazer, mas o Pato deve fazer uns 5-6 gols no jogo.
3: Nossa, Tição, você me assusta com esses palpites, homem do céu. Tô pensando num 3-1, tá louco, Debão. Então tá, vamos aguardar, 9 horas, Tição, um abraço.
4: Valeu, 9 horas estaremos juntos aí. Um abraço a todos, uma boa noite.
3: Valeu. Nossa, 5-6? Já vou, nem vou tomar meu calmante. Vem aí a voz do Brasil, minha gente.
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15: Sustentável.
16: Doenças raras, 65 em cada
15: 100 mil brasileiros convivem com alguma condição de saúde incomum.
16: O Sistema Único de Saúde acolhe pacientes, realiza o diagnóstico e realiza acompanhamento multidisciplinar.
15: Quem fala sobre o assunto é Natan Monsores, coordenador de doenças raras do Ministério da Saúde.
17: Em sua maioria, essas doenças são doenças de origem genética que afetam predominantemente crianças, mas também podem acontecer em adultos, em pessoas idosas.
16: Semana da Pátria.
15: Brasil celebra os 204 anos da independência.
16: E você vai conhecer alguns dos heróis que ajudaram a construir a nação brasileira em reportagem especial de Luana Karen.
18: A praça que abriga os três poderes da República em Brasília também guarda a memória daqueles que se dedicaram a um ideal de nação. O livro de aço reúne os nomes dos heróis brasileiros oficialmente reconhecidos.
15: Hoje, na apresentação da Voz do Brasil, eu, Mariana Jungmann e Luciano Seixas.
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15: Novas unidades de conservação ambiental foram criadas a partir de decretos assinados hoje.
16: As medidas também criam e ampliam reservas de desenvolvimento sustentável e parques nacionais.
15: As ações marcaram as celebrações pelo Dia da Amazônia, comemorado no último dia 5.
18: Em comemoração ao Dia da Amazônia, celebrado em 5 de setembro, foram criadas 4 reservas de desenvolvimento sustentável no Amazonas. As unidades ficam na região de influência da BR-319, no sul do estado, e somam cerca de 669 mil hectares. O ministro do Meio Ambiente e Mudança do Clima, João Paulo Capobianco, disse que é preciso agir de forma preventiva diante das mudanças provocadas pela pavimentação de rodovias.
19: A presença do Estado precisa se antecipar às pressões decorrentes da ampliação do acesso, pois os anúncios de abertura ou de asfaltamento estimulam a ocupação desenfreada, a grilagem de terra e a invasão, impactando negativamente de forma irreversível populações e o meio ambiente.
18: Foi anunciada também a ampliação em mais de 7 mil hectares do Parque Nacional de Sete Cidades, no Piauí. A medida tem o potencial de proteger espécies ameaçadas e de favorecer o turismo no parque. Em outra ação, o Banco Nacional de Desenvolvimento Econômico e Social, BNDES, destinou recursos para restauração ecológica de mais de 10 mil hectares na área de proteção ambiental do Xingu, no Pará. Também foram destinados recursos do Fundo Amazônia ao projeto Naturezas Quilombolas, para apoio à gestão territorial de comunidades quilombolas na Amazônia Legal. O BNDES ainda divulgou o resultado do edital para projetos de restauração e fortalecimento da Bacia do Xingu, em Mato Grosso. A diretora socioambiental do BNDES, Tereza Campelo, destacou a importância da recuperação da floresta.
20: A restauração da floresta é absolutamente fundamental, não só para proteger esse território, para garantir emprego e renda, para garantir que a Amazônia não chegue naquele ponto de não retorno.
18: Também em comemoração ao Dia da Amazônia, o Serviço Florestal Brasileiro assinou contratos de concessão das unidades de manejo florestal 2 e 3 da Floresta Nacional de Humaitá, no Amazonas. Os contratos terão duração de 40 anos e abrangem 162 mil hectares. Reportagem Luana Karen.
16: Mais de 1000 acidentes de trânsito foram registrados nas rodovias federais durante o feriadão da Independência, com 66 mortes.
15: Os números foram divulgados pela Polícia Rodoviária Federal.
16: O foco da fiscalização este ano foi o uso de álcool pelos motoristas. Mais de 900 pessoas foram autuadas por embriaguez ao volante.
21: De olho nos motoristas que insistem em beber e dirigir, a Polícia Rodoviária Federal encerrou mais uma operação de fiscalização entre a sexta-feira, dia 4, e a segunda-feira, 7 de setembro. A Operação Independência foi a primeira ocorrida depois que o CONTRAN, Conselho Nacional de Trânsito, definiu novas regras na fiscalização de alcoolemia. A Agora, a lei seca passa a prever um pré-teste ou teste passivo. Somente se for detectado algum indício de embriaguez neste teste inicial, é que o condutor será encaminhado ao uso do bafômetro. A prática já é adotada pelos agentes da Polícia Rodoviária Federal, como destaca o coordenador-geral de comunicação institucional da PRF, Matheus de Paula.
0: O foco deste ano foi a questão da mistura álcool e direção. Na verdade, essa já é uma fiscalização que a PRF faz constantemente. Nesse feriado, foram cerca de 54 mil testes de alcoolemia realizados em todo o Brasil, onde nós autuamos 993 motoristas por embriaguez ao volante.
21: Ao todo, os agentes registraram 1.031 sinistros de trânsito, com 66 mortos e 1.074 feridos. Mais de 24 mil veículos foram flagrados com a velocidade acima do permitido, 5.404 motoristas foram autuados por ultrapassagens irregulares, 2.610 por não utilizarem o cinto de segurança e 461 por transportarem crianças fora das cadeirinhas. Reportagem Graziele Bezerra.
1: Pessoas que vivem com doenças raras são acolhidas no Sistema Único de Saúde por um protocolo que já existe há mais de 10 anos.
16: É a Política Nacional de Atenção Integral às Pessoas com Doenças Raras. Ela estabelece procedimentos para diagnósticos, tratamentos e melhoria da qualidade de vida dos pacientes.
1: Nós conversamos com o coordenador de doenças raras do Ministério da Saúde, Natan Monsores, sobre a política e a assistência prestada pelo SUS para quem vive com condições incomuns e de difícil identificação. Acompanhe. Olá, doutor Natan Monsores, um prazer ter o senhor com a gente aqui na Voz do Brasil pra gente falar sobre doenças raras, né? Eu queria que o senhor começasse então dizendo aí pro nosso ouvinte, o nosso espectador, o que que define uma doença como rara e se há alguma estimativa de quantas pessoas existem hoje no Brasil com esse tipo de doença.
22: Doença rara para o Ministério da Saúde é um tema de bastante relevância. Primeiro aqui, né, agradecer pelo convite e desejar aí para todos os ouvintes também um excelente dia. Mas vamos lá, para o Ministério da Saúde, doença rara é aquela que acomete, né, 65 pessoas a cada 100 mil brasileiros. Em sua maioria, essas doenças são doenças de origem genética que afetam predominantemente crianças, mas também podem acontecer, né, em adultos, em pessoas idosas, de acordo com a natureza da própria doença. As estimativas globais que a gente tem para esse grupo de condições é de que entre 2,5%, 3% a 6% de toda a população do planeta seja afetada em algum momento por alguma dessas doenças raras. Então, essa estimativa ela acaba se replicando aqui no Brasil também, tá? Então, é essa faixa. São muitos milhões de brasileiros. Precisar um número é sempre muito difícil, tá? Porque cada doença traz a sua contribuição numérica para o escopo brasileiro. E as doenças que acontecem aqui no Brasil não necessariamente replicam o que acontece em outros lugares do mundo. Mas, nesse momento, a gente tem trabalhado bastante em melhorar essas estatísticas.
16: Existe hoje uma política nacional de atenção integral às pessoas com doenças raras, né? Como é que essa política estabelece o acolhimento, o encaminhamento para pessoas com doenças raras no SUS, coordenador? Existe alguma diferença em relação ao acompanhamento de uma doença comum?
22: Existem algumas diferenças importantes, sim. Então, um percentual das crianças, né, identificadas com doenças raras vem de uma ação que existe há quase 20 anos aqui no Ministério da Saúde, na verdade há mais de 20 anos aqui, que é o Programa Nacional de Triagem Neonatal. É o famoso teste do pezinho, né, no qual é coletada algumas gotinhas de sangue, né, do pé do bebê para fazer uma série de exames e depois, né, essas crianças serão acolhidas pelo sistema de saúde. Então, por exemplo, essa é uma grande porta de entrada que a gente tem. As outras portas de entrada são os serviços de referência em doenças raras. Hoje são mais de 50 serviços no Brasil. Boa parte deles está associada a hospitais universitários. E esses serviços, eles recebem a chancela, a orientação da rede de atenção à saúde do Estado para que os casos, né, suspeitos de doenças raras sejam encaminhados para lá. Esses serviços hoje, eles contam com o exame genômico, por exemplo, que é o sequenciamento de episoma, que ajuda a diagnosticar essas crianças, essas pessoas, né, para que elas consigam alcançar o diagnóstico necessário.
1: Então, eu suponho que quando o médico, ali nos primeiros momentos, né, de acompanhamento do bebê, identifica que ele tem alguma condição e outras doenças mais comuns são descartadas, ele encaminha, então, a família para procurar esse serviço de referência, que o senhor disse que geralmente está nos hospitais universitários, né?
22: Isso. O fluxo estabelecido pelos estados geralmente é o seguinte, né? A atenção primária, os postos de saúde, as unidades básicas de saúde, as emergências, né? Algumas dessas crianças e adultos acabam, né, sendo identificados, né, em situações de alguma gravidade já. Essas pessoas são encaminhadas, né, pela regulação, que é uma área, né, da Secretaria de Saúde que estabelece filas, vagas, processos de atendimento. A regulação encaminha esses pacientes para esses serviços ultra especializados e lá nesse serviço, o paciente vai ter contato com geneticista, com nutricionista, com uma equipe multiprofissional que vai tentar acolher as suas necessidades. Então, o fluxo, de modo geral, é esse. Mas para algumas doenças, não necessariamente o lugar de atendimento é um serviço de referência em doença rara. Então, muitos pediatras, muitos neurologistas, muitos endocrinologistas também, né, conseguem conduzir o manejo, o atendimento dessas doenças.
16: Coordenador, nós temos aqui uma pergunta do Marco Aurélio Cardoso. Ele é presidente de uma associação de familiares e pessoas com síndrome de Prader-Willi, uma doença rara que, entre outras coisas, causa hiperfagia, ou seja, fome acima do normal e, consequentemente, obesidade. Ele menciona outro sintoma da doença e faz uma pergunta. Vamos ouvir.
2: A hipotonia neonatal é o principal sinal de alerta da síndrome de Prader-Willi, logo ao nascimento. Sabendo disso, a SPDA Brasil uniu mais de 10 associações de síndromes raras que compartilham esse mesmo sintoma. Como o Ministério da Saúde pode colaborar conosco para divulgar uma diretriz ou fluxo de orientação para os profissionais da rede pública de saúde, ajudando a encurtar a jornada dessas famílias em busca de um diagnóstico precoce?
22: Prader-Willi, né, um quadro sindrômico, é muito caracterizado por essa questão da hipotonia e da dificuldade, por exemplo, do bebê em fazer a sucção, né, do peito da mãe, né, o aleitamento materno, ele fica prejudicado. E logo do início, essa criança tem dificuldades com ganho de peso. Hoje o Brasil disponibiliza para as famílias a caderneta da criança, que é um instrumento, né, usado pela equipe de saúde da atenção primária, né, do postinho, da unidade básica de saúde, para poder acompanhar o desenvolvimento dessa criança. Então, se o profissional da atenção primária ele consegue, né, preencher adequadamente essa caderneta da criança, boa parte desse processo de suspeita, né, de que alguma doença rara esteja ocorrendo naquela situação, ela começa a ser levantada. Para além disso, né, se essa oportunidade de identificar a doença no início da sua apresentação aconteça, tem outros marcos de crescimento, outros marcos de desenvolvimento que a gente pode utilizar como rede de saúde. Né? A baixa estatura, por exemplo, né, essas crianças costumam ter, né, algum grau de deficiência de hormônio do crescimento, costumam ter algumas alterações no desenvolvimento motor, algum grau de deficiência cognitiva também, né, instalada, além da compulsividade alimentar, né, que foi falada aí. Hoje, dentro do Sistema Único de Saúde, como é que funcionaria esse processo para melhorar o acolhimento? Né? É o desenvolvimento do que a gente chama de linha de cuidado. O Ministério da Saúde, nos últimos meses, tem elaborado algumas linhas de cuidado e tem disponibilizado isso para a população, né, para os profissionais de saúde também, no sentido de dar as orientações adequadas. Nesse momento, a gente está desenvolvendo uma de doenças neuromusculares, né, que não é bem o quadro aí de Prader-Willi, mas esse desenvolvimento está permitindo a gente, né, criar marcos também para outras condições que vão ter, né, situações semelhantes, que vão precisar, né, de manejo endocrinológico, de suporte nutricional, de orientação psicológica e comportamental, de apoio educacional. Então, a linha de cuidado é o melhor instrumento que a gente tem na ausência, por exemplo, de medicamentos específicos. No caso de Prader-Willi, né, há uma deficiência de hormônio de crescimento que costuma ser debatida também entre profissionais para ajudar a conduzir, a manejar a situação. Mas, né, na ausência de um protocolo ou na ausência de uma orientação específica de cuidado, a recomendação do Ministério da Saúde é procurar, né, que esse pai, que essa mãe, que essa família procure um serviço de referência em doenças graves.
1: Para a gente concluir, então, doutor Natan, quando o senhor mencionou aí, às vezes, a ausência de uma medicação específica para tratar aquela doença, né, que possa servir de cura ou mesmo de tratamento, mas as pessoas encontram outros tratamentos para os sintomas e também tratamento psicossocial pelo próprio SUS, né, inclusive para as famílias.
22: Isso. Recentemente, o Ministério da Saúde anunciou uma iniciativa muito bacana para as mães cuidadoras de apoio psicológico, né? Então, no sentido de acolher essas mães, porque né, o dia a dia do cuidado, ele é uma sobrecarga, né, importante para a saúde mental dessas mães.
16: Muito bem, nós conversamos com o Natan Monsores, coordenador de doenças raras do Ministério da Saúde. Muito obrigado por sua entrevista aqui à Voz do Brasil.
22: Agradeço pela oportunidade e o Ministério da Saúde fica à disposição de vocês e dos ouvintes, né, para diálogo e esclarecimento.
1: Hoje, 8 de setembro, é celebrado o Dia Mundial da Alfabetização.
16: A data criada pela Organização das Nações Unidas marca a importância desta etapa no desenvolvimento da cidadania de crianças, jovens, adultos e idosos.
1: E o Ministério da Educação ressalta o compromisso com o processo de alfabetização em todas as idades.
3: A alfabetização é um direito fundamental em todas as idades. E para comemorar o dia em que ela é celebrada no mundo todo, o Ministério da Educação ressalta a importância dessa etapa. A qualquer tempo, jovens, adultos e idosos podem retomar os estudos e aprender habilidades que permitem compreender, produzir e utilizar conhecimentos em diferentes situações da vida social. O processo de alfabetização começa quando já se tem as habilidades de ler e de compreender textos curtos, de localizar informações e de escrever palavras. Como explica a secretária de Educação Básica do MEC, Kátia Schweikart, ele segue por toda a vida escolar do estudante, principalmente da criança.
4: A alfabetização começa lá atrás e que ela já pode ser trabalhada por meio das linguagens, por meio do contato com os livros, nos seus processos de aprendizagem. Os efeitos disso vão aparecer e certamente essa criança conseguirá se desenvolver.
3: O Dia Mundial da Alfabetização lembra a responsabilidade de professores, gestores públicos e redes de ensino como agentes nesse processo educacional. A alfabetização é um compromisso compartilhado entre municípios, estados, Distrito Federal e a União, conforme estabelece a Constituição Federal e a legislação educacional brasileira. Reportagem Léo Gomes.
1: Dicas do Enem.
6: Olá, meu nome é Isaac Leal e a minha pergunta é: como eu posso montar um cronograma de estudos?
1: Responde é a Randu Lemos, responsável pela coordenação de um cursinho popular.
23: No edital do Enem tem descritos todos os conteúdos que poderão cair na prova. Eu começaria estudando ele. Eu acredito que todas as matérias merecem atenção, até porque o Enem é uma prova que trabalha diferentes competências. Então, numa questão em que você está vendo matemática, pode ser que tenha uma pergunta sobre interpretação textual e vice-versa. Então, é importante que você tenha um conhecimento básico sobre todas as disciplinas. Tem pessoas que conseguem estudar 30 minutos no dia e conseguem se sair bem na prova, mas tem pessoas que precisam de mais tempo, uma, duas, três horas. A minha dica é que você respeite a sua disponibilidade. É importante que vocês se organizem para estudar com mais antecedência possível. Revisar, responder questões, conversar com a sua rede de apoio e descansar.
1: É isso aí. As provas vão ser realizadas nos dias 8 e 15 de novembro. Se prepare e acompanhe as nossas dicas toda terça-feira aqui na Voz do Brasil e também na radiogov.ebc.com.br.
16: Personagens que marcaram a luta por um Brasil independente.
1: Na Semana da Pátria, vamos conhecer algumas figuras históricas.
16: Seus nomes estão marcados no Livro de Aço, que registra na memória nacional a trajetória dos chamados heróis da pátria.
18: praça que abriga os três poderes da República em Brasília também guarda a memória daqueles que se dedicaram a um ideal de nação. No Panteão da Pátria, o livro de aço reúne os nomes de 49 dos 87 heróis brasileiros oficialmente reconhecidos. Quatro deles estão ligados à independência do Brasil. Joaquim José da Silva Xavier, o Tiradentes, inaugura o livro de aço. O historiador Rafael Leporassi explica por que Tiradentes se tornou um herói da pátria, mesmo tendo morrido 30 anos antes da independência do Brasil.
5: Ele fez parte de um movimento que visava a separação de Minas Gerais no Império Português. Para muitos historiadores, é um dos primeiros movimentos a trazer um ideal de fim do Pacto Colonial.
18: Tiradentes virou símbolo da Inconfidência Mineira. Quando a trama foi descoberta, acabou condenado à morte. Mas a Inconfidência deixou uma ideia que atravessaria décadas. Anos depois, esse projeto ganhou um articulador, o professor José Bonifácio de Andrada e Silva. Quando Portugal exigia que Dom Pedro retornasse, Bonifácio trabalhou para convencê-lo a permanecer no Brasil. O jornalista e escritor Laurentino Gomes detalha o projeto de Bonifácio.
7: Ele percebe que a única solução para a elite brasileira preservar os seus privilégios era manter o herdeiro da coroa de Portugal no trono e ir por uma via monárquica e não republicana.
18: A independência não foi fruto apenas do dia 7 de setembro. Depois que Dom Pedro decidiu ficar no Brasil, foram meses até o processo ser concretizado. Em 7 de setembro de 1822, durante uma viagem, recebeu cartas de sua esposa, Maria Leopoldina, e de José Bonifácio, que relatavam novas exigências de Lisboa. Do lugar onde estava, às margens do rio Ipiranga, Dom Pedro I decidiu proclamar a independência do Brasil. O historiador Rafael Leporassi destaca que também foi pessoalmente interessante para Dom Pedro I romper com Portugal.
5: Ele voltando para Portugal seria um príncipe. No Brasil ele seria alçado à condição de rei ou até de imperador, que foi o que aconteceu.
18: Após o grito do Ipiranga, houve resistência portuguesa e conflitos em diferentes regiões do país. E nesse cenário, na Bahia, surge mais uma personagem da história da independência, Maria Quitéria. Em 1822, ela fugiu de casa, se disfarçou de homem e entrou para o batalhão de voluntários do príncipe. Quando sua identidade foi descoberta, Maria Quitéria não foi expulsa. Depois da vitória, foi condecorada pelo próprio Dom Pedro I. Mas a heroína acabou esquecida pela sociedade. O jornalista Laurentino Gomes explica que a independência envolveu muitos brasileiros e brasileiras.
7: Na Bahia, no Piauí, no Ceará, nas regiões mais distantes, o Brasil inteiro se envolveu no processo de independência, e sem essa luta, o Brasil hoje não existiria.
18: O livro de aço nasceu em 1989, com a inscrição de Tiradentes. Dom Pedro I entrou no livro 10 anos depois, em 1999. José Bonifácio foi inscrito em 2005 e Maria Quitéria em 2018. Tiradentes morreu antes da independência. José Bonifácio ajudou a construí-la politicamente. Dom Pedro proclamou a ruptura e Maria Quitéria pegou em armas para defendê-la. Quatro personagens, quatro histórias e quatro maneiras diferentes de olhar para o nascimento do Brasil independente.

0: Reportagem Luana Caro.
1: E essas foram as notícias do governo federal.
2: Uma realização da Secretaria de Comunicação Social da Presidência da República.
1: Com produção da empresa Brasil de Comunicação.
2: Fique agora com as notícias do Poder Judiciário e do Congresso Nacional. Boa noite.
1: Boa noite, até amanhã.
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4: Você vai ouvir agora notícias do Poder Judiciário.
5: Ministro Edson Fachin encerra o Encontro Nacional de Corregedores na sede do CNJ em Brasília.
6: STJ entende que Defensoria Pública habilitada durante prazo recursal tem direito à contagem em dobro desde a intimação.
5: Presidentes do TSE e da Câmara dos Deputados reforçam confiança na Justiça Eleitoral.
6: Boa noite, eu sou Leandro Bezerra.
5: E eu sou Walter Lima.
6: O presidente do Supremo Tribunal Federal e do Conselho Nacional de Justiça, ministro Edson Fachin, participou hoje do Encontro Nacional Integração de Boas Práticas, diálogos entre o CNJ e o Colégio de Corregedores e Corregedoras da Justiça do Brasil, na sede do CNJ em Brasília.
5: As corregedorias são responsáveis por orientar e fiscalizar o funcionamento dos tribunais e dos cartórios.
6: O evento promoveu a cooperação entre as instituições e o compartilhamento de experiências para melhorar os serviços prestados pelo Poder Judiciário.
5: Durante o encontro, o ministro Edson Fachin destacou a importância do diálogo e da atuação da justiça brasileira diante dos desafios atuais.
7: Os dias de hoje reclamam esse diálogo permanente, reclamam que tenhamos uma resposta à altura dos desafios. E eu estou plenamente convencido de que o Poder Judiciário brasileiro está à altura dos desafios que se lhes apresentam no momento contemporâneo. E a justiça brasileira não faltará à legalidade constitucional, por certo, por seus deveres que decorrem da própria Constituição.
6: Você ganhou uma ação na Justiça do Trabalho e mesmo assim não recebeu o seu dinheiro?
5: Para resolver esse tipo de situação e garantir que as decisões judiciais sejam cumpridas, a 16ª Semana Nacional da Execução Trabalhista entrará em ação entre 14 e 18 de setembro em todo o país. Larissa Batista.
8: Com o slogan Seu Direito por Inteiro, a iniciativa é um esforço concentrado para localizar bens de devedores, incentivar acordos e dar mais celeridade ao pagamento dos créditos trabalhistas. Para se ter uma ideia, no ano passado, a campanha movimentou mais de 8 bilhões de reais em 5 dias de evento e promoveu mais de 94 mil audiências e cerca de 24 mil acordos entre trabalhadores e empresas. Quem quiser incluir um processo nesse mutirão pode pedir a inscrição na Vara do Trabalho, nos TRTs ou nos Centros de Conciliação da Justiça do Trabalho, onde o processo tramita. Para mais informações, acesse csjt.jus.br.
6: Presidentes do Tribunal Superior Eleitoral e da Câmara dos Deputados reforçam confiança na Justiça Eleitoral.
5: Pronunciamentos aconteceram na abertura da exposição O Caminho do Voto, na Câmara. Fábio Ruas.
9: O presidente do TSE, ministro Cássio Nunes Marques, disse que a exposição mostra que o caminho do voto vai muito além da cabine de votação. A Justiça Eleitoral percorre uma longa jornada de preparação, fiscalização e auditorias para garantir a segurança do processo eleitoral. Já o presidente da Câmara lembrou que o voto é o resultado de um processo amplo e aperfeiçoado ao longo do tempo. A mostra vai ficar disponível ao público até o próximo dia 21 de setembro.
6: Defensoria Pública habilitada durante o prazo para recurso tem direito à contagem em dobro, completo desde a intimação da sentença.
5: Essa conclusão é do Superior Tribunal de Justiça, o STJ. Fátima Uchoa.
10: Uma mulher foi condenada a pagar pensão alimentícia e procurou a Defensoria Pública do Paraná quando faltavam 2 dias úteis para o fim do prazo simples de 15 dias. O Tribunal Estadual não conheceu da apelação por considerá-la fora do prazo. Já a terceira turma do STJ a reconheceu como tempestiva, ou seja, dentro do prazo legal. Segundo a ministra relatora Nancy Andrighi,

0: Tribunal Federal.
1: Está no ar o Jornal do Senado.
2: Eu sou Paula Groba.
3: E eu sou Humberto Pinheiro.
2: E estes são os destaques de hoje do Jornal do Senado, que começa agora.
3: Avançam novas regras para proteger investidor de criptomoeda.
2: Senado aumenta a proteção para crianças vítimas de violência no exterior.
3: Reajustes da conta de luz podem ser limitados pela inflação.
2: Boa noite.
3: Boa noite.
2: Quem investe em criptomoedas e outros ativos virtuais poderá ter mais proteção contra o risco de perder dinheiro caso a empresa que administra os recursos tenha problemas financeiros.
3: A Comissão de Ciência e Tecnologia aprovou novas regras para separar o dinheiro dos clientes do patrimônio das empresas. Os detalhes com a repórter Patrícia Oliveira.
4: Se uma corretora tiver problemas financeiros, o dinheiro investido pelos clientes em ativos virtuais, como as criptomoedas, não deve ser usado para cobrir dívidas ou prejuízos da própria empresa. É o que estabelece um projeto aprovado na Comissão de Ciência e Tecnologia. O texto também prevê que essas plataformas tenham um capital mínimo para atuar no mercado, para reduzir o risco de quebrar dessas empresas e de perdas para os investidores, como explicou o relator da proposta, senador Carlos Portinho, do PL do Rio de Janeiro.
5: O Banco Central deverá estabelecer requisitos prudenciais mínimos de capital para funcionamento das corretoras e plataformas de investimento em ativos digitais.
4: O projeto também estabelece medidas para prevenir fraudes, lavagem de dinheiro e o uso de ativos virtuais para financiar organizações criminosas. A proposta segue para a análise da Comissão de Assuntos Econômicos.
2: E empresas podem receber incentivos para contratar mulheres com câncer de mama.
3: Projeto com esse objetivo seguiu para análise do plenário do Senado. Repórter Márcio Maturana.
6: O projeto cria o programa Empresa Rosa e o selo Rosa para inclusão e reinserção no mercado de trabalho de mulheres diagnosticadas em tratamento ou em remissão de câncer de mama. O programa prevê ações de contratação com igualdade de oportunidades, condições adequadas, flexibilização para o trabalho remoto, jornada reduzida e estabilidade no emprego, tudo sem redução da remuneração. As empresas participantes com mais de 10 empregados vão ganhar o selo rosa, válido por 2 anos e renovável pelo mesmo período, que poderá ser usado em publicidades. O texto foi aprovado na Comissão de Assuntos Sociais com parecer lido por Flávio Arns, do PSB do Paraná.
7: Para a criação de um regime positivo de inserção e manutenção profissional das mulheres em tratamento ou remissão do câncer de mama, possui valor social evidente. Além disso, é comprovado que se manter ocupado e produtivo representa um grande apoio psíquico aos pacientes de câncer ao obstar ou ao menos dificultar o advento de depressão que muitas vezes os acomete.
6: A certificação vai ser feita por uma comissão composta de representantes do governo, do setor privado e da sociedade civil.
2: O Senado aprovou uma proposta que aumenta a proteção para crianças vítimas de violência no exterior.
3: Se houver indícios de violência ou de outro crime, as autoridades brasileiras poderão deixar de determinar o retorno da criança ao país onde morava com o pai. Repórter Pedro Pincer.
8: A proposta permite às autoridades brasileiras deixar de determinar o retorno de crianças e adolescentes ao país onde moravam com o pai quando houver indícios de que eles ou a mãe brasileira foram vítimas de violência doméstica. A Convenção sobre os Aspectos Civis do Sequestro Internacional de Crianças determina, em regra, o retorno da criança ou do adolescente. A relatora, senadora Mara Gabrilli, do PSD de São Paulo, fez ajustes para dar mais clareza e segurança jurídica ao texto. Para ela, a principal inovação da proposta é reconhecer que a violência doméstica pode constituir risco suficiente para autorizar a autoridade brasileira a ignorar a regra de retorno da criança ou do adolescente ao país estrangeiro.
9: E a proposição, ela contribui para que a exceção de grave risco deixe de ser interpretada de modo restritivo, permitindo

0: situações de violência, ainda que contra a genitora, sejam juridicamente consideradas como fatores de risco à criança.
1: Como sofreu mudanças, o texto retorna à Câmara dos Deputados.
2: Migrantes, refugiados e pessoas sem nacionalidade reconhecida por nenhum país que chegarem ao Brasil poderão ter acesso a serviços de acolhimento do Sistema Único de Assistência Social.
3: É o que prevê um projeto que começa a ser analisado pelo Senado. A proposta busca garantir dignidade à pessoa que, muitas vezes, são obrigadas a deixar seus países por causa de guerras, fome ou perseguição. Repórter Alexandre Campos.
4: Pelo texto, o direito aos serviços de acolhimento será exercido sem a necessidade de apresentação de documento não exigido em lei, a inscrição no CPF e comprovantes de residência e de regularidade migratória. Autor do projeto, o senador Paulo Paim, do PT do Rio Grande do Sul, lembrou que muitos desses migrantes fogem de guerras, da fome ou de perseguição e, quando chegam ao Brasil, precisam de um acolhimento digno e continuado.
5: Mais do que atender situações emergenciais, queremos transformar o acolhimento em uma política permanente do Estado brasileiro. O projeto também ajuda a fortalecer a estrutura dos municípios, reduz a dependência de recursos internacionais e melhora as condições de atendimento. Isto é, política humanitária.
4: A proposta vai além ao garantir a unidade familiar para evitar que, a depender do encaminhamento dado no atendimento, pais e filhos acabem ficando separados. A comunicação entre os profissionais de assistência social e os migrantes deve contar com tradução e mediação intercultural, e os documentos de viagem e de identificação não poderão ser retidos.
2: Avançou no Senado o projeto que autoriza o porte de armas de fogo para membros da Defensoria Pública da União, dos Estados e do Distrito Federal.
3: Uma emenda estendeu o benefício a integrantes da Advocacia Geral da União e procuradores estaduais e distritais. Repórter Bruno Lourenço.
6: O projeto altera o Estatuto do Desarmamento para permitir que defensores públicos da União e dos Estados, além de membros da Advocacia Geral da União e procuradores dos Estados e do Distrito Federal, tenham direito ao porte de arma de fogo. O relator, senador Flávio Bolsonaro, do PL do Rio de Janeiro, ressaltou que esses profissionais lidam rotineiramente com situações perigosas.
7: Há, portanto, na atuação do defensor público, risco de ameaças reais, violência física, retaliações de facções criminosas e de partes envolvidas em processos judiciais. Além da necessidade de visitas constantes a presídios, há disputas sensíveis de guardas de filhos ou posse de terra que tenham gerado hostilidade extrema das partes contrárias.
6: A proposta seguiu para a Comissão de Constituição e Justiça.
2: Diminuir as filas do INSS é o objetivo da lei promulgada pelo Congresso Nacional nesta terça-feira. A norma reduz de 45 para 30 dias o prazo para um processo ser incluído no programa de gerenciamento de benefícios, que abrange monitoramento especial e força-tarefa dos servidores. A nova legislação amplia ainda a finalidade do programa, que passa a incluir a análise de reconhecimento inicial de direitos, reavaliação e revisão de benefícios previdenciários e assistenciais.
3: No Congresso Nacional, o texto foi analisado por meio de medida provisória e recebeu aprovação dos senadores no início do mês. A relatora da proposta, senadora Zenaide Maia, do PSD do Rio Grande do Norte, destacou a necessidade de dar mais agilidade à análise dos processos. De acordo com ela, a demora em obter uma resposta do INSS afeta especialmente pessoas que dependem de auxílios da Previdência para despesas básicas.
8: O principal beneficiário dessa medida é o cidadão que depende do INSS para o reconhecimento de direitos de natureza alimentar, aposentadorias, benefícios por incapacidades e benefícios assistenciais.
2: E a inflação pode ser o limite para reajustes da conta de luz, é o que diz um projeto aprovado na Comissão de Infraestrutura.
3: O texto ainda cria um regime especial para frear aumentos na região norte e determina que a Agência Nacional de Energia Elétrica adote índice ou metodologia para os reajustes anuais das tarifas de energia elétrica. Agora, o projeto será analisado pela Comissão de Assuntos Econômicos. Edição de Paulo Groba e trabalhos técnicos de Eliseu Caires. O Jornal do Senado fica por aqui. Acompanhe agora as notícias da Câmara dos Deputados. Boa noite.
2: Boa noite e até amanhã.
3: Jornal Câmara dos Deputados.
9: Câmara diminui restrições legais para benefícios concedidos a data centers.
10: Avança projeto de lei que aumenta a punição para crimes contra os idosos.
9: Deputados alteram o programa de gratificações para reduzir as filas do INSS.
10: Boa noite. A Câmara aprovou medida provisória que muda o programa de gratificações destinado a reduzir as filas do INSS. O repórter Marcelo Larcher explica as mudanças.
11: O plenário da Câmara aprovou medida provisória que altera o programa criado no ano passado para permitir gratificações como maneira de reduzir as filas de perícia e análise de benefícios do INSS. O texto amplia o alcance do programa que, quando foi criado, priorizava a revisão de benefícios já concedidos. Agora, esses processos terão a mesma prioridade dos pedidos novos. Além disso, reduz de 45 para 30 dias o prazo de espera para que um processo entre no programa. O programa de gerenciamento de benefícios foi criado por uma medida provisória em 2025. Ele permite pagamentos extraordinários para servidores que trabalham com a revisão de benefícios e na análise do pagamento do benefício de prestação continuada, o BPC. Esse pagamento extra é de R$ 68,00 por processo concluído para servidores do INSS e de R$ 75,00 por perícia ou análise de documento para os médicos da Perícia Médica Federal. O programa está previsto para acabar no fim do ano. De acordo com o INSS, as medidas deram resultado. Entre janeiro e junho deste ano, o número de processos pendentes de análise ou de perícia médica inicial caiu de 2 milhões e 700 mil para 1 milhão e 700 mil. Já os processos com tempo de espera superior a 45 dias passaram de 1 milhão e 700 mil para apenas 557 mil. O deputado Reginaldo Lopes, do PT de Minas Gerais, disse que a medida é importante para a população mais carente, que depende de benefícios previdenciários.
12: Já conseguimos diminuir a fila em 76% até o mês de agosto. E agora, no mês de setembro, nós vamos zerar a fila do INSS.
11: A medida provisória que altera o programa criado no ano passado para permitir gratificações como maneira de reduzir as filas de perícias e análises dos benefícios do INSS foi aprovada também pelo Senado e já pode virar lei. Da Rádio Câmara de Brasília, com informações de Antônio Vital, Marcelo Larcher.
3: Justiça.
9: Tião Medeiros, do PP, defende a suspensão do reconhecimento dos estudos de demarcação da terra indígena Tecorrá Guavirá, no oeste do Paraná. Relator da matéria na Comissão de Agricultura, ele afirma que o procedimento da FUNAI desrespeitou o marco temporal adotado pelo Congresso para as demarcações.
10: Tião Medeiros também cita decisões da Justiça que interromperam o processo por falhas nos estudos de identificação da área. De acordo com o parlamentar, a medida fortalece a segurança jurídica e reduz os conflitos na região.
3: Segurança Pública.
9: A comissão da Câmara aprovou o aumento de penas para crimes contra idosos. A repórter Paula Bittar acompanhou a votação.
13: A Comissão de Constituição e Justiça da Câmara aprovou um projeto que altera o Código Penal para aumentar as penas para os crimes de lesão corporal, abandono, constrangimento ilegal e estelionato praticados contra pessoas idosas. Pelo texto, em casos de lesão corporal, a pena será de 1 a 3 anos de reclusão, podendo ser aumentada em 1/3 se for qualificada. A pena atual para lesão corporal simples é de 3 meses a 1 ano de detenção. Para o estelionato, o projeto prevê aumento de pena de 1 a 2/3. A pena poderá ser aplicada em dobro se a vítima tiver 80 anos ou mais. Nos crimes de abandono de incapaz ou constrangimento ilegal, as penas poderão ser aumentadas, respectivamente, pela metade e em 1/3. O constrangimento ilegal ocorre quando alguém, por violência ou grave ameaça, força outra pessoa a fazer o que a lei proíbe ou a deixar de fazer o que a lei permite. Também ocorre quando o autor reduz a capacidade de resistência da vítima. A relatora na comissão, deputada Renilce Nicodemos, do MDB do Pará, disse que a proposta está de acordo com os preceitos constitucionais.
14: Proteger quem construiu a história do nosso país é também defender a dignidade e o respeito que toda pessoa merece. É uma medida importante para combater a violência e os crimes contra essa parcela da população e garantir uma resposta mais firme de quem comete esse tipo de violência. Estamos trabalhando para garantir que nossos idosos tenham seus direitos respeitados e possam viver com mais segurança, dignidade e proteção.
13: O projeto, que aumenta penas para os crimes de lesão corporal, abandono, constrangimento ilegal e estelionato praticados contra pessoas idosas, ainda depende de aprovação pelo plenário da Câmara antes de seguir ao Senado. Da Rádio Câmara, de Brasília, Paula Bittar.
10: Jefferson Campos, do PL de São Paulo, defende proposta que reduz a idade mínima de imputabilidade penal no Brasil. O texto estabelece que jovens entre 12 e 16 anos respondam penalmente por crimes contra a vida, hediondos ou cometidos com violência e grave ameaça.
15: Jefferson Campos entende que a medida busca combater a impunidade e conter o recrutamento de adolescentes por organizações criminosas. Na visão dele, a medida é fundamental para garantir a punição proporcional de crimes graves.
10: Júnior Lourenço, do MDB do Maranhão, quer capacitar profissionais de beleza e estética para identificar sinais de violência contra a mulher. De acordo com o deputado, a ideia é ampliar a rede de apoio e facilitar o acesso das vítimas aos serviços de proteção.
15: Júnior Lourenço explica que o projeto inclui cabeleireiros, manicures, pedicures, depiladores, maquiadores e esteticistas. Eles devem orientar as mulheres sobre canais de denúncia e serviços públicos, além de, com a autorização da vítima, acionar os órgãos competentes.
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17: Ciência e tecnologia.
10: A Câmara aprovou o projeto que diminui restrições legais para benefícios concedidos a data centers, resseguradoras e pequenos municípios. O repórter Marcelo Lascher explica as exceções.
11: A Câmara dos Deputados aprovou o projeto que permite que benefícios tributários concedidos a empresas de data centers, resseguradoras e as instituições beneficiadas por Programa Federal de Financiamento de Ações de Combate ao Câncer fiquem fora de restrições impostas pela Lei de Responsabilidade Fiscal em 2026. O projeto permite ainda que municípios de até 65 mil habitantes não precisem comprovar que arrecadam todos os impostos de sua competência para poder receber repasses federais ou estaduais. Essa exigência também é prevista na Lei de Responsabilidade Fiscal. O projeto foi apresentado pelo deputado licenciado José Guimarães, hoje ministro das Relações Institucionais da Presidência da República. A proposta original beneficiava empresas localizadas em áreas de livre comércio e o setor de bens de capital, mas o texto foi alterado pelo relator, deputado Isnaldo Bulhões Júnior, do MDB de Alagoas. O texto final permite que benefícios fiscais concedidos a empresas de data centers, resseguradoras e instituições beneficiadas por Programa Federal de Financiamento de Ações de Combate ao Câncer não precisem ser acompanhados de estimativa de impacto financeiro e orçamentário para entrar em vigor. O projeto também dispensa a obrigação de demonstrar que a renúncia de receita não afetará as metas fiscais ou que será compensado pelo aumento de receita. O relator da proposta, Isnaldo Bulhões Júnior, diz que a medida é especialmente importante para atrair investimentos para o setor de data centers, beneficiado no início do ano pela criação do Regime Especial de Tributação para Serviços de Data Center, o REDATA. Entre outras medidas, o programa suspende a cobrança de tributos federais para a compra de máquinas e equipamentos destinados a centros de processamento de dados. Para Isnaldo Bulhões, o Brasil é um dos países mais procurados por empresas para instalação de centros de processamento de dados.
18: Trata-se de um setor intensivo em investimentos e marcado por elevada competição internacional na escolha da localização de novos empreendimentos em todo o mundo. circunstância que recomenda a existência de um ambiente tributário capaz a favorecer a atração e a realização destes investimentos no Brasil.
11: Mas a exceção das regras da Lei de Responsabilidade Fiscal para municípios com menos de 65 mil habitantes foi criticada pelo deputado Gilson Marques, do Novo de Santa Catarina.
19: Aqui existe uma regra que lá atrás, não estou dizendo que é sensacional e perfeita, mas é a Lei de Responsabilidade Fiscal. Agora, o que esse texto faz? Dizer que não é bem assim, que pode ter uma exceção, que pode ser diferente, que esse ano não precisa ser assim. É inacreditável, eu não sei porque se aprova uma regra e depois diz que essa regra não precisa mais ser respeitada.
11: O projeto que cria exceções na Lei de Responsabilidade Fiscal para municípios com menos de 65 mil habitantes, empresas de data centers, resseguradoras e instituições beneficiadas por Programa Federal de Financiamento de Ações de Combate ao Câncer foi aprovada também pelo Senado e já pode virar lei. Da Rádio Câmara de Brasília, com informações de Antônio Vital, Marcelo Larcher.
20: Saúde.
21: Arthur Oliveira Maia, do União da Bahia, solicita a realização de uma sessão solene em homenagem à pesquisadora Tatiana Lobo Coelho Sampaio, da Universidade Federal do Rio de Janeiro. Ela lidera pesquisas com a polilaminina, uma proteína que pode contribuir para a recuperação de lesões na medula espinhal.
22: Arthur Oliveira Maia destaca que estudos com animais e testes experimentais iniciais em humanos apresentaram resultados promissores na recuperação de movimentos. Segundo o deputado, a pesquisa pode representar um avanço no tratamento de casos graves de paralisia.
20: Consumidor.
21: João Maia, do PP do Rio Grande do Norte, é favorável ao projeto que amplia a proteção de passageiros obrigados a despachar a bagagem de mão durante viagens de avião. De acordo com a matéria, a companhia deverá informar o motivo da exigência sem cobrar valor adicional pelo despacho.
22: A proposta apoiada por João Maia também obriga as empresas aéreas a oferecer canais gratuitos para reclamações sobre o despacho compulsório. O passageiro deverá receber orientações sobre seus direitos em casos de extravio, avaria ou violação da bagagem.
20: Cultura.
21: Projeto reconhece a Irmandade da Boa Morte de Cachoeira no Recôncavo Baiano e sua festa como manifestações da cultura nacional. Alice Portugal, do PCdoB, destaca que a confraria, formada por mulheres negras e descendentes de pessoas escravizadas, é uma das mais antigas tradições religiosas do Brasil.
22: Alice Portugal explica que o grupo surgiu como forma de resistência diante da opressão, garantindo sustento coletivo e apoio a mulheres negras após a escravidão. A deputada afirma que o reconhecimento nacional pode ampliar o acesso da manifestação a políticas públicas de preservação cultural.
23: A renda delas foi responsável por compra de alforrias, acolhimento de mulheres negras marginalizadas, consolidando-se como importante símbolo, não é, de luta pela liberdade e por dignidade dessas populações escravizadas. Então, esse grupo, que data aproximadamente de 1810, a partir de escravas vindas da África, se consolidou como uma manifestação cultural e todos os anos acontece a festa. Então, nós estamos reconhecendo a Irmandade e a festa como manifestações culturais nacionais.
20: Trabalho.
21: Os deputados aprovaram projetos que aumentam estrutura e reajustam valores de custas da Justiça do Trabalho. A repórter Cibele Comanetti tem outras informações.
24: A Câmara dos Deputados aprovou três projetos que trazem mudanças para a Justiça do Trabalho. Dois deles modificam a estrutura, com a criação de novas varas no Rio de Janeiro e de cargos de desembargador em Goiás. E um reajusta os valores das custas da justiça trabalhista, que estavam defasados há mais de 20 anos. Esse projeto foi apresentado pelo Tribunal Superior do Trabalho em 2022, com a justificativa de que o último reajuste aconteceu em 2002. O texto aprovado, apresentado pela relatora deputada Soraya Santos, do PL do Rio de Janeiro, estabelece que o menor valor será de R$ 12,02, o maior de R$ 2.163 e que as custas judiciais terão reajuste automático anual. A proposta também cria um fundo que receberá o valor das custas e de outras receitas, como o pagamento de inscrições em concursos públicos. O propósito é financiar a modernização tecnológica da Justiça do Trabalho. Outro projeto aprovado transforma 7 cargos vagos de juiz do trabalho substituto em 4 cargos de desembargador, 5 cargos em comissão e 3 funções comissionadas no Tribunal Regional do Trabalho da 18ª Região, em Goiás. Segundo o Tribunal Superior do Trabalho, a mudança não representa custos extras. A proposta foi criticada pela deputada Adriana Ventura, do Novo de São Paulo.
0: Este projeto que faz amplia permanentemente a estrutura do segundo grau de Justiça do Trabalho. Fala que os cargos estão vagos e a gente pensa que está redistribuindo e está transformando, mas na verdade hoje esse dinheiro não sai da caixinha. Outra coisa importante, além dos novos desembargadores, nós temos 8 novos cargos sendo criadas, inclusive funções comissionadas.
24: O terceiro projeto aprovado, em análise há mais de 10 anos, cria 12 varas do trabalho, além dos cargos de juiz, juiz substituto, analistas e cargos de comissão necessários para o funcionamento delas no Tribunal Regional do Trabalho da Primeira Região, no Rio de Janeiro. Segundo o relator, deputado Marcelo Crivella, do Republicanos do Rio de Janeiro, as novas varas vão ampliar a capacidade de atendimento à população em 9 municípios do Rio. O projeto foi criticado por deputados do Novo e do Missão com o argumento de que cria novas despesas. Parlamentares da bancada do governo, como a deputada Jandira Fegali, do PCdoB do Rio de Janeiro, defenderam a proposta.
1: A Justiça do Trabalho é uma trincheira de defesa das mulheres e homens que produzem nesse país. Então o TST é importante e essa inovação, como chamaram aqui, a Justiça Eleitoral também não tem nos Estados Unidos, ela é fundamental para nós aqui. Então a gente não pode ter parâmetros de modelos dos outros, nós temos que entender o papel da Justiça do Trabalho no Brasil.
24: Os 3 projetos que aumentam a estrutura e o valor das custas da Justiça do Trabalho seguiram para análise do Senado. Da Rádio Câmara de Brasília, com informações de Antônio Vital, Cibele Colmanetti.
22: Eli Borges, do Republicanos do Tocantins, relatou o projeto que amplia de 60 para 120 dias o período de contratação de trabalhadores safristas. Segundo o deputado, a proposta busca reduzir a burocracia e garantir mais segurança, tanto para empregados quanto para empregadores do campo.
4: Então nós ampliamos de 60 para 120 dias, melhoramos a questão da segurança do trabalhador no aspecto dos direitos que ele tem, direitos para garantir que ele faça um trabalho e não tenha seus problemas em algum incidente, etc. Mas também dando para quem emprega mais facilidade, mais segurança e menos burocracia para ele contratar as pessoas em um período que foi ampliado com esta proposta.
21: Eli Borges destaca ainda que o período trabalhado ficará devidamente registrado, o que permite sua contabilização para os direitos do trabalhador. Se aprovado pelas comissões temáticas, o projeto seguirá para análise no Senado.
22: Silvia Cristina, do PP de Rondônia, se manifesta a favor da proposta que prevê a transposição de ex-servidores dos antigos territórios de Rondônia, Roraima e Amapá para os quadros federais. A deputada acredita que a medida faz justiça a quem ajudou a construir esses estados.
5: Essa é uma pauta muito sensível, até porque quem realmente construiu o estado de Rondônia, Roraima e Amapá foram os ex-territorianos, pessoas que chegaram lá quando nada ainda tinha acontecido nesses estados. E hoje é questão de justiça que eles sejam transpostos aos quadros federais. Uma luta, infelizmente, que já acontece há muitos anos, sem dar a devida atenção para que se faça justiça com esses ex-territorianos.
21: Silvia Cristina critica o que chamou de demora na tramitação da proposta e lembra que muitos ex-territorianos morreram sem ter o direito reconhecido. A parlamentar defende que a matéria avance rapidamente até a votação em plenário para garantir dignidade aos servidores.
22: E Andra Moura, do União de Sergipe, propõe criar um piso salarial nacional de R$ 3.400 para conselheiros tutelares, com reajuste anual pelo INPC. O projeto fixa a remuneração mínima em todo o país, e garante a inclusão da categoria no PASEP.
21: Na visão de Andra Moura, a medida, além de corrigir as diferenças salariais entre municípios, valoriza o trabalho de proteção a crianças e adolescentes. A deputada entende que garantir condições dignas de remuneração melhora a qualidade dos serviços prestados à população.
22: Termina agora o jornal Câmara dos Deputados, produzido pela Rádio Câmara, com trabalhos técnicos de Everson Urani e apresentação de Val Monteiro e Luciana Vieira. Uma boa noite para você.
21: A Voz do Brasil volta amanhã. Boa noite.
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9: Muito boa noite, meus amigos e amigas. Aquela abração muito especial. Estamos chegando para mais uma edição do programa Serrão no Rancho, aqui pela Serenalta. Terção, né? Terção, chegou a terça-feira, friozinho, mas tudo bem, tá tudo certo, tá tudo tranquilo. Tudo normal. Hoje tem jornada esportiva com a equipe mais competente do Sudoeste, o Paraná e o Oeste de Santa Catarina. Aquele abraço, meus amigos. Hoje o programa vai ser mais curto do que dedinho de anão, né? Então tá bom. Boa noite.

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18: Boa noite, galera. Boa noite. Aquela boa música é o Serrão no Rancho, mandando um abração muito especial a todos os nossos colaboradores. Isso, abração, gente boa. Boa noite.

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1: Bem, meus amigos e amigas, e nós estamos tirando de time de campo, sabe por quê? Estão chegando aí, né? Estão chegando porque hoje tem jornada esportiva, tem fuzila hoje, vai ter, né? Ah, com certeza. E nós prometemos, se Deus quiser, voltar amanhã, a partir das 19 horas, depois do esporte, com mais uma edição do programa Serrano no Rancho. Tenham todos uma boa noite, um bom trabalho, você que vai trabalhar nas noites, né? E vai acompanhar ao esporte aqui na Sinalto, um bom descanso para quem vai descansar, isso, muito bom. Fiquem com Deus, que com ele também vou, e até amanhã. Tchau, tchau.

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0: Balística, identifica a equipe de esportes da Selinalta. Estamos chegando, senhoras e senhores, meus amigos do esporte, com mais um jogo da Taça Brasil. É a Taça Brasil 2026, segundo dia de competições. Vamos encerrar nessa noite a rodada 2. Pato Futsal já está no trabalho de aquecimento, a equipe da casa, o São João do Jaguaribe também. E já já a bola vai rolar, o jogo está marcado para as 20 horas. Você vem com a Selinalta para acompanhar a partir de agora, som e imagem direto de São João do Jaguaribe. É o confronto desta noite, colocando o time da casa, que perdeu ontem, encarando o Pato Futsal, que empatou ontem. O jogo, apesar de ser da segunda rodada, ele já tem um caráter decisivo, porque já tivemos hoje Carlos Barbosa vencendo, goleando. Ontem o Traipu venceu, então não dá pra dar bobeira. A competição tem 5 rodadas, 4 jogos para cada um. E depois nós vamos conhecer na sexta-feira os classificados à semifinal. Então, vem com a gente a partir de agora para você acompanhar. A Selinalta, inclusive, fez um esforço, a gente já falou ontem, para trazer som e imagem para você, para acompanhar os jogos do Pato Futsal. A gente adquiriu os direitos junto à CBFS, no qual a gente agradece a oportunidade. E a partir de agora, a equipe põe emoção no jogo da noite, neste 8 de setembro, confronto do Pato contra o São João do Jaguaribe. Esperamos uma noite movimentada, a temperatura, eu diria que agora tá de boa no Ceará, porque já fez 38 graus durante a tarde, agora a temperatura em 28 graus. Dá pra dizer que tá fresquinho. Então, vamos pro jogo. O jogo que reúne o time da casa, a gente observa o ginásio, não tá completamente lotado, o torcedor vem chegando. Ao longo do dia nós tivemos 3 jogos e agora é a quarta partida desse segundo dia de competições. Vamos identificando a equipe no Parque do Som, a central técnica de Fabiano Marangon, assistência Mário Viapiana, José Luiz Bete, engenheiro Roberto Lang. No plantão esportivo, Fabiano Marangon, reportagens do Juliano Mitrucci, os comentários do Almor Galhaz e o Tição, a narração de Tiago Tessaro. Desejando uma excelente noite, amigos do esporte.
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0: 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É um jogo já com caráter decisivo. Alô, alô, Juliano Mitrucci, boa noite.
2: Alô, alô, Thiago Tessaro, boa noite. É isso aí. É torneio, é coisa rápida, não dá pra cochilar, não. O Pato deixou boa impressão na abertura da competição, naquele empate, poderia ter havido vitória, mas não veio, tudo bem. Vamos lá, vamos para a próxima rodada. De cara o time da casa, que também precisa vencer, tá todo mundo precisando vencer. Agora, a impressão que se tem é que, se tudo correr bem, o Pato vai conseguir fazer de frente aí numa semifinal, numa final, talvez, porque fez bonito diante de Carlos Barbosa e vai ser esse nível que o Pato vai encontrar lá na frente. Mas primeiro tem que fazer o dever de casa, tem que realmente assinar esse favoritismo e vencer o jogo diante da equipe da casa. Para esta noite, temos uma equipe já escalada pelo técnico Luciano Bonfim. Temos a preocupação com relação ao próprio Max, que foi o craque Selinalta na estreia, fez um bom jogo, estava com liga, a bola estava chamando Max chamando bola, e ele acabou sentindo numa travada de bola, acabou sentindo a panturrilha, não está 100%, mas está relacionado para o jogo. Vamos observar o Max, tomara que ele não precise ser utilizado. Temos também a estreia do Jonas, cumpriu a suspensão via CBFS no primeiro jogo e hoje está disponível. 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
0: Daí, portanto, as duas equipes já foram para os seus vestiários, já temos a bola lá no centro da quadra e já já, de maneira oficial, no protocolo oficial, vai pintar o Pato, vai pintar também a equipe do São João do Jaguaribe. 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Deixa eu cumprimentar também o Fabiano, até pra gente repassar os jogos que a gente já teve ao longo do dia, a expectativa aí para uma vitória do Pato evidente nessa noite. Alô, alô, Fabiano, boa noite.
3: Boa noite, Thiago, boa noite, colegas de transmissão, boa noite a você também que acompanha a jornada esportiva. Vamos lá, os placares de hoje. Jogo que abriu a terça-feira, uma goleada do Carlos Barbosa sobre o IAP do Maranhão. 11-0 no placar final. Tivemos na sequência Atlético Piauiense 5, Esmac 0, Minas 2, Russas 0. Jogo que fecha a rodada, este que a gente acompanha daqui a pouquinho. São João e Pato folgaram hoje, Traipu e Joinville. De momento, a situação é a seguinte: Grupo A, Carlos Barbosa lidera 4 pontos, Traipu segundo 3, Pato terceiro 1, não pontuaram São João e IAP. Grupo B, Minas 6 pontos, Joinville segundo 3 pontos, Atlético Piauiense 3 pontos, Russas e Esmac não pontuaram. 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
0: Vamos que vamos, tá aí pra você a importância de um resultado positivo. O Almor Galhaz e o Tição tá chegando também conosco. E aí, Tição, você falou no panorama aí antes, na transmissão na rádio, que o Pato vence o jogo. Será que vence mesmo? É o confronto contra os donos da casa, sua expectativa. Almor Galhazzi, tudo bem, Tição? Boa noite.
4: Opa, tudo bem, Thiago? Uma boa noite ao Juliano também, ao Fabiano, nosso plantão, e a vocês que já estão ligados conosco, né, nesse pré-aquecimento para este jogo essa noite. A minha expectativa, daquilo que eu vi o Pato diante do Carlos Barbosa, me trouxe uma impressão, dá para dizer, ótima. Não excelente, extraordinária, mas ótima atuação para mim do Pato Futsal, com mérito até de ter vencido o Carlos Barbosa. E vem para esse segundo confronto. É aquela competição curta, tem que dar tudo de si, não tem, né? Não tem dar trégua, então tem que os jogadores, claro, dentro de uma boa concentração, buscar importantíssimo para dar sequência, pensando em classificação, uma vitória esta noite. E daquilo que é a possível baixa, claro, né? Ou manter fora do jogo o Max, né? Por essa lesão, né? Até onde a gente não sabe, né? Que grau é que seja, mas tá aí o Pato. Volto a dizer, daquilo que eu vi ontem do Pato Futsal, tem grande chance de fazer um bom jogo dentro dessa competição, né, e trazer sim os 3 pontos aí para encaminhar, né, a classificação já. E é importante não nem pensar em empatar um jogo desse nessa noite, tem que buscar a vitória para dar uma boa sequência e para ver na última rodada aquilo que acontece.
0: Tá aí, para você que tá com a gente, é som e imagem, pessoal, mostrando também aí os torcedores, dirigentes, pessoal do São João do Jaguaribe, a cidade sede e é atual tricampeão cearense, o São João do Jaguaribe. Pra turma aí, Tição, manda conectar, dá o like na transmissão, compartilha, porque é só imagem, vai assistir o jogo, Tição, um abraço aí a cada um.
4: Isso é verdade, um abraço a todos aí que já estão acompanhando e já vou aproveitar aí, um abraço pro grande goleiraço aí, o Dilu, né? Ligado com a gente também, pro Jair Pontes e o afilhado dele, o Emanuel, já ligados com a gente, como tantos outros aí, que na sequência, na possibilidade, a gente manda um alô.
0: E apareceu na tela há pouco aí o Fred, supervisor do São João do Jaguaribe, ele que foi um grande pivô, quem lembra do Fred, passou pelo Cascavel, o maior artilheiro da história do Joinville, natural de São João do Jaguaribe, seleção brasileira, o Fred, verdade, pessoal, é alô Renan, lembrando, verdade, aí tem na história, e é de São João do Jaguaribe, e hoje, do time do São João do Jaguaribe, o camisa 88, Luciano, que passou pelo Pato Futsal hoje, talvez um dos líderes aí da equipe cearense. 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O time do Pato, já a gente vai confirmar no oficial, mas em tese é o time que ontem havia uma expectativa do Max, o Max não começou jogando. Em tese, o quinteto aí deve repetir igual de ontem, hein, Júlio?
2: Exatamente, ele vai repetir o time inicial de ontem, com Johnny no gol, Biel fixo, ala direita Duduzinho, ala canhota Dudu e o Pedro Carioca, que fez gol na estreia no quinteto inicial na função de pivô. Portanto, esse é o quinteto inicial, não deve ter mudanças. Thiago, óticas e imagem, um mundo nítido para os seus olhos.
0: Tá aí, vamos aguardar no oficial já já. Movimentação da noite, claro, o pessoal tá atento no pato aqui, mas nós temos uma terça-feira com movimentação, jogos decisivos também no futebol. Temos, inclusive, até na Liga Silver aí com a presença do vizinho São Lourenço, hein, Fabiano?
3: Verdade, terminou há pouco o jogo entre os catarinenses, oitavas de final da Liga Silver. Partida de ida, Concórdia 2, São Lourenço 4. Este o placar final. Temos em andamento aqui o jogo já nos acréscimos. Segundos finais na Libertadores da América, quartas de final, ida, Fluminense 2, Platense 0. Na Sul-Americana, quartas de final, ida, jogo já nos acréscimos, Santa Fé e Vasco vão empatando em 0-0. Temos em andamento na Série B do Brasileirão, Cuiabá e Athletic Club vão empatando em 0-0. Logo mais 21 horas teremos Criciúma e Juventude. E logo mais 21:30 teremos pela Sul-Americana Boca Juniors e São Paulo. 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
0: Tá aí pra você, aqui, ainda pra quem tá conosco na tela, a geração das imagens aí da CBFS mostrando os grupos. O Pato aparece no grupo A em terceiro. Hoje já teve o Minas saltando à frente aí com duas vitórias. Tição, o Pato tá em terceiro. No momento não estaria classificado. Claro que tem um jogo pra fazer agora. Em caso de vitória, para subir na tabela e tá brigando aí para uma vaga na semifinal, Tissa.
4: É verdade. Então, totalmente, né, daquilo que o técnico Luciano Bonfim passa para a equipe, daquilo que tu observou também, né, desse adversário, para, né, chegar dentro de quadra e competir o jogo, combater bem o jogo, né, para trazer sim uma vitória para, né, prosseguir aí tranquilo na competição.
0: A bandeira do Pato já já, com a criançada, a bandeira do São João do Jaguaribe também pintando na quadra pro confronto dessa noite. 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E o pessoal também pode participar. 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Turma aí que tá no rádio e também no YouTube da Selinalta, meu caro Fabiano.
3: É isso aí. Dentro das possibilidades, a gente vai registrando o nosso WhatsApp 99972-2564. Repeteco, 99972-2564. Um abraço pro Eldson Cruz, Adilar Stankiewicz, Leocir Hartwig, Vanderlei Mondaldo, entre tantos outros conosco aqui na Interatividade Incas. 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
0: Aqui começa o protocolo oficial. Bandeira do Pato, bandeira do São João do Jaguaribe, na quadra. E o Pato vai pintando na quadra. Sempre vem aquele apoio do torcedor. Alô, pessoal da camisa 6, das organizadas do Pato. O Pato Futsal de Amarelo hoje tá na quadra!

0: Sempre na vibração positiva da torcida apaixonada do Pato Futsal. São João do Jaguaribe com uniforme, meias verdes, o calção preto e a camisa é o verde e o preto. Pato de amarelo, meias, calções, camisa, detalhes em azul, equipes na quadra, Juliano.
1: É, agora o protocolo. Olha o público bom, hein, Thiago? O pessoal veio pra ver o time da casa contra o Pato. Jogo vital pro time da casa e jogo vital pro Pato também. É, a quadra vai esquentar daqui a pouco, ainda mais quente do que o calor do Ceará, hein? 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
0: É o protocolo inicial pro jogo, pra você que vai se ligando com a gente da Selinalta. 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
1: Quem tá chegando com a gente, esse é o Gotardo. Gotardo D'Agostinho, Rivelino, estão lá já reunidos para ver o jogo, torcer pro Pato. Aquele abraço aí, D'Agostinho.
0: Valeu, é a turma com a gente na interatividade Incas Condimentos. Ao final do jogo, quem que vai ser o craque hoje, hein? Craque Selinalta Tromar e o craque Farmácias Brava. Jogadores do Pato, a gente vai conferindo aí, aparecendo na tela, porque estamos no YouTube, pra você que tá no rádio também. Sejam todos bem-vindos à transmissão da Selinalta. Vamos até a final, pra acompanhar todos os jogos da edição de número 53 da Taça Brasil. E tá com um sorriso no rosto aí, o Jonas, porque vai poder estrear.
1: É, hoje ele vai pro jogo, né? Não esteve na primeira partida, teve que cumprir suspensão automática, tava em dívida com a CBFS. Hoje está confirmado o pivô Jonas, que chegou durante o ano para reforçar o time do Pato, vai pra partida. Thiago bateu aquela fome aí, meu amigo, tá chegando pra ver o jogo, não pegou nada. 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
0: É a pedida pra você. Vamos confirmar, os jogadores vão se cumprimentar e nós vamos confirmar as duas equipes. 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Como vem o São João do Jaguaribe?
1: Vamos nessa! Calinhos, o goleiro número 2, Índio, fixo 16, Gus 12, o Rodrigo Jipe, camisa 5 e o Giba 45. Os iniciantes aí do time da casa, Thiago.
0: Aí, portanto, São João do Jaguaribe e o Pato Futsal.
1: É aquele, né? Johnny no gol, camisa 1, Biel 77, Duduzinho 11, Dudu 14, Pedro Carioca, Nadi, pivô, camisa 25, Dali Pato, técnico é Luciano Bonfim, Jaime Placas, outdoor, painéis rodoviários, informe-se, o Jaime é o cara, 999062245.
0: Tá certo, vamos confirmar também a arbitragem.
1: Vamos nessa, árbitro Eric Fernando Bonifácio de São Paulo, estão aí, Lenilson de Lima, ele é do Rio Grande do Norte, o terceiro árbitro Guilherme Gerke, o quarto o Ítalo Gustavo Chamberlain, o anotador o Bruno da Silva e o José Costa de Paula, o cronometrista.
0: Tá aí, portanto, toda a ficha técnica, tá lá o Luciano, que é primo do Fred, olha aí, detalhe também de São João do Jaguaribe, o Luciano jogou no Pato, será que pinta a lei do ex? Claro que o torcedor do Pato não quer que tenha a lei do ex.
1: Ah, bom jogador, hein, Thiago, bom jogador, Luciano, hein.
0: É, jogou no Pato, que coisa. Thiago, manda um abraço pro meu filho Theo, ele ficou louco quando escutou o nome dele, alô Theo, lá em, acompanhando a turma lá no Rio Grande do Sul, valeu, pessoal aí acompanhando sempre a gente nas transmissões em Arroio do Tigre. Pato posando pra foto, Pato aí, pro confronto de hoje. Eu observo ali, né, o Max tá entre os relacionados, vamos ver quanto tempo ele vai poder jogar. Chamou, falou, Fabiano.
2: No histórico do confronto, os times já se enfrentaram em duas oportunidades, uma na Taça Brasil e uma na Supercopa, e o Pato venceu os dois jogos, em 2023 por 7-3 e em 2024 por 4-2. 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
0: Olha aí, não é a primeira vez entre Pato e São João do Jaguaribe. O Johnny ali fazendo a sua oração, o Johnny ajeitando a quadra, é semelhante, o piso é igual do Olivar Lavarda, é o piso de polipropileno, claro que a cor é na cor verde. O goleiro Carlinhos também do São João do Jaguaribe, ali se posicionando, Carlinhos, Índio, Gus, Jipe, Giga, o Pato de Johnny, Biel, Duduzinho, Dudu e Pedro Carioca, vai rolar a bola.
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0: Aum! autoriza o árbitro, sai a equipe do Pato Futsal e já tentava o primeiro ataque lá com o Vitinho, a bola sai em lateral, lateral favorece a equipe do São João do Jaguaribe, vai fazer o toque aqui o camisa 12, o Gus soltando aqui atrás, trabalhando com o Índio, movimentando para a equipe da casa, o São João do Jaguaribe, a bola chegou pro goleiro Carlinhos, ele vai tentar o lançamento, preferiu o toque para Gus, faz o domínio aqui de trás, tenta o passe, na tentativa o Pato já ficou com a sobra, Duduzinho faz o giro pra cima do marcador, veio o marcador, ele deu um toquezinho, um biquinho na bola, solta a bola pra Biel lá atrás, entrega pra Johnny, avança o Pato, os primeiros movimentos do confronto, rodada 2 da Taça Brasil, você está na Selinalta, bola com o goleiro Johnny, ele vai tentar o passe pra Duduzinho, é começo de partida, o Pato sabe da importância dos 3 pontos, o time da casa também, Johnny pra Duduzinho, carrega, vem trabalhando, tentando o passe, chegou pra Pedro Carioca, colocou no fundo, tentando trabalhar com o Biel, solta aqui atrás, solta Pato nesses instantes iniciais, tentando envolver, trabalhando o Duduzinho, rola do lado, a bola chegou, tentativa pro Dudu pra Biel, tentou o passe na frente, corta a defesa do